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Aleluias, glórias a Deus. Voltamos para a segunda hora da programação, a volta do Rei Jesus, amém? Glórias a Deus, louvamos a Deus, aleluias, por essas duas horas que nós possamos ter tempo de falar da palavra de Deus, aleluias, para que o povo não venha, aleluia, Jesus, ser pego de surpresa, né? Quando Jesus voltar, vai falar, mas ninguém me avisou, né? Aleluia, Jesus, né? Mas Deus sempre levanta, né? Programadores de uma forma ou outra, né? Para anunciar o evangelho da palavra de Deus, né? Jesus, ele fala, né? A qual o evangelista Marcos descreve no capítulo 16 e 15. Ide por todo o mundo, pregai o evangelho para toda criatura. Aquele que crer, for batizado, será salvo, mas aquele que não crer, já está condenado, né? Então foi Jesus mesmo que falou, né? Falou Jesus. Então, a nossa obrigação, né? Nosso compromisso é levar a mensagem da palavra de Deus. Aleluia, Jesus. Para não acontecer o que aconteceu, né? Nos tempos de Noé, né? Noé falava, olha, vai ter dilúvio sobre a terra, Deus vai mandar chuva, né? O povo não acreditava, não dava valor, não dava crédito, né? Olha, Jesus, né? Não acreditava em Noé, né? Aí quando veio aquele dilúvio, o povo se desesperou, né? Mas não foi por falta de avisar, né? Então aí, e agora olha, Jesus, a esperança da vinda do Jesus, o nosso Salvador, né? Então nós precisamos, né, estar ali falando do evangelho, da palavra e a vinda do nosso Senhor e Salvador Jesus Cristo, amém? 21 horas e 5 minutos, Senhor Jesus, quero agradecer a todos os ouvintes que estão sintonizados pela Rádio Essência Gospel 96.7, você pela live, Deus continue abençoando em nome do Senhor e Salvador.

Senhor Jesus Cristo, amém? Ó Jesus, nosso cooperador Josué, a paz do Senhor, cooperador Josué. Deus abençoe grandemente essa vida, essa família, né? Juntamente seu pai, presbítero Luiz, né? Tá ali com a visita nesta noite, né, Luiz Jesus, né? Deus abençoe grandemente, um abraço, Josué, presbítero Luiz e toda a família ali reunida nesta noite, Luiz Jesus, e aquele que também, né, Luiz Jesus, oferecer para toda a família consagrada de Cristo, Luiz Jesus, né, pastor Renato, pastor Genadir, com certeza está ouvindo a programação, aleluia Jesus, nossa irmã Cileita na audiência, né, nossa irmã Eva, Deus abençoe nossa irmã Eva, né, aleluia Jesus, nossa irmã Jaqueline, né, o povo e a família consagrada de Cristo, amém, glórias a Deus, aleluia Jesus. Vamos subir. Nosso companheiro Josué, ele pediu um louvor nesta noite, né? Então vamos ouvir esse louvor aqui, nosso irmão Diogo, né? E daqui a pouco já volta novamente, continuando falando da palavra de Deus.

Aleluias, glórias a Deus. Maravilha de Deus, louvor, né? Louvor antigo, né? Aleluia, Jesus, nosso saudoso cantor ali, já está descansando no Senhor, né? Aleluias, né? Porque ele tomou um dia uma decisão, melhor coisa que ele fez na vida dele, né? Entregar sua vida a Cristo Jesus. Hoje, né? Ele está ali no descanso, né? Enquanto isso, nós estamos aí na obra do Senhor, aleluia, Jesus, né? É, com certeza, com a presença do Senhor Jesus, né? Sem Ele, nada nós poderemos fazer, aleluia, Jesus, né? Mas nós precisamos, né? Clamar a Ele que a presença dEle esteja em nossa vida, junto conosco, aleluia, Jesus, né? Quando Moisés, aleluia, Jesus, né, recebeu de Deus para levar seu povo, aleluia, Jesus, né, ele falou, Senhor, né, quem irá comigo? Porque se o Senhor não for, aleluia, Jesus, se a tua presença não estiver comigo, eu não vou sair daqui, porque sem a tua presença eu não vou poder vencer e chegar ao lugar aonde que o Senhor tem me direcionado. Então, meu irmão, minha irmã, de Jesus, nós estamos direcionados, né? Aleluia, Jesus, né? Para esta caminhada, né? Na obra do Senhor e Salvador Jesus Cristo, aleluia, Jesus. Sem Ele, nada poderemos fazer, né? O nosso salmista Davi, ele fala no Salmo 51, ele fala, Senhor, não me lances fora da tua presença, né? E não retire de mim teu Espírito Santo. Aleluias, né? Então, Davi, ele clamou a Deus para que não retirasse, né? Olha, da presença dele, né? Porque o essencial é a presença de Deus. Amém? Deus abençoe todos os ouvintes que estão sintonizados pela Rádio Essência Gospel 96.7, você pela live. Deus abençoe grandemente, né? Olha, Jesus, né? Quero um abraço aí, nossa ouvinte, né? Todo sexta-feira ouve a nossa Maria da Penha ali do Três Pinheiros, né? Nossa irmã Maria da Penha, um abraço. Deus abençoe grandemente sua vida. Também nossa irmã Eva, também lá do Três Pinheiros, né? Nossa irmã Eva tem, se não estou enganando, tem a programação nas terças-feiras, das 3 horas, né? Olha, Jesus, né? Um abraço a nossa irmã Eva, né? Ali do Três Pinheiros, né? Também nossa missionária John Antunes, né? Que tem programação todo sábado, das 16 às 17 horas, né? Louvamos ao Senhor por isso, amém? Glórias a Deus. Vamos adiante com a programação, com atendendo louvores. Nossa missionária Eliane Vinques, né? A paz do Senhor, missionária Eliane. Deus que te abençoe grandemente sua vida, né? Juntamente com o pastor Natanael, né? Tá vindo a programação, tendo audiência pela live. Um abraço. Deus abençoe o pastor Natanael, né? Missionária Eliane Vinques, aleluia, Jesus, né? Nas quintas-feiras está na direção do pastor Natanael, né? Ontem tivemos uma

Bênção de Deus, sinceramente, aquela campanha, né? Com certeza, Deus operou maravilhas, né? Glórias a Deus por isso, né? E amanhã, sábado, grande culto da juventude. Você é o nosso convidado, né? Passar juntamente com a juventude, adorando o nosso Deus Celestial, às 19h30, horas, a qual o nosso cooperador Josué vai estar trazendo a mensagem da palavra de Deus. E domingo, culto da família, às 19h30 horas também. Você é o nosso convidado para estar juntamente conosco, Ale Jesus, e nas quintas-feiras, né, na direção do pastor Natanael. Glórias a Deus por isso, né? E nossa irmã Eliane Vinken, né, ela pede um louvor com Sueli Silva, Poder da Adoração. Eita, glória de Deus, né? Glórias a Deus. Nosso irmão Diogo, vamos sair ouvindo esse louvor e juntamente, né, adorando o nosso Deus Celestial, porque ele é só ele digno de ser louvado e adorado. Amém? Glórias a Deus por isso.

Aleluias, glória a Deus. Leva a vida para casa. Aleluias, mas eu tenho vida, sim. A vida, aleluias, quando levamos Jesus para nossa casa. Ele falou, eu sou a vida, é? Eu sou o caminho, a verdade e a vida. Aleluias, é? Levar Jesus para nossa casa, levar Jesus para nossa família, levar Jesus para nosso coração, aleluias, para nós possamos ter a vida, vida eterna com nosso Senhor e Salvador Jesus Cristo, né? Toda honra, toda glória, louvor, adoração é somente a Ele, porque somente Ele é Deus vivo, aleluia, Jesus, não adianta nós querer, é, adorar outros deuses que não fazem nada, aleluia, Jesus, né? É, nós precisamos adorar somente um Deus vivo, que é o nosso Senhor e Salvador Jesus Cristo, que se desfez da sua própria glória, desceu na terra, aleluias, sofreu por mim, por você, sofreu na sua própria carne, aleluia, Jesus levou nossos pecados, nossas enfermidades, né? E através do sacrifício dele, da cruz do Calvário, hoje nós podemos estar adorando, né? O único Deus verdadeiro, né? O único Deus, aleluia, Jesus, que vê todas as coisas, nossas necessidades, aleluia, Jesus, porque Deus, os olhos do Senhor são como chama de fogo, nada escapa dos olhos do Senhor, nossos pensamentos, aleluia, Jesus, tudo está no controle, não adianta nós querer esconder nada do nosso Deus celestial, aleluia, Jesus, porque Ele vê, Ele enxerga tudo que nós passamos, que nós fazemos, aleluia, Jesus, né? Mas nós vivemos pela graça, pela misericórdia do nosso Senhor e Salvador Jesus Cristo. Um grande abraço a todos os ouvintes que estão sintonizados aí pela Rádio Essência Gospel 96.7, você pela live, Deus abençoe grandemente, né? Nossa missionária Josefa Maroni, a paz do Senhor, missionária Josefa, né? Tá aí, tá a passeio ainda, né, Josefa? É? Tá aí que tá a passeio ainda, glórias a Deus, Deus abençoe a sua vida, missionária Josefa, né? Toda a sua família, os parentes lá, Luiz Jesus, com certeza tá na audiência da programação, né? E tudo isso para a glória do Senhor e Salvador Jesus Cristo, amém? Aleluia, Jesus, 21h25, programação A Volta do Rei Jesus, que vai todas as sextas-feiras, das 20 às 22 horas, 2 horas de palavra, louvor e adoração ao nosso Deus Celestial, amém? Pastor Natanael, a paz do Senhor, pastor Natanael, né, tá na audiência também, Deus abençoe sua vida, e ele pede um louvor com Wagner Roberto, Nova Aliança, esse louvor é muito lindo, né? Essa louvor aqui vai falar conosco, com certeza, aleluia, Jesus, nos pensar e repensar.

o amor demonstrado por nosso Senhor e Salvador Jesus Cristo. Vamos ouvir esse louvor, nosso irmão Diogo. Vamos ouvir esse louvor, nosso irmão Diogo. Já volta novamente, né, com a palavra de Deus.

Abençoado, nós acabamos de ouvir Nova Aliança, aleluias, uma aliança inquebrável pelo Jesus Cristo. Através dessa aliança, aleluias, hoje nós temos a certeza, se nós permanecermos firmes na presença do Senhor, entrar pelas portas, né? Aleluias da salvação, né? Entrar na Sião, a nova cidade preparada para a igreja de Cristo, aleluias. Jesus falou, aleluias, que aquele que permanecer até o final será salvo, meu irmão, minha irmã, aleluias. Essa aliança inquebrável que Jesus demonstrou na cruz do Calvário, Jesus, depois dele foi açoitado, aleluia, Jesus, colocaram uma coroa de espinhos na cabeça dele, cuspiram no rosto dele, bofetearam, aleluia, Jesus, fizeram Jesus como que eles queriam, como se fosse, aleluia, Jesus, qualquer um, aleluia, mas o povo não entendia que esse, aleluia, era o Salvador da humanidade, este era o caminho da salvação, este era o verdadeiro Filho de Deus, aleluia, a qual hoje nós possamos ser chamados filhos de Deus, aleluia, porque, aleluias, porque a palavra vem dizer, aleluias, nesta noite para mim, para você, minha irmã, meu irmão ouvinte, desta programação, aleluias. Aleluia, quando o João descreve no capítulo 1, aleluias, que o verbo, no princípio era o verbo, e o verbo estava com Deus, e o verbo era Deus, aleluia, ele estava no princípio com Deus, todas as coisas foram feitas por ele, e sem ele nada do que foi feito se fez, nele estava a vida, e a vida era a luz dos homens, aleluia, ele veio trazer a luz, ele veio trazer a salvação, aleluia, ele veio para o seu povo, mas seu povo não, aleluia, não recebeu, aleluia, mas a palavra vem dizer, mas a todos quanto receberam, deu-lhes o poder de serem feitos filhos de Deus, aos que creem no seu nome, os quais não nasceram no sangue, nem da vontade da carne, nem da vontade do varão, mas de Deus, e o verbo se fez carne e habitou entre nós, e vimos a sua glória como a glória unigênita do Pai, cheia de graça e de verdade, aleluia, meu irmão, minha irmã, aleluia, Jesus, quando nós recebemos o Filho de Deus, Jesus Cristo, ali que nós somos chamados filhos de Deus, aleluia, porque, aleluia, Jesus, porque o próprio Jesus falou, e Marcos descreveu no Evangelho de Marcos 16 e 15, Jesus fala assim, ide para todo mundo, pregai o Evangelho para toda a criatura. Ele não falou para todos os filhos, ele falou para toda criatura, e através do evangelho da palavra de Deus, aleluias, o homem poderia entregar sua vida a Cristo Jesus, e receber através do evangelho o Filho de Deus, para que, aleluias, nós pudéssemos ser chamados filhos de Deus, aleluia, Jesus. O próprio Jesus falou para pregar para toda criatura. E quando o homem se entregar a vida a Cristo, Jesus, quando fala o homem, fala da mulher, fala de todos, aleluia, recebemos ele como o Filho de Deus, nós somos chamados filhos de Deus, aleluia, aleluia, nascidos não de sangue nem da vontade da carne, mas sim da vontade de Deus, aleluia, meu irmão, minha irmã, aleluia, Jesus, como é bom, aleluia, Jesus, hoje nós meditarmos nesta palavra de Deus, aleluia, através do seu Filho amado Jesus Cristo, hoje nós somos chamados de filhos do Pai Celestial, o único Deus verdadeiro, aleluia, Jesus, que espera aos todos os filhos, para que um dia nós pudéssemos ver, aleluia, o nosso Pai Celestial, mas nós precisamos estar na presença do Senhor, nós precisamos estar no
caminho do Senhor.

0: Nós precisamos entregar sua vida a Cristo Jesus, receber Ele como nosso Salvador. Olha o Jesus, para que nós possamos, pela palavra, pelo Evangelho, andar na verdade, porque Jesus falou: conhecereis a verdade, e a verdade vos libertará. Aleluia, Jesus. O próprio Jesus, ele fala assim, aleluia, Jesus, que nós precisamos conhecer a verdade, para que através da verdade, da palavra de Deus, nós possamos entender e compreender, aleluia, de que forma que nós precisamos andar diante da presença do Senhor Jesus Cristo. Então, minha irmã, aleluia, Jesus, essa programação é a volta do Rei Jesus, né? Essa programação fala de Jesus, fala da volta de Jesus, fala da salvação que está somente em nosso Senhor e Salvador Jesus Cristo, né? E essa aliança se demonstrou e confirmou na cruz do Calvário, quando ele entregou sua própria vida. Ele fala assim: Pai, em tuas mãos entrego o meu espírito, porque está tudo consumado, ou melhor, está tudo pago. Está tudo pago, aleluia, salvação para aqueles que crêem. Glórias a Deus por isso, né? Nossa salvação não foi paga nem por dinheiro, nem por ouro, nem por prata, né? Nossa salvação foi paga pelo sangue do Cordeiro derramado na cruz do Calvário. Glórias a Deus por isso. Louvamos a Deus para todos os ouvintes que estão sintonizados para a Rádio Essência Gospel 96.7, né? Você pela live, Deus abençoe grandemente a sua vida, este ministério, em nome do Senhor Jesus Cristo, tá bem? Glórias a Deus. Nosso irmão Diogo, solta aquelas duas vinhetinhas para mim, para nós, e depois já solta aquele louvor abençoado, que você preparou mais um louvor abençoado, amém? Glórias a Deus.
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0: Fica conosco, Senhor, já se faz tarde.
1: Aleluias, glórias a Deus. Que maravilha de Deus, aleluias, né? Quando Jesus, ele entra em nossa casa, né? Aleluias, quando nós convidamos Jesus para entrar na nossa casa, aleluias, né? A salvação, a mudança de vida, aleluias, e nós louvamos a Deus por isso, aleluia, Jesus. 21 horas 45 minutos, falta 10

minutinhos para encerramento, né, da programação A Volta do Rei Jesus, né? Aí também está na audiência, né, na live, né, nosso irmão Diego, né, Tiago, né, Tiago e Priscila, né, né? Glórias a Deus, aleluia Jesus, já estou com saudade, varão, daquela cuca abençoada, glória a Deus, né? Louvamos a Deus por isso, obrigado, nossa irmã Priscila, né? Juntamente com o Tiago, Deus abençoe grandemente sua vida, em nome de Jesus. Aleluia. Quer deixar uma palavra de Deus nesta noite? Aleluia. Que está na Epístola de Paulo aos Romanos, capítulo 8, versículo 28. Aleluia, em poucos minutos. Vamos meditar na palavra de Deus nesta noite, em nome de Jesus. Diz assim: e sabemos que todas as coisas contribuem juntamente para o bem daqueles que amam a Deus, daqueles que são chamados por seu decreto. Porque os que dantes conheceu também os predestinou para serem conforme a imagem de seu Filho, a fim de que ele seja o primogênito entre muitos irmãos. E aos que predestinou, a esses também chamou. E aos que chamou, a esses também justificou. E aos que justificou, a esses também glorificou. Que diremos, pois, essas coisas? Se Deus é por nós, quem será contra nós? Maravilha de Deus nesta palavra, nesta noite, no encerramento dessa programação A Volta do Rei Jesus. Se nós estamos aqui nesta noite anunciando a palavra, o evangelho, anunciando a volta de Jesus, anunciando, aleluia, Jesus, que Jesus é o caminho que leva ao Pai, aleluias, é porque se nós estamos aqui nesta noite, aleluias, porque Deus já tinha, aleluia, Jesus, decretado a chamada nossa para sermos embaixadores da palavra de Deus, aleluia. Ele chamou por seu decreto, ele decretou a chamada, aleluia, meu irmão, minha irmã. Quando Deus decreta algo na vida do homem, aleluia, ele chama para grande obra, aleluia, aqui na terra, aleluia, Jesus, para anunciar o evangelho na palavra de Deus, meu irmão, aleluia, Jesus. A palavra vem dizer também para fortalecer a nossa fé. Quando Paulo descreve no livro de Efésios, capítulo 1, e no versículo 13, diz assim: bendito ó Deus e Pai de nosso Senhor Jesus Cristo, o qual nos abençoou com as bênçãos espirituais nos lugares celestiais em Cristo, como também nos elegeu nele antes da fundação do mundo, para que fôssemos santos e irrepreensíveis diante em amor, e nos predestinou para filhos de adoção por Jesus Cristo, para si mesmo, segundo o beneplácito da sua vontade, para louvor e glória da sua graça, pela qual nos fez agradável a si mesmo. Meu irmão, minha irmã, aleluia, Jesus, esta promessa que Deus tinha na minha e na tua vida, antes da fundação do mundo, Deus já tinha predestinado, aleluia, Jesus, para sermos, aleluia, aleluia, irmão do Filho Deus vivo, a qual ele é o primogênito e nós somos irmãos, aleluia, meu irmão, que gratificante essa palavra de Deus, porque os que tantos conheceu também os predestinou para sermos conforme a imagem de seu Filho, a fim de que ele seja primogênito entre muitos irmãos, meu irmão, aleluia, Jesus. Nós temos nossa família, nós temos os irmãos da carne, nós temos irmãos, temos a família, mas Jesus escolheu uma família espiritual, aleluia, nos predestinou, nos escolheu para sermos, aleluia, filhos de Deus vivo, para sermos, aleluia, irmão, aleluia, espirituais ao nosso Filho de Deus vivo, meu irmão, aleluia, Jesus, que diremos, pois, as coisas, se Deus é por nós, quem será contra nós? Meu irmão, aleluia, Jesus, é Deus que justifica a nossa chamada, aleluia, o que

nós precisamos fazer é obedecer a palavra de Deus, aleluia, ver o sacrifício do nosso Senhor Jesus Cristo, aleluia, Jesus a qual o Pai nem o seu Filho perdoou, aleluia, mas entregou por todos nós, aleluia, meu irmão, esse que é amor, aleluia, verdadeiro, o maior amor que já pudesse surgir sobre a face da terra, é o primeiro e o último, porque jamais vai, aleluia, meu irmão, esse que amor, aleluia, verdadeiro, o maior amor que já pudesse surgir sobre a face da terra, é o primeiro e o último, porque jamais vai, aleluia, Jesus, acontecer outro maior amor do que o amor de Deus, entregando seu próprio filho, para que nós viéssemos hoje, aleluia, ser escolhidos, aleluia, para levar a mensagem da palavra de Deus. Quem intentará acusação contra o Espírito de Deus, é Deus que justifica, quem o condenará? A palavra vem dizer, aleluia, Jesus, aquele que está em Cristo Jesus, aleluia, nenhuma condenação há, aqueles que estão em Cristo Jesus, aleluia, aleluia, Jesus, aqueles que não andam segundo a carne, mas sim segundo o Espírito, aleluia, Jesus, minha irmã, aleluia, Jesus, se nós andamos pelo Espírito de Deus, nós não temos mais condenação para a morte, mas nós temos a vida eterna com nosso Senhor e Salvador Jesus Cristo, porque foi Ele que nos predestinou para sermos, aleluia, Jesus, aqui na terra, embaixadores da palavra de Deus, mas nós sabemos que um dia nós vamos partir, aleluia, porque nós estamos aqui na terra, mas nós não pertencemos aqui na terra, nós pertencemos é o Rei da Glória, oh louvado nome santo do Senhor, minha irmã, nós estamos aqui passando, aleluia, Jesus, pois somos forasteiros, somos passageiros, Jesus Cristo fala, Pai, aleluia, não retira eles do mundo, mas guarda eles do pecado deste mundo, aleluia, Jesus, enquanto eles tiver vida, enquanto estiver obra, meu Pai, guarda eles debaixo das potentes mãos do Senhor, para que eles possam, aleluia, Jesus, ser missionário, pregando a palavra de Deus, Jesus Cristo mesmo falou, Jesus, quando ele ia, Pai, aleluia, Jesus, que nós faríamos muito mais obras, aleluia, Jesus, meu irmão, aleluia, Jesus, Deus colocou na minha e na tua vida, esta obra de levar o evangelho, a palavra de Deus, e aquilo que Deus coloca nas nossas mãos, nós precisamos seguir, aleluia, louvamos nosso Senhor. Meu irmão, aleluia, foi Deus que nos predestinou e escolheu para sermos adoradores aqui na terra, mas nós sabemos, aleluia, Jesus, que vai chegar um dia, aleluia, Jesus, do grande arrebatamento, a qual Jesus vai voltar entre as nuvens e vai mandar os anjos para recolhermos, aleluia, Jesus, sobre toda a face da terra, aqueles que estiverem na presença do Senhor, e a igreja vai subir cantando, louvando, glória, glória ao nosso Salvador, enquanto que a igreja subirá cantando, aleluia, Jesus, vai começar o grande tribulação aqui na terra, aleluia, Jesus, então minha irmã, nesta noite, nós precisamos buscar estar na presença do Senhor, para que nós possamos subir ao nosso Deus celestial e ver assim como Ele é, porque é assim que Jesus falou, aleluia, Jesus, amém? Glórias a Deus, já não tem mais tempo, já chegou, né, ao final da programação, aleluia, Jesus, 21:54, amém? Glórias a Deus, volta a nos ouvir, né, na próxima sexta-feira, se Deus quiser, das 20 às 22 horas, amém? Vamos orar, Senhor meu Deus, eterno Pai, celestial Pai amado, Deus, com toda gratidão, nós te louvamos por esta palavra, nós te louvamos por esse espaço de trazer mensagem à palavra de Deus, Pai, abençoa nossos lares, nossas casas, nossas famílias, ó Pai, dá-nos, ó Pai celestial, meu Deus, uma noite de paz, de descanso, Senhor Deus, o Senhor me falou, vinde a mim os cansados e oprimidos, que eu vos aliviarei, Pai, nós possamos chegar na tua presença, descansar nas tuas mãos santas e poderosas do Senhor, dá-nos, ó Pai, uma noite abençoada, nossas famílias, repreende do mal, todo jugo, toda pressão maligna, repreende toda dor, toda enfermidade, meu Pai, Deus, em nome de Jesus, para nós profetizamos a cura e libertação, porque nós cremos no poder da glória do Senhor, nessa noite, em nome de Jesus, amém? Glória a Deus, né? Volte a nos ouvir na próxima sexta-feira, né? Das 20 às 22 horas, programação, a volta do Rei Jesus.

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muito boa noite a todos os nossos ouvintes da Rádio Essência Gospel FM, da programação Anunciando Jesus. Estamos aí, né, com a grande programação nessa sexta-feira. Era para chegar aí uns irmãos que a gente tinha convidado, mas até agora não chegou. Mas se chegar, eles vão entrar ao vivo com vocês aí para dar aquele grande saudação com todos os nossos irmãos e os nossos ouvintes. Fique ligadinho conosco. Hoje não teremos, né? Não teremos hoje sorteio. Teremos sorteio na próxima sexta-feira, se Deus assim permitir. Um abraço, fica conosco até o fim dessa programação. Anunciando Jesus.

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É isso aí, meu amado ouvinte. Entra no ar o programa Anunciando Jesus, das Igrejas Assembleia de Deus, Ministério de Anápolis. E estamos aqui nesta noite para levar o melhor da programação para vocês na Essência Gospel FM 96,7. No decorrer desta programação, você estará escutando vários louvores abençoados e também palavras que edificarão a sua vida. Está aqui conosco nesta noite o evangelista Manuel e também o seu parceiro de dupla, né? Que estarão logo mais louvando ao Senhor e abençoando a sua vida com os louvores abençoados em nome de Jesus. Amém? Vamos já também estar parabenizando aí os nossos amigos pintores que estão na audiência desta programação e já para abençoar eles, vamos estar soltando um louvor abençoado que vai trazer edificação para a sua vida. Vamos...

0: favor dos nossos irmãos que estão aqui na rádio conosco, o Cleidmar e o Clair, né? Que louvaram muito bonito, tá? É, quem quiser aí participar e convidar eles aí para estar cantando na sua igreja, eu já vou passar aqui a oportunidade para ele. Ele vai estar conversando com vocês e também passando o contato, né? Que pode estar fazendo a chamada para participar aí do trabalho na sua igreja, na sua comunidade, aonde que você estiver levando a palavra do Senhor. Evangelista Cleidmar vai estar.
1: Glória a Deus. A paz do Senhor a todos os irmãos ouvintes que estão aí ligadinhos com a rádio, né? E também dizer aos irmãos, né, que a nossa dupla, né, que tivemos aí muito tempo aí cantando nesse mundão de Deus, hoje nós estamos aqui para louvar o nosso Salvador, né, Jesus Cristo. E também que agora eu estou levando meu nome verdadeiro, né? Emanuel, né? Emanuel é Clair agora, né? Clair e Cleidmar era antigamente quando era dupla sertaneja, né? Agora não, agora é Emanuel Clair. E dizer aos irmãos, né, que pode entrar em contato com o Claudinei, que ele que vai fazer nossa agenda, né, aí para fazer aí as visitas e louvar aí ao nosso Salvador aí nas igrejas, né? E falar para os irmãos que estão aqui na internet também, né, Claudinei, daqui a pouquinho, se você permitir, eu vou estar lendo ali o nome das pessoas que está falando, pode ir conversando, pedindo hinos, né, que tiver nosso alcance, a gente vai estar à disposição para ajudar aqui o Claudinei aqui na sua missão aqui de levar essa maravilha aí, que é esse programa maravilhoso. E você nem falou o nome do programa, né? Eu nem sei o nome do programa.
2: Anunciando
1: como é.
2: Jesus.
1: Anunciando Jesus, ok. Clair, chega aqui.
2: Ele
1: chega
2: falou,
1: aqui mais perto.
2: Eu não
1: prestei atenção. Pode dar aqui um paz ao Senhor e uma boa noite aos ouvintes, né? E depois, não sei se você, quantos hinos você passou pro irmão. Se o irmão quiser colocar mais um hino nosso aí, pode colocar. Tem um dos hinos aí, que é um hino muito bonito, que é da Cruz, que ainda não tivemos a oportunidade de louvar ainda nas igrejas, né, Clay? Mas a gente vai louvar. Primeiro, dei uma boa noite, uma paz do Senhor aos irmãos que estão aí.
3: Muito boa noite a todos os ouvintes que estão ligados no programa do nosso amigo Claudinei, né? Presbítero, né, Claudinei? E para os evangélicos, né, que já são membros da igreja, então, a paz do Senhor a todos, né? É um prazer muito grande estar hoje pela primeira vez com a dupla gospel, que é o Emanuel e Clair, antigo Clair e Cleidmar.
1: Exatamente. que você tem um nome verdadeiro, né, Clair? Eu era nome... no caso, pseudônimo.
3: O nome artístico.
1: Mundo artístico.
3: No mundo artístico é assim
1: então,
3: mesmo.
1: Agora vamos pro nome verdadeiro, que é Manuel e Clair.
3: Você tem vários nomes, né? Eu também tive, né? Tive vários nomes aí. O Edmar, né? Eu também tive vários nomes. Então, artístico, mas o meu nome mesmo da identidade é Clair. Então agora ficou certo. Emanuel e Clair, que é o nome.
1: Ficou o nome verdadeiro. Tá bom, então, para os nossos ouvintes aí do programa. Anunciando Jesus, é isso, né?
3: Decorou,
1: né? Meu presbítero, irmão Claudinei, né? Se você me permite, vou soltar então o hino com o Emanuel Clair. Se o irmão conseguir achar aí do que ele mandou para ti, irmão, da cruz, tem uma cruz. Achou? Então é isso mesmo. Então solta lá.
3: Não esquecendo que você está ligado na Essência Gospel FM 96.7. E o programa aqui do meu amigo Claudinei, que daqui a pouco eu falo o nome do novo. Você já falou,
1: então,
3: né?
1: Já falou. Mas então, para a glória do nosso Salvador.

0: É isso aí, ouvinte, que Deus abençoe a sua vida. Também está na audiência a nossa irmã Fátima dos Santos, a Vera Lúcia dos Santos e Cláudia Lima. Também está conosco nosso irmão Tiago e a Priscila, que também apresentaram o programa Anunciando Jesus aqui na Essência Gospel. Queremos agradecer aí a todos que estão na audiência, continue com nós até às 5 para as 11, estaremos aqui com esta programação maravilhosa. Você pode participar deste programa aí ligando para nós, entrando no ar, contando uma bênção ou até mesmo pedindo um louvor. Peça o seu louvor que nós estaremos anunciando Jesus através deste louvor abençoado. Temos aqui também um áudio, né, do nosso irmão Tiago, que ele mandou para a rádio. Vão estar ouvindo este áudio abençoado, esse testemunho de fé em nome de Jesus.
1: Olá, meu querido, tudo bem? Chegou o nosso grande irmão, né, Claudinei, que ele era para fazer parte aí conosco já desde o início dessa programação e não deu certo, houve algum problema com o familiar, né? E não deu certo para ele estar conosco aí. Mas a partir de hoje, ele é o novo responsável pela a nossa programação, né, irmãos? Ele vai estar responsável por nós, né? Para não nós fechar a programação, porque era a intenção nossa, era fechar a programação, porque a gente não está mais em Foz do Iguaçu. A gente estamos morando em outra cidade, tá? E nós não estamos mais em Foz do Iguaçu, e eu fiquei com muita dó de eu ter que chegar para a irmã Helena, né? E pedir para

0: fechar para nossa programação. Mas eu conversando com o irmão Claudinei, a gente se entendeu e ele vai dar continuamente conosco aí nessa grande programação que a gente criou, né? Criou essa grande programação através de Jesus Cristo para transmitir para nossos queridos irmãos, nossos ouvintes, tá? Então, a partir de hoje, o nosso irmão Claudinei vai estar tomando conta da programação. Não vai mudar nada, vai continuar a mesma coisa. Vocês podem estar pedindo o seu louvor, pode pedir sua palavra, pode pedir a tua oração. Vai estar participando conosco aí também, né, dos sorteios. Não vamos deixar de fazer sorteio. Vai melhorar um pouco mais os sorteios também, tá? E uma grande, né, essa grande programação. Fica conosco, não dispersa, né? Não, né, não dispersa toda sexta-feira, que a partir de hoje o nosso irmão Claudinei, presbítero Claudinei, vai estar aí transmitindo para todos os nossos ouvintes, anunciando Jesus, tá? Fica conosco. Um abraço, até logo.
1: É isso aí, ouvintes. Vocês escutaram aí a voz do nosso irmão Tiago. Essa programação Anunciando Jesus é uma programação que Deus tem colocado no nosso coração. Há muito tempo atrás, o pastor Walter Ferreira, ele na verdade é o dono desse nome, né? Mas ele cedeu para mim estar fazendo essas programação com o nome Anunciando Jesus. Nós já tivemos vários programas com este nome e graças a Deus a gente tem conversado com o Tiago, combinado com ele e entrado na programação, né, com esse nome abençoado, que sempre a gente tem que estar anunciando Jesus e fazendo a obra do Senhor, né? Hoje ele está lá em outra cidade, não pode estar aqui conosco, mas estamos aí para fazer a obra do Senhor e dar continuidade nesta programação abençoada. E também, para abençoar essa programação, precisamos dos nossos anunciantes, né? Então, agora, nesse momento, vamos rodar a vinheta com os nossos anunciantes.
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1: É
3: Irmãos, que maravilha, né? O Claudinei mandamos dar abertura aqui. Então vamos dar abertura, né? É, falar aqui, agradecer aqui a Noeli Ferreira de Oliveira, né? Paz do Senhor.

0: Irmãos abençoados, para o senhor também, irmã abençoada, gratidão aí pela audiência. Mais uma vez, novamente, aqui a Noeli Ferreira de Oliveira, né? Já estamos ligadinhos aqui. Então, muita gratidão a você, a todo o seu familiar, né? Muita gratidão. Adriano Monteiro, graça e paz, meus irmãos Tiago e Priscila e todos da programação. Toda a programação para Diogo, mandar toda a programação para o Diogo, né? Tiago e Priscila, minha ouvinte é fiel, gratidão aí a nossa querida ouvinte aí dessa programação, né? Que estava aí antes, né? O Tiago, e agora está aí o Claudinei. Glórias a Deus, chegaram, atrasamos, estava no culto, né? Hoje um culto muito abençoado. A gente foi convidado e resolvemos ir até o culto e depois deu essa atrasadinha, mas faz parte, né, da vida, faz parte da vida, né? Então, muita gratidão aí a todos os irmãos que estão ligadinho com a Essência Gospel 96.7. Com você, Claudinei.
1: É isso aí, ouvinte. Agora vamos atender aí o pedido do nosso irmão Tiago, né, que pediu um louvor, O Chamado. Vamos escutar esse lindo louvor para o nosso elevo espiritual. E já você que está aí na audiência aí pode pedir o seu louvor. A gente vai estar aqui para estar atendendo o seu pedido e abençoando a sua vida com esses lindos louvores. Até às 5 para as 11 estaremos aqui. Pela glória de Deus.
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0: E pessoal, Deus abençoa cada um. Agora nós vamos ouvir um louvor abençoado, né? Para os nossos amigos, para os nossos irmãos que estão aí na audiência conosco, né? Que gostam de um louvor em espanhol, né? Vamos tocar Jesus a mi caráter. Tocar um hino abençoado aqui para toda a colônia dos nossos irmãos e amigos venezuelanos, paraguaios, argentinos que estão na nossa audiência nesta noite, né? Não podemos esquecer que Foz do Iguaçu, Paraná, tem acolhido esse povo abençoado, né? E esse povo que precisa de Deus também. Amém? Vamos ouvir esse louvor, então, abençoado.
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0: É anunciando Jesus para todas as nações. Você pode nos acompanhar pelos aplicativos do Facebook, também pode nos acompanhar pelo
1: Instagram.
0: Pelo Instagram. Vamos lá, pessoal. Ajuda nós aí com a programação nesta noite. Peça o seu louvor, peça aí a sua saudação, né? Liga aí para nós. Ainda nós temos 10 minutos para estar aqui anunciando a palavra de Deus. Daqui mais alguns minutos, a palavra vai ser pregada pelo nosso irmão evangelista Cleidmar. Emanuel. Cleidmar ou Emanuel, tanto faz, é o teu nome, irmão. Glória a Deus.
1: Aleluia.
0: Mas estamos aí para fazer a obra de Deus. Vamos com a palavra de Deus, então, já, evangelista Manuel.
1: Mas vamos com a palavra para já pregar ou só ler? Pode falar?
0: Uma palavra.
1: Uma palavrinha para... Tá bom. Para você que está em casa, que está aí ouvindo, no Salmo 7. Então, vamos falar do Salmo 7. Que o Salmo 7, para quem não sabe, para você que está em casa, que está enfermo, sabe que o Salmo 7, ele cura. Ele ajuda você orando o Salmo 7, você é curado através da sua oração do Salmo 7, porque Deus, ele vai ouvir com muito mais clareza a tua oração, né? Senhor, meu Deus, em ti confio, salva-me de todos os que me perseguem e livra-me para que ele não arrebate a minha alma, como o leão desperdiçando e sem que haja a quem me livre, Senhor meu Deus, se eu fiz isto a perversidade nas minhas mãos, se pequei como mal aquele que tinha paz comigo, antes livrei o que me oprima sem causa. Persiga o inimigo e a minha alma e alcance, calque os pés a minha vida sobre a terra e reduza a pó a minha glória. Levante, Senhor, a tua ira, exalta-te por causa do furor dos meus opressores e desperta a mim para o juízo. Levanta a tua mão, não te esqueça dos necessitados, porque a blasfêmia de Deus, o ímpio, dizendo no seu coração que tu não inquirirás. Palavra meio difícil de falar, né? Tu ouviste, porque atenta para o trabalho, inflado para os tomares sob tuas mãos, a ti o pobre se encomenda, tu és o auxílio do órfão. Eu vou ler até aqui, irmãos, e você que está em casa pode prosseguir até o 18 do Salmo 7, né? E você vai ver que esse salmo é o salmo de cura. São vários salmos, tem o de cura, tem para você prosperar, tem vários tipos de salmo que você pode ler, e você fazendo a sua oração, Deus vai ouvir com mais assim, com mais seriedade, né? Porque ele vai estar te ouvindo, você, a sua oração. E aquela a enfermidade, por exemplo, no Salmo 7 é o que cura as enfermidades. Então, você que está em casa, está enfermo nesse momento, você orando comigo aqui, essa oração do Salmo 7, você vai ser curado em nome de Jesus, porque ele vai estar contigo aí e vai curar aí as suas dores e também as suas feridas, porque o nosso mestre, ele cura você através do Salmo 7, você fazendo oração consecutiva, faz hoje, faz amanhã e assim na sequência. Então, eu só queria passar essa palavra para que você está em casa. Eu tenho certeza que através dessa palavra você vai ser curado em nome de Jesus.
0: Deus abençoe aí essa palavra maravilhosa com o nosso querido evangelista Emanuel. E você que está aí no seu lar, você

está na sua casa, precisa de uma bênção, de uma vitória. Você que está enfermo, que está precisando de uma cura urgente de Deus. Você que tem alguém da sua família que está enfermo, com problema. Logo mais, daqui uns 2 minutos, nós estaremos fazendo a oração de término para o programa. Você coloque aí, pela sua fé, um copo de água, porque nós vamos estar orando. Minuto, nós estaremos fazendo a oração de término para o programa. Você coloque aí, pela sua fé, um copo de água, porque nós vamos estar orando e abençoando logo após o anúncio dos nossos anunciantes, em nome de Jesus.

0: Pai Santo, Deus eterno da glória, Senhor, estamos aqui nesta noite, Senhor, nesta rádio, para abençoar o ouvinte, para abençoar esse irmão, essa irmã, Senhor, que está com o seu copo de água, que está com a sua roupa, Senhor, aí agora orando e buscando a sua presença, tendo fé, meu Deus, que o Senhor pode, meu Deus, curar, libertar, transformar, Senhor, essa vida. Senhor, nós pedimos a Ti nesta noite, ó Pai, que o Senhor vá de encontro a essas famílias, que o Senhor vá de encontro a essas vidas, Senhor, purificando, libertando, salvando, transformando, meu Deus. Ah, Senhor, nós Te pedimos também pelas pessoas que estão nos hospitais, nos presídios, nas cadeias públicas, nas penitenciárias, as pessoas que estão nas ruas, Senhor, e morando, Senhor, em estado de rua, Senhor, meu Deus. Clamamos a Ti, que liberta, transforma, purifica, Senhor, e salva. Em nome de Jesus Cristo, nós Te pedimos para a Tua glória, Senhor, é para a Tua glória, em nome de Jesus. Muito obrigado aos nossos ouvintes que ficaram conosco até agora. Deus abençoe vocês e sexta-feira, no mesmo horário, nós estaremos aqui para abençoar a sua vida. Muito obrigado e até lá.
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1: O túmulo de Jesus. Quando visitamos um cemitério, encontramos muitos túmulos e sepulturas, monumentos de mármore enfeitados e canteiros floridos. Muitos personagens históricos foram sepultados com honrarias e em belos monumentos, tendo seus nomes e feitos gravados em mármore ou esculpidos em bronze, mas sempre com a frase "aqui jaz". O túmulo de Jesus é diferente de todos. Está vazio e aberto, pois o próprio anjo pronunciou: "Ele não está aqui."

ressuscitou como havia dito, mostrando ao mundo a vitória do nosso Redentor. A ressurreição de Jesus é a garantia da nossa ressurreição.

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2: Visão Divina. Outro dia entrei numa loja, vi um anjo por trás do balcão. Maravilhado com aquela visão divina, perguntei-lhe: Anjo do Senhor, o que vendes? Ele respondeu-me: Todos os dons de Deus. Custam muito caro? Perguntei. Não é tudo de graça, é só escolher, respondeu. Contemplei então a loja, vi jarros e vidros de fé, pacotes de esperança, caixinhas de salvação e sabedoria. Tomei coragem e pedi: Por favor, embrulhe para mim muito amor de Deus, todo o perdão dele. Um punhado de fé, bastante felicidade e salvação eterna para mim e para toda a minha família. O anjo do Senhor anotou meu pedido, separou os itens e acondicionou tudo num pequeno embrulho que cabia na palma da minha mão. Surpreso, perguntei-lhe: Como é possível caber tudo isso aqui nesse pacotinho? O anjo do Senhor respondeu-me sorrindo: Na loja de Deus, não vendemos frutos, apenas sementes.

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2: O lenço amarelo. Era uma vez um jovem que se encontrava em um trem e mostrava-se muito ansioso, nervoso e caminhava de um lado para o outro. Então um senhor que já algum tempo observava disse-lhe: "Rapaz, por que estás tão inquieto?" O rapaz respondeu: "Não adianta contar-lhe, pois não podes me ajudar." E continuou ansioso, andando de um lado para o outro. O senhor mais uma vez tentou conversar com ele, dizendo: "Meu rapaz, conte-me o que está te angustiando tanto, talvez eu possa te ajudar." Então o jovem falou: "Há muito tempo atrás deixei meu pai, minha casa e fui morar longe. Fui tentar uma vida independente, mas agora resolvi voltar e então escrevi pedindo para meu pai receber-me de volta e avisei-lhe que estaria nesse trem. Se ele concordasse com minha volta, pedi que amarrasse um lenço amarelo em um galho bem alto da árvore que fica na frente da casa. Agora o que está me angustiando é que estou chegando e tenho receio de que não tenha nenhum lenço. Então saberei que ele não me perdoou."

e assim seguirei em viagem. O Senhor então lhe falou: fique tranquilo, rapaz, que eu ficarei na janela e olharei para você. Quando se aproximou do lugar onde o rapaz morava, o Senhor colocou-se na janela. Passando o trem, o rapaz perguntou: e então, Senhor, viu o lenço amarelo na árvore? O homem respondeu: não, eu não vi nenhum lenço amarelo, mas muitos lenços amarelos, um em cada galho da árvore.

0: um Pai Nosso. Não digas Pai, se a cada dia não te comportas como um filho. Não digas Nosso, se vives isolado em teu egoísmo. Não digas que estás no céu, se só pensas nas coisas terrenas. Não digas, santificado seja o teu nome, se não o honras. Não digas, venha a nós o teu reino, se o confundes com o êxito material. Não digas, faça-se a tua vontade, se não a aceita como é. Não digas, assim na terra como no céu, se duvidas da existência do inferno. Não digas, o pão nosso de cada dia, se não te preocupas com quem tem fome. Não digas, perdoa as nossas ofensas, se guardas rancor de teus irmãos. Não digas, livra-nos do mal, se amas o pecado. Não digas amém, se não entendes e não dás crédito às palavras do Pai Nosso. Às vezes, refletir em tempo pode fazer a diferença entre a vida ou a morte eterna. Sempre, a decisão é nossa.
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2: As três árvores. Imaginemos três pequenas árvores que sonhavam que seriam depois de grandes. A primeira queria ser o baú mais precioso do mundo, cheio de tesouros. A segunda queria ser um grande navio para transportar reis e rainhas. A terceira árvore queria ficar no alto de uma montanha e crescer tanto que as pessoas, quando olhassem para ela, levantassem seus olhos e pensassem em Deus. Mas a primeira árvore acabou sendo transformada num coxo de animais coberto de feno. A segunda virou um simples barco de pesca, carregando pessoas e peixes todos os dias. E a terceira árvore, mesmo sonhando em ficar no alto de uma montanha, acabou cortada em grossas vigas e colocada de lado no depósito. Mas numa certa noite, uma jovem mulher colocou seu neném nascido naquele coxo de animais. E de repente, a primeira árvore percebeu que continha o maior tesouro do mundo. A segunda árvore, anos mais tarde, acabou transportando um homem que acabou dormindo no barco. Mas quando a tempestade quase afundou o pequeno barco, o homem levantou-se e disse ao mar revolto: "Sossega." E entendeu que estava carregando o rei dos céus e da terra. Tempos mais tarde, numa sexta-feira, a terceira árvore espantou-se quando suas vigas foram unidas em forma de cruz e um homem foi pregado nela, pois fora condenado à morte mesmo sendo inocente. Logo, sentiu-se horrível e cruel, mas no domingo, o mundo vibrou de alegria e a terceira árvore entendeu que nela havia sido pregado um homem para a salvação da humanidade e que as pessoas se lembrariam de Deus e de seu Filho Jesus Cristo ao olharem para ela. O coração do homem pode fazer planos, mas a resposta certa vem do Senhor. Pense nisso.
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sonhei com Deus. Sonhei que Deus falou comigo dizendo: meu filho, eu estou aqui e sei o que pensas. E eu disse: então responde-me, Senhor, porque existem pessoas tão infelizes.

seres no mundo. Deus respondeu: se apressam em crescer e depois desejam ser... Deus respondeu: se apressam em crescer e depois desejam ser crianças novamente. Perdem sua saúde para ganhar dinheiro. Em seguida, perdem o dinheiro para recuperar sua saúde. Pensam ansiosamente sobre o futuro e se esquecem de viver o presente, de tal forma que não vivem nem o presente nem o futuro. Vivem suas vidas como se nunca fossem morrer e morrem como se nunca tivessem vivido. Então perguntei: que lições de vida o Senhor quer que aprendam? E ele respondeu: que uma pessoa rica não é aquela que tem o máximo, mas sim a que precisa do mínimo. E que de nada vale o homem ganhar o mundo inteiro e perder a sua alma. E aprendam que eu estou aqui sempre.

0: da vida. A vida é como uma viagem de trem. Quando nascemos, entramos nesse trem e nos deparamos com algumas pessoas que julgamos estarão sempre nessa viagem conosco. Infelizmente, em alguma estação elas descerão e nos deixarão órfãos de seu carinho, amizade e companhia, mas isso não impede que durante a viagem, pessoas que virão a ser especiais para nós embarquem. Assim é a viagem, cheia de sonhos, fantasias, esperas, despedidas. O grande mistério é que jamais saberemos em qual parada desceremos. Mas há esperança que em algum momento estaremos na estação principal e teremos a grande alegria de vê-los novamente. Façamos então com que a nossa viagem seja tranquila, que tenha valido a pena e que Deus tenha sido o condutor desse trem, para que quando chegar a hora de desembarcarmos, estejamos certos de que o caminho foi traçado por Ele.
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Porque existem coisas que é só você e Deus. E mais ninguém. Sinto o Espírito Santo te abraçando nessa noite.

presença de Deus. Não desabafa no Facebook não, faz o que Mateus 6 e 6 diz, entra no quarto, fecha a porta e conta tudo para Ele, conta em segredo, porque publicamente Ele vai te honrar. E hoje eu sou igual criança mimada, não

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0: Só a cruz era dele. Talvez você esteja passando por privações, necessidades e aflição e diga: por que passar por isso? Preste atenção. Jesus nasceu num estábulo emprestado, montou num jumento emprestado, multiplicou os pães e peixes num cesto emprestado, utilizou um local para evangelizar emprestado, promoveu um milagre num barco emprestado, foi sepultado em um túmulo emprestado. Só a cruz era dele. E foi assim para que saibamos que o nosso tesouro está no céu. Quem tem Jesus, tem
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0: um simples
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0: homem.
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0: Eis um homem que nasceu e cresceu em uma humilde aldeia. Trabalhou como modesto carpinteiro até os 30 anos. Foi somente durante os 3 anos seguintes que pregou sua mensagem. Nunca escreveu um livro. Nunca exerceu qualquer cargo. Nunca teve um lar. Nunca constituiu família. Nunca frequentou uma universidade. Nunca a planta dos seus pés pisaram uma grande cidade. Nunca fez alguma coisa que pudesse aparentar grandeza. Nada teve em comum com este mundo, exceto o simples poder de sua singular personalidade. O seu nome é Jesus.

e cumprindo-se o dia de Pentecostes, estavam todos reunidos no mesmo lugar. E de repente veio do céu um som como de um vento impetuoso, que encheu toda a casa que eles estavam sentados, e foram vistas por eles

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2: Sendo rico, se fez pobre. Aquele que é o pão da vida começou o seu ministério sentindo fome. Aquele que é a água da vida terminou o seu ministério cheio de sede. Aquele que convida os pecadores para descansarem nele sofreu cansaço. Aquele que é a nossa consolação, no seu ministério chorou. Aquele que é o Senhor de todos, foi vendido como escravo. Aquele que é o nosso bom pastor, foi levado à cruz como ovelha ao matador. Aquele que é vida, se entregou à morte, a qual morrendo destruiu. Jesus passou por isso.

Moisés, levante a mão. E cumprindo-se o dia de Pentecostes, estavam todos reunidos no mesmo lugar. E de repente, ouviu-se um som como de um vento veemente e impetuoso, e encheu a casa onde estavam assentados. E foram vistas por eles línguas

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a sede. Segundo especialistas, devemos beber pelo menos 2 litros de água por dia. Isto pode reduzir o risco de ataque cardíaco, dar à nossa pele uma cor saudável e ajudar a perder peso. Quando fazemos exercícios ou vivemos num clima quente ou seco, devemos beber mais água. Mesmo quando não temos sede, devemos beber água. No sentido espiritual, a nossa sede também existe. Quando estamos secos espiritualmente, precisamos nem que seja uma gota da palavra e do conhecimento de Deus em nossas vidas. A nossa sede de Deus torna-se evidente quando temos consciência do nosso pecado e da nossa necessidade espiritual. Se você está sedento quase à morte, saiba que a sede de Deus só pode ser saciada por Jesus, a água viva.

o sangue de Jesus. Existe um mistério na vida do crente que o faz estar em comunhão frequente, entronizado em sua vida, pura vida produz e lava dos pecados. É o sangue de Jesus. Há este sangue vertido na cruz, espargido com um poder sem igual. Pode te trazer a calma e paz para a tua alma, afastando as hostes do mal. Ao clamar o sangue do Filho de Deus, aniquila o mal nos momentos meus. Encoberto no sangue, eu sigo a cruz, a levo sorrindo pelo sangue de Jesus.

0: Quem é este que resolve os problemas quando eles quase nos consomem? Quem é este que enriquece os pobres e ensina os doutores? Quem é este que, por ter triunfado da morte, é o Senhor dos Senhores? Jesus.
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quem é este, que apesar de toda honra e glória, visitou minha casa e mudou toda minha história. Quem é este que salva e perdoa os arrependidos, cicatriza as feridas da alma e levanta os caídos? O seu nome é Jesus.

Quem é este que de madrugada socorre os aflitos? Quem é este que nos hospitais e nas prisões atende os seus gritos? Quem é este que consola os que estão nos asilos e nos leprosários? Quem é este que liberta um drogado sem cobrar honorários? O seu nome.

ele subsistindo em forma de Deus, não julgou como usurpação ser igual a Deus. Antes a si mesmo se esvaziou, assumindo a forma de servo, tornando-se semelhança de homens,

0: a presença do Senhor. Em silêncio, um homem estava mergulhado no trabalho. Havia passado boa parte do dia no seu escritório de casa, perdido entre documentos, disquetes, pastas e planilhas. O tempo parecia escoar muito mais rapidamente do que ele era capaz de trabalhar. Já nervoso por ter ainda muito trabalho para concluir, ouviu umas batidinhas na porta e a voz de seu filho de 5 anos pedindo para entrar. "O que você quer?", perguntou amistosamente ao abrir a porta. "Nada", disse o menino, abraçando as pernas do pai, o que o deixou sem graça. E o menino disse: "Como você está sozinho há tanto tempo, eu vim para ficar juntinho de você." E sem dizer mais nada, sentou-se em uma cadeira onde permaneceu em silêncio, feliz por estar ao lado do pai, observando-o trabalhar. Como Deus se alegraria se fôssemos simples assim, buscando-o não para pedir-lhe bênçãos ou soluções para nossos problemas, mas simplesmente para estar a seu lado, tão somente por desejar desfrutar da sua presença. Busquemos o Senhor não pelo que Ele faz, mas pelo que Ele é.
1: Ele é um Deus de aliança. Ele é um Deus de promessas. Quantos aqui creem nas promessas do Senhor? Talvez essa canção tenha marcado a tua vida, querido. Meu Deus, vamos cantar nesse lugar. Promessas estão sendo renovadas aqui.

Feche os teus olhos, querido. Levante as suas mãos, se você pode. Comece a pensar na promessa de Deus na tua vida, querido. Pense na promessa. Diga comigo.

0: vida ele vai cumprir.
1: A Porta do Coração. Ao ver um quadro em exposição, um homem percebeu que havia algo diferente. A pintura mostrava uma figura de Jesus batendo suavemente à porta de uma casa. E o que lhe chamou a atenção foi que a porta não tinha fechadura. Então o homem perguntou ao artista por quê. E ele respondeu: este quadro representa Jesus batendo à porta do coração. E só é possível abri-la pelo lado de dentro. E completou: Jesus está batendo à porta do seu coração. E só você poderá abrir, e mais ninguém.

A Ponte. 2 irmãos que moravam em fazendas vizinhas, separadas apenas por um riacho, tiveram um desentendimento. Foi a primeira grande desavença em toda uma vida de trabalho lado a lado. O que começou com um pequeno mal-entendido, finalmente explodiu numa troca de palavras ríspidas, seguidas por semanas de total silêncio. Numa manhã, o irmão mais velho ouviu alguém batendo à sua porta dizendo: "Estou procurando trabalho e talvez você tenha algo para mim." "Sim", disse ele, mostrando em seguida a fazenda do seu irmão mais novo além do riacho, contando que haviam brigado e que não podia mais suportá-lo. Então mandou construir uma cerca bem alta entre as duas fazendas, entregou o material e foi para a cidade. E quando voltou, não acreditou no que viu. Em vez de cerca, uma ponte foi construída ali, ligando as duas margens do riacho. Era um belo trabalho, mas o fazendeiro não gostou nada do que viu. As surpresas não pararam aí. Ao olhar novamente para a ponte, viu seu irmão se aproximando de braços abertos. Por um instante, permaneceu imóvel do seu lado do rio. Então, o irmão mais novo disse: "Você realmente foi muito amigo construindo esta ponte mesmo depois de tudo o que aconteceu." De repente, num só impulso, o irmão mais velho correu na direção do outro e abraçaram-se, chorando no meio da ponte. O homem que fez o trabalho estava de partida quando alguém disse: "Espere, fique conosco." E ele respondeu: "Não posso. Tenho outras pontes para construir." Não deixe que cercas ou muros impeçam a sua aproximação com o próximo. Construa uma ponte sólida de amor, paz e comunhão.

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pegadas na areia. Esta noite eu tive um sonho. Sonhei que caminhava pela praia acompanhado do Senhor e que na tela da noite estavam sendo retratados os meus dias. Olhei para trás e vi que cada dia que passava no filme da minha vida surgiam pegadas na areia, uma minha e outra do Senhor. Assim continuamos andando, até que todos os meus dias se acabaram. Então parei e olhei para trás. Reparei, em certos lugares havia apenas uma pegada, e esses lugares coincidiam justamente com os dias mais difíceis da minha vida, os dias de maior angústia, de maior medo, de maior dor. Perguntei então ao Senhor: Senhor, tu me disseste que estarias comigo todos os dias da minha vida e eu aceitei viver contigo, mas por que tu me deixaste nos piores dias de minha vida? E o Senhor respondeu: Meu filho, eu te amo. Disse que estaria contigo por toda a tua caminhada e que não te deixaria um minuto sequer, e não te deixei. Os dias que tu viste apenas uma pegada na areia foram os dias que te carreguei.

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0: mãos que fazem a diferença. Ao estender as mãos que poderiam imolar Isaac, Abraão ouviu o anjo do Senhor dizendo: não faça isso, pois sei que temes a Deus, pois não negaste o teu único filho. As mãos de Noé e de sua família construíram a arca que os livrou no dilúvio. Uma vara nas mãos de Moisés abriu o mar vermelho. A força do Senhor nas mãos de Sansão destruiu o templo do falso deus Dagom e seus seguidores. Uma harpa nas mãos de Davi trazia alívio e libertação. Um estilingue nas mãos de Davi se tornou uma arma poderosa. As pedras nas mãos de Elias se transformaram no altar da manifestação do poder de Deus. Dois peixes e cinco pães nas mãos de Jesus alimentaram multidões. Os pregos nas mãos do Filho de Deus significam a salvação do mundo inteiro. Coloque suas preocupações, interesses, temores, anseios e sonhos nas mãos do Deus vivo, pois elas farão a diferença também na sua vida.
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Um bom dia a todos vocês, nós já chegamos com mais uma edição do programa Gidem.

Aô, maravilha de Deus! Não desliga seu rádio, não muda de sintonia. Mais uma edição deste programa missionário. Vou ficar contigo até no horário. Marca aí, até no horário das 8 da manhã. São 2 horas de programa fazendo o bom e o melhor do rádio evangelismo. Fica com a gente! Aô! Escuta só!

É, fica com a gente, vamos fazer um programa muito bom de ouvir, programa gostoso de ouvir, programa alegre, programa descontraído, né? Condição do apresentador Claudecir de Moura. Você é meu convidado para ficar aí sintonizadinho com a gente, tá bom? São 2 horas no ar, falando do amor de Cristo Jesus, tá bom? Você é meu convidado. Então simbora para fazer o melhor do rádio evangelismo? Simbora! Ei, coisa boa! Isso aí! Quero já agradecer a quem está do outro lado já compartilhando o nosso programa pela live. E a você que está simplesmente ouvindo nós no seu carro. Meu, muito obrigado mesmo. Para que você não desliga a nossa programação, tá? Não desliga. Mas fica aí ouvindo, participando, interagindo com a gente, fazendo o melhor do rádio evangelismo. Quero contar com a sua audiência neste programa. Programa alegre, programa descontraído. Ei, coisa boa! Olha, a irmã Dercinda já chegou por aqui lá do estado do Mato Grosso do Sul.

Ufa, que isso é bom demais! Vamos em frente! Esse é o programa Gidênia, programa alegre, programação descontraída para você. Oh, meu Deus do céu! Você está aí acompanhando o pastor Claudecir de Moura. Programa sempre feito para o nosso ouvinte, com muita alegria, muita paz, né? Quero convidar você para que possa compartilhar, continua compartilhando aí. Você que está me ouvindo aí, você que está me ouvindo aí pela frequência 96.7, pode compartilhar, faz que nem a irmã Nercinda, ela está compartilhando aí o programa com as

pessoas, né, irmã Nercinda? Deus abençoe poderosamente. Deixa eu ver, já tem gente aqui. Olha, rapaz, aqui, ó. Passei o pastor Caldecir de Moura. Cadê o café? O café tá aqui, ó. Aqui, ó. Ó o cafezão. É, tá aqui o nosso cafezão. Ei, bom demais. Tá aqui o nosso cafezão. Temos tomando um baita de um café e se alegrando com a nossa bonita audiência, tá bom? Você é meu convidado para estar aí participando e compartilhando, tá? Vai compartilhando aí com as pessoas o nosso programa. Vamos fazer um programa animado, um programa descontraído, um programa alegre. Eita, bom demais! É, deixa eu ver aqui, rapaz. Tem mais gente aí participando do programa, né? Mais gente participando do programa. A paz, senhor pastor Claudecir de Moura. Estamos ouvindo no nosso carro. É, só não falou o nome, né? Eu não vou conseguir saber aqui quem é que não apareceu o nome aqui, tá bom? Mas desde já, nosso muitíssimo obrigado mesmo, tá bom? Nosso muito obrigado pela sua companhia, aonde você estiver nós acompanhando aí a programação, tá bom? Que Deus possa lhe abençoar poderosamente. Eita, coisa boa. Deixa eu ver mais quem tá por aqui. É o seu João Carlos de Matos. É às 8 horas, pastor João. Sai daqui, nós já vamos aí para sua empresa, para nós mexer aí no nosso caminhão, né? Nosso ônibus de som. Vamos estar aí. Vai estar aí o pastor ali de Ávila, mas eu. É, rapaz, o Paulo, o pastor João. Vamos estar aí. A equipe toda trabalhando, mexendo, né? Se virando, dando os pinotes. Ei, coisa boa. Vamos de música. O povo quer ouvir louvor. Ainda mais seja louvor abençoador, tá bom? Vamos ver quem vai cantar aqui pra nós. Vamos ver quem vai cantar aqui pra nós, né? Vamos ver aqui, já encontramos. Eita, tá aí, ó. Tá no seu rádio. É Cida e Cauã, no seu rádio. É, rapaz, Cida e Cauã no seu rádio aí, cantando bonito pra Jesus.

Eita, eu e minha casa serviremos ao Senhor. Pastor Francisco, conta aí para nós. A Rádio Ressandeiro 94.5 está em cadeia conosco? Por favor,

Confirma aí para nós. Ficaremos muito agradecidos aí. Deus te abençoe, Pastor Francisco. Deus te abençoe poderosamente, né? Pastor Francisco está em Ibicuí. Passamos o final de semana junto com eles lá em Ibicuí. Foi bênção de Deus. Aconteceu tanta coisa linda, tanta coisa boa lá naquela cidade, né? Deus honrou o departamento Gidem naquela cidade. Estamos assim muito felizes com Jesus. Obrigado aí pela recepção, Pastor Francisco, junto com a irmã Elisete, né, e toda a família. Que Deus abençoe vocês de uma maneira grandiosa, poderosa, sem palavra para explicar a nossa gratidão pelo que vocês recepcionaram nós tão bem aí, tá bom? Vamos embora, vamos embora. Estamos ouvindo louvor aí, né? O povo quer ouvir louvores lindos, louvores que falam o meu, o seu, o nosso coração, né? Olha o tamanho da nossa audiência. A audiência tá boa, né? A imagem está travada, meus irmãos. Se você está assistindo aí pelo Facebook ou Instagram e YouTube, tá travada a imagem minha. Mas o programa tá ao vivo, tá bom? Tá ao vivo, tá ao vivo. Eu só não sei como que travou aqui no painel e eu não consigo destravar a imagem, tá bom? Mas demais as frequências da emissora, tudo, a transmissão, tá tudo certinho. Só a imagem que tá travada. Vamos embora.

Ei, simbora, meu povo! Quero agradecer aqui a dona Sandra, né? Dizer ela que tá tomando café e ouvindo nós pela Essência Gospel FM, a rádio que toca o meu, seu, nosso coração. Obrigado aí, dona Sandra. Muito obrigado pelo carinho. A Cleusa Meneghese está acompanhando a programação. Ô, irmã Cleusa, Deus te abençoe. Obrigado aí pelo carinho da audiência. A irmã Cleusa também está acompanhando o nosso programa. Irmã Cleusa, Deus te abençoe poderosamente. Você também pode mandar a sua mensagem, tá bom? Pode mandar a sua mensagem aí, aonde você está nos ouvindo, onde você está aí acompanhando a nossa programação, tá bom? Nós ficaremos muito felizes em estar divulgando você aí que está do outro lado, né? Fazendo com que esse programa chegue para mais e mais pessoas. Ei, coisa boa! É a Rádio Ressandeiro 94.5 também está transmitindo a nossa programação, tá bom? Também está transmitindo a nossa programação. Meu muito obrigado ao pastor Francisco, mandou mensagem aqui, ó. Também em Curitiba, né? Lá em Almirante Tamandaré, o irmão Abraão Medeiro também está acompanhando o programa. Muito obrigado, irmão Abraão Medeiro, em Almirante Tamandaré. Ali é Curitiba, né? Curitiba está aí acompanhando a programação. Que Deus lhe abençoe de uma maneira por excelência. Lá no continente da África, né? No continente da África está meu querido e amado irmão Isaquiel. Isaquiel está em Motua. Alô, Motua! Acompanhando o nosso programa, irmão Isaquiel. É só Deus mesmo, né? Tanta gente boa aí acompanhando este programa. Programa Gideon. Gideões em missões para as nações. Ei, coisa linda. Deixa eu ver mais quem aqui. É, o pessoal vai ligando, vai mandando mensagem. Irmão Isaías Pinheiro. Irmão Isaías Pinheiro está no Pará, né? Acompanhando a nossa programação. Muito obrigado, irmão Isaías. Obrigado pelo carinho. Obrigado por estar aí junto com a gente, né? Acompanhando a programação. Está em Vila Fátima, né? Na cidade de Traquateua, né? Estado é Pará. Ei, maravilha do Senhor e Salvador Jesus Cristo!

no seu rádio, Sidney Cauã, Cantaro, dessa vida não se leva nada. É, o que você poderia levar desta vida, né? Nada mesmo. Agora, com Jesus, vai tudo bem! Oh, saudade que eu já estava de estar aqui nos estúdios, né, da Essência Gospel. Faz dia, né, que eu não estava aqui mais, devido a tantos compromissos, né? Eu não sei, não. Acho que fiquei mais de mês, né? Quase um mês ausente aqui da Essência, né? Viajando, atendendo outros compromissos. Mas o pastor Ari de Ávila estava aqui sempre, atendendo com muito carinho, né? Atendendo com muito carinho a nossa programação, programa Gidei, né? E o povo estava aí, ó, atendendo, né, as necessidades da obra missionária, sempre correspondendo à altura, né, das nossas necessidades. Que Deus abençoe a todos que estão aí acompanhando, tá? Eu quero louvar a Deus que pela vida do Micheque, né? Micheque Mário. Ele diz: saudações, meus irmãos, grupo Gidei, Gideões em missões para as nações. Quero agradecer a todos os irmãos que nos ajudaram para realizar o dia 1 de junho, pela primeira vez aqui na nossa comunidade Yamatanda. Muito obrigado, Deus abençoe vossas vidas. Foi o dia 1 de junho, dia das crianças, né? Primeira vez.

E nós realizamos o evento lá, né? Na igreja do pastor Mário Alberto, né? Ei, coisa boa! Isto é pra glória de Deus. Isso se chama Gideões. Somos nós.

Eita! Esse louvor fica aí pro Renan Jarra, né? Diz bom dia com a paz do Senhor Jesus Cristo e o Espírito Santo de Deus. Peço oração por mim e também Renan Jarra. O Renan, Deus te abençoe, obrigado. Não sei que cidade, estado, país que você está aí nos acompanhando. Que Deus te abençoe, tá bom? De uma maneira por excelência. Estamos aqui ao vivo, tá? As imagens estão travadas aí da nossa live, porque eu não consegui destravar aqui, sei lá que. Que coisa que aconteceu! Esses equipamento eletrônico é uma benção, né? Um dia você faz um jeito, outro dia está do outro jeito e assim acontece. Mas está tudo certo, estamos fazendo o ID do Papai do Céu, tá? Fica com a gente, vamos aqui continuando. Quero louvar a Deus aqui pelo grupo, né? Grupo Vivendo em Cristo.

Cristo. O grupo Vivendo em Cristo disseram, ó, estamos acompanhando o programa aqui na cidade de Guarapuava. Guarapuava é Paraná. Alô, cidade... Ei, rapaz, Guarapuava é frio demais. Agora é época de frio lá. Lá é de tremer o queixo. Meu Deus do céu. Guarapuava é muito frio. É, o pessoal lá, o grupo Viver em Cristo, estão acompanhando nós. O grupo Viver em Cristo, vocês têm louvor? Mandem para nós, vamos colocar no ar aí o louvor de vocês. Se é uma banda, é um conjunto, é um grupo, manda aí se vocês tiver CD gravado. Vamos colocar no ar aí o louvor de vocês, tá bom? Quero louvar a Deus aqui pro pessoal que continua louvando aí, ó. Pastor Antônio, diretamente de Moçambique. Desgraça e paz, pastor. Acompanhando em Moçambique. Pastor Antônio em Moçambique. Também acompanhando a nossa programação. É, rapaz. É, rapaz, é assim mesmo. Daniel e Samuel. No seu rádio.

É, se o Senhor te escolheu, Ele vai te capacitar, né? Eu creio assim. Você crê assim? Hã? Se o Senhor te escolheu, Ele vai te capacitar. Não tenha dúvida, meu filho. Não tenha dúvida. Porque nós somos escolhidos. Somos escolhidos de Deus, né? Para uma boa obra, para uma boa causa, né? Eu vou te falar uma coisa. Se você acreditar, confiar, crer no Senhor e Salvador Jesus Cristo, você verá a glória de Deus, tá? Você, a tua casa, a tua família, né? Tá bom? Mas temos que crer, temos que confiar. Exercer a nossa fé. É, temos que exercer a nossa fé, tá bom? Colocar nossa fé no Senhor Jesus Cristo. Amém? Temos que colocar nossa fé no Senhor e Salvador Jesus Cristo. Por causa que é Ele que atenta, né, para as nossas necessidades. Eu vou te dizer uma coisa. Muitas das vezes as pessoas querem fazer a vontade de Deus, mas faz de qualquer jeito, né? Meu filho, se Deus te chamou, Ele te capacita, esforça. Faz o teu melhor, que Deus faz com que esse teu melhor chegue às pessoas como algo impactante, tá bom? Chega nas pessoas como algo nunca visto, tá? Mas, porém, você tem que fazer a tua parte. Não se acomoda. Não seja um covarde, tá bom? É, não seja um covarde. É, pastor Claudio de Moura, tem hora que ele pega firme aqui, tá bom? Amém? Vamos para mais um louvor e eu já volto. Raíssa Ravel, sabe, no seu rádio, simbora!

Ei, maravilha de Deus, embora. Isso é muito bom, né? Canção linda. Fala o meu, o seu, nosso coração, né? Eita, bom demais. Quer dizer, você não desliga o seu rádio, não muda de sintonia. É, porque esse programa é feito para o nosso ouvinte, rapaz. É feito para o nosso ouvinte, né? Ele merece o bom e o melhor do rádio evangelismo, né? Você também merece, né? Você também merece o bom e o melhor do rádio evangelismo. Transmitido aqui pela Essência Gospel, a rádio do seu coração, tá bom? É, com muito carinho, sempre que nós podemos. Estamos aqui ao vivo, fazendo este programa, levando ao ar para muitas e muitas pessoas, tá bom? Então, eu quero te convidar para que você possa acompanhar as programações nossas aqui do sábado. Tem uma programação aqui de domingo, programa de segunda a sexta, é a Essência Gospel FM, a rádio que toca o meu, seu, nosso coração, né? A rádio que toca os nossos corações. E você é convidado aí para fazer parte da programação da Rádio Essência Gospel. É uma rádio feita especialmente para você, tá? Feita especialmente para você. Então, esse é um convite do pastor Claudecir de Moura. Temos muitos programas de rádio aqui. Temos muitas programações de rádio que é transmitida aqui pela Essência Gospel, né? Muitas mesmo. Não sei, na verdade, quantos programas. Nós temos uma ficha de programações muito grande. Programas diversos, né? Apresentado, né? O programa do pastor Claudecir de Moura é um dos programas mais antigos da rádio, né? Estamos aqui há 27 anos no rádio, transmitindo e sempre levando alegria ao coração das pessoas, né? Então isso é sempre gratificante.

Aô, canção abençoada da parte de Deus, né? Canção abençoada da parte de Deus, você que está nos acompanhando, que Deus te abençoe, tá bom? Deus te abençoe de uma maneira por excelência. Aô, bom demais! Quero dizer a você, rapaz, está nos ouvindo aí, acompanhando esse programa. Programa Gidem, programa transmitido sempre pelo pastor Claudicir de Moura. Com muita, muita, muita alegria. Eita, bom demais. Deixa eu ver quem está mandando mensagem por aqui, né? Deixa eu ver aqui. Estamos recebendo mensagem. As pessoas vão participando. E nós vamos se alegrando no Senhor. Aqui, ó. Givanildo está em Brasília. Givanildo está em Brasília e ele escreve bom dia com Jesus. Givanildo, Deus te abençoe. Ele esteve como turista nesses dias. E ele estando aqui como turista em Foz do Iguaçu, ele foi pregar na minha igreja, né, lá onde eu congrego. Muito obrigado, irmão Givanildo. Deus te abençoe poderosamente, tá? Deus te abençoe poderosamente, tá? Que as bênçãos do Senhor Jesus sejam sobre a sua vida. Ei, coisa boa. É, maior pro carinho dessas pessoas aí com a gente, né? Sempre fazendo com que a gente cria mais amigos no dia a dia.

Ei, coisa boa! Nossa, Deus é bom, né? Quero agradecer aqui, rapaz. Quero agradecer aqui, sabe quem? O irmão Antônio de Oliveira. Pastor, né? Antônio de Oliveira. Pastor Antônio de Oliveira. Sempre acompanhando o programa e pediu para tocar um louvor dele. Vamos buscar aqui um louvor, né, do cantor Antônio de Oliveira. E nós já voltamos. Vou preparar aqui, tá bom?

0: O escolhido dos milhares para mim. Eita, coisa boa, né? Coisa boa. Quero dizer a você que está aí acompanhando o nosso programa, que Deus possa te abençoar poderosamente, tá bom? Obrigado por você estar aí dando esse brilho da companhia para nós. Que Jesus possa te abençoar sempre, tá? Jesus possa te abençoar sempre, sempre, sempre. Em nome de Jesus, tá? Muito obrigado aí. Eu quero falar com meu amigo Pastor Francisco, lá do outro lado, né? Lá da Rádio Essência Gospel FM. Falar com ele. Não, lá não é Essência Gospel. Essência Gospel eu estou, né, no estúdio dela. É lá, o Pastor Francisco é lá da Rádio Ressandeiro, né? Da Rádio Ressandeiro. É, eu vou falar com ele, rapaz. Vamos falar com o Pastor Francisco lá da Rádio Ressandeiro. Vamos ver se nós conseguimos falar com ele aqui, né? Como que está as coisas lá por Ibicuí. Vamos ver se nós conseguimos. Vamos tentar aqui. Falar com meu amigo lá na Rádio Ressandeiro. Ô, Pastor Francisco Fonseca, bom dia, paz do Senhor Jesus.
1: Paz do Senhor, pastor, paz do Senhor para toda a audiência.
0: Pastor Francisco, nós estamos aqui diretamente da Essência Gospel, nesta manhã tão bonita, um pouco fria, falando do amor de Jesus. E a Rádio Ressandeiro, está com a gente, está em cadena?
1: Assim mesmo é, pastor, estamos retransmitindo aqui o programa está sendo uma grande bendição, pastor.
0: Glórias a Deus. Pastor Francisco, a audiência está ansiosa aqui para saber como que foi a pré-inauguração do templo, como que foi a festa, porque eu estou sabendo que teve almoço para todo mundo, 0800, diz o brasileiro, de graça. Foi uma festa linda, conta para nós tudo aí. Glória.
1: Cero, como é? 0900?
0: 800?
1: Ah, 0800. Que bendiciones. 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

0: semana. E assim irá, pastor. Foi uma grande bendição, pastor.
1: Eita, Glória. Pastor Francisco, se eu não estou equivocado, parece que todos os cultos houve conversão de alma e reconcílio?
0: Assim mesmo é, pastor. Cada culto houve pessoa reconciliando. Na manhã missionária, reconciliaram duas pessoas.
1: Que coisa linda. Que coisa linda. Estou maravilhado.
0: À noite, pastor, domingo, à noite, houve reconciliação de pessoas que aceitaram Jesus. Meu vizinho aceitou Jesus e foi uma alegria. E também houve batismo em Espírito Santo, pastor. Todo foi lleno com o Espírito Santo.
1: Batismo
0: foi muito
1: bendição,
0: pastor.
1: Santo. Que coisa linda. Agora eu vou contar uma coisa aqui para nossa audiência. O seu vizinho parecia que ele era o tal do Zaqueu, né? Fazia o bem para todo mundo, só não fazia o bem para ele mesmo, né? E esse encerramento aí, ele aceitou Jesus.
0: Assim mesmo, né?
1: Porque eu sempre que eu estou aí, o seu vizinho está lhe ajudando, lhe servindo, servindo a igreja, né? Mas nunca tinha dado uma decisão. E essa vez ele confessou Jesus como seu Salvador.
0: Assim mesmo é, pastor, ele aceitou Jesus, arrodilhou e chorou muito.
1: Aleluia.
0: Aceitando a Jesus. E para nós também é uma grande alegria isso, pastor, porque nós amamos muito nosso vecino, nosso amigo, ¿verdad? Sempre está no serviço da igreja. E agora aceitou Jesus, pastor, uma imensa alegria nossa.
1: Glória a Deus. Nós, o departamento Gidem, nós se maravilhamos vendo o que o ano de 2026 vem acontecendo aí no seu ministério, junto com a sua família. Uma mudança, assim, bastante impactante para a comunidade, né? E ela se torna visível aos olhos de todo quanto tem passado por aí do que Deus está fazendo, né, Pastor Francisco?
0: Assim mesmo é, pastor. Deus está bendecendo. 2026, para Ibicuí, pastor, é uma grande bendição. Desde o 4 de enero, pastor, quase todos os meses, grande trabalho, evangelismo, trabalho directo, pastor. Deus está bendecendo. E a construção também, pastor, estamos prosperando, pastor.
1: Aleluia. Pastor Francisco, nós fizemos a pré-inauguração do templo coberto, o púlpito alinhado, aterrado, a igreja já alinhadinha, aterradinha, mas precisamos agora fazer estamos em uma campanha, na verdade, das aberturas, né? Das aberturas para a igreja, são 8 ventanas, né? 8 janelas e 3 portas. A campanha está andando, já temos aí uma parte, né, conseguida. Conta para nós um pouquinho como é que está o andamento da campanha.
0: Assim mesmo é, pastor, no dia do trabalho lançamos, verdade, um pedido sobre a ventana e a porta, verdade? E cada ventana, pastor, custa 900 mil guaraní. E la puerta trasera, pastor, cuesta 2.250.000 cada uno. Y la puerta grande ahí de frente cuesta 5 millones de guaraní, pastor. Y nosotros estamos recuadrando, pastor, la ventana, la puerta del frente, ahí ya recuadramos todo. Hoy por la mañana vamos a estar ahí trabajando, creo que hasta las 2 de la tarde por ahí. Estaremos trabalhando para recuadrar todo, pastor.
1: Glória a Deus. Eu vou informar aqui a nossa audiência que 900 mil guarani, se alguém sentir no coração de doar, dá equivalente a uns R$840, mais ou menos, né, Pastor Francisco?
0: Assim mesmo é, pastor, quase R$850.
1: E na
0: cada ventana, pastor.
1: Mas é material de qualidade, é vidro Blindex 10 milímetros, né? É pra de boa qualidade, né?
0: Assim mesmo é, pastor. E com esse valor, os senhores aí de la empresa, eles mesmos vêm a colocar, pastor.
1: Já fica instaladinho tudo, né?
0: Assim mesmo é.
1: Então eu quero convocar a minha audiência. Das 8 janelas, se eu não me engano, só

0: Falta uma, né?
1: Assim mesmo é, Uno, pastor.
0: É, já conseguimos 7 janelas. E ainda as portas, nós precisamos da porta da frente. Custa 5 milhões de guarani, é uma porta alta. Eu calculo ali uns 2,40 de altura. Quanto que dá de altura aquela porta?
1: Isso dá 2,60 m, pastor, por 2,90 m.
0: Ó, 2,60 metros de altura por 2,90 de largura. É uma porta
1: Assim me
0: padrão
1: mora.
0: de um lindo templo, né? Vai ficar muito bonita essa porta de blindex. Então, nesse exato momento, nós, o departamento Gidem, queremos convocar a nossa audiência. Você que tem um desejo de fazer missões, né? Talvez é um empresário, Deus tem te ter surpreendido, né? Te abençoado aí na sua empresa, sentindo o coração de doar essa porta, e custa 5 milhões de guarani. Ela é super barata. Pelo preço desta porta, o dono deve ter tirado os lucros deles, simplesmente está vendendo o material. 2,60 metros de altura por 2,90 metros de largura. Eu gostaria de convidar você, ajude nós, são 5 milhões esta porta. E as duas portas dos fundos, são duas portas grandes também, são 2.250.000 guarani. Ah, pastor Clotilde Moreira, eu não posso doar uma porta dessa inteira, eu posso doar uma parte. Amém. Pode entrar em contato com o pastor Francisco e depois vou passar meu número. Passa bem compassadamente o seu contato aí, pastor Francisco.
1: Amém, pastor. Aqui nosso número é 0984 96 32 24. 0984 96 32 24. Esse é o número aqui onde quem pode entrar em contato com nós e nós vamos agradecer, pastor.
0: Que coisa linda. Então está aí o convite, meus irmãos. Ajuda o pastor Francisco. É uma época de muito frio aí, né, pastor Francisco? E sem as aberturas, né, sem as ventanas, a porta, é quase insuportável, né? Que sabemos que aí venta bastante sua região, né?
1: Assim mesmo é, pastor, aqui é uma região barco, aqui no sul do país de Paraguai, é sempre muito frio, pastor.
0: Então está aí o convite agora, meus irmãos. Está muito frio lá. Eu estive lá nesse evento, participei. Uma parte da equipe Gidem esteve lá. Pastor Alex, né? O cantor Paulo, pastor João Carlos de Matos. Foi uma equipe boa. Pastor Ari, né? Ari também. Ele está indo aí, o pastor Ari?
1: Pastor Harry está com nós, pastor. Todos os dias estamos trabalhando. Desde segunda-feira estamos trabalhando. Ayer, trabalhando aí, haciendo algo. Já coloquemos também o bufo, pastor, aí encima del techo e entre pared. Quedado todo bien, pastor Harry estaba ayudando. Subieron allá arriba. Es un valiente hombre.
0: Ele falou que já colocaram o rufo. O rufo é aquele o acabamento que vai na cobertura para evitar da trans transmitir umidade. Parabéns, então, tá andando muito bem o trabalho. Que Deus abençoe o pastor Francisco. E está aí o meu telefone também para contato que eu posso auxiliar no 45988066484. Mais uma vez, 45988066484. Vocês ajudem nós. Assim que nós concluir essa abertura, já demos mais um fôlego aí para a campanha do pastor Francisco. É isso, pastor Francisco?
1: Así mismo es, pastor. Ahora nosotros estamos luchando sobre su abertura, ¿verdad? Que son la puerta y la ventana. Y teniendo la puerta y la ventana ya podemos dejar utensilio ahí mismo, pastor, como silla, equipo de sonido y todos los
0: Verdade.
1: utensilios de la iglesia ya podemos dejar ahí, pastor. Y después pensamos sobre el piso, el revoque y el fondo de la iglesia, pastor, pero la urgencia nuestra es las aberturas ahora.
0: Pastor, o senhor falou um ponto muito forte. Eu não, eu tava...

0: acabava me esquecendo. As cadeiras, né, que é a Cília, todo o equipamento de som, o senhor tem que retirar todo dia depois do culto. E antes do culto, o senhor tem que trazer e instalar. E é longe da onde o senhor mora, até na igreja, né?
1: Así mismo es, pastor, porque no podemos dejar ahora porque todo abierto todavía. Entonces, cada culto nosotros, pastor, hacemos nuestra movilidad, de verdad, llevar y traer nuevamente, porque hasta cerrar toda la ventana y la puerta.
0: Amém. Então está aí aos meus ouvintes. Vamos ajudar o pastor Francisco. O som dele é um grande som. Não é fácil para ele transportar. Ele não consegue transportar no carrinho dele. Tem que pegar um carro de terceiro, né? Que é uma furgoneta, né? Para bem de cabeça. Som aí, cadeira também, né? Que é a Cília. Então eu convido você que está me ouvindo. Vamos auxiliar. É um valor tão insignificante para o tamanho da necessidade. Eu quero abençoar toda a minha audiência e estou esperando você entrar em contato. Pastor Claudio, eu posso fazer um depósito lá na conta Gidem? Claro que pode. Específica aí que é para esta campanha, nós vamos entender. O número da conta Gidem é CNPJ. Marca aí, CNPJ. Não é CPF nem telefone, é CNPJ. É, vai aparecer lá Gidem, tá bom? O CNPJ é 60 477 853 0001 40. Estou esperando você entrar em contato com o pastor Francisco aí, com o pastor Claudecir, e vamos sanar essa necessidade. Pastor Francisco, lá Rádio Rezandeiro, sempre de muito. Eu fico muito contente com a sua participação aqui, suas considerações finais, fica à vontade.
1: Amén, pastor. La radio aquí siempre está retransmitiendo, ¿verdad? El programa ahí del equipo del departamento Gidem. Y una bendición, pastor, la radio, la 94.5. 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Y yo digo a todos que ayude, porque hay muchas necesidades, no solamente aquí en el sur del país de Paraguay, sino que el mundo entero. Entonces, que Dios le bendiga en el nombre de Jesús.
0: Amém, Pastor Francisco, Deus abençoe, senhora Rádio Rezandeiro, pastora Aires, que está aí também, em nome de Jesus. E o programa segue por aqui, a paz do
1: Amém.
0: Senhor, fica
1: Paz,
0: com
1: Senhor.
0: Deus. Eita, glória, este é o Pastor Francisco Fonseca.

Eita coisa boa, né? Tivemos aí a participação, então, do pastor Francisco, né? Em nosso programa. Muito obrigado, pastor Francisco, pela rádio Ressandeiro. Em cadeia com nós aqui, né? Coisa boa.

0: Louvor abençoado, né? Gostoso de ouvir esses louvores, né? Olha a hora certa, não perca a hora, são exatamente 7h28, 7h28, né? O irmão Isaías falou, cadê o galo, Chico? Cadê o galo, Chico, pastor Claudecinho de Moura? Ah, o galo Chico não veio. Oh, meu Deus, só veio o Alazão, né? O Alazão. Eita, veio a Mimosa. É, mas mesmo assim nós informamos a hora certa. Eu falei 7h28, agora é 7h29.
1: 7h29.
0: Eita, bom demais. Olha, eu estou aqui pela rádio Essência Gospel, em cadeia com outras emissoras, né? Falando deste Jesus tão maravilhoso. Eu quero louvar a Deus pela vida do irmão Antônio Monteiro, né? Está lá no norte do país do Paraguai acompanhando o programa. Deus te abençoe, irmão Antônio Monteiro, e diz, estamos na sintonia do programa. Olha, isso é lá no norte do país do Paraguai. E nós estamos também em cadeia aí pelo sul do Paraguai, né? Lá no departamento Paraguari, cidade de Bicuí, que estava aí o pastor Francisco com a gente. O irmão Oziel, né? Está na cidade de Três Barras, né? No estado de Santa Catarina. Ele diz assim, a paz do Senhor. Estamos na escuta. Manda um abraço para o meu pai, o seu Francisco Taborda, e a minha mãe, a irmã Marli. Eles não perdem a programação. Eita, Glória! Oziel! Oziel, que gostoso. Isso é o carinho do filho com o pai, o carinho do filho com a mãe, né? Oferecendo aí um louvor para o seu Francisco, né? E para a dona Marli, que é o papai e a mamãe. São mantenedores desse projeto de missões, essa família. Eita, bom demais. Antes eu quero mandar um copo de leite quente da Mimose pra vocês, tá? É, rapaz, ó a bicharada por aqui. Ó a bicharada, ó. Olha, esse é o cachorro campeiro. As ovelhas. Ah, meu Deus, os passarinhos, né? Os passarinhos, ó. Nosso cavalo alazão. A Mimosa, né? Então vai aí pra família, né, do Oziel, né, papai e a mamãe aí, ó, um copo de leite quente da Mimosa. Toca o berrante, seu bolso. Vai um copo de leite quente pro seu Francisco Taborda e pra dona Marli. Oferecimento do seu filho, Oziel.

Ei, louvor gostoso de ouvir, né? É, rapaz, gostoso de ouvir esse louvor aí, meu irmão. Isso é pra glória de Deus. É, meu irmão, isso é pra glória de Deus. Eita, bom demais, né? Quero louvar a Deus pela vida dos nossos ouvintes. Bastante gente que acompanhando o programa, né? Bastante gente aqui acompanhando o programa, fazendo com que o programa chegue mais longe. Pastora Marilda está lá em São Paulo acompanhando o programa. Pastor João Carlos de Matos está lá na região da Vila C acompanhando o programa. E é o povo aí, né? Acompanhando esse programa abençoado.

0: Eu quero ver se eu consigo falar aqui com o pastor Antônio Monteiro, do norte do país do Paraguai, né? A paz do senhor, irmão Antônio.
1: Paz do senhor, pastor José.
0: Bem-vindo à programação Gidem, meu filho. Como que está a região aí? Conta pra nós.
1: Tudo bem, pastor. Deixa eu parar meu rádio aqui, no telefone.
0: Ele mostrou uma cuia de chimarrão, que ele tá tomando um chimarrão lá, mas isso não é moleza não, tá? Não é moleza o chimarrão do Gardelli, velho. O homem é fera. Ele é fera, irmão Antônio é fera. Rapaz do céu, essa cuia de chimarrão aí, dá água na boca aqui, meu velho.
1: É, né? Isso é. Por aqui tudo bem, pastor. Tudo certo. Que graças a Deus, estamos aí, tranquilo.
0: E o frio chegou.

0: Americana,
1: Aí.
0: virada para frente.
1: É. O frio chegou aí na região. O frio nessa época, ele tem algum objetivo para roça, para lavoura? Ele é mais benigno? Ou como que funciona a chegada do frio? Tem alguma plantação que produz no inverno?
0: Positivo, pastor. O frio sem geada. Ela é uma benção, né? Que é quando vai produzir a chia.
1: Ó, produz a chia, né? Nós aqui
0: A chia.
1: muito pouco conhece a tal da chia, né? Nossa região aqui, ela é bastante aí na região de vocês. Explica um pouquinho sobre esse produto, para onde ele vai, que produto que é, porque é uma curiosidade. Nós estamos falando aí com o mundo inteiro.
0: Então, pastor, doutora Cira, a chia ela é mais exportada para os Países Baixos, né?
1: Países Baixos.
0: Ela vai expor, isso vai exportado para muito, para o mundo inteiro, praticamente, mas mais para os Países Baixos, né? Consome muita chia, né?
1: Olha
0: Tanto
1: só.
0: a semente como o óleo da chia, né?
1: Que coisa
0: Então é
1: boa.
0: como no Brasil, por exemplo, produz mais a linhaça, né? E aqui produz mais a chia.
1: Isso aí é um desenvolvimento, a tecnologia do nosso glorioso país do Paraguai, né?
0: É positivo, pastor. Não que o Brasil não produza. O Brasil produz, mas a lei de lá não permite. Por 5 anos não pode plantar soja na terra, depois plantar a chia para recém-exportar, né? Então lá o produtor não consegue produzir no Brasil.
1: É,
0: Se ele produzir lá, tem que vender aqui para aqui exportar. Não pode exportar, o Brasil não exporta.
1: então, isso
0: Então assim funciona.
1: é uma vitória muito grande do país do Paraguai, né? Parabéns ao Departamento de Desenvolvimento, que de
0: É um
1: qualquer
0: dos maiores produtores de chia do mundo, Paraguai.
1: do mundo, olha, que benção. E esse produto, ele tem valor no mercado? Como que funciona?
0: Hoje tem valor, pastor. É mais ou menos aí de US$ 1,50 o quilo
1: 1 quilo apenas.
0: para nós vender, né? Para o produtor vender. E é quase zero custo. Tem muito pouco custo comparado à sua soja, ao milho, ao trigo.
1: E ele
0: É muito baixo o custo.
1: planta normalmente que nem o soja, o trigo, ou planta que nem hortaliça? Como é que funciona a plantação?
0: Positivo. Planta igual se fosse o trigo, né? Um cultivo de inverno. Mas ele é um cultivo igual, quando nasce, igual um pezinho, por exemplo, de alface, né? Se tiver sol quente, ele morre. Não pode ter sol quente.
1: Ah, então
0: Então
1: ele
0: ele
1: precisa mesmo do
0: tem
1: frio.
0: que ser ali. E não pode girar enquanto ele está fazendo a semente. Não pode girar. Senão não morre com a
1: Eita!
0: geada também.
1: Este
0: Assim
1: programa
0: mesmo.
1: também é cultura! Eita, obrigado as informações, meu filho. Mas vamos e viemos, né? Eu tenho visto aí tuas agendas pregando por aí, cantando. Como que está o trabalho aí do irmão Antônio Monteiro? Conta pra nós.
0: Também, graças a Deus, pastor. Falando do Valente Davi, né, do evangelismo, mês de julho, vamos estar fazendo uma atividade lá em Britiquê. E do dia 27 ao 31 de agosto, vamos fazer um grande trabalho aqui na cidade de Laranji, de libertação, de cura divina com o pastor Maquian Santo, lá do Brasil, né? Ele vem lá de Ceará.
1: Meu Deus,
0: Ceará,
1: que
0: já está com
1: coisa
0: as passagens
1: boa.
0: compradas e tudo. A gente vai fazer um trabalho de cura. Assim, lá na cidade de Laranjita, ali entre Resquim e São Vicente, né? Que vamos fazer naquela cidade para ficar mais centralizado, para o pessoal poder participar mais, né?
1: Meu Deus, que coisa boa. Vai ser uma festa impactante. Queremos louvar a Deus pelo departamento Valiantes de Davi, que hoje já estão com a sua carreta de som preparada, montada, com iluminação, som, palco, cadeira, tenda. Quantas cadeiras vocês têm?
0: 301.
1: 301 cadeiras. E às vezes ainda lota tudo e falta cadeira, né?
0: Sim, lá 301, porque assim era 300. Eu fui fazer uma atividade e contamos tudo, faltou uma. Então o missionário de lá comprou uma e devolveu, né? E depois contamos, tinha 301, por isso ficou 301.
1: Ah, muito bom. Ai, ai, ai. Mas isso é bênção de Deus.
0: E
1: Então,
0: assim estamos, pastor. Eu creio que mês de agosto também, 15, 16, e vou estar no Paraná, lá em Rio Bonito do Iguaçu.
1: Olha,
0: Foi no
1: rapaz, tu
0: congresso dele.
1: pensa.

0: Eu conheço muito ali Rio Bonito do Iguaçu. Preguei vários congressos, né? E tivemos aí essa circunstância que aconteceu esse ano passado, né? Que devastou quase a cidade, né? Arrancou prédio, escolas, igrejas, principalmente a nossa igreja, né? Ela
1: Assim
0: barreu,
1: mesmo.
0: ficou só o terreno, né?
1: Sim.
0: Nós.
1: E também, pastor, eu queria aproveitar a audiência da tua programação, pedir oração por um irmão, amigo meu, que a gente tocava junto quando eu era uma criança aqui no Paraguai, hein? Hoje mora em dois vizinhos, irmão Rogério Rosa, e ele sofreu uma meningite, está na UTI. Está em Beltrão, na UTI. A família está me pedindo bastante oração aqui, a favor dele, porque está entubado ainda na UTI, agora deu água no pulmão. Está bem complicada a situação dele para a medicina.
0: Vamos estar orando, sim. Vamos fazer um clamor aí, né, pro irmão Rogério Rosa, né? Isto mesmo?
1: Assim mesmo. Um rapaz que tocou bastante, tinha um caminhão de som também, fazia evangelismo dele no Paraná, né, em dois vizinhos, muitos fizeram. Depois na pandemia deram uma parada.
0: Olha
1: E
0: só.
1: o cara novo ainda.
0: Mas Deus está no comando, Deus está no controle. E eu gostaria de abrir o um espaço aqui, irmão Tony. Fica à vontade, suas considerações finais, trazer uma saudação, trazer uma palavra, trazer uma palavra de incentivo, encorajamento. Fica à vontade. O senhor faz parte desse programa.
1: Amém, pastor Claudecir, um trabalho é missionário, né? O irmão tá fazendo.
0: Verdade.
1: E isso é muito bom. E sabendo que a gente tá trabalhando para Deus. Quando tá trabalhando para Deus, o inimigo também fica furioso contra o trabalho da gente. Muitas vezes quer parar, muitas vezes vem a circunstância da vida e a pessoa ainda em vida acaba sendo ficado meio que esquecido.
0: Olha
1: Eu me
0: só.
1: tocou esses dias que eu estive pregando lá no Alto Paraná, em Troncal 3, com o irmão Sábio. Passei na cidade de Mingaporã. O irmão falou: vamos visitar um missionário aqui, cuidava de uma igreja. Aí vamos, chegamos lá. Rapaz, ele sofreu uma dor de cabeça, ele ficou cego, não enxerga mais. E ele tá abandonado na frente da casinha dele, assim, com o cabelo comprido. Aí o irmão que tava comigo falou assim: eu vim pegar você amanhã para cortar teu cabelo. E aquilo mexeu muito comigo, pastor. Porque era um missionário que cuidava a obra de Deus. Por que jogar? E aquilo foi como uma. Eu já tava assim, se sentir doído. E de repente, o irmão me levou na outra porta, o irmão dele tá dentro de uma jaula, enjaulado, porque disse que praticamente ficou louco, sem roupa, no frio, uma caminha daquelas de correia, sabe, que tem em cima, não tem colchão, ali ele come, faz necessidade dele, tudo dentro daquele lugar. Aquilo me partiu no meio, porque são lugar onde eu conheci Jesus, são lugar onde eu aceitei Jesus. E
0: Dói,
1: eles estão
0: irmão Antônio.
1: brigando, pastor, naquela região, porque não quer que o membro vá na igreja do outro. E as pessoas estão jogadas, pior que na África.
0: Ah,
1: Não
0: meu
1: venha falar de
0: Deus.
1: amor para mim, não venha falar de. Não. Cadê o amor? O amor dos pastores, cadê o amor das igrejas? Fiquei triste de ver aquela situação, pastor. Muito triste. Porque enquanto a gente tá trabalhando, né? A gente tá trabalhando com alegria para Deus. E às vezes chega a circunstância da vida, a pessoa é esquecida. Me deixou muito. Fiquei muito mexido com aquilo. Que Deus abençoa, pastor. Abençoa a tua audiência. Abençoa vocês aí da rádio. O irmão que faz esse trabalho, que é a voz dos missionários, que fala, aqueles que não podem. Às vezes tá falando, o irmão tá falando através do rádio, transmitindo, pedindo ajuda. Deus abençoe, pastor. Tenha aí um bom fim de semana. Muito obrigado pelo espaço que sempre tem me concedido na rádio. Deus abençoe vocês, toda a audiência da rádio.
0: Amém, meu filho.

0: Filho, que Deus te abençoe. E eu entendo o teu sentimento, eu entendo as tuas lágrimas, porque a Bíblia fala que nós não podemos esquecer do primeiro amor. E o Senhor traz uma narrativa de um homem que estava na ativa, fazendo a obra de Deus, e um certo dia teve uma dor de cabeça e veio a perder a sua visão. Hoje foi abandonado. E quem somos nós para fazer isto, abandonar os que Deus escolheu para uma missão? Então eu não tenho dúvida que essa tua dor, ela é registrada diante de Deus. E aqueles que passam de largo ao derredor, como se não estivesse vendo, como que não tivesse o mesmo sentimento. Eu não tenho dúvida, Deus vai ter uma conversa.
1: Amém, pastor. Aí, quando tivemos esses 14 dias de atividade aqui com a tenda, mais de uma vez eu recebi mensagem debaixo da tenda que Deus ia me levar em lugares secos, em lugares para predicar, que
0: Meu
1: às vezes ia
0: Deus.
1: ter bastante gente, mas às vezes ia ter duas pessoas, e era para mim pregar, né? Então, me deparei com essa situação, né? Lugares secos espiritualmente. Não se vê mais o que é um batismo no Espírito Santo. Não se vê falar de uma libertação seco. E isso entristece o coração da gente.
0: Com certeza.
1: Porque nascemos numa igreja pentecostal, né, pastor? Uma igreja onde se tinha o batismo do Espírito Santo, profecia, libertação, cura, arrebatamento. E com o tempo parece que foi ficando. Mas amém, é bíblico e a gente vai suportando e vigiando para a gente não perder a salvação da gente em todo esse decorrer do tempo que a gente está aqui na terra.
0: Amém, meu filhão. Que Deus abençoe. E eu não tenho dúvida que a sua participação foi de grande importância. E o teu sentimento é o meu sentimento. Deus, ele não vai ter por esquecimento essas vezes que passamos de largo aos necessitados. Que Deus te abençoe. Obrigado, irmão Antônio. E dê um bom final de semana para o senhor e a família.
1: Amém, pastor. Deus abençoe vocês também aí.
0: Eita glória, seu irmão Antônio Monteiro, ele caiu nas lágrimas, né? Só de lembrar da imagem, né, que ele acompanhou, né, nessa vinda ali no departamento, né, no Alto Paraná. Que Deus venha te confortar. Chegamos ao final de mais um programa de rádio, né? Final de mais um programa. É, rapaz, não é fácil. Chegamos ao final de mais um programa de rádio. Gostaria de ficar mais tempo aqui, né? Ai, chegou a hora de ir embora.

Amém? Vamos encerrar este programa, mas vamos levantar um clamor, né? Pelo pedido de oração do irmão Antônio e das demais pessoas que estão precisando de um milagre, né? Estão precisando de um milagre, realmente. Vamos orar, Senhor Deus que estás no céu. Eu te louvo pela vida, Senhor, daqueles que precisam da minha intercessão, daqueles que têm necessidade, Senhor, das nossas orações. Eu quero te louvar, bendizer o teu santo e precioso nome. Muito obrigado, Jesus. Muito obrigado pela vida de cada ouvinte, Senhor. Que nesta manhã ele se sinta amparado, se sinta acolhido nos braços de um bom mestre, de um bom Senhor e Salvador. Deus, tem pessoas que chegou o final de semana, mas não chegou o final da sua batalha. Ele permanece, Senhor. Uns em busca do pão de cada dia da família, outro, Senhor, em busca da saúde. Venha, Senhor, meu Deus, abrir as portas do céu. Venha, Senhor, meu Deus, abençoar aqueles que têm uma necessidade, seja ela da saúde, seja do trabalho, seja problema financeiro, conjugal ou espiritual, Senhor. Pessoas que estão morrendo espiritualmente. Líderes, Senhor, sem visões, tem misericórdia. Dá, Senhor, a eles o temor e o amor por aqueles que precisam ser alcançados. Eu abençoo a minha audiência, em nome de Jesus. E todo pode dizer amém. Voltamos amanhã, das 7 da manhã às 9 da manhã, pela Rádio União Web TV e pela Rádio Ressandeiro. Hoje nós ficamos aqui pela Rádio Essência Gospel e pela Rádio Ressandeiro. Deus abençoe a todos.

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1: A paz do Senhor. É com muita alegria eu agradeço e louvo ao Senhor por esta oportunidade de participar deste programa abençoado. Deus é poder. Que Deus é poder para te salvar, Deus é poder para mudar o quadro da sua vida, Deus é poder para mudar a história, para trazer à existência as coisas que não existem pelo poder da fé, para lavar pelo sangue de Jesus todo o pecado, para soltar todos aqueles que se encontram no cativeiro. E no nome do Senhor Jesus, eu quero profetizar na vida de cada amado ouvinte que tem ouvido essa programação, ao qual o meu amigo, meu pastor, pastor Mauro, está na direção, segundo o que o Espírito Santo tem colocado no seu coração. Eu quero profetizar na tua vida, você que ouve esta programação, que o Senhor te dará a resposta, que o Espírito Santo está ao teu lado. Ele te fez uma promessa, que Ele não te deixaria nenhum dia da tua vida. Então não temas, tenha fé, Papai é contigo. Ainda que o mar se levante, ainda que a muralha esteja de pé, o nosso Senhor é poderoso para esmiuçar esta montanha, para esmiuçar essa muralha de Jericó. E você há de louvar o Senhor, glorificá-lo, porque o Senhor é bom e Ele vai entrar com providência na tua vida. E no nome de Jesus, vai o meu abraço para todos os ouvintes dessa programação. Deus é contigo, meu irmão.
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0: favor.
1: Que a graça e a paz do nosso Senhor e Salvador Jesus Cristo, que o grande e eterno amor do bondoso Pai Celestial, nesta manhã maravilhosa, estamos aqui porque cremos nas maravilhas de Deus. Se estamos aqui porque estamos começando mais uma programação, programa Deus é Poder, onde todo sábado estamos aqui combatendo, tendo um bom combate, acreditando nas promessas, acreditando que Deus vai fazer milagres acontecer neste sábado. Porventura, tem alguma coisa impossível.

tua casa, aí no teu rádio, no teu celular, aonde estiver ouvindo a nossa programação. Que ele cresça o milagre na tua casa, que ele cresça a cura na tua casa, que ele cresça a paz na tua casa nesta manhã. Que bom de saber que através do rádio nós podemos alcançar muitas pessoas. E você, pela graça de Deus, está ouvindo a nossa programação aqui no Brasil, no Paraguai, na Argentina. Deus seja louvado pela sua vida.

glória a Deus, Santana, que bom, que bom de saber. É, saber que tem esperança aí do seu lado. Ao povo paraguaio vai meu abraço da minha maneira. Santana, eu fico feliz, porque através do rádio nós vamos lá no Paraguai, através do rádio nós vamos para a Argentina, através do rádio nós vamos para outras cidades, outros estados. E antes que termine o dia, Santana, porque o dia só está começando, mas antes que termine o dia nós queremos ver milagre. Obrigado, Mandirce. Queremos ver milagre na tua casa. Muitos são os desafios, Santana. Muitas são as tribulações do justo, mas até aqui o nosso Deus tem cuidado.

0: Glória a Deus, mais um culto, Santana. Mais um culto de gratidão. Mais um culto da palavra, da oração, da fé. Porque nós temos um compromisso, sim, nós temos um compromisso de começar a nossa programação orando. O caderno do João Santana já está ali cheio de nomes, cheio de pessoas que precisam de um milagre, de uma cura, de uma libertação. O mínimo que nós podemos fazer é orar. O final está na mão de Deus.
1: Se aproximamos para a coleta vindoura.
0: Santana, fico mais que agradecido. Eu fico igual o Salmo número 1, bem-aventurado o varão. Assim estou bem-aventurado também no teu lado, na tua companhia. Mais um sábado, Santana. Estamos felizes e agradecidos a Deus. A paz do seu cantor João Santana, deixa Deus te usar, vai tudo bem contigo. Como está a vossa pessoa, vai tudo bem? Aleluia.
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0: Aleluia.
2: Glória, glória a Deus. Olha, irmão, todos os dias é dia aceitável para nós, é dia de nós glorificar a Deus, é dia de jejum, é dia de consagração, né? Estamos felizes, graças a Deus, porque somos vencedores. E, na verdade, conforme diz o Mamauro ali, o Santana vai falar ali uma palavra hoje.
0: Aleluia, Santana. Como não agradecer a Deus por tantas bênçãos, né?
3: Como nós, às vezes, não sabemos agradecer a Deus todas as bondades que Ele faz conosco. Se não fosse por Ele, nós não estávamos aqui.
0: Verdade, Santana. Verdade, verdade.
3: O nome de Deus. Foi quantos, muitos já foram, na hora que vence o nosso mandato aqui.
0: Aleluia. Deus seja louvado nessa manhã. Só um pouquinho.

é isso, nós estamos aqui. Daqui a pouco nós vamos orar, vamos apresentar aqui. A primeira pessoa que hoje já ligou para nós aqui foi o irmão Eliezer. Esse homem aí é um vaso que Deus colocou em nosso caminho, irmãos. Eu apenas não pedi nada para ele, mas Deus colocou ele em nosso caminho, né? Ele tem me ajudado com um pãozinho garantido em minha mesa. Isso é muito importante perante a Deus. Deus abençoe o irmão Eliezer. Laurinda Campos, a irmã Carmosina, Deus abençoe vocês aí em Perobal, viu, gente? Liga para nós. Claudeci Moura, eu já estive orando hoje aqui para o Claudeci de Moura, ele está com um problema ali, machucou os olhos. Ele é trabalhador, trabalha administrando, mas também trabalha em outras coisas, ajudando o seu próximo. Machucou um olho ali, né? E hoje eu estava orando para ele, tenho certeza na glória de Deus, tá bom? Olávio Ferreira, Diogo, Deus abençoe todos vocês aí. Na terça-feira, das 10 às 12 horas, uma luz em meu caminho, nosso caminho tem sido uma luz, sim, irmão. Que Deus abençoe grandemente a vocês. Carlinho, missionário Ser Valente, Deus fica contigo, viu? É muito difícil perder a tua programação, é muito linda também, tá bom? E a irmã Valdete, Deus abençoe. Tião Jardim Guaíra, Jairo, Deus abençoe a todos vocês. Liga para nós, Tião. Eli, Elisete, Marli, Deus abençoe vocês grandemente. Irmã de Vandeli. E Guarda Municipais Militares, Deus abençoe grandemente. Estamos orando por todos. Atendor taxista, liga para nós, irmão. Deus abençoe você na tua caminhada. A irmã Dione, pastor Jairo, todos, Deus abençoe vocês. Professora Marta, como vai? Tudo bem? Liga para nós. Marco, irmã Valquíria, Deus abençoe você, irmã, grandemente, viu? A gente se fala com a graça de Jesus Cristo, você é vaso de Deus. E o Marco Jardim Calombelli e nossa família Santana também, que aí está a nossa escuta. Aqui até tem um pedido aqui para essa pregação, que não seria essa que eu ia apresentar. Mas como é a pedido, eu vou apresentar ali de uma pessoa para apresentar ali essa leitura. E daqui a pouco nós vamos orar e apresentar o que é de Deus, não é, irmão? Nós sabemos que a inveja, o ódio, a perseguição foi o que matou Jesus. Está dentro das profecias, irmão. E isso, esse vento gira entre a humanidade, né? Foi tudo isso por causa que ele era o salvador do mundo, não é? E agora, irmão, estamos pisados aqui no tapete verde e amarelo dos estúdios da Rádio Melodia. Bom dia, Foz do Iguaçu, Paraguai, Argentina, Brasil. Bom dia, que a paz de nosso Salvador Jesus Cristo esteja com todos vocês. Que seja derrotado o inimigo. Eu profetizo o nome de Deus, nosso Pai, além de tudo e nada além de Deus. E agora, mamora contigo, nós temos oração.

0: Meu nobre amigo João Santana, muitas pessoas já interligadas ouvindo a nossa programação, estão lá felizes e contentes, estão ali com disposição em ouvir a palavra de Deus. Nós nascemos todo dia, o sol nasce todo dia porque não tem escuridão. Não tem escuridão que vence o brilho do sol. Não tem mal que vence o amor de Deus. O amor de Deus sempre vence.
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0: Alô, eu quero mandar um abraço gostoso antes da oração. Estaremos orando pelo Clemar. Obrigado, Clemar, pelo carinho. Clair e Clemar, grande dupla abençoada. Olha, amado ouvinte, convida os cantores abençoados daqui da cidade de Foz do Iguaçu. Aproveita, os cantores aqui de Foz do Iguaçu é mais acessível. Você conhece eles, você conhece os obreiros que estão em volta dele. Você conhece a disposição deles. E às vezes algumas igrejas trazem pessoas de longe para adorar a Deus. E tem cantores como Clair e Clemar, conheço eles e sei do que estou falando. Obrigado, Clemar, pelo carinho. Obrigado pela sintonia. Da mesma maneira, aleluia, Deus seja louvado. Disse Barrete, Dorival.

Querido Deus, seja louvado, clamar pelo carinho, pela sintonia da mesma maneira. Obrigado, meu amigo Deneval Santos. Deneval, meu abraço, meu carinho, homem de Deus. Estaremos orando a irmã Dirce Santana. Pede oração por ela, pela família dela, pelos seus entes queridos, pelo filho dela. Eu sei que a mão de Deus é forte e poderoso, porque aquele que começou a boa obra não olha para trás, Santana. A nossa família vai ser abençoada, a tua família vai ser abençoada. O azeite vai descer, um milagre vai acontecer. Antes que aconteça o pior, nós oramos, Santana. A oração é a prevenção. A oração é para falar com o Pai. A oração é para acreditar no impossível de Deus. Sim, a oração é um ato de amor. A oração é um ato de fé. A oração é para crer no impossível de Deus. Porventura tem alguma coisa impossível ao nosso Deus? Tudo é possível ao que crê. Aonde estiver ouvindo a nossa programação hoje, o dia da tua bênção, o cantor João Santana já está ali de joelho dobrado. Sim, o caderno de oração já está ali. O teu nome, sim, você amado ouvinte, Denival, disse a você, irmão Geraldo, Ismael Jimenez, Rony e outras pessoas interligadas à nossa programação. Ó, escuta aí.

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2: Aonde estiver ouvindo a nossa programação, a vida é a graça de Deus, porque a graça de Deus é o perdão, a cura, a libertação, é a salvação. Vamos orar, Santana. Vamos falar com o Pai através do momento da oração da fé.
3: Concentra com a tua água aí e a tua fé. Viva em Cristo Jesus, em Deus, viu? Pode ter certeza que o milagre de Deus vai te visitar, além do homem ou da mulher, além do ser humano. Nós temos um Deus que comanda, tá bom? E não há impossível para Deus, não há nada escondido que não venha aparecer um dia. E a presença de Deus seja edificada com os inimigos. Pai nosso que está no céu, santificado seja teu nome, venha a nós o teu reino, seja feita a tua vontade, assim na terra como no céu. O pão nosso de cada dia nos dai hoje, o perdão de nossas dívidas, assim como nós perdoamos nossos devedores, mas nós não deixai cair em tentação, mas nos livre de todo mal. Tu é o caminho, a paz, o poder e a glória hoje e para sempre. Amém. Jesus, divino mestre e glorioso Deus, abre os teus braços de santidade divina diante de nós, abençoa, meu Deus, todos os nossos ouvintes pelo mundo afora, onde estiver nos ouvindo. Abençoa meus amigos, abençoa meus inimigos, abençoa as presidências, Senhor Jesus, abençoa as prefeituras, os mendigos das ruas, abençoa o nosso globo terrestre, segurando em tua mão as crianças inocentes que têm culpa de nossos pecados, Senhor Jesus. Pai, eu te agradeço por mais esse dia de vida, alcançado o sol que brilha o nosso mundo, a chuva que cai sobre a terra, que vem criar o fruto e manter toda a humanidade, meus olhos que veem tuas maravilhas, minhas mãos que apalpam, meus pés criando o pouco que sou, o grande que Deus, nosso Senhor Jesus, é por mim e por todos. Vem derramando as tuas graças, meu Pai amado, vem curando o enfermo neste momento. Agora abraça os hospitais, entra com as providências divinas da tua glória, meu Deus. Levanta aqueles que estão por levantar, cura com teu poder milagroso e santo. Também os doutor, enfermeiro e demais. Abençoa os motoristas.

Motoqueiro, ciclista, pedestre, os navegantes da estrada, abençoa todas as criancinhas inocentes, Senhor, abençoa o nosso globo terrestre, Paraguai, Argentina e todas as partes do mundo, meu Deus, onde tiver ser humano, derrama as bênçãos gloriosas, queima aí agora com fogo da glória de câncer, meu Pai amado, queima, queima, queima, queima, queima, glória, glória, glória, glória, glória, glória, glória, sai daí, sai desse peito aí, em nome de Jesus, sai dos pulmões, em nome de Jesus Cristo. Desentope as veias do coração, Senhor Jesus, dos pés da cabeça aos pés. Milagrosamente te peço o teu poder, sou pequenininho, mas Deus é grande adiante de nós. Em remissão divina e gloriosa no poder do teu Espírito Santo de luz. Derrama todo o poder na face da terra, Senhor Jesus e Pai. Os cobre com teu sangue precioso, Senhor Jesus e Deus. Livra nós a cada um dos ataques cardíacos, infarto do coração, derrames cerebrais, as doenças mortais que o inimigo traz dos corpos humanos. Vem quebrando todas as epidemias, todos os laços inimigo, todos laços traiçoeiro, tudo que não provém de ti, Senhor, põe em prática, meu Pai amado, aquilo que te pertence, os teus remidos da terra, toca em cada um ali em Perobal, aquelas irmãs ali, que foi as primeiras pessoas que me ajudou nessa programação, em nome santo de nosso Salvador, vai caindo por terra tudo que não presta, todas as correntes do mal, todo badoque do inimigo, todos os teneiros das trevas, sai do meio dos casais, aquilo que Deus uniu, em nome santo do Senhor, na graça eterna do teu poder e paz, espero, Senhor, que as faíscas divinas do alto da glória seja derramada agora contra toda a doença, que o poder milagroso de Deus seja espalhado sobre as pessoas humanas, meu Jesus, vem repreendendo tudo que não presta, toda a sujeira do mal, todo espírito maligno de prostituição e de maldade, Senhor, queima com fogo santo da tua glória, queima todos esses tipos de enfermidade, tumores pelo corpo, aquilo que estiver atingindo o ser humano, aquilo que estiver aterrizando a pessoa, que Deus, o teu espírito é fogo, é poder, para que possas derramar as tuas bênçãos divinas, meu Senhor, as tuas verdades dura para sempre, e a mentira só rompe até chega a verdade, e a verdade está em Deus e não está no homem, adiante da tua graça e da tua remissão, sejam todos agraciados pela glória de Jesus Cristo, logo mais, temos oração, temos pregação, tem poder de Deus na minha vida e na vida de vocês, santo é o nome de Jesus, pastor Mauro é contigo agora.

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2: 8 horas e 32 minutos.

0: noite. É como se estivesse viajando para Nova Jerusalém, nos agraciando, porque a última palavra, meu amado ouvinte, vem do Senhor. Sim, a última palavra vem do Senhor Deus Todo-Poderoso. Aleluia. Os meus olhos aqui se enchem de lágrimas, Santana. É, porque Deus é bom, meus amados irmãos. Um abraço pessoal ali do Bubas, ouvindo a nossa programação. Obrigado, Edson, pelo carinho. Obrigado aí pela sintonia da mesma maneira. Oh, quantas pessoas, Santana, que muitas vezes nós esquecemos. Mas nós não esquecemos de algumas pessoas. Obrigado, Juarez Wilder, no meio do caminho, quando estava vindo lá do Bubas para cá, Santana. O Santana tá falando, olha, o irmão Juarez, ele toca, né? Canta, pega o violão lá na casa dele, faz os vídeos dele lá, né, Santana?
1: É inteligente, irmão. Agora ele não tá fazendo
0: os CD, vídeos, né?
1: Não, o Zine ele faz, agora a maquininha dele estragou. Mas eu preciso falar contigo, irmão Juarez, tu tá me ouvindo aí?
0: Ô, Glória!
1: Eu preciso falar contigo, viu? A gente tem que pôr em prática, ele é inteligente, né, irmão? Ele pode...
0: Deu a sabedoria pra ele, né?
1: Sabedoria pra ele.
0: Aleluia!
1: E a gente vai pôr em prática as coisas que Deus colocou pro senhor fazer. O que é pro senhor fazer é o senhor que tem que fazer. O que eu tenho que fazer é pra mim fazer. Então Deus tem uma missão. É dar uma missão para cada um e nós temos que cumprir na face da terra. Eu vou falar contigo aí e fica na graça de Jesus.
0: Olha, Santana, tem fila para tudo. Tem a fila para bênção. Tem fila de bênção para você. Obrigado, meu amigo Edivaldo Gomes Fonseca e a sua família. Família abençoada, família feliz. Um dia abençoado. Você carrega a cruz e a cruz te carrega e a cruz te salva. Não esquece disso. A cruz é sinal da salvação. A cruz é o sinal do amor de Deus. Que bom, meu irmão, que bom de saber que você está aí do outro lado ouvindo a nossa programação. Eu quero mandar um abraço gostoso aos nossos patrocinadores que nos ajudam a manter a obra missionária, e isso com alegria, Santana, porque os nossos patrocinadores, eles nos ajudam com alegria. 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

0: 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Então, obrigado, Ismael, pelo carinho, pela sintonia. 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Que bom! É pessoa inteligente, ajuda crente. Um crente tem que ajudar outro crente, meu irmão. É, glória a Deus. Obrigado, Divaldo Gomes Fonseca. Tá pedindo um louvor aqui com o Gerson Refino. O Gerson Refino, eu vou achar que é um louvor bonito. Vamos achar aqui pra ele, daqui a pouquinho nós vamos estar soltando da mesma maneira. Eu quero mandar obrigado, Juarez, obrigado cada um, cada pessoa que juntamente conosco faz o ID do Senhor. Eu agradeço também o pessoal ali da Cripe Contabilidade. Obrigado, pastor Davi, pelo carinho. A toda a equipe ali, a Carol da mesma maneira. Todo o pessoal da Cripe Contabilidade. É gratidão, Santana. Né? O Santana semana recebeu uma bênção, receber uma vitória, porque tem pessoas que ajudam a levar a cruz de outros. Muitas pessoas não querem abraçar a cruz, né, Santana?
1: É assim, irmãos. Assim, só puxa a brasa para debaixo do, né? Assim, como diz eles, né? Mas nós temos que olhar, nós e os outros também, irmão. Que nosso fim é tudo num lugar só. Quer dizer, que seja... no céu depende o viver de cada um, a comunhão de cada um, mas o nosso corpo humano, nosso fim é sepultura, né? Então nós temos que ver que nós temos que passar por esse processo o dia que Deus permitir. Então temos que observar o nosso semelhante, os nossos irmãos.
0: Isso chama-se gratidão. Obrigado, meu amigo Vargas, de tão longe. Obrigado pelo carinho. Deus seja louvado, meu amigo, meu irmão, meu companheiro, José Vargas, lá de Porto Alegre, Santana. Eu devo uma visita para ele lá em Porto Alegre, mas há tempo determinado para todas as coisas. Obrigado pelo carinho, um dia eu precisei dele e ele me ajudou. Somos gratos, Santana, por tantas bênçãos, tantas oportunidades. Às vezes uma palavra só é suficiente para acalmar a tempestade dentro de nós, Santana. E tem pessoa que chega e fala, olha, calma, a tua bênção está chegando, guerreiro. Ô guerreira, não desista. Ô viúva, ô solteiro, não desista, tem vitória ainda. Você é um soldado lutador, tem esperança, a palavra nunca volta atrás. Tem esperança para você. Você é estudante de medicina, que está aí pensando que não vai conseguir o teu diploma, esforça-te, tem de bom ânimo, que o Senhor vai honrar a tua fé. Ô pecador, pecador que pensa que não tem perdão para você, tem perdão para você. Tem perdão para você, pecador, arrependei-vos e convertei-vos, porque Cristo quer perdoar a você. Você começa e Deus termina. A boa educação, Santana, na verdade, começa dentro de nós. O amor começa dentro de nós, Santana. E por isso que o perdão começa dentro de nós. Você ama e você é amado. Então, meu amigo José Vargas, obrigado pelo carinho. Deus seja louvado pelo teu companheirismo. Deus seja louvado pela sua casa e a sua família da mesma maneira.
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0: O Tião tá lá ouvindo a nossa programação, Santana. O Tião tá lá feliz e contente, né? Manda um abraço pro Tião aí. Obrigado, Tião, pelo carinho. Tem dois Tião, né? Tem o Tião do celular e o Tião...
1: Do remédio. Ô, Tião, eu te liguei e não deu certo, muito certo, mas... Eu...

0: chego aí pra gente conversar. E você é uma pessoa de Deus, tá bem convertido, e eu vou falar assim, tá chegando a hora, Tião, Deus tá clareando os caminhos, né? E a gente vai chegar aí, que Deus abençoe a todos, aqueles que desejam mal pra nós e aqueles que desejam bem, Deus abençoe de modo em geral. Não tem pra cima contra ninguém, e eu chego aí na tua casa pra tomar teu cafezinho, e Deus abençoe você. Mas liga aí pra nós, manda uma mensagem pra nós.
1: Pessoal lá de Cascavel, obrigado pelo carinho. Tudo tem um começo, um meio... e o fim. Mas o fim com Deus é melhor. Pode começar ruim, Santana. Porque quando eu era pequenininho, eu comecei caindo. Pensei que não ia andar, mas persisti e hoje estou andando. Pensei que não ia falar, mas hoje estou aqui falando, agradecendo a Deus por esta rica oportunidade. Eu quero agradecer também a minha esposa lá na livraria Rosa de Sarão. Está lá já trabalhando, defendendo o leitinho. Aleluia, Deus seja louvado nessa manhã maravilhosa. Obrigado, meu amigo Sebastião, lá de Toledo, ouvindo a nossa programação. Deus seja louvado. Santana, vamos ouvir um louvor nessa manhã?
0: Cadê aquelas mulheres que sempre eu via elas ali, que elas cantam?
1: E agora?
0: Aquelas loiras, irmão.
1: Ah, eu sei qual é que é. Com é o do Renovo, né?
0: Não te deixarei.
1: É o Renovo, é o Renovo, Renovo, é. Louvor bonito, hein? É, coisa de Deus, eu esqueci o nome agora aqui.
0: Dá
1: me dá um renovo. Isso.
0: Dá um renovo.
1: Olha. É com o Wellison e Ivânia. É a Ivânia. Um renovo, aleluia. Bonito, que eu gosto desse louvor também, Santana. É, eu também gosto desse louvor aí, hein? E esse louvor, meu amado ouvinte, você que está ouvindo nessa manhã a nossa programação, programa Deus é Poder. Todo sábado, das 8 às 10 da manhã, nós oramos, abençoamos, transmitimos a palavra de pé. Porque enquanto nós temos oportunidade, Santana, nós estamos mandando um renovo para muitas pessoas. Sim, isso é o nosso ato de pé, dar uma palavra de pé, palavra de esperança para muitas pessoas que estão do outro lado ouvindo a nossa programação. E esse louvor é para você nessa manhã, hein? Ó, escuta aí.

0: Maravilhoso, Santana, louvor especial a você, amado ouvinte, do outro lado, ouvindo a nossa programação. É momento de nós agradecermos a Deus. Não é momento de atacar, Santana. Atacar as pessoas não convém, né? O gostoso é nós abraçarmos e amarmos o próximo como a nós mesmos. Uma nova oportunidade, um novo recomeço, um novo renovo. É isso que Deus dá. Não olhe o teu passado, olhe para o teu futuro. E o teu futuro está na mão de Deus. O médico Lucas, evangelizado por Paulo. Paulo, evangelizado pelo Espírito Santo. E o Espírito Santo que convence o pecador, nessa manhã está dando essa oportunidade. Muitas vezes, Santana, não precisamos palavras. Não precisamos exortar a pessoa. O Espírito Santo, antes que nós disciplina a pessoa, o Espírito Santo já vai e disciplina a pessoa, antes mesmo de nós orientarmos. Porque quem convence é o Espírito Santo.
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0: Santana, estou muito feliz hoje. Feliz porque o Senhor nos concede mais uma rica oportunidade de agradecermos a Deus. Eu quero mandar meu abraço gostoso ao pessoal lá de, não é de Maringá, mas a família Maringá, lá de Los Cedrales, Santana. Tá lá feliz e contente ouvindo a nossa programação. É, a gente tem tantas bênçãos, tantas pessoas para agradecer. Se tivesse mais tempo, Santana, não tinha tempo suficiente ainda para agradecer, né, Santana?
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0: Sim.
2: Com o nome de Jesus Cristo, mas com verdade, né, irmã Mauro? Naquilo que nós fazemos, sempre ter certeza, porque o que nós somos aqui nos estúdios e lá na igreja, em qualquer parte onde nós tivemos, o Deus que nos acompanha é o mesmo. Nós vamos trocar para os deuses, né? Nós finalmente, a pedra fundamental é um somente que fez os céus e a terra.
0: Olha, Santana, eu quero agradecer a você, amado ouvinte, que tem nos ajudado na obra missionária. Obrigado, Ivan. Obrigado pelo carinho. Obrigado por abraçar a causa ministerial, porque quando alguém me ajuda, Santana, eu tento ajudar a vida de alguém também. Quando alguém colabora comigo, eu, de uma maneira ou de outra, eu tento colaborar com a vida de outras pessoas, até mais carente. Eu sou carente, eu não posso negar que eu estou também precisando, mas o meu gostoso é de chegar, Senhor, escrever para Deus, eu preciso de um milagre. Eu preciso de uma cura, eu preciso de uma vitória. E eu sei que no tempo certo o Senhor vai honrar a minha fé. Muitos são os desígnios, muitos são os desejos, mas a realização vem do Senhor. A realização do teu milagre vem do Senhor.

0: Por isso, meu amado ouvinte, que a obra missionária é um ato do amor de Deus. A obra missionária é resgatar pessoas que estão lá no fundo do poço, somente precisando de um abraço, de um carinho, de uma ajuda, de um alimento. Nós ajudamos com pessoas dentro da prisão, Santana. Lá tem pessoas cristãs, pessoas desviadas, obreiros desviados, precisando de uma luz. Precisando de uma palavra, não de acusador. De acusador já estamos cansados, Santana. O mundo já está cansado de tantas pessoas acusando, só difamando, só atacando. Mas é momento de nós abraçarmos o amor, darmos essa oportunidade de chegar para um pecador e falar: ei, Deus te ama. Deus, ainda que os nossos pecados estejam vermelhos como escarlate, o sangue de Cristo nos purifica de todo pecado. É só Cristo mesmo. O homem condena, mas Cristo liberta. O homem não diz muitas vezes coisas boas, mas Deus sempre tem uma promessa boa para você. Obrigado, irmã Leni Freitas, pelo carinho. Obrigado, irmã Leni, a você e a tua família, que hoje, que nesse dia, Deus venha abençoar a você. As pessoas desprezam algumas pessoas, mas Deus ama por igual. Vamos amar mais, vamos reclamar menos. O mundo já está cheio de solidões. O mundo já está cheio de canseira, de tristeza, de dores. Ô, meu irmão, minha irmã, pega essa oportunidade. Quando eu falo que Deus te ama, é porque eu sei que é Deus que vai tocar no teu coração. Quando eu falo que Deus te ama, como Naamã, tinha muitos acusadores, mas ele acreditou, como Paulo, como Silas, dentro da prisão, como Pedro, dentro da prisão, ali Deus ouviu o clamor deles. Assim, da mesma maneira, na tua vida, ei, os sonhos teus, é Deus que vai fazer o milagre acontecer. Não desista de você mesmo, não desista da tua família, não desista de acreditar no teu milagre. Somente abre a boca e glorifica o nome do Senhor, porque é o Senhor que vai te manter de pé. Tá bom, meu amado ouvinte? Olha, vou soltar aqui os comerciais dos nossos patrocinadores, que nos ajudam a manter a obra missionária. E a você, a você que tem depositado uma oferta de amor, a você de perto, de longe, que tem abraçado a nossa causa. O mundo é grande, mas o mundo da mesma maneira é pequeno, e Deus te encontra. Sim, irmã Mirice Piper, obrigado, irmã Mirice, obrigado pelo carinho, obrigado pela sintonia, lá da região de São Paulo, interior de São Paulo, tá lá feliz, morando lá, mas já esteve morando na Vila C, e enquanto ela está estava lá na Vila C, ela estava lá cooperando com nós. Irmã Mirice, há 10 anos atrás, mais ou menos, ela falou: pastor, eu tenho uma mesa missionária, uma mesa para a Santa Ceia. E ela foi lá e adquiriu aquela mesa e nos doou uma mesa para a Santa Ceia do Senhor. Até hoje, irmã Mirice, você foi embora de posse, mas ainda está lá na casa do Senhor, a tua mesa, servindo a Santa Ceia do Senhor.
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0: Aleluia, louvor maravilhoso nessa manhã. Sou eu que te sustento, sou eu que te curo, sou eu que te liberto, sou eu que te ajudo, sou eu, todavia eu me alegrarei no Senhor. Aleluia. Deus seja louvado nessa manhã maravilhosa.
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3: 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Quando visitamos um cemitério, encontramos muitos túmulos e sepulturas, monumentos de mármore enfeitados e canteiros floridos. Muitos personagens históricos foram sepultados com honrarias e em belos monumentos, tendo seus nomes e feitos gravados em mármore ou esculpidos em bronze, mas sempre com a frase: aqui jaz. O túmulo de Jesus é diferente de

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0: Oh, glória a Deus, retornando a nossa programação, programa Deus é Poder. Todo sábado, hein? Todo sábado, nós unimos as nossas forças com o Pai, com o Filho e com o Espírito Santo para evangelizar não somente a Tríplice Fronteira, não somente aqui, mas tantas pessoas que estão aí do outro lado. É, a gente não sabe, Santana, quem está do outro lado, se está no hospital, se está na cadeia, se está triste, abatido, se está doente ou não doente, se está endividado ou não está endividado, se está preocupado, entrega tudo aos cuidados do Senhor, confia nele e ele tudo fará. Obrigado, meu amigo Valnickson Dias, obrigado pelo carinho, obrigado pela sintonia, obrigado pelo teu companheirismo. O Valnickson Dias é uma das primeiras pessoas, sim, eu acho que foi a primeira pessoa, né, Valnickson Dias? Eu creio que foi a primeira pessoa que abriu a porta do microfone na antiga Rádio Melodia, quando estava lá na Argentina ainda. No meu primeiro dia de programação, ele me deu essa oportunidade. Sou grato a ti, Valnickson. Isso aqui não é história de carrocinha, como diz, é de ficção. Essa aqui é uma história real e verdadeira que o Valnickson Dias, ele me incentivou eu começar a programação. Isso já há uns 20 e poucos anos atrás, né, Valnickson? Eita, coisa boa, Valnickson Dias, obrigado. João do Mármore, paz do Senhor, João. O João também é outro homem abençoado. Eu admiro a coragem dele, eu admiro a fé, a ousadia, Santana. Porque tem pessoa que tem que ter ousadia, né, Santana? Tem que ter coragem, né?
1: Tem que ter coragem espiritual, vigilância, né, irmãos? Todo tipo de atividade espiritual, às vezes, é pouco para que nós podemos vencer as muralhas que tem o circulado, né?
0: Olha, amado ouvinte, daqui a pouquinho estaremos o cantor, hoje vai ser o pregador, cantor e pregador João Santana vai estar orando e ministrando a palavra de Deus. Porque tem pessoas que precisam se alimentar, repreender o mal que está dentro dele mesmo. Porque a oportunidade vem e passa. Porque virão dias difíceis, meu amado ouvinte. Nós vemos a tecnologia crescendo de tal maneira que a peste está sendo esvaziada. E às vezes eu fico triste da igreja, porque a igreja está se adaptando de tal maneira que está agradando mais o homem do que agradando a Deus. Ajudando mais o homem a se escandalizar. Ontem nós conhecemos uma pessoa que falou muito bem de Deus, falou muito bem, se expressou muito bem, mas está no pecado. Então ele conhece a palavra, mas não conhece o dono da palavra. Ele fala bem, mas não vive aquilo que prega. É por isso, meu irmão, você que é discípulo de Cristo, Cristo falou, seja meus imitadores. Paulo, da mesma maneira que falou isso, seja meus imitadores, assim como sou de Cristo, porque aquele que quiser vir após mim, negue-se a si mesmo, pegue a cruz e siga-me. Então, nessa manhã, meu irmão, aquele que bebe, não bebe mais, aquele que se droga, não se droga mais, aquele que bebia, aquele que fazia coisa errada, não faça mais, porque o Espírito Santo, ele transforma. Sim, o Espírito Santo dá uma nova oportunidade de pecador para se tornar adorador, de preso para ser livre. Então, meu irmão, onde estiver ouvindo a nossa programação, creia no teu milagre, creia na tua vitória, creia que Deus vai fazer milagre acontecer.

Irmãs Jussara, da mesma maneira, que sai lá de longe para ir lá na Vila C para adorar o nome do Senhor. São pessoas que pagam o preço, Santana, para adorar. E não pagaram o preço para atacar o próximo. O mundo já está cansado demais. E às vezes, meu irmão, é irmão querendo matar irmão. É pessoa, é crente querendo matar o outro crente. Ora por ele. Não despreze o erro dele, mas ora para que o Espírito Santo converta o erro dele em bênção para ele. Todos nós somos pecadores, Santana. Porque aquele que não tiver pecado, que atira a primeira pedra. Aleluia, sim, aqui atira tantas pessoas só atacando. Eu conheço, eu tenho amigos, Santana, no meu Facebook. Eu tenho amigos no meu WhatsApp. Eu mando mensagem para todos, quase que para todos. Às vezes não dá tempo para mandar para todo mundo. Mas eu tenho amigos ali que é homossexual. Mas da mesma maneira eu mando mensagem para ele. Eu falo a verdade para ele. Mas se ele não quiser se arrepender, a minha parte, eu não me canso de fazer a minha parte. Seja feita a tua vontade assim na terra como no céu. Sim, nós temos que ser videiro, irmão. Tem que dar fruto, e fruto em abundância. A minha maior riqueza é isso. É de continuar através do rádio, através do WhatsApp, através de outra maneira, alegrando um coração de amigo. Um coração que, de alguém que está sofrendo. Às vezes, ao amanhecer, eu mando mensagem, porque eu me importo com pessoas que estão do outro lado, Santana. Eu me importo com você, amado ouvinte. Eu sempre oro, nós estamos aqui sempre orando para que os nossos amados ouvintes fiquem à vontade, como você nessa manhã. Fique à vontade para adorar o nome do Senhor aonde você está, na tua casa, no teu trabalho. Só não aceita essa palavra de adorador quem não quer. Não é porque você está no teu trabalho, você não, também não precisa entrar em mistério, sair glorificando, pulando, plantando as bananeiras, dando os mortal ali, mas adorar no coração. Senhor, que bom! Senhor, estou ouvindo tua palavra! Senhor, estou alegre com a tua palavra nessa manhã! E tem lugar para o Espírito Santo no coração, Santana. Só que as pessoas não querem ficar à vontade. As pessoas pensam, ah não, eu não posso falar do amor de Deus no meu trabalho, eu não posso falar do amor de Deus através da internet. Ei, seja você o abençoador, seja você, amado ouvinte. Começa, mande de manhã para os seus amigos, aviva a obra dentro de você, aviva o coração de Deus através da tua palavra. Seja santo, porque o Senhor é santo e tem pessoas, irmão, tem pessoas precisando de ouvir a tua voz, porque eles confiam, tem pessoas que confiam em você. Você tem que ser um espelho, Santana. O Santana é um espelho para mim. E eu espero que eu, da mesma maneira, seja um espelho para ele ou para outras pessoas que estão em volta. É isso, meu irmão. Tem pessoas só querendo uma oportunidade de abraçar. Só uma oportunidade de dizer que Deus está curando. Deixe Deus, como Zaqueu entrou, permitiu. Zaqueu desejou conhecer a Cristo. Que nessa manhã, através da ministração da palavra, que você venha sentir a virtude. Você na prisão, você pode dizer, eu sou livre. Você no hospital, eu sou curado. Você na área da dependência, eu sou liberto. Aquele homem leproso lá no leito, lá no rio, aleluia, foi lá e se entregou na mão, acreditou. Tinha aquele outro homem, 38 anos, leproso, não podia ser curado. Mas o Senhor falou para ele, pega o teu leito, levanta e anda, é isso, meu irmão. Deus é tremendo, Deus ainda faz milagre acontecer. Para de criticar, para de falar mal do teu irmão, da tua irmã, porque isso atrai maldição. Uma das coisas que Deus abomina é o irmão que cria contenda na igreja, é o irmão que difama o outro. Se tu uma bênção desde lá da bênção profética que Deus preparou para Abraão. Todos os que te abençoarem, eu, o Senhor, o abençoarei. Mas todos que te amaldiçoarem, quando você fala mal de alguém, irmão, é Deus que vai tratar contra de você. É preciso crer, meu irmão. Eu não posso dizer mal. Se tu uma bênção. Se ele é pecador, ora por ele. Se ele é ladrão, ora por ele. Se o teu vizinho não quer nada com crente, você não precisa repreender ele verbalmente. Senhor,
tô colocando meu vizinho na tua mão, Senhor, tô colocando meu parente na tua mão, tô colocando meu filho na tua mão, e o Senhor vai louvar.

pela sua decisão. Tem pessoas, Santana, da família que não é curado porque a mãe e o pai só profetizam maldição. Ah, o meu filho não presta, o meu irmão não presta, o meu vizinho não presta, o meu tio não presta. Essa terra, irmão, é uma via de duas voltas, vai e volta, vai e volta. Você está indo amaldiçoar e Deus, da mesma maneira, falou, todos que te amaldiçoarem, se a pessoa está na fé, se a pessoa está crente, o que tem de pessoa está atacando os ungidos do Senhor também? Deixa, toca hoje no teu coração. E depois, se porventura tiver alguém que tem deplorado, a Bíblia fala, vai lá e chama um obreiro, chama um presbítero, chama um conselheiro, vai lá em duas, três pessoas para falar com aquela pessoa que te magoou. E você pode ali conquistar o irmão. Aleluia. Ora que a vitória vem. Ora que a bênção vem. Ora que a bênção vem. Então, meu irmão, toma o teu leito, toma as tuas dores, toma a tua dificuldade, ora mais e reclama menos, ora mais e reclama menos, em nome de Cristo Jesus.

0: Deus seja louvado, louvor maravilhoso dos antigos, dos flashback, né? Ô Santana, quer ouvir um louvor antigão aí, Santana? Aleluia.
1: Irmão, roda, nem que seja um pouco do Antônio de Oliveira.
0: Antônio de Oliveira?
1: Eu quero meu milagre.
0: Eu quero meu milagre?
1: Eu quero meu milagre, tem ele aí? Tem,
0: ó,
1: oh, né?
0: Eu quero meu milagre. Vamos achar aqui, uai. Eu sei, deve ter aqui o Antônio de Oliveira. Glória a Deus. Eu gosto muito do Antônio de Oliveira também, Santana. Aleluia, eu quero o meu milagre. Deixa eu ver se eu acho aqui. Olha. Sim. Olha, eu não sei se tem aqui, Santana. Olha, mas eu vou soltar aqui. Tem um louvor que é bem conhecido dele. Aonde está você?
1: Onde está você também, bom?
0: Eu quero o meu milagre. Deixa eu ver se eu queria soltar esse louvor aí, porque eu também quero o meu milagre hoje, Santana. Eu quero o meu milagre. Deus proverá dois caminhos, cruz pesada, crente mais ou menos, coração de pedra. Olha, eu vou soltar esse louvor aqui pra você, Antônio de Oliveira. O meu abraço, pastora Magali, o meu abraço. Fique em paz, Deus está no controle de tudo. O seu coração ainda vai bater forte. Aleluia. Eu estive visitando uma casa, Santana. E lá tem um canil. E lá naquele canil tinha cheiro de enxofre, porque ela estava usando para limpar o canil. E como meu coração, quando eu senti aquele cheiro, parece que entrou nas minhas narinas aqui, e parece que eu quase que tive um trego no coração. Assim tem que ser nós com crente. Nós respirar o ar de Cristo. Respirar e o coração acelerar. Aleluia. E essa é a nossa alegria nessa manhã. E esse louvor é para você, Antônio de Oliveira. Onde está você, Antônio? Deus seja louvado pela sua vida.

aleluia, Deus seja louvado. Amado ouvinte, a Livraria Evangélica Rosa de Saron, em frente à Câmara dos Vereadores, a minha esposa está lá trabalhando, defendendo o leitinho de cada dia, né? Eita coisa boa, está lá se alegrando, porque

Olha a Libariba Angélica Rosa de Sarão em frente à Câmara dos Vereadores. Essa semana nós ajudamos uma família, Santana. É, com roupas, calçado, com alimento. Porque isso é um ato de amor. Isso é um ato de reciprocidade. Tem pessoas que nos ajudam e nós ajudamos outras pessoas. Tem pessoas que nos ajudam com alimento, Santana. Sabe com alimento? Uma abóbora, um docinho, uma bolachinha. É, tem pessoas assim que nos ajudam. Não só com valores, mas com um abraço, com uma palavra de fé. Assim vai edificando o nosso coração e nós vamos ficando cada vez mais felizes e alegres. Até a volta do Senhor. Mas nós queremos continuar ajudando outras pessoas. Um amigo meu está precisando, passando uma pequena prova, amado ouvinte. Hoje, talvez hoje, não tenho nada para oferecer para ele, porque optei de deixar na mão de Deus e no tempo de Deus, porque a mão de Deus é melhor do que a nossa, Santana. A nossa mão às vezes é pesada, mas a mão de Deus repreende o devorador, o migrador, o cortador. A mão de Deus ainda supre as nossas necessidades e vai suprir as tuas também, irmão.

0: Sim. Nada que você passe para Deus, Ele não vai te recompensar. Pelo contrário, Deus te recompensa e muito. Deus te recompensa e muito. O Santana estava falando que uma das primeiras pessoas que começou a colaborar com nós foi o pessoal lá de Perobal, né? Né, Santana? Isso já, desde a época, nós estávamos lá na outra rádio, né, Santana?
1: Ei, eu não tinha, apenas nós... não tinha falado, não pedido nada, né? Ali só,
0: sim.
1: Sabe Deus como eu cheguei até esses estúdios, né? E ela mandou aquela ajuda. Aquela, uma ajuda para mim, irmão, naqueles dias, eu estava...
0: Chegou somente, na hora certa, né?
1: Chegou na hora certa, em hora mais precisa. E ela continuou nessa batalha e continua ajudando. É como ali a irmã Maria. A irmã Maria, ela não costura... Não costura mais, porque ela está com as vistas meio decadentes. Mas enquanto ela podia, comprava trigo do dinheiro que ela tinha, fazia pão para dar para as pessoas que estavam com fome, buscava roupa onde tivesse para dar roupa para aquele pessoal e tal, né? Então é como aquela, elas também. Tem pessoas, irmão, que só vivem em fazer o bem, só pensam em fazer o bem para...
0: promover, né?
1: Para...
0: aparecer.
1: Para alcançar tijolo no céu, vamos dizer assim, né? É assim.
0: Olha, amado ouvinte, por isso que eu falo que a obra missionária é um ato de amor. A obra missionária é um ato de fé. Sim. Por isso que nós queremos ajudar outras pessoas. E sentindo o seu coração de querer nos ajudar, nos ajude. Marque o meu Pix missionário, marque o meu telefone. Quero continuar. Quero ajudar hoje essa pessoa. Vou ajudar esta pessoa de uma maneira ou de outra. Eu vou ajudar essa pessoa. Essa pessoa pediu alimento para mim, pediu roupa para mim. E eu vou ajudar essa pessoa. Eu sei que Deus é o dono do ouro e da prata e Ele vai suprir as minhas e as tuas necessidades. 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É um ato de fé, um ato de amor, um ato de companheirismo, de ajudar o próximo como a ti mesmo. Oh, glória a Deus. Obrigado. Olha, eu quero mandar um abraço gostoso. Irmã Merece. Obrigado, irmã Merece. Deus seja louvado. Ó, a Binal. Conhece a Binal, Santana? Já ouviu falar na Binal?
1: Binal é minha sobrinha. De vez em quando ela está procurando, ela preocupa com a gente, irmão. De Binal. Deus abençoe você, Binal, e todos Dolores ali, todos vocês, tá bom? Que Deus, um dia a gente se encontra. Pela misericórdia de Deus, se ele não levar o tio Santana embora a qualquer momento, e a vida aí continuando como continua, eu vou aí tomar o teu cafezinho.
0: Aleluia!
2: Este hino é um hino que nunca pode apagar. É, muito bonito, parabéns. Obrigado aí, eu estou aqui na escuta também. Um abraço a todos, sim. Um bom dia na paz.
0: Obrigado, Binal. Obrigado, meu amigo Silas. O Silas Moreira está lá trabalhando lá na ponte e está lá também vigiando, né, Silas? Cuidado, Silas, Deus te ama e nós te amamos da mesma maneira.
3: Meu amado pastor Mal Silva, meu grande amigo. É muito bom ouvir a tua palavra, meu irmão, de consolo. Isso é maravilhoso pra gente. Tá? Deus abençoe. Deus abençoe grandemente sua vida, sua família. Tudo que você toca será abençoado em nome de Jesus.
0: Glória a Deus. Que bênção. Já recebi meu milagre, Santana. Recebi a minha bênção. É, o tio do celular, obrigado pelo carinho.
4: A paz do Senhor, pastor Mauro, e Deus nos bendiga grandemente a você e ao cantor João Santana, né, meu querido? Estamos aqui na escuta dessa programação, ouvindo a voz dos missioneiros de Cristo, né? Que é você e o João Santana. Estamos aqui clamando e buscando a presença de Deus, né, pastor Mauro? Já sabemos que sem Deus não podemos aí avançar à frente. Estamos, sim, sempre com o coração apertado, mas Deus é o refrigério de nossas almas, né, pastor Mauro? Pastor Mauro, estamos passando aí por um vale, mas eu creio que tudo provação.

0: do Senhor e logo teremos a vitória em nome do Senhor Jesus, né? Meu pai foi constatado aí pela medicina, câncer, né, de pulmão, mas eu creio que é só uma passagem na vida dele. Eu creio que Deus tem grandes coisas a se retratar na vida dele, né? Louvado seja Deus. Quando vocês forem orar, coloca aí o nome de João Martins na oração. Louvado seja Deus. E ora aí para todos que estão precisando, né, pastor Mauro?
1: Obrigado, meu amigo Tião. Estaremos sim em prol dele, Santana, orando e abençoando tantas pessoas de perto, tantas pessoas. Às vezes nós esquecemos algum nome, nos perdoa aí se nós esquecemos de algum nome. Mas estaremos orando em prol de João Martins, orando da mesma maneira em prol de tantas pessoas que estão interligadas pela live. Aleluia, Deus seja louvado. Irmã Miri, estaremos orando sim pela sua vida, pela sua casa, em prol da restituição a você, amado ouvinte. Não perca a fé, porque a última palavra vem do Senhor. Sim, a última palavra vem do Senhor.
2: Outro dia entrei numa loja, vi um anjo por trás do balcão. Maravilhado com aquela visão divina, perguntei-lhe: anjo do Senhor, o que vendes? Ele respondeu-me: todos os dons de Deus. Custam muito caro, perguntei. Não é tudo de graça, é só escolher, respondeu. Contemplei então a loja, vi jarros e vidros de fé, pacotes de esperança, caixinhas de salvação e sabedoria. Tomei coragem e pedi: por favor, embrulhe para mim muito amor de Deus, todo o perdão dele, um punhado de fé, bastante felicidade e salvação eterna para mim e para toda a minha família. O anjo do Senhor anotou meu pedido, separou os itens e acondicionou tudo num pequeno embrulho que cabia na palma da minha mão. Surpreso, perguntei-lhe: como é possível caber tudo isso aqui nesse pacotinho? O anjo do Senhor respondeu-me sorrindo: na loja de Deus, não vendemos frutos, apenas sementes.
1: Aleluia, ilustração maravilhosa nessa manhã. Eu sei que há tempo para todas as coisas. Vamos estiver ouvindo a nossa programação, vamos ouvir a voz de Deus. É o momento da palavra divina.
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Deus, santo é o nome do Senhor Jesus. Irmãos, aqui é o seguinte, graças a Deus por essa oportunidade, não quero dar um pulo para cima e querer ser mais do que sou. Mas é a palavra de Deus que nos refere como nós somos fracos adiante dele, como a humanidade muitas vezes são incompreensível. Eu não estou, quer dizer, eu busco de mim, porque chegou até a mim um dia a palavra de Deus, antes de eu ler aqui. Quais são eles que vão repreender a palavra eu sou? Irmão, olha que palavra perigosa que nós às vezes não sabemos a meditar e corrigir sobre isto aí, não é verdade? Então o eu sou de mim, irmão, esse eu sou pode ser Jesus ou pode não ser Jesus. E então nós temos, nessa atividade, nós temos que vigiar bastante sobre o eu sou. Porque Deus é o eu sou, Deus é grande, é tudo adiante de nós. E nós muitas vezes não agradecemos ao Senhor Jesus, que aqui, conforme a palavra de Deus disse, às vezes a pessoa amanhece o dia, ele não esquece de amanhecer o dia e correr e tomar um café. Pode ter certeza que o nosso físico convida, o nosso físico provoca, aí tem que ir ao café. Nós não ficamos sem o almoço de meio-dia, uma hora, conforme for, porque o esqueleto nosso puxa, o nosso próprio físico, nosso próprio corpo, mas esquecemos de orar muitas vezes. Não sabemos no abrir da porta o que nos espera lá fora, se é o bem

ou se é o mal. Então, às vezes, nós esquecemos, não esquece de comer, nós não esquece quando está com fome. Não esquece de comer, nós não esquece quando está com fome. Beber água, quando está com sede, é a mesma sede, o mesmo corpo, leva até a beber água, comer, estabilizar o físico. Mas, às vezes, nós esquecemos de clamar e agradecer a Deus. Aqui, irmão, é o seguinte, a palavra de Deus nos diz aqui, a seguinte forma, essa lição é muito conhecida, muito pregam, mas é muito eficaz a gente verificar isso aqui. Ó. Jesus, aqui está em 4, tá bom? De Lucas, 4, letra grande aqui. Bem legível, bem declarado aqui. Ó. Jesus, cheio do Espírito Santo, voltou do Jordão e foi levado pelo Espírito ao deserto. 40 dias. Foi tentado pelo diabo e naqueles dias não comeu coisa alguma. Terminando, ele teve fome e disse-lhe o diabo, se tu és o filho de Deus, diz a essas pedras que transformas em pão. Naturalmente, ele sabia que Jesus, com esse jejum que nós não podemos fazer, ele fez, porque ele é o autor de todo bem e é o nosso Salvador. Aí, agora vem a resposta de Jesus. Jesus lhe respondendo disse, escrito está que nem só de pão viverá o homem, mas de toda palavra de Deus. Aí nós vamos buscar o que eu acabei de dizer ainda agora. A palavra de Deus, irmão, a palavra é palavra que consola, é palavra que leva a alma ao céu, porque o nosso corpo só nos convida mais à iniquidade de que... aprofundar nós mais no mal do que do bem. A palavra de Deus aqui ainda continua. E o diabo, levando a um alto monte, mostrou-lhe num momento de tempo todos os reinos do mundo. Vê? E disse-lhe o diabo, dar-te-ei a ti todo este poder. Porque todos poder e a sua glória, porque a mim foi entregue, dou a quem quero. Aí vocês estão vendo as propostas do mundo, como é em que o cuidado que nós temos que ter hoje presente. Nem só ele, mas nós também seguimos o mesmo roteiro. O mesmo roteiro, irmão. Portanto, se tu me adorares, tudo será teu. Ofertou o mundo inteiro para ele, olha a riqueza dele, né? Jesus respondendo disse-lhe, vai-te, Satanás, porque está escrito, adorarás o Senhor, teu Deus, e só a ele servirás. Levou também a Jerusalém, colocou sobre o pináculo do templo e disse-lhe, se tu és filho de Deus, lança-te daqui abaixo, porque está escrito, mandará os seus anjos acerca de ti, que te guardem, que te sustêm nas mãos, para que nunca tropece com teu pé em pedras. Agora, vem Jesus, dito está, não tentarás o Senhor teu Deus. Acabando o diabo toda a tentação, ausentou-se dele por algum tempo. Agora veja bem, irmãos, é que nós se alimentamos, o nosso esqueleto, o nosso corpo, só puxa para a nossa queda, mas às vezes a nossa alma está chorando, às vezes o nosso espírito está chorando, e da tristeza de que aquilo que nós praticamos sem Deus. O homem sem Deus, ele é apenas uma estátua, porque o homem foi feito de uma estátua. Quando Deus formou o homem, ali ele era uma estátua. Ele se formou pelo assopro de Deus, conforme nós somos o assopro de Deus. Agora, ele aqui, conforme diz a Bíblia, ele ofertou o mundo inteiro para Jesus e olha, tudo isso foi entre mentira. O grande mentiroso. O mundo é do maligno, disse Jesus, mas não foi dado ele para que fizesse essa oferta para o mundo inteiro, a fim de que as almas descessem ao inferno, a fim de que a humanidade fosse presa por ele. Então aí é onde nós meditamos, bom, a grande palavra de Deus. Jesus, depois de jejuar 40 dias, 40 noites, né? Então, teve fome. Foi...

Moisés foi levado pelo Espírito, ele estava no Espírito, mas para ser tentado pelo diabo. Olha que prova Jesus passou, para que dar-se conta das nossas almas a Deus. Agora, hoje, atualmente, irmão, é muito difícil a paciência, a perseverança, para que nós podemos tolerar as pedradas que nós recebemos, porque nós somos seguidores de Jesus. Nós sejam meus imitadores, meus seguidores, outra vez, sejam meus imitadores. Como nós vamos imitar a Jesus, se aqui nós somos uma coisa e lá fora nós somos outra, e levado pelo vento do mal? Nós somos o assopro de Deus, consideramos isto, o qual nasceu lá no próprio jardim do Éden. Quem foi que compareceu lá para que tentasse a Jesus, que o cujo Adão, que era uma estátua que ela soprou, se tornou-se homem robusto, dele, jogou ele em profundo sono para dele formar uma mulher, para que fosse a digitora do homem. Mas o homem não reconheceu nada disso. Depois veio a tentação de Jesus, o qual ali vocês vão encontrar, dentro da palavra de Deus, que ali no rio do Eflágio, que era um rio, que ali transportava um braço, quatro braços daquela água, transportava um braço daquela água, nós falamos um braço, né? Assim, que passava por ali, aos cuidados de Adão, para que Adão regoasse aquele jardim. Pode ver, irmão, Adão não teve o privilégio de usar aquela água, foi tirado fora do jardim do Éden, foi jogado fora, e disse de Deus ainda, tirando ele de lá, porque Deus queria então depois acabar com o mundo inteiro. Somos descendentes de Noé, aliás, que foi depois que veio aí o dilúvio permitido, que era para acabar com todo mundo. Depois se formou aí, eu estou entrando aqui em outra narração, mas a grande verdade é essa. Aquele rio, Adão não utilizou, que aquela água era santificada para ele regar aquele jardim, o qual ele caiu na derrota. Aí Deus jogou o homem para cá, que fosse viver com o suor do rosto, e a mulher fosse sofrer com a dor do parto, o qual aconteceu, como vocês estão vendo. Então, irmão, a maioria das considerações está apagada. Olha a quantia que Jesus sofreu. Depois, olha a audácia do inimigo ofertar o mundo inteiro para ele. Ó. Tudo isso foi entregue a mim, mentira. Não foi entregue. Ele é autor de todo mal. Ele tem autoridade. Ele é um comandante na terra. Mas Deus não tinha oferecido o mundo para que ele ofertasse a Jesus. Ele dizia, tudo isso é meu. Tudo isso eu serei teu, se prostrado me adorará. Foi aonde Jesus não entrou com voz agressiva. Ele respondeu com autoridade. Quando ele disse, atira-te daqui abaixo, né? Então, irmão, aqui Jesus respondeu em palavras decentes, em palavras bonitas, não com agressividade, mas respondeu certo para ele. Mas Jesus atolerou, passou por toda essa dificuldade de jejuar, e ele afastou, irmão, mas não foi para toda a vida. A palavra de Deus diz que ele afastou pelo um tempo. Voltaria novamente para perseguir, como Jesus, como ele deu a volta, na verdade. Porque os próprios discípulos de Jesus, hein, não sei se foram eles, quatro ou cinco, Jesus então ordenou que descesse as profundezas do inferno e trouxesse a chave da mão de Satanás, a chave da morte. Eles foram e perderam a causa. Eles foram lá e voltaram, e os demônios falaram, aqui a chave do inferno, homem, filho de homem, de mulher, não resgata a chave do inferno. Aí Jesus desceu, como diz a palavra, desceu ao inferno ao terceiro dia. Jesus dos mortos subiu ao céu, está sentado à direita de Deus Pai Todo-Poderoso, que um dia é de julgar os vivos e os mortos. Está na palavra de Deus. Então foi a oferta que ele tentou derrubar o mundo inteiro para que o mundo fosse dele. Porque se ele derrubasse, se Jesus aceitasse a proposta dele, não tinha um salvo na terra. Mas acontece que Jesus já era o prometido filho de Deus, para que trouxesse essa garantia, passou por tudo isso. O qual nós nós hoje, irmãos, é dificilmente aceitar a humilhação que Jesus aceitou para que salvasse o mundo inteiro. Ele veio para salvar o mundo, e o mundo não reconheceu. Então aqui eu não quero ir avante, porque estamos terminando a palavra do Senhor Jesus Cristo. E agora, terminando isso aqui, como Jesus ofertou o mundo inteiro, nós te ofertamos uma coisa. Eu te oferto uma coisa que eu possui comigo, com nós. É Jesus Cristo como teu Salvador. Eu não quero ir muito avante, irmão. Não quero ser... Deus, estufar.

0: diz, eu sou grande porque achei uma oportunidade para pregar a palavra de Deus. Mas uma coisa eu te digo, se você meditar o que Jesus passou, qual foi as ofertas de Satanás para derrubar ele, porque se derrubasse ele, nós seríamos mortos sem salvação. Então Jesus passou por esse sacrifício de morte e de cruz, porque depois daí veio o exército para matar Jesus e ele teve que passar por disciplina mortal para nos defender. E às vezes nós não agradecemos isso e não se colocamos como Deus quer, aqui, ali ou além, ou onde nós estivermos. Eu te digo agora, se você dobrar teu joelho onde você estiver, meditando o sofrimento que Jesus passou por mim e por você, levando o fardo mais pesado, humilhando por tudo para que ele nos salvasse, você pode dobrar teu joelho aonde você estiver e pegar a tua Bíblia e meditar nessas palavras que não vem de mim, mas está na palavra de Deus. Se você, agora você vai dizer, eu fui lá na igreja assim, chegou lá e encontrei o pastor vestido com uma roupa metaboca e se apresentando às suas riquezas, um paletó desabotoado como não tivesse botão. Encontrei aquela irmã com um veste que não agrada a Deus, tá. Seja você, vai lá e permanece, seja você o exemplo. Você aceitando Jesus, você, se caso o pastor não está de acordo, você é o exemplo dele. E siga, ou vai, traja o teu corpo. Se você, moça, você, se você estiver aí no campo, nos lugares aí, fazendo do teu corpo um mercado, sendo que você pode ser uma filha de Deus, você pode se encontrar num ciclo de oração, você pode pregar a palavra de Deus, Deus pode mandar transformação para a sua vida. Você seja um exemplo, aonde você estiver, seja na igreja ou fora da igreja, nós somos um exemplo. Aonde que o inimigo nos vê, ou o amigo vai dizer, aquilo ali é um crente. Aonde vê uma mulher diferente, diz, aquela mulher ali é uma crente, deixa para lá. Às vezes o tentador vai dizer, eu podia achar que coisa bonita, eu podia chegar nela, mas deixa isso aí para lá, que você é crente. Esse povo aí é crente, como diz um louvor, o povo mais feliz da terra. A palavra crente são o povo mais feliz da terra. E nós somos felizes com Deus. Eu não quero ir muito avante, mas quero te dizer, estou falando aqui do sofrimento de Jesus e das propostas do inimigo. Quando ele disse, tu tá com fome, jejuou quantos dias, faça essas pedras transformar em pão. Ele quer dizer, alimente-te dessas pedras. Aí Jesus, foi onde Jesus derrubou ele com a palavra. Nem só de pão viverá o homem, mas de toda palavra que vem da boca de Deus. A palavra de Deus é o maior alimento para a nossa alma. A comida da mesa que Deus te dá e me dá todos os dias é alimento do corpo, mas não é alimento da alma. E então vocês ficam com Deus neste momento e você quer aceitar Jesus Cristo, quer se renovar a tua vida, quer entrar numa igreja. Não vou dizer mais perto, aonde for, entra lá hoje e receba Deus no teu coração. Faça que o Espírito de Deus possa fazer morada no teu coração hoje e rompe junto com esse rebanho. Não estou maltratando, não quero te maldizer, quero orar por você. Mas a vida que você está vivendo sem Deus, a qualquer momento você pode partir sem Ele. E existe dois caminhos, é um que vai ao inferno e outro que vai ao céu. Você vê a proposta do inimigo, não ofertou o mundo inteiro e Jesus rejeitou. Para o teu respeito e ao meu respeito, aceite Jesus hoje ainda e procure uma igreja. Se você não tem uma roupa, um pouquinho, Mauro, eu não tenho uma roupa, não tenho um sapato, como eu vou? Vai ali no Mauro, de frente à Câmara dos Vereadores, tem o pastor Mauro Silva e a esposa dele ali. Chega lá e fala, eu quero ir para a igreja, mas me falta um sapato, falta uma roupa. Ele vai te dar um sapato, dizer, esse pregador aí, traz ele aqui para orar. Eu vou, nós oramos por você e você se renova. Deus vai te dar um renovo hoje, vai te dar salvação e vai falar contigo e tu vai ver o teu milagre. Nós não achamos louvor, mas tem. E que a graça de Deus fique com todos vocês. Eu vou terminar por aqui, mas tem mais. Outro dia, outra ocasião, qualquer dia ali que o irmão Mauro tiver para descansar ele um pouco, é só ele que prega, eu vou trazer outra mensagem aqui para que possa falar no teu coração. Irmão, agora é contigo. Eu já terminei aqui a minha mensagem para não tomar tempo.
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2: Amado ouvinte,

0: É o momento de entregar os problemas e dificuldades. Por esse pouco tempo, o pouco com Deus é muito. Oremos, Santana, nessa manhã. Abençoa nossos amigos, irmãos, família. Abençoa cada um, porque operando Deus, quem impede o meu e o seu milagre. Oremos.
1: Grandioso Deus e sublime Pai de divina e santa misericórdia, leva ao tribunal de Deus as nossas orações, rodeia, Senhor Jesus, porque o maligno rodeia o mundo para cefar a vida, para derrotar, mas Jesus Cristo veio para dar vida e vida com abundância. Cura, meu Jesus, agora esse câncer que te vem barrendo o mundo inteiro com uma vassoura aí enferrujada, trazida por parte da parte do tentador. Mas se o médico desenganou, Deus não desenganou a ninguém. Deus é salvador da nossa alma. Ele é médico dos médicos, é rei dos reis e é senhor dos senhores. Cura neste momento, Senhor, essas doenças infernais que estão aí no mundo inteiro, através do pecado do mundo. Mas a tua palavra diz: eis o Cordeiro de Deus que tira o pecado do mundo. Salve essa pessoa pelo poder da tua divina graça, Jesus, que não é um só, mais dois, que está atingido com essa doença infernal no mundo inteiro. É diabetes e outras coisas a mais. Que a grandeza de nosso Salvador Jesus Cristo seja derramada sobre os nossos corações. Que o Espírito de Deus toma você neste momento, chega na tua casa, para que faça uma análise e negue-te a ti mesmo. Toma a tua cruz e siga a mim, diz a Jesus, e siga a Deus nesse mundo de risco, nesse mundo de perigo em que nós estamos vivendo. Não tenho bracinha, não tenho a julgá-la ninguém, porque eu não quero que Deus me julgue por eu julgar o meu semelhante, mas que Deus o abençoe a todos de modo em geral. Salve esta água, Jesus, que está ali no rádio. Faz dessa água um santo remédio. Vem trazendo a tua proteção. Aleluia, aleluia, glória a Deus. Glória, glória, glória seja o nome do nosso Salvador Jesus Cristo. Toca com tuas mãos, Redentor, as tuas mãos de fogo, Senhor, sobre esse corpo aí, tombado e desenganado pelo médico. O Senhor é médico dos médicos, pode curar nesse momento, arrancar esse micróbio maligno que está nos pulmões dessa pessoa, que está no organismo dessa pessoa, que está no cérebro dessa pessoa, que está atingindo essa mulher, ou perseguição entre os casais e demais, turbações do tentador, todas as setas malignas, toda a corrente do mal. O Senhor é Deus para nos libertar, é Deus da liberdade, é Deus presente, é Deus que usa-nos para sempre, faça e faz de nosso coração uma igreja, uma morada, e bendito é o teu nome hoje, agora e para sempre, amém. Eu prometo voltar sábado que vem nesses mesmos horários, trazendo palavra, trazendo oração. Estou aqui destacada diante do nosso Deus que com tudo pode. Deus te abençoe grandemente, até sábado que vem, se Deus quiser. Tchau, tchau, até lá, se Deus quiser. Tchau.

Amado ouvinte, pela infinita e eterna bondade de Deus, até que Ele tem nos permitido fazer o ID do Senhor. Fico feliz aí pelo seu companheirismo, irmã Mirice, demais pessoas, a você, amado ouvinte, que nessa manhã marcou um tempinho para ouvir a nossa programação. Seja abençoado. Deus ainda cura, Deus ainda liberta, Deus ainda transforma e Deus ainda prospera. Fique em paz. E se for a vontade dele, no próximo sábado estaremos retornando para anunciar o amor de Deus. Fiquem todos na paz do Senhor.

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0: tá aqui do meu lado, pastor Mauro, vai trazer aí a oração da manhã, vai para todos vocês aí, estou precisando de um momento de oração, né? Está aí ouvindo a voz do Senhor com o nosso pastor Mauro, né? Que esteve no seu programa aqui antes de mim, né? E o meu irmão Santana também, que está lá fora tomando um solzinho, né, irmão? Pastor Mauro, paz do Senhor. Ok, então está aqui o irmão pastor Mauro, já ele vai estar falando, deu um probleminha técnico aqui, mas a gente vai resolver já aqui, na hora, tá ok? Você que está chegando agora aí, que Deus possa estar abençoando vocês ricamente em nome de Jesus aqui no programa Manhã de Paz, né? Aqui na Essência Gospel, todos os sábados, das 10 às 10h55, né? O programa Manhã de Paz está aí para trazer louvores, palavras do Senhor e muito mais aqui no nosso programa, meus amigos, minhas amigas, meus irmãos e minhas irmãs, né? Você que está aí viajando, está aí no seu trabalho, está em sua casa aí com a sua família, né? Que foi feriado essa semana, às vezes tem até familiares de perto, de longe, aí na sua casa. Chame todos aí para estar ouvindo aí o programa Manhã de Paz aqui na Essência Gospel, né? E peça seu hino preferido, né? Daqui a pouco o pastor Mauro vai estar orando aqui, tá? Fica tranquilo, ele tá aqui já ajeitando as coisas aqui. Qualquer coisa, ele fala no meu microfone, irmão Vinícius, né? Se não tiver jeito, ele fala no meu microfone aqui, tá ok? Então, que você possa ser abençoado nesse sábado maravilhoso aqui na Tríplice Fronteira, aqui em Foz do Iguaçu, essa cidade maravilhosa, a Argentina, Paraguai, nós amamos todos vocês aí do mundo todo, né? Do mundo todo aí, estamos aí para falar de Jesus Cristo, que ele é o único e suficiente Salvador, e nenhum outro há salvação, somente em Jesus Cristo, que nos liga até o nosso Deus, né? Que Deus possa abençoar a todos vocês, ricamente, em nome de Jesus Cristo, né? Irmão, pastor Mauro, graça e paz, pastor Mauro.
1: Que a graça e a paz, Adriano, missionário Adriano, é um privilégio para nós usarmos as ondas sonoras do rádio para levar a palavra de esperança, a palavra que cura, a palavra que liberta, uma palavra que transforma, porque Deus procura adoradores que adorem em espírito e em verdade. E nessa manhã, amado ouvinte, a Bíblia fala que tudo que nós ligarmos nessa terra vai estar ligado no reino celestial. E a mão do Senhor, que é forte e poderosa, ela pode e vai tocar no teu coração nessa manhã. Sim. Porque, amado ouvinte, o nosso Deus é um Deus de perto, um Deus de longe. Não importa onde você esteja ouvindo a nossa programação. Nós cremos que Deus vai fazer milagre. Essa programação, Manhã de Paz, é para que você tenha essa paz que você não encontra no mundo, mas encontra em Cristo Jesus. Ele é o autor e consumador da nossa fé. Onde estiver ouvindo a nossa programação, eleve a Deus seus pensamentos, porque é dele que vem o nosso socorro. Bondoso Pai Celestial, mais um dia, mais uma manhã que está começando através da nossa programação. E o Senhor sabe, Pai, que tem pessoas doentes que vão e podem ser curadas. Tem pessoas, Pai, que nas prisões precisa da tua libertação. Operando o Senhor, Pai, quem impede? Cura, liberta e transforma. Da mesma maneira, as pessoas que se encontram, Pai, no hospital, o Senhor falou que levaria para si toda a enfermidade. O Senhor levaria para si toda a aflição da nossa alma. Se porventura tem alguém nessa manhã na área da depressão, na área das aprontas do nosso adversário, leva para si. Dai a tua paz, dai a tua alegria e a tua casa. Nesta manhã, Pai, quantas pessoas que estão nos lares precisando de um renovo espiritual. Renova a alegria, renova o lar, renova o casamento, renova os filhos, renova o esposo, dá uma nova oportunidade para recomeçar tudo de novo, Pai, porque a tua palavra tem poder, aonde nós não podemos ir, que a tua palavra, através das ondas sonoras do rádio, cura, liberta e transforma, em nome de Cristo Jesus. Assim eu oro, assim eu creio, sempre em nome de Cristo Jesus. Amém.
0: Amém. Deus abençoe vocês aí. Obrigado, pastor Mauro, né? Ele vai seguir viagem agora, que ele tem muitos compromissos aí também, né? Pastor Mauro, muito obrigado.
1: Obrigado, Adriano. Ah, você, amado ouvinte, fique na sintonia. Aqui na Essência Gospel, eu sei que vai ter louvores, palavras e ainda a oração da fé. Porque se tu creres, tu verás as maravilhas de Deus. Fiquem todos na paz do Senhor.
0: É isso daí, vamos estar então continuando nosso programa aqui, Manhã de Paz, que todos vocês aí possam ser abençoados em nome de Jesus Cristo, aqui na Essência Gospel 96.7, a rádio de Tucuro.

Faustão. É, irmão Vinícius, eu mando aquele hino maravilhoso aí pra todos da audiência, em nome de Jesus. Tá ok, irmão Vinícius?

Muito bem, ouvimos aí com Fernandinho, né? Quero estar na sala do Senhor aí, na sala do trono, juntinho com o nosso Deus poderoso, né? É, quero agradecer a todos que estão na audiência. Eu, sábado passado, cheguei em casa, puxei a minha orelha, que eu falei que vocês têm que puxar a minha orelha e vocês não puxaram, tá ok? Eu chego em casa, eu vou observar meu programa, ver os erros, os acertos e os desacertos. Tem muito desacerto no programa aqui, né? Aí eu vou tentando acertar. E sábado passado, eu infelizmente esqueci de falar de uma irmã aqui no meu programa. Quero pedir desculpa ao vivo perante Deus e perante todo o mundo inteiro que está na audiência do nosso programa aqui na Essência Gospel 96.7, a Rádio do Seu Coração, no programa Manhã de Paz. Quero pedir perdão aqui para a irmã Leni Freitas, estamos ligadinhos na programação. Eu estava observando meu programa aqui e eu não falei da irmã sábado passado. A irmã me perdoe de coração, que eu mesmo puxei minha orelha com um alicate lá em casa, tá bom, minha irmã? Irmã Leni Freitas, Deus abençoe sua vida, minha querida irmã, e a todos da família aí que estão na audiência desse programa maravilhoso, né? Sábado passado eu esqueci, mas hoje eu vim disposto a falar primeiramente da irmã Leni Freitas, que eu esqueci de falar dela sábado passado, que estava na audiência do nosso programa. Agora vamos começar aqui de cima para baixo aqui de novo, né? A irmã Maria de Lourdes Portes, né? A paz do Senhor Jesus a todos. Bom dia, ótimo sábado para a irmã também, né? Novo Hamburgo, Rio Grande do Sul, né? Rio Grande do Sul, vai um abraço no coração de vocês todos aí que estão aí no Rio Grande do Sul, Novo Hamburgo, a cidade de Novo Hamburgo. Deus abençoe sempre vocês em nome de Jesus, tá ok? De coração, vocês moram no meu coração, pessoal do Sul aí. A irmã Leni Freitas, eu falei, mas eu vou falar dela hoje. A irmã Leni Freitas está na audiência. Deus abençoe sempre a irmã aí, em nome de Jesus. E também Antônio Carlos Santiago, graça e paz, meu irmão, querido diácono Antônio Carlos Santiago, aí da Aurora do Pará, né? Da rádio FM Web aí, na Mãe do Rio, 104,9 aí, na Mãe do Rio aí, no Pará. Deus abençoe sempre, meu querido irmãozinho do coração, Antônio Carlos Santiago. Tá mandando um alô aí pro meu pastor Mauro aí, né? Mauro Pereira da Silva, o irmão Antônio Carlos Santiago, tá mandando um alô aí, a paz do Senhor pra ele aí. Esteve aqui comigo agora de pouco, fazendo a oração da manhã. Bom, ele colocou aqui, o irmão Antônio Carlos. Bom dia, vi como parece, deixa eu ver aqui, tá sumindo. Bom dia, vi como diz a missionária Dionis Antunes. Um abraço, Vinícius. Aí, Vinícius, não esquece de você não, cara. Nossa. Deus abençoe sempre. A minha irmã Luzinete, lá de Duartina também, que mora no meu coração também. Todos de Duartina aí, né? Interior de São Paulo, está na audiência aí. Bom dia. Que Deus abençoe a todos vocês. A minha irmã Luzinete, lá de Duartina. Deus abençoe sempre ricamente a sua família aí, em nome de Jesus Cristo, né? A Ana Paula Ferrari Monteiro, minha esposa, está lá no... Está dizendo assim, bom dia, marido. Né? Está lá no MyPet, lavando os cachorrinhos, em nome de Jesus, lá no MyPet da Cidade Nova 1, né? Deus abençoe sempre, ricamente, a Ana Paula. Também, Éder Ruiz Dias diz assim, bom dia, a paz do Senhor, irmão Adriano. Um abraço para minha filha, Cici, e que Deus abençoe vocês sempre, que também desejo para você aí. Vou encaminhar para você aí também, meu amigo, meu irmão, Éder Ruiz. As palavras suas entrou no meu pensamento, foi pro meu coração e saiu do meu coração, veio pra minha boca e tá indo para você de novo aí, tá ok? As mesmas palavras aí te desejo para você, meu querido irmão, amigo, Éder Ruiz Dia. Esse sim e seus filhos também estão aí na audiência.

Muito bem, voltando aqui, retornando, porque eu estou meio assim tossindo, irmão. Por isso que eu saio de cena, né? Que eu fico tossindo aqui no microfone, não vai ficar legal, né? Deus abençoe a todos vocês que estão na audiência ricamente, em nome de Jesus.

0: Jesus, nós vamos ouvir um hino já aqui, escolhido aqui pro nosso irmãozinho do coração, e vai para todos da programação que está na audiência aqui no programa Manhã de Paz, aqui na Essência Gospel 96.7, a rádio do seu coração. Que Deus abençoe a todos que estão na audiência do nosso programa aqui, maravilhoso, né? E daqui a pouco eu volto falando aí dos irmãos que estão na audiência, fiquem tranquilos, tá ok? Que eu vou falar de vocês sim aqui no nosso programa. E vamos ouvir esse hino aí, escolhido aí pelo nosso irmão Vinícius.
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Esse maravilhoso hino aí, nosso, nós somos o exército de Cristo, operando o nosso general. Quem impedirá nós, irmãos? Operando Deus, quem vai impedir? Fala pra mim, quem que vai impedir operando Deus? Quem impedirá? Ninguém, né? Ninguém impedirá operando Deus em nossas vidas, né? Que Deus possa estar abençoando vocês todos ricamente em nome de Jesus Cristo. Vamos estar aqui, deixa eu falar mais de alguém aqui, deixa eu ver, um alguém não, o meu amigo do coração aí, meu irmãozinho do coração, Rafael Peralta. Bom dia, Rafael Peralta, Deus abençoe você, meu irmão, ricamente em nome de Jesus Cristo, tá ok? Né? Um abraço no coração de você e de sua família, que Deus possa estar te guardando em todo lugar onde você pisar a planta do seu pé, tá ok? É o meu desejo, é o nosso desejo, né?

Aqui, né, estão falando aqui, irmão Vinícius, não está aparecendo. Se está aparecendo agora, alguém manda aí pra gente se está aparecendo aí a nossa imagem, a minha imagem aqui, ou não, tá ok? Estão falando que não está aparecendo, pra mim está aparecendo aqui, mas vai chegar pra vocês aí. Fique tranquilo, tá ok? Vocês vão viver, vão me ver aí, tá ok? Não mudou nada, tá do mesmo jeito. É, Deus abençoe sempre, brincadeira, em nome de Jesus, vocês aí. Vamos falar agora do... vamos ouvir um hino do Isaías Carlos, né? Vamos ouvir o deserto. Se você está no deserto aí, fique tranquilo, que se você estiver no começo, ou no meio, ou no fim, já está passando, tá ok? Se você estiver no começo ou no meio, vai passar, tá ok? Se você confiar em Deus e ter Ele junto com você, no deserto da sua vida, seja em que área que for, seja em área financeira, amorosa, familiar, e tudo que tiver na sua vida aí te atrapalhando, né, esse deserto, vai passar, se você estiver com Jesus Cristo, se você aceitar que Ele te ajude também, tá ok? Você que decide, você, né, confia nele e o mais Ele fará. Então vamos ouvir Deserto, vai para todos da programação.

Lembro, né? São Miguel do Iguaçu, né? Como não vou lembrar, né? Aqui do meu lado. Aqui o cantor Isaías Carlos. Um abraço do coração, cantor Isaías Carlos. Todos aí, os de Paula aí, Oséias de Paula, Otônio, Osiel, todos aí da família de Paula que tá na audiência aí. Deus abençoe sempre vocês, de coração, tá ok? De coração pra coração, né? Vamos ver mais irmãos aqui. O Carlinhos está aqui dizendo bom dia. Carlinhos, lá do interior de São Paulo, meu sobrinho do coração. Ô, meu sobrinho, não, meu primo do coração, né? Lá de Duartino, interior de São Paulo, Carlinhos, Matias, Téria, todos que estão na audiência do nosso programa. E o menininho que está para nascer aí, Vinícius, daqui uns tempos, vai nascer outra criança do Carlinho. Carlinho não para, né? Vai ter outra aí. É, vai chegar nas casas dos 12, mais ou menos, né? Da família dele. Que maravilha que é, né? Deus abençoe, meu Carlinho, do coração. Deus abençoe ricamente você e meu irmãozinho, primo, tudo mais aí. Todos vocês que estão na audiência aí. Tá dizendo bom sábado abençoado a todos. Obrigado, Carlinhos, de coração. Brevemente, almejo estar por aí, tá ok? Irmão Rodolfo, Rubens Rodolfo, Deus abençoe. Rubens Rodolfo, peça oração, né? Ele pede oração. É, deixa eu ver aqui, que mais? Ele, irmão Rubens Rodolfo, peça oração. Rubens Rodolfo, Nascimento. Eliseu, tá ok, irmão Rubens? Daqui a pouco nós vamos estar orando pro irmão aí, tá ok? Em nome de Jesus Cristo, missionário Alexandre, né? Forte abraço, ele tá mandando aí pra gente aqui. Obrigado, irmão. É, missionário Alexandre, passou lá em casa esses dias lá, né? Pra me dar um abraço lá. Os irmãos sempre tá passando por lá. O pastor também, José, passa lá, viu? Pastor José, de quinta-feira, né? Ele passa lá dos caseirinhos, o homem dos caseirinhos lá. Ele passou lá ontem lá, mas ele passa meio com medo, porque eu vou abraçar ele lá, ele fica vermelho. Ele fala, né? Deus abençoe. Irmão, pastor José aí, né? Que entrega os caseirinhos aqui em Foz do Iguaçu sempre, né? Sempre tá passando em frente de casa ali, buzinando e conversando ali, passando um pouquinho ali, tá ok? Deus abençoe sempre vocês aí, irmão, missionário Alexandre Gonçalves. Vamos tocar aqui sim, Raiz Coral aqui, a música é Caridade é um Dom, né? Deus abençoe sempre. Ana Paula, minha esposa, tá falando que vai comprar um xarope pra mim e amanhã é o aniversário dela. Parabéns pra minha esposa aí, né? Amanhã vai ser o aniversário dela. Não sei se vai ter festa, alguma coisa, né? Vamos ver como é que vai estar a situação aí, né? Mas Deus abençoe sempre. É o aniversário da minha esposa, Ana Paula Ferrari Rodrigues Monteiro, em nome de Jesus Cristo. Vitor Coifas, né? Vitor lá que trabalha, Vitor Eduardo trabalha lá no Edson Coifas, né? Lá na Cidade Nova 1. Deus abençoe todos vocês aí do Edson Coifas. Que Deus possa ricamente abençoando vocês, não deixando nada faltar nos seus lares, na sua vida, tá ok? Jesus possa estar sempre à frente dos seus negócios, tá ok? Em nome de Jesus. Missionária Dionis Antunes, a paz do Senhor Jesus, missionária Adriano, missionária Antunes, vai a paz do Senhor aí, grandemente no coração da irmã aí, que tem um programa que vai ao ar das 16 às 16h55 hoje, né? O ID, né? Deus possa abençoando a missionária de Dionis Antunes, em nome de Jesus Cristo, minha irmã querida do coração, missionária. Jefferson Tagliaferro, né? Tagliaferro, Deus abençoe sempre você aí de São Paulo aí, né? Sempre tá viajando de moto. Esse dia eu vi um vídeo que ele postou de moto, eles viajando. Deus possa guardar sempre vocês aí nas suas viagens, sempre confiando em Deus e orando a Deus sempre antes de sair, tá ok? Antes de sair, antes de vir, você pode estar orando aí, tem que estar orando, né? Deus abençoe sempre vocês ricamente em nome de Jesus. A imagem está bem, irmão Vinícius. A missionária de ônibus mandou aqui. A imagem está bem, né? Irmão Vinícius, vou orar agora rapidinho, mas quero fazer duas perguntas pro senhor. O senhor tem medo de tempestade, não? Tempestade forte? E se o senhor estiver num barco assim, vem uma tempestade arrebentando tudo? Aí dá medo? É, se você estiver com Jesus Cristo, você tá sossegadinho ou não? Ah, tá. Depois nós vamos ver uma historinha aí, tá? Vai ter aqui uma história verdade, verdadeira, né? Que Deus possa abençoando a todos vocês, em nome de Jesus. Senhor nosso Deus, o Pai, muito obrigado por essa manhã, Senhor Deus, pelo ar que respiramos, pela vida, por tudo que o Senhor nos dá, pelo alimento, pelo livramento, Senhor Deus, sempre o Senhor está dando livramento a todos, Senhor Deus. Nós não vemos, mas o Senhor está sempre nos livrando, Senhor Deus. Seus anjos estão conduzindo a gente em todos os lugares que nós formos, Senhor Deus. Muito obrigado por isso. Nós estamos nas mãos do Senhor. O Senhor faz com a gente o que o Senhor quiser. Muitos acreditam que eles mesmos possam fazer as coisas, Senhor Deus, sem estar ligado a Ti, Senhor Deus. Mas Tu é o dono de tudo, do ouro, da prata, de tudo, Senhor Deus da vida.
e principalmente da vida eterna para aqueles que não entregaram a vida a Ti, meu grande Deus, que manda em tudo.

pode tudo e faz tudo, Senhor Deus. Eu estou nas Tuas mãos e todo aquele que acredita em Ti está nas Suas mãos, meu grande Deus. Sem Ti, nada nós não podemos fazer. Quero pedir um pedido de oração, quero fazer aqui, Senhor Deus, né, pedir pelo nosso irmão Rodolfo, Senhor Deus, que Tu possa estar aí abençoando a vida dele em todas as áreas da sua vida. Eu não sei qual é o problema dele, mas Tu sabes, Senhor Deus, Tu podes dar o livramento, Senhor Deus, pode dar aí a paz na sua vida desse irmão querido que sempre está aqui na audiência, Senhor Deus, e a todos os nossos amados irmãos também que estão na audiência. Tu pode dar a paz, dar a calmaria em nossas vidas, em nome de Jesus. Se nós acreditarmos em Ti, depositar nossa vida inteiramente nas mãos do Senhor que fez o céu e a terra. Que Deus possa estar abençoando a todos, em nome de Jesus Cristo. Muito bem, meu querido irmãozinho do coração aí, Vinícius. Então, se tiver Jesus Cristo junto, tá beleza. Aí eu tô de boa, né? Mas vamos ver uma passagem na Bíblia aqui, bem interessante, né? Que os discípulos sempre estavam com Jesus Cristo, ali em todos os lugares, aonde quer que eles vão, né? Onde quer que eles iam, Jesus Cristo estava com ele. Irmão Vinícius, tem como o senhor colocar uma musiquinha na calmaria? Tá, tô na tempestade, agora quero a calmaria. Tô brincando, irmãos. É. Aí chegou, né? Então Jesus Cristo sempre estava com seus discípulos com ele, aonde quer que ele ia. Poucas vezes Jesus Cristo saía para ficar só, né? Porque estava chegando a hora dele, então às vezes ele ficava só para falar com seu pai. E aqui em Mateus 4:35 diz assim: e naquele dia, sendo já tarde, disseram-lhe: passemos para outra banda. E eles, deixando a multidão, o levaram consigo, assim como estava no barco. E havia também com ele outros barquinhos. E levantou-se grande temporal de vento, e subiram as ondas por cima do barco, de maneira que já se enchia. E ele estava na popa dormindo sobre uma almofada. E despertando-se, disseram-lhe: mestre, não se te dá que perecemos? E ele, despertando, repreendeu o vento e disse ao mar: cala-te, aquieta-te. E o vento se aquietou, e houve grande bonança. E disse-lhe: por que sois tão tímidos? Ainda não tendes fé? E sentiram um grande temor, e disseram uns aos outros: mas quem é este que até o vento e o mar lhe obedecem? Vimos aqui, irmãos, que Jesus Cristo, ele estava com seus discípulos pregando, né, um sermão. Já estava ali, já até um pouco cansado, Jesus, que ele pregando, passou o dia pregando ali com a multidão, né, muitas coisas, muitas palavras lindas e muitos ensinamentos. Jesus Cristo estava ali com a multidão. De repente, Jesus Cristo disse: vamos passar para o outro lado do mar, que o mar é da Galileia, esse mar. E estava ali Jesus Cristo: vamos passar, vamos. E outros barquinhos foram. E aquele mar, irmãos, ele é tipo assim, ele é meio abaixo. E de repente, às vezes, de vez em quando, vinha um vento impetuoso lá das montanhas, lá daqueles lados de cima lá, e vinha batendo nos barrancos, nas montanhas, e pegava no mar e fazia aquelas ondas que chegava até arrebentar quase os barcos, né? E veio para cima do barco. Jesus Cristo estava descansando, né, tranquilamente ali numa almofada ali na popa do barco, sossegadinho. E os discípulos se amedrontaram e vieram: mestre, o senhor não está esquentando a cabeça, nós vamos morrer aqui, mestre. Jesus Cristo disse: acalma o vento, acalma a tempestade, acalma o mar. E disse aos seus discípulos: homens de pouca fé, vocês não têm fé, né? E os discípulos temeram e disse: quem é esse que até os ventos e mar lhe obedecem? Então os discípulos estavam com Jesus, irmão Vinícius. E estavam ali com medo,

amedrontados, né? Ali no barco. Jesus Cristo passou o dia ensinando eles todos ali. Com certeza ensinou algo para eles passarem a tempestade, né? Com certeza Jesus Cristo falou algo assim, ensinou eles. Mas vimos, irmãos, que a tempestade, trazendo para os nossos dias hoje, a tempestade vem para o grande, pequeno, né? Para o velho, para o novo, para o homem, para a mulher, ela vem. A tempestade, ela vem para todos, não tem jeito, né? E ela vem de repente. De repente você está ali tudo sossegadinho, tranquilinho, e de repente vem aquela tribulação, aquela tempestade violenta para cima de você, né? Ela vem destruindo tudo, a tempestade, como queria fazer com o barco. Rebentaram o barco ali, eles com medo ali, ficaram ali amedrontados, né? E a tempestade nos desafiam. Muitas coisas nós não temos, nós não conseguimos parar. Quem para uma tempestade? Né? Uma vez eu estava pescando, veio uma tempestade, eu tive que deitar no meio de um barranco, esperar ela passar. Parecia que ia arrancar meu pescoço. Né? E a tempestade vem com o vento impetuoso, ela vem rebentando com tudo. Vem na fúria. Mas nós podemos passar, né, pela tempestade. Eu posso passar pela tempestade. Essa turbulência toda. Se nós confiarmos em Jesus Cristo. Os discípulos ficaram ali amedrontados, né? Ficaram ali amedrontados. Esqueceram praticamente que Jesus Cristo é o dono, ele consegue dominar tudo. Mas eles ficaram ali com medo daquela tempestade. Às vezes nós precisamos, sabe o que, irmãos? Experimentar a tempestade, né? Para ver se Jesus Cristo está junto com você, está junto do barco. Está junto com você, na sua vida. Às vezes você está passando por uma tempestade aí na sua família, na sua área financeira, né, a área espiritual, a área amorosa, né, em todas as áreas do seu trabalho. É uma tempestade na sua vida. Mas se você não confiar totalmente em Jesus Cristo, você vai se amedrontar igual os discípulos. Nós possamos ter fé em nossas vidas para nós temos aí aquela tranquilidade de passar a tempestade. Depois vem a bonança, vem aquela tranquilidade na sua vida, né? Jesus Cristo não tem dificuldade com isso, irmão, que ele estava dormindo tranquilinho. Então nós temos Jesus Cristo na nossa vida. Nós podemos ficar tranquilo. Em meio à tempestade, fica tranquilo, deixa ela vir, né? E se você confiar em Jesus Cristo, ter fé, você vai passar a tempestade, né, na sua vida. A tempestade não serve para levar você longe de Cristo, serve para te trazer perto, não te levar para longe com esses ventos impetuosos, né? Em nossas vidas nós possamos aí ter fé, confiar em Cristo, que é o único que acalma a tempestade. Se nós estivermos com Ele, confiar nele, a tempestade vai dar aquela calmaria, né? Você vai passar a tempestade, mas vai dar aquela calmaria, vai passar tranquilinho, sem medo, sem nada, igual como os discípulos ali passaram. Jesus Cristo passou o dia inteiro ensinando coisas boas, né, no seu sermão, né? Tenho certeza que ele ensinou coisas para passar em nossas vidas, e foi isso que passaram os discípulos ali, e aí não tiveram muita fé. Mas Jesus Cristo diz: acalma-te vento, acalma-te mar. E ele vai falar para você nesta manhã: acalma-te vento, acalma-te mar. Onde é que você está aí? Na sua casa, em nome de Jesus Cristo. É o meu desejo, é o desejo de todos que estão ouvindo aí, os irmãos, que sabem do que eu estou falando. A tempestade na sua vida vai passar, em nome de Jesus Cristo. Eu digo agora para você: confia, tenha fé em Jesus Cristo, o único e suficiente Salvador, né, que deu a sua vida para nos salvar. Porque Deus amou o mundo de tal maneira que deu seu Filho unigênito, para que todo aquele que não pereça tenha a vida eterna.

0: realidade.
1: Agora nós vamos cantar sobre o 11º mandamento que Deus nos deixou: o amor, a caridade e o uso dos dons em favor do nosso próximo.

Muito bem, estamos ouvindo aí com Raiz Coral, né? Foi pra todos da programação maravilhosa. Desculpa ter cortado a música aí, o hino aí, que nós estamos aqui, irmãos. Já tá chegando quase o final do programa e temos bastante, algumas coisinhas ainda pra falar aqui ainda, né? Deixa eu ver aqui. Eu quero mandar um alô especial, a graça e paz aí pro nosso irmão. Nosso irmão João do Mármore. Paz do Senhor, meu nobre. Paz do Senhor, irmão João do Mármore. Né? Pelo jeito, ele é, mexe com marmoraria, né? Deus possa abençoar sempre, ricamente, a vida do irmão aí. O irmão do Mármore, irmão João. Né? Deus abençoe sempre, ricamente, em nome de Jesus Cristo. Né? 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Não causa trauma. Quero também aqui estar colocando um hino aqui, um pedaço do hino, para mandar os parabéns para a minha esposa Ana Paula. Vai um hino aí do Jair Pires aí, parabéns pelo seu aniversário, que vai ser amanhã lá em casa, tá ok? Amor.

Muito bem, parabéns pelo seu aniversário, minha esposa Ana Paula Ferrari Rodrigues Monteiro. Ah, estou vendo vocês, viu? Pode ficar tranquilo aí, vocês estão na audiência aí, pode puxar minha orelha se eu esquecer de alguém. E estamos chegando no fim do nosso programa aqui, Manhã de Paz, aqui na Essência Gospel 96.7, a Rádio do Seu Coração. Missionário Carlinhos de Oliveira e também a irmã Eunice estão lá, todos lá, sua família, ouvindo aí o programa Manhã de Paz. Aí deu eco, né? Não tinha dado eco aquela hora, né? Obrigado, irmão Vinícius. Deus abençoe, missionário Carlos, que está na audiência aí do nosso programa Manhã de Paz, aqui na Essência Gospel 96.7. Ele tem um programa também, Missionário Ser Valente, que vai ao ar das 12 às 14 horas aos domingos. Amanhã, então, das 12 às 14 horas, tem um programa aí, Missionário Ser Valente, com o missionário Carlos, né? Deus possa abençoar esse irmão, ricamente esse missionário aí, sua família aí, a irmã Eunice também, em nome de Jesus Cristo. E a todos que ficaram na audiência aqui com a gente, né? Quero agradecer de coração. Se eu esqueci de alguém aí, pode puxar minha orelha com alicate, tá ok? E daí, eu, no sábado que vem, eu falo de vocês aqui, tá ok? Aqui não passa nada desapercebido, né, né, irmão Vinícius? Com nós aqui, a coisa ferve, aqui é brutalidade total, né, imensa. Tá ok? Deus abençoe a todos vocês que ficaram na audiência aí, em nome de Jesus Cristo, e até sábado que vem, assim se Deus permitir, aqui no programa Manhã de Paz.

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tarde, meus queridos e amados irmãos, ouvintes da rádio Essência Gospel. Está começando mais uma vez o programa Resgatando Vidas, programa esse que é dirigido pelo nosso pastor Antônio Osório. Hoje ele não se encontra no programa, nós vamos aí estar com vocês até às 13 horas. Vão participando, vão mandando aí a sua mensagem, vão mandando seus pedidos de oração, seu louvor preferido. Hoje tem uma palavra de paz, uma palavra de fé e esperança de nosso Senhor e Salvador Jesus Cristo. Desde já agradecendo aos nossos irmãos que estão ligados no programa, os que ainda vão ligar o seu rádio, ouvindo aí, pela rádio, FM 96.7. Também os nossos queridos amados irmãos que estão ligados através do Facebook. Nesta tarde, eu desejo a todos vocês um bom sábado e que o Senhor venha abençoar a cada um, protegendo, abençoando as suas famílias. Hoje teremos no final uma palavra de fé e esperança vindo aí da parte de nosso Senhor e Salvador Jesus Cristo. Mandando um abraço também para o nosso pastor Osório, que ele está em compromisso, como já mencionei. Pastor Osório é dirigente da Igreja Evangélica Assembleia de Deus, ali do Morumbi 1, situado na rua Heleno de Freitas, número 18. Nossos irmãos, nossos ouvintes estão convidados, a hora que quiser, ali cultuar, adorar ao Senhor conosco. É só chegar que nós estaremos os esperando de braços abertos. Vamos ouvir aí o nosso primeiro

louvor já está ali na em prontidão com o nosso irmão Vinícius. Um abraço ao nosso irmão Vinícius, né, que está aqui na sonoplastia. Que Deus venha abençoar a sua vida.

está ouvindo o programa Resgatando Vida para Cristo, um programa da Igreja Evangélica Assembleia de Deus do Morumbi 1. Muito obrigado pela sua audiência e que Deus venha te abençoar este dia. A palavra do Senhor

montes se abalem pela sua braveza. Há um rio cujas correntes alegram a cidade de Deus, o santuário das moradas do Altíssimo. Deus está no meio dela, não se abalará. Deus a ajudará a romper da manhã. As nações se embravecem, os reinos se moveram. Ele levantou a sua voz e a terra se derreteu. O Senhor dos Exércitos está conosco. O Deus de Jacó é o nosso refúgio. Vinde e contemplai as obras do Senhor. Que desolações tem feito na terra. Ele faz cessar as guerras até o fim da terra. Quebra o arco e corta a lança. Queima os carros no fogo. Aquietai-vos. Saber que eu sou Deus, serei exaltado entre as nações, serei exaltado sobre a terra. O Senhor dos Exércitos está conosco, o Deus de Jacó é o nosso refúgio. Glórias a Deus. Que salmo maravilhoso. E esse salmo está falando contigo nesta tarde, dizendo a ti, você que está ali com o seu coração triste por algum problema, algum motivo, não esqueça que o Senhor é o teu refúgio, é o nosso refúgio, é a nossa fortaleza, aquele que nos protege, é aquele que está bem presente quando nós estamos angustiados, quando nós estamos passando por algum problema. Sabemos que a nossa vida aqui, ela é difícil, nós temos muitas vezes problemas, isso é normal desde o nosso nascimento, desde que por causa da queda do homem, nós já nascemos ali com problemas, desde o nascimento, mas nós temos ali os nossos pais, que o Senhor os ajuda, para que nós possamos ali ter uma criação, ter um cuidado, é necessário para a nossa sobrevivência. Vêm os problemas, mas nós vamos passando por todos esses problemas, porque o Senhor é aquele que cuida de nós. Você ainda que não aceitou a Jesus, não está nos caminhos do Senhor, aceite a Jesus como seu Salvador e verás que esse fardo que você está levando, esse fardo pesado, será bem mais leve. Você passa a ter mais esperança, passa a ter mais fé, para levar este fardo. Porque o Senhor disse, vinde a mim todos os que estáis cansados e oprimidos, que eu vos aliviarei. E disse, o meu fardo é suave, é leve. Muitas vezes as pessoas sofrem porque não conheceram o Evangelho. Não significa que nós teremos isenção dos nossos problemas, porque naturalmente Jesus aqui na terra, ele mostrou a nós, ele provou a nós que é possível nós vencer esta batalha, e é normal. Deus amou o mundo de tal maneira que deu o seu filho, para que ninguém pereça e tenha a vida eterna. Nós passamos por aqui, o tempo é tão rápido, quando nós vemos, nós já estamos ali, na velhice, só esperando ali o Senhor nos chamar. E nessa esperança em Cristo, nós temos a certeza que nós iremos morar com Ele. A nossa vida, nós temos que se ater pela eternidade, que o tempo que na terra é curto, é uma preparação para a eternidade. Por isso que o nosso caminho, nós temos que estar em Cristo Jesus para que nós alcancemos a eternidade. Amém, meus queridos, amados irmãos? Mandar um abraço ali aos nossos irmãos da igreja ali do Morumbi 1, AD Morumbi, todos os nossos irmãos que estiverem ligados, Um abraço ao nosso irmão José, o nosso irmão o Zezinho, o José Eupídio. Esses dias ele falou que estava no seu trabalho ali ligado na Essência

Gospel. Seu irmão estiver ligado aí no seu radinho, um abraço, meu querido irmão. Deus que abençoe sua vida, né? Que Deus te proteja aí no teu trabalho, né? O irmão trabalha aí no Uber e é um pouco perigoso, né? Esses trabalhos de Uber. Sabemos que é meio difícil às vezes, mas o Senhor está protegendo. Os nossos irmãos, tenha certeza que o Senhor está protegendo você aí de assalto, de acidentes, né? Creia no Senhor, né? Creia que o Senhor é o seu refúgio, a sua fortaleza, e ele está bem presente aí, embora nós não vemos, mas através da fé, nós cremos que o Senhor está do nosso lado, nos abençoando, nos cuidando, né? E nós vamos levando aí a nossa vida até a vinda de nosso Senhor e Salvador Jesus. Podemos, né, também, sabemos também que a vinda do Senhor está próxima. A qualquer momento o Senhor pode nos chamar, o Senhor vem arrebatar a sua igreja e nós devemos estar preparados, né, para a vinda de Jesus a todo o momento. E até lá o Senhor vai nos abençoando, cuidando de nós, em todos os aspectos da nossa vida. Eu quero mandar um abraço neste momento para minha mãe, né, a Maria Vieira, lá de Santa Isabel do Oeste, que está assistindo o programa. Um beijo, minha mãe, que Deus venha abençoar o seu dia, né? Nós estivemos no final de semana ali no Sudoeste, ali tivemos uns 2 dias de folga. E aproveitamos para visitar a mãe, né? Dá saudade. É um pouco longe daqui, dá 220 quilômetros. Quer dizer, não dá para ir todos os dias, né? Mas quando a gente tem ali um tempinho, né? Devido ao nosso trabalho, fica difícil. Quando tem um tempinho, a gente visita, né, a mãe, né? Um abraço para minha mãe. Nós estivemos lá. Minha mãe mora no sítio. Uma bênção lá. Comemos galinha caipira, né? A mãe fez carne de porco ali, porco caipira lá é diferente, né? Os animais são criados ali na maneira antiga, então a carne é bem mais saborosa. Ali tivemos ali a polenta, né? A carne de porco, galinha caipira. Trouxemos também algumas frutas de lá, né? Inclusive eu trouxe aqui para o irmão Vinícius ali trouxe aí umas bergamotas, a tangerina lá, laranja comum, essa laranja do mato. Falamos que é do mato, que ela não é cultivada. Então nós achamos no meio dos potreiros ali as árvores nativas, né, com frutas, tem muita. Só você andar no meio dos potreiros, no meio do mato, você encontra, né, os pés amarelinho carregado ali, só os bichos, né, que acabam usufruindo dessa fruta, porque ninguém pega, né? Ela não é comercializada, mas muito deliciosa. Isso aí lembra a nossa infância, né? A bergamotinha, lembra a nossa infância ali. A laranja do mato lembra muito, mas o cheiro dela é diferente, lembra, né, das saudades aí, né? Lembramos da família, nossos avós, né, que já partiram. Nós lembramos de todos ali onde a gente vivia naquela localidade. Um abraço, um beijo para a mãe, um beijo para minha irmã também, a Rosângela Vieira, que está ouvindo o programa ali pelo Facebook. Um beijo, minha irmã, que Deus venha abençoar a ti, a tua família. Vamos ouvir mais um louvor. O irmão Vinícius aí está ali já pronto, mais um louvor.

Graças a Deus, bendito seja o nome do Senhor. Se isto não for amor, veja o amor que o nosso Deus teve pela humanidade, teve por nós, né, através do seu Filho Jesus Cristo. Trouxe ali, né, o seu Filho ao mundo para que nós tivéssemos vida, para que nós tivéssemos a vida eterna. Graças a Deus, hoje nós podemos ter esperança na vida eterna através de nosso Senhor e Salvador Jesus Cristo. Nesta tarde também eu quero dar um abraço para todos os obreiros ali do Morumbi 1, os nossos irmãos que estão ali firme na obra de nosso Senhor e Salvador Jesus Cristo, o irmão Everton, o irmão Vanderlei, o meu xará, que ele tem um restaurante ali na República Argentina, próximo ali à Igreja de São Miguel, Igreja Católica de São Miguel, quase em frente ali na próxima República Argentina, na Avenida Jules Rimet, fica na Avenida Jules Rimet, quase chegando na República Argentina, quase chegando no semáforo, ali no lado direito.

O irmão Ansoliar ali tem o restaurante do nosso irmão Vanderlei. Ele e sua família ali já provei ali a comida, a comidinha caseira, a comida muito boa. Você que talvez não tenha ali feito o almoço, ainda não queira, não tenha tempo fazer o almoço, dá uma chegada ali. Você pode almoçar no local, você pode ali pegar a sua marmita, né, fazer a escolha, ter um buffet maravilhoso. Também os nossos irmãos ali, o nosso irmão Eliseu, né, o copastor Eliseu, ali do Morumbi, né, que está ao lado do nosso pastor Osório. E os outros, todos os outros irmãos, né, um abraço, se sintam abraçados ali por nós. Nós que fazem a obra ali no Morumbi 1. A nossa igreja ali está ficando maravilhosa. Ali o nosso pastor começou a reforma, foi feito o forro, né, foi feito o piso, o púlpito ali, está ficando muito bonita, está aumentando o tamanho, né? O pastor ele tem que pensar, né, em aumentar a igreja, porque hoje tem muitas almas necessitando, né, necessitando de Deus, e nós temos que ter ali um espaço aconchegante para recebê-los, né, para adorar a Deus. Bendito seja o nome do Senhor Jesus. É graças a Ele, né, que esta obra ela continua aqui na terra em todos os sentidos, né, levando a palavra, né, cuidando das ovelhas, assim como Jesus disse a Pedro, né? Tu me amas, Pedro. E Pedro, sim, te amo, Senhor. Então apascenta as minhas ovelhas, né? E dali em diante, o Pedro começou a apascentar as ovelhas do Senhor, levando a palavra de amor, levar a palavra aos nossos irmãos, né? As pessoas que necessitam de um apoio espiritual, né? Por isso, a nossa vida espiritual ela deve estar bem focada em Deus para que nós tenhamos uma vida ali de sucesso, né? Uma vida de prosperidade, uma vida de fé e esperança. É através do Senhor. Temos aqui os nossos irmãos da igreja, o irmão Fábio. Um abraço, irmão Fábio, ali. Está tendo ali, né? O irmão Fábio está nos informando que está tendo hoje o lavacar na igreja, né? Ali os irmãos ali eles fazem a lavagem de carros, né, em pró do Congresso de Jovens. Nossos irmãos que queiram lavar o seu carro, dá uma chegadinha ali, os irmãos vão dar uma caprichada no seu carro. Já levei lá algumas vezes e os irmãos são muito caprichosos. O carro fica muito bem limpo. Os irmãos já podem, né, trabalhar ia montar uma empresa de lavacar, né, porque o trabalho é caprichado. Aqui também estamos a irmã Helena Guimarães, né, está dizendo a paz do Senhor. Está ouvindo pelo rádio. Um abraço, irmã Helena. Que Deus venha te abençoar, a ti e a toda a sua família. O Senhor, ele tem uma palavra para ti daqui a pouco, né? O Senhor vai uma palavra para ti. Com certeza falará contigo. Amém, meus queridos amados irmãos. Bendito seja o nome do Senhor Jesus. Também quero ali convidar os nossos irmãos que estão ouvindo a rádio, faz uma visita para nós ali no, na igreja do Morumbi. Venha ali adorar ao Senhor, ouvir a palavra, ouvir os hinos, adorar ao Senhor. Você que talvez esteja precisando de uma oração. Você talvez você acha que as coisas, né, não tem estão difíceis para você,
Não que nós vamos

resolver o seu problema. Mas o Senhor, Ele pode resolver os nossos problemas. O Senhor pode nos dar força, nos dar esperança para nós, né, levar a nossa vida. É, não custa nada ouvir a palavra do Senhor, porque nós temos o compromisso de levar a palavra do Senhor, somente a palavra do Senhor. A nossa base é a Bíblia, é a palavra do Senhor. Você pode comparar com estudos, né? Se quiser, não temos ali, não pregamos nada o que caia fora, né, da palavra do Senhor. Não somos uma congregação que leva ali a heresia, né? Contrariando tudo o que foi escrito pelo Senhor, né? Porque a palavra do Senhor diz: ai daquele que tirar uma vírgula da palavra, da santa palavra dele. Então, a palavra ela deve ser pregada como ela está, né? Sem ali status religiosos, né? A palavra ela é palavra viva. Somente há um caminho, né? É o nosso Senhor e Salvador Jesus Cristo. Porque ele disse: eu sou o caminho, a verdade e a vida. Ninguém vem ao Pai senão por mim. Então é impossível ir ao Pai sem a mediação de nosso Senhor e Salvador Jesus. E a palavra também diz, 1 Timóteo 2,5 fala: só há um mediador entre Deus e o Pai, é que é Jesus Cristo. Então, se alguém fala para você que há outro mediador, não há outro mediador. É somente Jesus Cristo, a palavra de Deus. Ela diz que só há um mediador entre Deus e o homem. E não tem outro para quem crê na palavra de Deus. Se alguém disser que há outro, está mentindo. Porque Jesus, o sacrifício de Jesus seria em vão, né, se houvesse outro mediador. É o único que morreu na cruz, sofreu pelos nossos pecados, aguentou até o último dia, né, a agonia da cruz de Cristo. Né, para que serviria, né, se houvesse outros mediadores? Então, muitas vezes, o que ensinam para você, você tem que, talvez não seja verdade, você tem que observar nas Escrituras, que a Escritura é a verdade. Nós cremos nisso, né, porque nós estudamos a palavra do Senhor. Glórias a Deus. Vamos ouvir mais um hino? Aí já está pronto, né, irmão Vinícius? Vamos ouvir mais um hino.

Maravilha, maravilha. Meus queridos, só complementando sobre a lavagem de carro ali na igreja, a rua é Rua Helena de Freitas, é número 18. Chega lá, os irmãos estão ali. Complementando aqui o preço, né? R$45, né? Por dentro e por fora. O irmão Fábio está aqui nos informando. Chega lá, vão dar um grau no seu carro, deixar limpinho aí para o final de semana. Neste momento vamos para a palavra do Senhor. O Senhor tem uma palavra para ti nesta tarde, né? A palavra, nós já falamos ali sobre a fé de Davi, né? A fé perfeita em Deus, que está no Salmo 46, né? Davi tinha uma fé perfeita em Deus. Tudo que ele fazia era crendo em Deus. E vemos aí na trajetória de Davi que ele teve sucesso. Por que ele teve sucesso? Porque ele teve ali a fé em Deus, né? O milagre, né, do combate com Golias para um jovem ali, um menino, né, derrubaram um gigante por fé. Sem fé, a gente pode derrubar todos os gigantes que vêm nos afrontar no dia a dia. Então, Davi, não só nisso, mas em toda a sua trajetória, nas perseguições que ele sofreu ali, através de Saul, né, perseguições de morte. Saul queria matá-lo mesmo. E Davi foi ali fugindo para o deserto, teve que fazer de bobo, né? Vemos ali que ele se fez em uma cidade aí, se fez de bobo ali para não ser morto. Então Davi passou por coisas muito difíceis, mas nunca ele teve falta de fé.

sempre de fé em Deus, porque ele disse, né, que o Senhor, né, é o nosso refúgio e a nossa fortaleza em todas as circunstâncias da nossa vida. Então, a palavra fé, o que significa? Vamos falar sobre fé. O que significa a palavra fé? Pela palavra de Deus, né? Fé é o firme fundamento das coisas que não... É o firme fundamento das coisas que se esperam e a prova das coisas que não se vê. Então, a fé é o firme fundamento das coisas que se esperam, né? É coisas que nós esperamos, mas nós não vemos. É coisas que nós temos a certeza que vai se concretizar, né? Nós não vemos, mas nós temos a certeza que vai se concretizar, né? E essa fé, falando espiritualmente, é a fé que eu estou falando hoje, é a fé em Deus, né? Todas as promessas que o Senhor tem feito para nós, todas as promessas que o Senhor tem feito, né? Talvez na tua vida, né, um dia alguém falou, né, para ti que ia se concretizar alguma coisa para a tua vida da parte de Deus. Ou você, no seu coração, está pensando, pedindo para Deus, já pediu várias vezes e está pedindo, né, com aquela fé que você vai receber. Você não está vendo, né, essa coisa se concretizar, mas você tem a convicção, você tem a certeza que vai concretizar, porque se crê que Cristo, né, se crê que Deus, ele é provedor das coisas que nós precisamos. Se você está pedindo alguma coisa, é porque você está precisando, né? Muitas vezes em nossa vida nós sentimos falta de alguma coisa, né? Muitas vezes está precisando de um emprego, muitas vezes uma coisa que está parada na justiça, né? Você não vê como está desenrolando essas coisas, né? Um filho seu ali que está, não está querendo andar pelos caminhos corretos do Senhor, né? Não quer trabalhar, alguma coisa está acontecendo, não quer estudar, está envolvido em drogas, né? Mas você tem sempre a fé em Deus que vai mudar. Muitas vezes, eu perdi a esperança no meu filho, eu perdi a esperança na minha vida, as coisas só, tudo dá errado, né? Eu vou parar por aqui, eu não vou mais ter ali, não vou mais lutar. Não faça isso, meu querido e amado irmão, né? Tenha fé que o Senhor, ele está do teu lado, né? O Senhor é a tua fortaleza, pode ser a tua fortaleza. Se você ainda não anda próximo de Cristo, né, você não tem aquela força de andar com Cristo, levantar de manhã, se o teu pensamento não está em Cristo, levantar de manhã e fazer a sua oração, ali pedindo a Deus, né, melhoras nas coisas da tua vida, né? Às vezes nós desanimamos, porque são tantas batalhas, tantas lutas, né? Quem sou eu para dizer, irmão, pega ali, não desanime, né? Mas Deus, ele é poderoso. Deus está dizendo para você, ó, não desanime, né? Muitas vezes você está pensando, puxa, você não sabe o que eu estou passando, né? Para mim não tem jeito, mas o Senhor sabe o que você está passando. Deus está no teu lado ali. E ele quer te, nesta tarde, né, ele quer que você se levante, né? Olhe para ele, olhe para Jesus, olhe para a cruz de Jesus, né? Que ele... adiantaria o sacrifício que Jesus fez na cruz, né? Se não fosse para nós levantar, né? Levantar o caído, né? Dar esperança àquele que perdeu a esperança, não é? Então a fé, ela é um fundamento das coisas que a gente não vê, mas é que nós esperamos. Então tenha a esperança. E a fé, ela vem junto com a esperança. Nós temos a esperança, né, que se concretize as coisas que nós estamos ali à espera, né? A palavra fé, ela vem do grego, que significa, é uma condição de certeza, que significa que a palavra é pistis, né, que está lá no grego.

é a fé, que é esta, né, esta fé nas coisas que a gente espera, né? Muitas vezes nós não esperamos as coisas no homem, né? O homem é falho. Esperamos alguma coisa da justiça, a justiça é falha. Mas Deus, quando nós esperamos a justiça de Deus, as coisas mudam, as coisas são diferentes, né? Porque Deus, as promessas de Deus, elas são verdadeiras, elas são concretas, né? A esperança é uma expectativa de algo que vai acontecer, né? Quando nós pegamos, por exemplo, um avião para chegar em uma determinada cidade, mesmo sabendo talvez do perigo que possa nós acontecer no trajeto, porque nós sempre pensamos coisas ruins, né? Nós pensamos que pode acontecer coisas ruins, né? Aí você está em um avião, está lá em cima, já pensa, puxa, se esse avião cair, né, já era, já não tem mais esperança nenhuma, né? Nós pensamos isso aí. Mas mesmo assim, quando o piloto fala, não, ou a empresa, ou o avião é seguro, quando nós vemos as estatísticas, vemos que o avião é seguro, realmente, a viagem de avião é segura, né? E o piloto fala, ó, nós vamos ter uma boa viagem, fica tranquilo, né? O avião é seguro, né? E o piloto é experiente, então nós confiamos no piloto. Nós confiamos que nós vamos chegar na cidade onde, né, nós ali temos o compromisso, nós temos a certeza que vamos chegar. Inclusive, nós falamos para alguém que está lá do outro lado, ó, chegarei, a tal hora eu chegarei. Aí estarei aí com vocês tal hora, porque nós temos a esperança. Assim nós temos que ter a esperança em Cristo, que nós vamos ver, né, que vai acontecer aquelas promessas na nossa vida. Nós temos toda a esperança que vai acontecer coisas boas na nossa vida, que os nossos filhos vão ser encaminhados, nossos filhos vão sair das drogas, né, se estiver envolvido em drogas, nossos filhos vão ser bem-sucedidos, vão arrumar um bom trabalho, né, e vamos, a nossa família vai continuar abençoada. Então é assim que funciona. Nós temos sempre a esperança, né, e a esperança sempre é em Deus. Muitas vezes a esperança no homem, ela é meia vaga, porque o homem, como eu já falei, o homem, ele é falho, mas Deus não. Deus é fiel em nossas vidas, né? É claro que diante dessa esperança que nós temos, nós vamos ter ali muitos desconfortos, né, até nós chegar num determinado lugar. No avião, né, ali nós vamos ter desconforto quando passar por as turbulências, nós vamos ter um certo tipo de medo, uns desconfortos, às vezes pode haver ali uma falha, alguma situação, né, nós vamos ter ali um desconforto, né, um medo, mas sabemos que, né, nós vamos, com Deus nós vamos chegar ali no final, né, da viagem, né? Há também muitos desafios, né? Nós temos que enfrentar muitas situações em nossas vidas, né? Mas nós temos a esperança que nós vamos ali ter sucesso nesses desafios. Com os desafios nós vamos ter nas nossas vidas, mas nós vamos enfrentá-los e vencê-los. E vencê-lo sempre, né? Nós temos, né, a esperança sempre no melhor. E esses desafios, né, essas lutas, nos motiva. Porque quando nós estamos lutando, é porque nós estamos motivados, né? E essa fé nos faz motivar. Essa esperança em vencer, nos dá motivo para as lutas. Todas as lutas que nós temos na nossa vida. Porque é do ser humano ter medo, né, dos desafios. Mas o Senhor sempre

está conosco, sempre está ali, né, nos auxiliando. Vemos que uma situação de Davi, né, quando ele estava ali fugindo do rei Saul, ele até se escondeu em caverna, ele foi para o deserto ali para se esconder, né? Ali ele estava nessa caverna, ele estava, significa deserto e caverna, significa um isolamento, né? Ele estava isolado ali do povo de Israel, da família dele, estava isolado, sofrendo ali essa perseguição, ninguém o ajudava, né? Então ele estava isolado. Muitas vezes nós se sentimos isolados, né? Nós se sentimos rejeitados, muitas vezes pelas nossas famílias, ou por alguém que muitas vezes umas decepções, você ajudou a pessoa, né? E agora nesse momento de dificuldade, essa pessoa te desesperou, né? A pessoa te isolou, te rejeitou. Isso aí acontece nas nossas vidas, mas não esquece que o Senhor, ele está contigo, mesmo que as pessoas tenham te isolado, mesmo que as pessoas tenham te rejeitado, né? O Senhor está contigo, está contigo. Nós, muitas vezes, nas nossas vidas, nós se sentimos assim, não é? E nós temos, muitas vezes nós perdemos as nossas forças, né? Perdemos a vontade de lutar pelos nossos sonhos. Isso aí acontece conosco, mas nós não devemos, né, ter aí essa condição de comportamento. Nós temos que sempre lutar pelos nossos sonhos, né? Nós temos que sempre ir atrás. Mesmo Davi estando na solidão, lá nessa caverna, mesmo estando em desconforto, ele louvava o Senhor pelas lutas, porque ele tinha a esperança. E vemos que, através da esperança, depois da morte de Saul, ele se tornou rei, um rei bem-sucedido, né? Um rei que teve ali uma passagem muito importante para o povo de Israel. Davi era um homem íntegro, mesmo nas suas dificuldades. A Bíblia diz que ele tinha um coração conforme, né, o coração de Deus. Era um homem que andava com Deus. Por isso que ele teve sucesso, porque ele andava com Deus e não se entregava ao fracasso. É, meus queridos amados irmãos, muitas vezes nós se sentimos no fundo do poço, né? Pensamos que o Senhor nos esqueceu. Puxa, Deus esqueceu de mim. Não. Muitas vezes você está aí nessa situação, passando por uma provação, né? Muitas vezes nas provações, Deus também quer nos ensinar alguma coisa. Nós pensamos que Deus nos abandonou, mas muitas vezes Deus quer nos ensinar, porque é nas provações, é nas dificuldades que nós aprendemos as coisas, é que nós se fortalecemos. Muitas vezes nós perdemos a esperança, mas através dessas lutas o Senhor quer nos ensinar alguma coisa para nós se fortalecer, para cada vez ficar mais forte para enfrentar os próximos desafios, né, meus queridos amados irmãos? Muitas vezes nesses desafios nós começamos a murmurar, né? Deus não gosta de murmuração, né? Nós temos que enfrentar os nossos problemas ali, né, sem murmurar. Veja o que aconteceu com o povo de Israel, né? Através da murmuração, Deus desagradou e eles andaram 40 anos pelo deserto até chegar na terra prometida. E aquelas pessoas, aquela geração, né, de que 40 anos eles ficaram lá, que murmuravam, eles não tiveram ali o sucesso, eles não entraram na terra prometida. Entraram a outra geração. Essa geração, ela murmurava demais, reclamava muito, se vê a história, reclamava muito. E Deus desagrada. Então, vamos aí com fé, seguindo os nossos, né, objetivos, sem murmuração e sempre com fé e esperança em Cristo, e verás o que Ele fará na sua vida. Glórias a Deus. Eu
Neste momento acabou.

nosso programa. Nós queremos agradecer pela sua audiência, né? Que Deus venha abençoar o seu dia, que você tenha um sábado animado, né? Abençoado, um fim de semana abençoado. Amanhã na sua igreja, na sua congregação, irá, né, adorar a Deus na alegria, sempre com fé e esperança em Cristo, que Ele tudo fará em sua vida. Esta luta que você está passando, ela vai passar. Assim como passou, né, todas as lutas que Davi teve, passou, né, ele teve sua glória, né, foi condecorado rei, você também será abençoado, será próximo, né, durante a sua vida. Um bom sábado a todos, um bom domingo a todos, e que Deus abençoe a sua vida e a sua família. Vamos ouvir mais um louvor e nós já vamos se despedindo em nome de Jesus.

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3: E falar para vocês, né? Está pedindo oração a nossa irmã Cris lá de Campo Largo, né? Ela pede oração pela sua sobrinha, né, que está com depressão profunda, uma depressão que causa muito danos, inclusive tem que sedar a pessoa, né? E eu peço oração, ela está pedindo oração, então, por essa sobrinha. Também ela pede oração para o genro, que está com câncer em fase, um câncer muito agressivo, né? Não vamos falar em fase terminal, porque essa é a última palavra. É a do Senhor, mas é um câncer muito agressivo e ele crê que Deus pode fazer a obra na vida dele. E nós vamos orar então aí, né, pela família da irmã Cris, que mora lá em Campo Largo. Ela é uma serva de Deus que serve ao Senhor e ela pediu, chorando, oração, né, pela sua família, né, pelos seus familiares que estão sobre o leito da enfermidade, também com essa depressão profunda, né? A mãezinha dela também não está bem de saúde, ela pede oração também para a mãezinha dela. Então, eu quero convidar você, neste momento, que está me ouvindo, inclina sua cabeça, se for possível. Se não for possível, aonde que você está, lavando louça, fazendo comida, aonde quer que você esteja, ora comigo neste momento. Vamos interceder, né, pelas famílias, para que o Senhor venha, né, repreender, né, esse demônio que está destruindo as famílias, que está fazendo ruaça com as famílias. E nós vamos interceder pelas famílias também, pelos lares, que o Senhor venha ter misericórdia, né, das nossas famílias, que o Senhor venha nos guardar, nos livrar, em o nome do Senhor Jesus. Ore comigo neste momento. Senhor, meu Deus e meu Pai, estamos aqui na Tua presença, Senhor. Ô Pai, nós não somos nada, mas o Senhor é tudo. Se não fosse pelo Senhor, eu não estaria aqui, Pai, aleluia. Se não fosse pela Tua vontade, pelo Teu querer, Pai, eu não estaria aqui. Mas é a Tua grande, sublime vontade que nos capacita e que nos faz entender que o Senhor nos chamou para fazer diferença, para levar a palavra de vida, vida eterna, levar a palavra de vidas de salvação, levar palavras de curas, de milagre, porque foi assim que o Senhor nos chamou para fazer, aleluia, a diferença. Ah, Senhor, quando os profetas pregavam a palavra do Senhor, quando o Senhor mesmo antes de subir ao céu, ou quando estava nessa terra ensinando os seus discípulos a produzir salvação, a produzir palavras de salvação às pessoas que ainda não conheciam o reino de Deus, que ainda não conhecia a palavra de Deus, aleluia. O Senhor andava por essa terra levando esperança, levando vida, levando cura, aleluia, curando os aleijados, fazendo os aleijados andar, curando os cegos, curando os leprosos, curando aqueles que estavam, Senhor, sem cura, os leprosos, ah, meu Deus, que estava, Senhor, naqueles lugares, Senhor, isolado por causa da sua enfermidade, Tu chegaste àquele lugar e deste cura, e o Senhor, aleluia, quando morreu,

na cruz do Calvário, o Senhor incumbiu essa missão para nós, levarmos a semente do Evangelho, orar pelos nossos irmãos, por aqueles que estão enfermos, por aqueles que estão desenganados pela medicina, por aqueles que estão, Senhor, no mundo de pecado, distanciado dos teus caminhos, por aqueles que estão depressivos, por aqueles que tentam todos os dias o suicídio, Pai. Oh, Deus, tem misericórdia, Senhor. Eu venho orar pelas famílias, Senhor. Pai, o inimigo das nossas almas estão lutando de todas as formas para destruir as famílias, Senhor. E o meu coração dói nesta manhã, Senhor. Aleluia, Senhor, de ver tantas coisas, tantas destruições acontecendo, Pai. Mas a Tua palavra, Pai, nos dá, Senhor, respaldo para que nós possamos orar sem cessar, buscar, Senhor. Aleluia, o Teu reino enquanto se pode achar. O Senhor me fez lembrar nesta manhã sobre a arca de Noé, sobre a vida de Noé, quando o Senhor o escolheu para anunciar a tua vinda, para anunciar que aquele povo se arrependesse dos seus pecados. Meu Deus, e nós sabemos que muitos poucos naqueles dias foram salvos, porque não deram ouvido à tua palavra, Senhor. Mas que nesta tarde, Pai, pessoas que estejam me ouvindo, possa, meu Deus, ter um encontro contigo, possa se arrepender dos seus erros, possa entregar a vida a ti, Senhor, para ser curado, ser limpo, ser renovado, ser curado de todo mal, meu Deus. Eu te peço nesta tarde, vai de encontro aos corações enlutados, Pai. A nossa querida irmã, Senhor, que sofreu um acidente no dia de ontem. Oh, Papai, que as tuas mãos estejam estendidas sobre a vida dela, da família, que perdeu ali o seu ente querido. E está lá, Senhor, sobre o leito do hospital, meu Deus. Eu creio que o Senhor pode fazer milagre naquela vida. Eu creio que o Senhor pode consolar aquele coração, Pai. Oh, Deus amado, vai estendendo as tuas mãos sobre cada lar, sobre cada família. É o que eu te peço nesta tarde e te agradeço em um nome de Jesus. Amém e amém. Glória a Deus. Aleluia. Louvado seja o nome do Senhor. Aleluia, nós estamos aqui na presença do Senhor, porque o nosso Deus é fiel e Ele nos incumbiu essa missão, e nós vamos adiante até o dia que Ele, né, nos dá graça para estar na presença dEle. Irmãos, eu quero aqui, já de antemão, o primeiro louvor que nós vamos ouvir a pedido da nossa querida irmã Ivonete, lá da cidade de Corpus Christi, no Paraguai, né? Em Corpus Christi, no Paraguai, irmã Ivonete, pastor Gilberto, um grande abraço para vocês, que Deus abençoe a vida de vocês. Nós vamos ouvir este louvor e na sequência eu volto novamente, né? Vamos aqui ouvir mais, né, pessoas que estão mandando aqui áudio para pedir o seu louvor. Então, nós vamos ouvir esse louvor aí com a Sueli Lima, sucesso a pedido da nossa irmã. E quero desejar aí tudo de bom, que Deus possa abençoar grandemente a sua vida, irmã Ivonete, pastor Gilberto, toda a sua família, toda a igreja aí, daí de Corpus Christi, no Paraguai. Mês que vem, gente, mês que vem nós estaremos ali adorando o nome do Senhor, juntamente com a pastora Ivonete, com o pastor Gilberto e toda a igreja, em nome do Senhor, será louvado e glorificado. Amém. Vamos ouvir o louvor e na sequência eu retorno com todos vocês.

Seja o nome do Senhor Jesus, aí está o louvor, né? Sucesso com a nossa cantora Suelen Lima, a pedido da nossa irmã Ivonete, né? Lá de Corpus Christi, né? Corpus Christi lá no Paraguai, que Deus abençoe por este louvor maravilhoso, né? E ouvindo também a programação, né? A nossa querida irmã Iraci, a irmã Iraci, ela está lá em... Nossa, agora fugiu da memória. É um nome bem comum da gente lembrar, mas esqueci o nome da cidade. Eu vou ver aqui e rapidamente eu vou anunciar o nome. Mas ela mora, né, na cidade ali de Eldorado, Mato Grosso do Sul. Mas hoje ela está lá no aniversário da neta, né? Lá nessa cidade, eu vou lembrar o nome daqui a pouquinho e vou falar para vocês, tá? Um abraço, irmã Iraci, um abraço a toda a sua família. Que Deus abençoe grandemente a sua vida, a vida de toda a sua família. E já desejar aí um feliz aniversário para sua neta. Que Deus abençoe a mãezinha dela também, a família dela. Que Deus abençoe grandemente, né? E tá ouvindo também a programação a nossa querida irmã Nena, né? Irmã Nena lá de Rio Bonito do Iguaçu, né? Está ouvindo a programação. Ali ela e toda a sua família, irmão Zazinho Pereira, toda a sua família ouvindo a programação. E eu quero desejar que Deus possa abençoar grandemente a vida da irmã Nena e de toda a sua família, tá bom, irmã Nena? Daqui a pouco eu vou escolher um louvor bonito aqui para oferecer para a senhora, tá? E que o nome do Senhor seja louvado. Também está ouvindo a nossa programação, a nossa irmã Rosa, né? Lá de... Irmã Rosa, eu vou falar a senhora... De Oliveira Castro, porque eu não lembro o nome que a senhora passou para mim aquele dia lá, que a senhora mora aí no sítio, né? Ela congrega lá no Oliveira Castro, mas ela mora no sítio, né? E eu tô aqui, então, falando, irmã Rosa, que a senhora mora no sítio, mas não lembro do nome do sítio, tá bom? Que Deus abençoe grandemente a sua vida. E ela pede um louvor também com a Sueli Lima. Nós acabemos de soltar um louvor aqui, irmã Rosa, da Sueli Lima. E agora, na sequência, o outro louvor vai ser com a outra cantora. Se tiver um tempinho no programa, eu vou rodar para a senhora, tá? Fica atenta aí que eu vou conseguir aí um louvor, né? A senhora não escolheu, mas pediu um louvor da Sueli Lima e a gente vai, no finalzinho do programa, vai sortar para você, tá bom? E vamos de frente, vamos em frente, então, né? Também está ouvindo a programação a minha nora, Daiane, né? A Daiane está ouvindo aí a programação. Lá em Maringá, e ela pede um louvor bem bonito, nossas escolhas. Daqui a pouquinho nós vamos rodar um louvor bem bonito aí para um novo dia. É o louvor que a Daiane está pedindo, né? E nós vamos daqui a pouquinho soltar e ofereço também para você, irmã Rosa, esse louvor bem bonito aí, tá bom, querida? Também está ouvindo a programação a minha filha Damares, né, lá em Campo Largo, né, e está ouvindo, eu ofereço também esse louvor que vai ser rodado agora para ela, que Deus abençoe a vida dela, que Deus ilumine o coração dela, também da Melzinha, toda a sua família, que Deus abençoe grandemente a sua vida.

Meu anjo, por estar aí ouvindo a programação. E depois eu vou soltar um louvor especial aí para você, tá bom, querida? Um abraço. Ouvindo a programação também, né? A minha tia Ivone. A minha tia Ivone lá em Santa Helena, ouvindo a programação. Um abraço, tia Ivone, que Deus abençoe a sua vida poderosamente, aleluia. Também quero mandar um abraço especial para nossa irmã Salete, né? A irmã Salete, que esqueci o nome da sua cidade, minha querida. Se você puder, se estiver ouvindo, me puder falar aí, tá? Mas a irmã Salete, né? Agora também esqueci do nome dele, né? Que Deus abençoe vocês aí pela audiência. Irmã Terezinha! Irmã Terezinha, irmão Ari, um abraço, querida. Deus abençoe vocês, irmã Silvia, irmã Suelen. Que Deus abençoe vocês aí, ouvindo a programação, tá bom? O irmão Oswaldinho também, irmã Nair, né? Ouvindo a programação. Deus abençoe poderosamente. Também tem a nossa querida irmã Nair, a mãe da nossa pastora irmã Sônia, que está ali em São Miguel do Iguaçu, né? É, que Deus abençoe. O irmão Oswaldinho é lá de Bela Vista da Caroba, né? Ouvindo a programação, ele e a sua querida mãe digna esposa, que Deus abençoe grandemente. Vamos de louvor aí, o louvor a pedido da nossa querida Nora Daiane. E na sequência eu volto com mais participante. Deus abençoe.

Senhor, né? Eu só quero te adorar. Aleluia. Glória seja dado o nome do Senhor Jesus. Quero, né, falar aqui da irmã, ela a mãe era assim, né? Ela foi para a realeza, né, no aniversário da neta, né? Agora eu lembrei o nome da cidade. E do esposo da irmã Salete, é o pastor Lindolfo, né, que não consegui falar na hora ali, mas agora eu lembrei. Graças a Deus. Então tá aí, irmã Salete, Deus abençoe a sua vida, Deus abençoe a vida do irmão Lindolfo, Deus abençoe grandemente a vida de vocês. Quero mandar um abraço também para nossa querida irmã Loreci, irmão Nelson, né? Nunca mais recebi um áudio da irmã Loreci, tô com saudade de ouvir sua voz, minha querida. Manda aí um áudio, manda aí a sua voz para nós ouvir, tá bom, querida? Mas quero desejar aí, né, uma ótima programação para você, que Deus abençoe. Também quero mandar um abraço a todo o pessoal que está ouvindo a rádio Essência Gospel de Foz do Iguaçu, os pastores, os missionários, aqueles que estão levando a semente preciosa do Senhor, né? Não vou falar nome aqui para mim não deixar ninguém para trás, mas quero desejar de todo o coração que Deus abençoe grandemente a vida de vocês. E ouvindo a programação também lá em Santa Helena, tá minha sobrinha Liz Antônia, né, que está ouvindo a programação, também a minha cunhada Maura, né, toda a família ali reunida ouvindo a programação, que Deus abençoe. Daqui a pouquinho nós vamos soltar aí o louvor Pássaro Livre, pedido pela minha filha Damares, e eu quero oferecer para você, Liz Antônia, para o seu filhinho, também para Maura, para todo mundo que estão aí ligadinho com a programação, ouvindo a programação, quero desejar de todo o meu coração para vocês aí esse louvor maravilhoso para o elevo espiritual. Gente, quero mandar também um abraço para o nosso pastor Márcio, a nossa pastora Sônia, né? Que Deus abençoe a vida deles, né? Que Deus venha abençoar grandemente a vida do nosso pastor, da nossa pastora, que sempre estão empenhadas aí na obra de Deus. E amanhã, gente, amanhã é o grande dia da Santa Ceia, né? Não falte, vão participar, né, da Ceia do Senhor. Que Deus abençoe a vida de cada um de vocês que participarem, né, do grande culto de amanhã à noite, tá bom? Um grande encontro de famílias ali ceando na presença do Senhor e vai ser bênção para as nossas vidas. Um abraço também à nossa querida irmã Yara, né, que sempre está ouvindo a programação. Deus abençoe também a nossa querida irmã Ruth, né, aos irmãos que estão aí, aos irmãos do São Francisco, né, aí do bairro São Francisco, que Deus abençoe a vida de vocês. Também quero mandar um abraço todo especial para o nosso pastor presidente Samuel Matos, né, quer dizer, é isso? Nosso pastor Samuel Matos e a sua esposa, né, que é o presidente da a Igreja Assembleia de Deus aqui de Marechal Cândido Rondão. Que Deus abençoe poderosamente. Um abraço para nossa querida irmã Laide, toda a sua família, né? Sábado retrasado eles estiveram aqui participando da programação e foi uma bênção, né? Que Deus abençoe, irmã Laide, a toda a sua família em nome do Senhor Jesus.

Jesus. Vamos ouvir esse louvor e na sequência nós retornaremos com todos vocês. Preste atenção na melodia desse louvor, né? Quero oferecer esse louvor também lá para a irmã Terezinha, também para a irmã Silvia e também para a nossa irmã Nena, né? Lá de Rio Bonito do Iguaçu e toda a sua família. Que Deus o abençoe, né? A Damares pediu esse louvor e ela vai ouvir agora em nome do Senhor Jesus. Já já eu volto.

Temos aí então esse louvor, né, a pedido da Damares, né, minha filha, que está lá em Campo Largo, é pássaro livre, né? Que Deus abençoe sua vida poderosamente. E está nos ouvindo também, né, a... Nossa, me saiu do nome aqui agora. Deixa eu olhar aqui. Nossa querida irmã Maria, né, lá A cidade de Naviraí, olha, morei tantos anos lá e tô negando o nome, né? Mas na cidade de Naviraí, a nossa querida irmã Maria, né? Ouvindo a programação, irmã muito querida, a gente tem uma comunicação direto nela, muito especial para nós, nos ajudou muito ali naquela cidade. E desejo tudo de bom para a senhora, irmã Maria, que Deus venha encher o teu coração de graça, de força, para a senhora vencer todas essas enfermidades, né? Em o nome do Senhor Jesus, que o Senhor coloque as mãos saradoras dele sobre a tua vida, tá bom, querida? Está ouvindo a programação também, nossa querida irmã, a irmã.

A Silene, pastor Isaías Pereira, né, ouvindo a programação, quero dedicar de todo o meu coração aí para vocês essa programação, que Deus abençoe a vida de vocês, né? São um casal, né, também já de longas datas, né? Muito, muito longas datas, né? Eu lembro que quando eu conheci a nossa irmã Silene, nosso pastor Isaías, eu tinha só o meu piazinho com acho que uns 3 meses, 4 meses de nascido. Então é muita, muito tempo de conhecimento, muito tempo de contato, né? Eles eram nossos pastores lá, que cuidava de nós lá e sempre continua sendo, né, as mesmas pessoas, né, cuidando do rebanho do Senhor. E eu quero dedicar de todo o meu coração, né, essa programação para vocês, que Deus venha abençoar grandemente a vida de vocês. Que as bênçãos do Senhor inunda o coração de vocês, né, poderosamente. Um abraço também para a Giza, para os meninos, né, para toda a família da irmã Silene. Que Deus abençoe poderosamente, grandiosamente, né. Vamos seguindo em frente, né. Também quero mandar um abraço pastor, nosso irmão Nestor Barreto, né. Nosso irmão Nestor Barreto, que sempre está na audiência. Também a mãezinha da irmã Eliane, né, lá de Dois Vizinhos, lá do assentamento Linha Maria, da Vila Linha Marília, né, não é assentamento, é Vila Rural, né, e eu quero dedicar para ela, né, eu acredito que seja Nair o nome dela também, né, eu quero dedicar para ela aí toda essa programação. Ela é ouvinte assídua do programa. Quero desejar tudo de bom aí para nossa querida irmã e que Deus possa abençoar poderosamente a vida de todos vocês, né? Vamos seguindo em frente, vamos aí ouvindo um louvor aí com Mara Lima, Semente do Sangue, né? Que Deus abençoe grandemente. Já já eu volto.

Oh, aleluia, louvado seja o nome do Senhor, né? Esse louvor, né, é maravilhoso, porque ele fala dos profetas, dos discípulos, né, que eram mortos ao fio da espada, que eram mutilados, que era morria apedrejado, morria de cabeça para baixo, né? E eram diversas, né? Eram diversas os tipos de mortes que aconteciam por causa do Evangelho do Senhor. E não é diferente de hoje, né? Não é diferente de hoje. Hoje o Senhor me trouxe uma mensagem no meu coração de falar daquele homem que fazia a arca, Noé, que fazia a arca. O Senhor mandou ele fazer uma arca para que as pessoas pudessem estar escape pela sua vida, né? E eu fiquei meditando, pensando, Senhor, mas eu nunca preguei sobre a arca de Noé, nunca preguei sobre a pregação de Noé, mas o Senhor me fez eu lembrar da arca, do povo. Quando a água foi subindo, que o povo viu, percebeu que realmente ele estava falando a verdade. Mas a história de Noé fazendo essa arca, ela começou muito antes, quando Deus pediu para Noé fazer a arca. Noé, ele já era criticado, porque tamanha era a arca, porque Deus não queria que ninguém se perdesse. Deus não queria que nenhum ser humano se perdesse. Deus queria que todos entrassem naquela arca. Por isso ele deu o tamanho, né, o modelo. Ele deu tudo, a estrutura da arca, que madeira que Noé ia usar para fazer a arca. Como que seria a estrutura daquela arca, como que seria montada aquela arca. Então Deus deu tudo para ele, a sabedoria, a inteligência, para que ele fizesse aquela arca. E eu estava meditando, irmãos, meditando que é a mesma forma, né, que vai acontecer nessa segunda vinda do Senhor, né? Quando Deus, né, deu a instrução para Noé fazer a arca, ele disse que não ficaria pedra sobre pedra, não, os montes seria tomado pelas águas, né? E como naquela época não vinha chuva do céu, a terra ela era molhada pelo orvalho, então não vinha chuva do céu, não tinha nuvens no céu. Então assim o povo, eles não acreditavam naquilo que Noé falava. Noé pregava e falava: arrependei-vos. Quando a arca estava já pronta, que Noé começou a chamar o povo para entrar na arca, ninguém quis entrar na arca, ninguém quis entrar na casa que Noé tinha feito, na arca que Noé tinha feito para o escape do povo, né, para a salvação daquele povo. E o povo não quiseram, receber essa palavra, né? Não queria sair dos lazeres, da vida contínua que eles tinham, né? Da riqueza, né? Das mansões, das casas.

E eles não acreditaram, Noé pregava, Noé chamava o povo para entrar na arca, mas ninguém queria entrar. Portanto, que a Bíblia diz que só Noé e a sua família entrou na arca. Então o Senhor mandou Noé juntar os animais de casais em casais e pôr na arca. Imagina, irmãos, nos dias de hoje, nós vemos tanta coisa acontecendo, pois o Senhor disse de novo que viria, né? Ele deu uma segunda chance para o povo, né? Para o povo que ele fez se arrepender dos seus pecados, se arrepender das suas transgressões. Então agora não vai ser com água, a palavra do Senhor diz que vai ser destruído com fogo, não ficará pedra sobre pedra, nem raiz, nem ramo, nada ficará sobre a terra, todos serão destruídos. Então, meus queridos e amado ouvinte, você que me ouve, você que está afastado do caminho do Senhor, você quem sabe já foi até pastor, já foi missionário, pregou a palavra do Senhor, e por causa das lutas, por causa das dificuldades, você se distanciou da presença do Senhor, você desanimou de servir a Deus, por causa das lutas, das coisas que acontecem no dia a dia da nossa vida nessa terra, porque assim, ó, o Senhor disse para nós, nós não somos inocentes, Ele deixou tudo escrito na sua palavra, Ele disse no dia que Ele ressuscitou, Ele disse, eu não vos deixarei órfãos, eu irei para o meu Pai, mas eu deixarei com vocês o meu Espírito Santo, para que aonde vocês, aonde Ele estejais, estejais vós também. É o Espírito Santo para nos proteger, para nos ajudar, para nos avisar do que pode acontecer com as nossas vidas. E Ele deixou o Consolador conosco. Ele disse, olha, no mundo tereis aflições, pois o mundo jaz do maligno. O maligno, ele está 24 horas ao nosso derredor para nos destruir. Ele está 24 horas tentando de toda forma para nos fazer distanciar dos caminhos do Senhor. Ele vem oferecendo manjares, ele vem oferecendo pratos bonitos, pratos desejados, mas isso é só passageiro. Ele não vai conseguir te garantir a vida eterna. Ele vem com aqueles legumes, com aquelas coisas fáceis para tentar nos atrair. Mas o Senhor disse para nós, olha, no mundo tereis aflições, não vai ser fácil, não vai ser fácil, mas tem de bom ânimo, porque eu venci o mundo. Sabe por quê? O Pai mandou o Filho para a terra sofrer as agruras deste mundo para poder entender as nossas necessidades, as nossas fraquezas. Aleluia, louvado seja o nome do Senhor. O que seria de nós se não fosse o Senhor? O que seria das nossas vidas? Nós não estaríamos mais aqui. Mas o Senhor mandou o seu único filho a essa terra para sofrer as agruras deste mundo, para sofrer as tristezas, os desprezos, a agonia deste mundo. Eu não sei se você já sentiu que tem dias que parece que está caindo uma laje de pedra sobre a sua cabeça, parece que você não vai conseguir, mas de repente Deus usa algo simples para mostrar para mim e para você que Ele está conosco todos os dias, que Ele não nos abandona, que Ele não nos deixa, Ele está sempre pronto para nos atender, para nos acolher, aleluia, para nos dar o amparo. Muitas das vezes nós nos escondemos da presença de Deus, e assim está acontecendo com a humanidade de hoje. Uns correm atrás de carro, outros de cavalo, correm atrás de dinheiro, de riqueza, correm atrás de tantas coisas vãs deste mundo, mas não lembra de Jesus, não lembra da sua salvação, não lembra que você tem que estar na presença de Deus todos os dias, clamando a Ele. Não é fácil. Todos os dias nós enfrentamos os leões que vêm bramindo como leões para nos tragar. Mas quando nós clamamos ao Filho do Altíssimo, ao Deus Todo-Poderoso, aleluia, o Deus Criador, aquele que nos fez, Ele nos garante a vitória todos os dias. Não vamos fazer como aquele povo que não deu ouvido a Noé, não deu

ouvido na voz de Deus, não quiseram aceitar entrar na arca, e a palavra do Senhor diz que eles todos morreram afogados nas águas, eles partiram sem salvação porque não deram ouvido à palavra de Deus, aleluia. E assim também foi com a cidade de Nínive, quando Deus leva Jonas lá para pregar a palavra do Senhor, Deus ia destruir a cidade de Nínive, mas ali chegou o profeta de Deus, nem que foi pela barriga da baleia, mas ele teve que ir lá, falar do amor de Jesus, pregar a palavra de Deus, e a cidade de Nínive se arrependeu, e Deus o salvou, aleluia. Também aconteceu lá com Sodoma e Gomorra, quando eles casavam e se davam em casamento, eles faziam dia, festa mundana, pagão, e aí o Senhor manda um anjo lá, aleluia, por causa de Ló, por causa do irmão de Abraão, aleluia, o Senhor, por amor a Abraão, manda o anjo lá resgatar Ló, porque ele destruiria aquela cidade com fogo, e o Senhor mandou então o anjo do Senhor descer até a cidade, né, e falou para Ló que ele se escapasse pela vida dele, ele e a família, aleluia, porque o Senhor ia destruir a cidade de Sodoma e Gomorra, aleluia. E a Bíblia vai dizer também para nós que a mulher de Ló, ela não quis, ela olhou para trás, ela ficou com saudade da cidade, ela olhou para trás, e a palavra do Senhor diz que ela se tornou numa estátua de sal. Então só se escapou dali Ló e as suas duas filhas, o resto todos foram, o Senhor, a palavra do Senhor vai dizer que caía enxofre do céu e destruiu aquela cidade em fogo, não sobreviveu ninguém naquela cidade. E o Senhor hoje me trouxe aqui para dizer para você que se afastou dos caminhos do Senhor, para você que ainda não aceitou Jesus como Salvador, ainda não entregou a sua vida a Ele, ainda não está na presença dEle, você que está olhando para as dificuldades da vida, olhando para os fracassos da vida e não sente o desejo de estar na presença do Senhor, o Senhor me trouxe aqui hoje para dizer a você, escapa-te pela tua vida, porque o Senhor está voltando, Ele disse na sua palavra que nos últimos dias ouvirei rumores de guerra. Ah, meu querido, meu amado e querido ouvinte, a humanidade já não se entende mais, é pai contra filho, filho contra pai, é tantas coisas que estão acontecendo, é tanta imundícia que está acontecendo, nós vemos que a matança, a ganância do dinheiro está espalhado para todas as nações, aleluia, e o Senhor disse para nós, quando houvereis amores de guerra, terremoto, de tsunami, essas coisas que acontecem, os furacões, nós já vimos tudo isso acontecer, guerras que já estão com anos sem parar, pessoas, crentes que estão evangelizando, pregando, em países estão sendo mutilados, estão sendo ceifados a vida deles, para que eles não falem de Jesus, irmãos queridos, meus ouvintes, o Senhor está voltando, o momento da igreja é ir ao encontro do noivo nos ares, está chegando, escapa-te pela tua vida, escapa-te pela tua vida, o Senhor está voltando para buscar os seus escolhidos, aquele que Ele comprou com sangue na cruz do Calvário, Ele está te esperando de braços abertos, Ele está te aguardando, aleluia, a sua decisão, porque Ele não viola, Ele não entra sem você pedir para Ele entrar. Então, nesta tarde, que o teu coração seja cheio de amor por Jesus, que o teu coração seja cheio de desejo de ter Jesus dentro de você, que você abra a porta do teu coração, porque Ele falou, olha, se abrires a porta, eu entrarei e cearei contigo, aleluia.

quando Jesus entrar, ele vai fazer mudança na tua casa, na tua família. Você vai ver a diferença, você vai conseguir, porque quando nós não estamos com Jesus, nós não conseguimos vencer as nossas lutas, nós não conseguimos vencer as nossas dificuldades, mas quando Jesus está no nosso barco, aleluia, não precisa mais nós lutarmos, não precisa mais nós ficarmos aflitos, é só nós entregarmos, pedir: Senhor, entra nesse barco, guia esse barco, porque eu não vou conseguir guiar esse barco, guia esse barco no meio desse mar tão furioso, guia esse barco no meio dessa tempestade, e o Senhor vai guiar o seu barco. Não importa a circunstância que você está enfrentando, não importa o desespero que está na tua casa, se é a doença, se é o câncer, se é a depressão, não importa. O que importa é você chamar Jesus para dentro do teu barco e deixar ele conduzir a tua vida, ele conduzir a tua família, e você vai ver que você vai cantar o hino da vitória. Para o povo que passava saindo do Egito, para eles era muito difícil. Imagine só, você olhar para trás, está vindo Faraó com seu exército. Você olhar para frente, só tem montanha e mar. Como que você vai conseguir se esconder? Mas o nosso Deus é Deus que vence todas as batalhas. É Deus que vence todas as guerras. Ele então falou para Moisés: Moisés, o que tens na sua mão? Toque nas águas. E Moisés então tocou com aquela vara nas águas. E a palavra vai nos dizer que o mar se abriu no meio. E eles passaram de pés enxuto. Aleluia. Louvado seja o nome do Senhor. E eles passaram de pés enxuto. E foram vitoriosos. E nós também seremos vitoriosos. Mas eu quero orar com você nesta tarde. Eu quero pedir a você que está tomando uma decisão neste momento. Levante a sua mão agora, e eu vou orar com você. Se você precisa de um milagre, de uma cura, levante a sua mão crendo, abre o teu coração para Jesus, diga para ele: Pai, eu creio nessa oração, eu creio que o Senhor é Deus de milagre, eu creio que o Senhor pode me curar, eu creio que o Senhor pode me restaurar agora, e eu vou orar com você, e o Senhor vai estender as suas mãos sobre a tua vida, sobre a tua casa, sobre a tua família, em o nome de Jesus de Nazaré. Louvado seja o nome do Senhor. Aquieta-te, porque o Senhor é grande na sua vida. Ora comigo neste momento. Senhor meu Deus e meu Pai, eu estou aqui, Senhor, na tua presença. Eu ministrei a tua palavra, aquilo que o Senhor colocou no meu coração, Pai. Eu sei que as horas passam depressa demais. Senhor, que muitas das vezes, quando nós pensamos que é uma hora, nós olhamos no relógio, já é outra hora. As horas passam correndo demais, elas estão se abreviando, Pai. Ó Deus poderoso, e nós cremos no arrebatamento, Senhor, da tua igreja. Nesse momento tem pessoas orando comigo, Pai. Tem pessoas de joelhos dobrados, Pai. Tem pessoas de mãos levantadas, Pai. Oh, aleluia, glória seja dado o nome do Senhor. Tem pessoas doentes agora, Pai, orando comigo, pedindo a cura das suas enfermidades. Eu entro agora, Pai, no Santo do Santo, em nome do teu filho amado, clamando a ti por estas vidas que estão orando comigo, Pai, que a tua mão esteja estendida sobre a vida dele. Essa pessoa que está de joelho dobrado, Pai, reconciliando contigo, meu Deus, olha, Senhor, para ele, olha para ela, Pai, levante desse labirinto, Pai. Tira essa pessoa, Senhor, desse quarto escuro. Ah, meu Pai, essa depressão que veio, Senhor, para matar. Mas ela vai pegar a sua bagagem agora e vai sair. Vai sair em nome de Jesus de Nazaré. E o nome do Senhor será glorificado nessa casa. Quando essa mulher, quando esse homem sair de dentro desse quarto, eles vão ver que a sua casa está iluminada. Pai, em nome de Jesus, eu declaro cura. Eu declaro vitória. Pai, abençoa cada ouvinte, Pai, que esteve ligadinho neste programa. Sustenta eles de pé, Pai. Repreende toda a enfermidade, todo câncer.

0: de Jesus. Eu declaro vida a esse homem. Eu declaro vida a esta mulher em nome de Jesus de Nazaré, Pai. É o que eu te peço e te agradeço, Pai, por tudo quanto o Senhor tem feito. Amém e amém. Aleluia, que pena. Chegamos ao final.
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Graças a Deus, né? Que Deus abençoe a todos aí, em o nome de nosso Senhor e Salvador Jesus Cristo, né? Estamos mais uma vez aqui neste sábado, né, para transmitir o programa da Igreja do Último Dia, né? Pela Essência Gospel FM 96.7. E que Deus venha abençoar a todos aí, em nome de Jesus, né? E todos os amigos ouvintes aí, que seja bem-vindo, né? Já está conosco aí o irmão Newton Júnior, que Deus abençoe, irmão. A paz do Senhor, nosso Senhor Jesus Cristo, que Deus venha derramar uma bênção sobre você neste momento, né? E todos os irmãos ali que também que estão ouvindo ali de Jiparaná, Rondônia, né? E aqui de Foz do Iguaçu, do Paraná e de todo lugar que está alcançando essa onda amiga aqui da FM 96.7, né? Os irmãos aí também do Paraguai, da Argentina, né? Que venha ser abençoado nesta tarde, né? E que Deus venha abençoar ricamente, né? E vamos neste momento já começar aí com um louvor, né? E que Deus venha abençoar vocês aí, né?

0: Graças a Deus, né? Que Deus abençoe a todos aí, em nome de nosso Senhor Jesus, né? O WhatsApp da igreja é o 45 991 11 35 80, né? O amigo ouvinte querer falar conosco, né? 991 11 35 80, né? A igreja do último dia fica ali na rua Indianápolis, 1579, Foz do Iguaçu, Paraná, né? Que Deus venha abençoar a todos aí, né? O amigo 20 também que estão nos ouvindo pelo rádio, querer ajudar essa obra, o Pix é 28 578 114 mil, ao contrário, 32 é o Pix da igreja do último dia, né? O WhatsApp é 45 991 11 35 80, que Deus venha abençoar a todos em nome de Jesus, né? Aos sábados as reuniões são 7 da manhã às 8, e também domingo das 8 às 9 da manhã, e também das 18 às 19 horas, né? Também na segunda-feira das 20 às 20h45, e também nas quarta-feira das 20 às 20h45, e que Deus venha abençoar a todos em nome de nosso Salvador Jesus Cristo. Vamos ouvir neste momento uma palavra com a pastora Eleide, neste momento que estará trazendo uma palavra para nós esta tarde, né?
1: Glória a Deus, né, irmãos? Cumprimento a todos na santa, gloriosa paz do Senhor Jesus, nossos amados ouvintes, irmãos que estão aí ligadinho aí com a Essência Gospel 96.7, a rádio do seu coração. Amém, glória a Deus, do nosso coração, né? Então, irmãos, vamos compartilhar aí essa palavra nesse dia, Salmo 139, alguns versículos, que diz assim: ó Senhor Deus, tu me examinas e me conheces, sabe tudo que eu faço, de longe conhece todos os meus pensamentos. Tu me vês quando estou trabalhando e quando estou descansando. Tu sabes tudo o que eu faço. Antes mesmo que eu fale, tu já sabes o que eu vou dizer. Estás em volta de mim por todos os lados e me protege com o teu poder. Eu não consigo entender como tu me conheces tão bem. O teu conhecimento é profundo demais para mim. Aonde eu posso ir para escapar do teu espírito? Para onde eu posso fugir da tua presença? Se eu subir ao céu, tu lá estás. Se descer ao mundo dos mortos, lá estás também. Se eu voar ao oriente ou viver nos lugares mais distantes do ocidente, ainda ali a tua mão me guia e ainda ali tu me ajuda. Eu poderia pedir que a escuridão me escondesse e que em volta de mim a luz virasse noite. Mas isso não adiantaria nada, porque para ti a escuridão não é escura. E a noite é tão clara como o dia. Tu não fazes diferença entre a luz e a escuridão. Tu criaste cada parte do meu corpo. Tu me formaste na barriga da minha mãe. Somente até aqui esse salmo, né? Poderoso, maravilhoso. É muito lindo, né? Se for ler até o final. Então, quero te dizer nesta tarde que o nosso Deus, ele é um Deus maravilhoso. Ele nos projetou, ele te projetou de uma forma especial, cada um de nós. Quero dizer para você nesta tarde, seja você quem for, você é uma pessoa muito especial para Deus. E não tem ninguém, ninguém igual a você. Deus, ele não tem outra réplica de você, né? Então, você é único, o seu DNA é único. E Deus te ama especialmente, tão amor que ele tem por

e a semelhança de Deus. Somente você pode ser você. Então eu quero te dizer, não se compare a outra pessoa. Não queira ser outra pessoa. Seja você mesma. Porque não existe ninguém no mundo, em lugar algum, igual a você. Entendeu? 1 Coríntios 12, 4. Vamos lá um pouquinho, para nós estarmos meditando também. 1 Coríntios 12, 4. Para nós entendermos mais um pouquinho da palavra de Deus, que diz assim: existem tipos diferentes de dons espirituais, mas é um só o mesmo Espírito quem dá esses dons. Existem maneiras diferentes de servir, mas o Senhor que servimos é o mesmo. Há diferentes habilidades para realizar o trabalho, mas é o mesmo Deus quem dá a cada um a habilidade de fazê-lo. Para o bem de todos, Deus dá a cada um alguma prova da presença do seu Espírito. Para uma pessoa, o Espírito dá a mensagem da sabedoria. Para outro, o mesmo Espírito dá a mensagem do conhecimento. Para uma pessoa, o mesmo Espírito dá a fé. E para outro, dá o poder de curar. Uma pessoa recebe o Espírito de poder fazer milagres. E outros recebem de anunciar a mensagem de Deus. Viu? Cada pessoa tem sua habilidade dada por Deus. Desde que nasce, Deus já colocou dentro de você a sua habilidade. Você já nasce com os seus dons, né? Você nasce com algo que só você tem aquela habilidade de fazer. Uns têm habilidade na música, né? Outros são bons em números. Outros são bons em pregar, né? E cada um, Deus deu uma habilidade especial. E alguns estudos revelam que uma pessoa comum, ela tem mais de 500 capacidades e habilidades. Olha só, mais de 500, 700 habilidades e capacidades. Por exemplo, o nosso cérebro, os cientistas já comprovaram que o nosso cérebro pode armazenar trilhões de fatos. A sua mente, ela pode lidar com 15 mil decisões por segundo. Olha que incrível, né? Como ocorre com o seu sistema digestivo quando ele está trabalhando. Seu olfato, ele pode perceber até 10 mil odores diferentes. Nossa, incrível, não é? Todas as nossas habilidades que foram dadas por Deus. Quer dizer, seu olfato, seu paladar, né? Pensa quantos sabores você pode experimentar ao mesmo tempo e tudo você sentir os sabores deles ali pode ser diferente, né? Quantos cheiros, né? Aqueles que mexem na área do perfume, os perfumistas, o café, né? Tem aquelas pessoas que elas experimentam o café para ver qual que é o melhor, né? Elas conseguem diferenciar qual que é o melhor somente experimentando, o perfumista sentindo o cheiro. Olha para você ver que coisa mais maravilhosa. Então, todas as nossas habilidades são usadas para a glória de Deus, cada um de formas diferentes, né? Deus dá a algumas pessoas, por exemplo, a habilidade para ganhar dinheiro. Sua habilidade, ela pode te ajudar muito, mas tudo você tem que dar o crédito a Deus. Se não for para Ele, se não for para a honra e a glória dEle, se não for para ajudar a obra, para o ministério, então não vai te servir para nada, tá? Em Deuteronômio 8,18, fala sobre essa habilidade, né, que o Senhor das pessoas que tem aquele, né, aquela, como é que eu vou dizer assim, ela consegue, ela tem aquela graça, ela consegue fazer bons negócios, né, fazer boas vendas. Tem pessoas que são especialistas nisso. Então, essa habilidade é uma habilidade muito boa, mas também que precisa saber ser usada, né? Nós temos que administrar os dons, as habilidades que Deus nos dá. Olha aqui, 8,18, eu quero ler com você aí, se você tem a sua Bíblia em casa, confere. Não fica só me ouvindo, vai falar, mas é verdade, mas será mesmo? Não, está escrito, olha. Deuteronômio 8, versículo 18. Lembre do Senhor, nosso Deus, pois é Ele quem nos dá força para poder conseguir riquezas. Viu só? É uma habilidade. Ele que te abençoa, Ele que te prospera. Ele que dá inteligência, sabedoria para você saber fazer o que você faz. Então, as suas habilidades, elas foram dadas por Deus para que você possa honrar Ele, para que você possa contribuir com o ministério, né? Para que você possa ajudar a obra, fazer a obra de Deus crescer cada vez mais. E isso glorifica a Deus. Então, se você é uma pessoa aí que pensa que não tem nada, que

0: não sabe de nada, você viu, né? Que o nosso cérebro, ele pode tomar essas 15 mil decisões. Então você tem que pedir a Deus para te ajudar a ser uma pessoa criativa, descobrir os seus dons, as suas habilidades, no que você é bom. Pede a Deus, se você não se sente bom em nada, talvez você diz nesta tarde: ah, eu sinto que eu não sei fazer nada, que eu não sou bom em nada. Procure se desenvolver, procure alguma coisa, procure fazer alguma coisa, estudar algo, mesmo que não seja aquilo, mas vai tentando até você chegar àquilo que realmente você foi criado para ser e para fazer. É isso que Deus quer. Entendeu? Porque há pessoas que ela tem um talento muito especial, por exemplo, na pintura, na música, né? Outros já não. Mas ninguém pode ser igual a ninguém. Assim como nós lemos aqui, né, que Deus, ele projetou cada pessoa de um modo diferente. Nós somos projetados por Deus, fomos formados por Deus. Ainda quando estávamos no ventre da nossa mãe, nos criou, nos formou para a honra e o louvor dele. Acredite nisso, você é especial para Deus. Se alguém te disse alguma vez que você não vale nada, que você não tem valor, diga para essa pessoa: eu tenho valor, porque a palavra de Deus me diz que eu sou especial para Deus, que eu sou o único e que não tem mais ninguém igual a mim. E isso é a mais pura verdade e é comprovado também cientificamente que ninguém tem o mesmo DNA do que o outro. Você viu que coisa maravilhosa? Fique com esta palavra nesta tarde, em nome de Jesus. Amém.
1: Graças a
2: Você
1: Deus,
2: que há muito
1: né?
2: tempo
1: Que
2: espera.
1: Deus venha abençoar cada um, né, nesta tarde, em nome de nosso Senhor e Salvador Jesus Cristo, né? Vamos ouvir neste momento mais um louvor aí, né? Que Deus venha abençoar vocês aí neste momento, né?

Deus abençoa a todos aí, em nome de nosso Salvador Jesus Cristo, né? Irmão Nelson aí de Paraná, Rondônia, também tá na escuta, né? Que Deus vos abençoa a todos aí, irmão Nelson, irmão Raquel, né? Deus venha abençoar a todos aí, né? Manilton Júnior também de Recife, que Deus venha abençoar a todos em nome de Jesus. Vamos neste momento falar umas palavras aqui de Hebreus e também de Marcos, né? O amigo ouvinte que está enfermo, que está, como diz, no último fio da espada, né? Como diz, a espada praticamente já está entrando, já está, como diz, já está no segundo para partir, né? Talvez não seja no segundo nosso da terra, mas seja no segundo de Deus, né? Então você já está desenganado pela medicina, já está para viajar, né? Mas também, né, a Bíblia fala, né, que se você se converter ao Todo-Poderoso, reconciliar com Ele, né, também Ele renova tuas forças, ou você aceita Ele também e você já parte de uma vez para as mansões celestiais, né? Mas enquanto a gente viver, né, a gente tem, como diz, um jeito, né, para buscar a Deus e Ele também perdoar, né, os nossos pecados, né? Então nós temos que crer realmente nele, né? Eu estou, como diz, no último dia da minha vida, eu estou desenganado da medicina, né? Mas a gente tem que ter fé, né? Porque ele é fiel, né, para nos dar, né, uma boa vida, uma boa consciência também, que nós possamos lembrar, como diz, os nossos pecados, como diz lá, dos meus pecados me lembro eu, né? Então você se lembra dos teus pecados, confia em Deus, né? E daí você pega e aceita e ele te renova a tua vida, né? Como diz, eu creio no Senhor, né? Não só basta crer de palavra, né? Mas considerar que ele existe, que ele é real, né? Em Hebreus 10, 22 fala: cheguemos-nos com o verdadeiro coração em inteira certeza de fé. Tendo os corações purificados da má consciência e o corpo lavado com a água limpa, né? Aí fala o 23, retenhamos firme a confissão da nossa esperança, porque fiel é o que prometeu, né? Aí também voltando lá no capítulo 11, fala assim: ora, a fé é o firme fundamento das coisas que se esperam e a prova das coisas que se não vê, né? Você crê, então quando você crê, você traz à existência aquilo que não existia mais, né? Que você não está vendo, que você, vamos por lá, você está para partir, você está desenganado da medicina, mas a palavra de Deus fala assim: ora, a fé é o firme fundamento das coisas que se esperam. Quer dizer, você está esperando aí uma saúde, né? Então, vai com fé em Jesus Cristo, né? E a prova das coisas que se não veem.

Você não está vendo que vai ser curado, mas você creu que vai ser curado, então você traz existência daquilo que não existia, né? Para você ver, né? E a Bíblia fala, porque por ela os antigos alcançaram testemunho, né? Testemunho, né? Pela fé entendemos que os mundos pela palavra de Deus foram criados de maneira que aquilo que se vê não foi feito do que é aparente. Pela fé Abel ofereceu a Deus maior sacrifício do que Caim, pelo qual alcançou testemunho, né? Aí o versículo 6 fala: ora, sem fé é impossível agradar-lhe, porque é necessário que aquele que se aproxima de Deus creia que ele existe e que é galardoador dos que o buscam, né? Então você tem que crer, né, que Deus é real e que ele existe, né? Então, ora, a fé é o firme fundamento das coisas que se esperam e a prova das coisas que se não vê. Você está fazendo um pedido a Deus, né? Mas você está crendo de todo o coração. Então você vai trazer à existência aquilo que não existia na tua vida, né? Parece um conto de fada, né? Mas é real, né? Se você crê, você traz à existência, né? Então a palavra também proferida é uma grande dádiva que Deus dá para você, né? Por exemplo, Marcos capítulo 11, versículo 23, fala assim: porque em verdade vos digo que qualquer que disser a este monte, ergue-te e lança-te no mar. Aí você fala, como eu vou lançar esse monte no mar, né? Talvez você está em um deserto aí, quebrou as duas pernas, né? Mas você não consegue se arrastar porque o monte é alto, né? Mas você dobra o joelho aí, nem se tiver quebrado tudo, né? Você faz uma forcinha, nem precisa dobrar, faz igual o Jonas, né, no ventre da baleia, ora daquele jeito que Deus concedeu para você orar, né? E você crendo, Deus te translada para onde você querer ir também, né? É mentira? Não. Você tem na Bíblia ali o respaldo para isso, né? Que a partir daquele momento que ele pregou para aquele eunuco ali, né, ele foi transladado para outro lugar, né? Então você também tem esse respaldo na Bíblia, né? Então nada pode te segurar, mas na hora que é para Deus te levar também, nada também te segura, né? Então é hora de você partir, você vai partir, né? Então veja que a Bíblia diz: porque em verdade vos digo que qualquer que disser este monte, ergue-te e lança-te no mar, e não duvidar em seu coração, mas crê que se fará aquilo que diz, tudo que disser lhe será feito. Então tudo aquilo ali que você criou na palavra de Deus e que você disse na oração e crendo, vai ser transferido para você, vai existir. É igual lá em Hebreus, né, 11, que nós estava lendo, a fé é, né, a fé é o firme fundamento das coisas, né, que você espera, que você não está vendo, mas ela vem ao teu encontro. Porque aquilo que não existia, você faz existir. Como vou fazer existir, né? Você vai clamar a Deus de todo o teu coração, né? Então vai se cumprir. É a mesma coisa uma cura, né? A pessoa deita doente, orou, e no outro dia acorda são e já sai andando, né? É a mesma coisa o aleijado, está na cadeira de roda ali por não sei qual motivo que foi, ou foi para acontecer o milagre mesmo, né? Ou ele se machucou e ficou ali, né? Ou foi um erro também de alguém, ou um erro da medicina também, ele ficou ali. Mas se ele tiver fé, ele ora, aí no outro dia talvez ele levanta, deitou ali, dormiu, no outro dia ele pega, primeira coisa que ele vai fazer, ele lembra da oração, fala, agora eu vou levantar, não vou precisar de cadeira de roda. Ele já sai andando. É difícil? Não é difícil, né? É, não é difícil, né? Isso nunca foi difícil, né? Difícil é fazer o mal para os próximos, né? E assim a turma faz, né? É uma coisa difícil para nós, né? Mas a pessoa faz, né? Então isso você tem que colocar que é difícil, mas eles fazem, eles roubam, matam e fazem tudo que não presta, né? Isso é difícil, mas eles fazem, né? Mas a tua fé, né, você tem que depositar no autor e consumador, né, da nossa fé. Aquilo que foi morto e reviveu, né? E que ficou vários dias depois da ressurreição.

ressurreição aqui nesta terra, né? Para você ver, ora a fé, o firme fundamento das coisas que se esperam e a prova das coisas que se não vê. Você não está vendo, mas você vai ter fé que vai acontecer e isso fará, né? Aquilo que você pediu a Deus, né? Então, meu amigo ouvinte, crê somente, né? Em Deus e Deus vem ao teu socorro, né? Então, para você ver, Deus vem ao teu socorro através da tua fé, né? Então, crê somente, né? E deposita tua fé de todo o teu entendimento, de todo o teu, como eu disse, de todo o teu caminho, né? Confiando nele e obedecendo ele, né? Porque só ele tem poder para te dar a vitória, né? Para te dar aquilo que você pediu, que você buscou, né? Então crê, então tudo que você disser, né, vai acontecer, né? Ele fala assim: lança-te no mar e não duvidar em seu coração, mas crer que se fará aquilo que diz, aquilo que você diz, não aquilo que Deus falou, né? Mas aquilo que você diz aí na oração, você creu, vai ser a existência, vai acontecer a existência, né? Então crê somente, né? Nós neste Deus Todo-Poderoso, Criador do céu e da terra. Ele fala assim: diz, tudo o que disser lhe será feito, né? Então tudo que você falar na oração, crendo em Deus, vai acontecer, né? Mas para isso você não pode duvidar. A palavra de Deus diz claro, né? Não duvidar, né? E também ali em cima ele fala assim, ó: retenhamos firme a confissão da nossa esperança, porque fiel é o que prometeu. E consideremos-nos uns aos outros para nos estimularmos à caridade e às boas obras, né? E fala assim, ó: não rejeitei, pois a vossa confiança que tem grande e avultado galardão, porque necessitais de paciência para que depois de haverdes feito a vontade de Deus, possar alcançar a promessa, né? Então, crê em Deus, confia nele, né? E vamos, né, receber estas bênçãos que ele prometeu, né? Mas para isso eu estou enfermo? Tô. Então, busca Deus, ora a Deus. Aquilo que o médico não pode fazer, que a medicina não tem jeito de fazer, ele faz, né? Aquilo que a medicina alcança, então daí você não precisa fazer, porque você vai lá e só toma um remédio, uma ou duas, três vezes e já volta são, né? Mas aquilo que não tem condição de você fazer, crê em Deus, confia nele e traz existência aquilo que não existia, né? É tipo um contrato que você vai fazer. Se você tiver fé e também for da vontade de Deus, você ora, determina e daí só recebe a bênção pela fé, né? Porque a Bíblia fala: sem fé é impossível agradar a Deus. E sem fé também nem salvo a gente é, né? Para você ver, nem salvo a gente é, né? Porque tudo é por fé, né? O justo viverá pela fé, a Bíblia diz, né? Bom ouvir neste momento mais um hino aí, né? Irmão Nelson de Rondônia, irmão Nilton Júnior aí de Recife também, que Deus abençoe vocês, irmão do Paraguai, da Argentina e todos vocês aí, que seja abençoado em nome de nosso Senhor Salvador Jesus Cristo, né?

0: Graças a Deus, né? Vamos ouvir uma palavra com a pastora neste momento e que Deus venha abençoar a todos em nome de nosso Senhor e Salvador Jesus Cristo, né?
1: Em nome de Jesus.
2: Paz seja Deus, né? Vamos meditar então mais um pouquinho, né? A palavra do Senhor é tão maravilhosa, né? Nós falarmos sobre a palavra dele. Está em 2 Coríntios 5:1. Diz assim: de fato, nós sabemos que quando for destruída esta barraca em que vivemos, que é o nosso corpo aqui na terra, Deus nos dará para morarmos nela uma casa no céu. Essa casa não foi feita por mãos humanas. Foi Deus quem a fez e ela durará para sempre. Por isso, gememos agora, pois gostaríamos de nos mudarmos já para a nossa nova casa no céu. Aquela casa será o nosso corpo celestial. E quando nos vestirmos com ele, não ficaremos sem corpo. Gememos aflito enquanto vivemos nesta barraca que é o nosso corpo. Isso é porque queremos ficar livres do nosso corpo terreno e que desejamos é receber o celestial para que a vida faça o que é mortal desaparecer. E foi Deus que nos preparou para essa mudança e nos deu o seu Espírito como garantia de que tudo que ele tem para nos dar. Estamos sempre muito animados, pois sabemos que enquanto vivemos neste corpo, estamos longe do lar do Senhor, porque vivemos por fé e não pelo que vemos. Estamos muito animados e gostaríamos de deixar de viver neste corpo para irmos viver com o Senhor. Porém, acima de tudo, o que nós queremos é agradar o Senhor, seja vivendo no nosso corpo aqui ou seja vivendo lá com o Senhor. Glória a Deus, né? A palavra de Deus chama o nosso corpo terreno, né? De uma residência temporária, né, uma barraca. Mas muito breve, a gente não sabe o dia, a hora, o momento, né, essa barraca vai se desfazer, né? Nós vamos deixar esse corpo aqui na terra. Mas daí nós vamos nos revestir de um outro corpo, um corpo celestial, um corpo cheio de vigor, né? Um corpo que não tem mais dor, que não tem mais doença, fraqueza da carne, nada disso. Então, nós devemos nos preocupar muito com o que nós fazemos com o nosso corpo e o que nós fazemos aqui neste mundo. Onde nós queremos morar? Aonde você quer passar a sua eternidade? O seu relacionamento com Deus determina aonde você passará a sua eternidade. Então, você aprender, para começar, você tem que aprender a amar a Jesus, primeiramente.

0: chamar Jesus e confiar nele, porque se você amar Jesus, confiar nele, seguir os passos de Cristo, obedecendo a palavra, fazendo tudo que agrada a ele, você vai ser revestido de um novo corpo, um corpo celestial. Você vai passar sua eternidade no céu, né? Você vai sair desta vida, mas vai entrar em outra vida, a vida eterna, né? Por isso que todos nós, ninguém quer morrer, porque na verdade Deus já colocou isso no nosso coração. Na verdade, nós não vamos morrer. Aquele que está em Cristo, aquele que morrer em Cristo, ele não morre. Ele passa de uma vida para outra. Olha que maravilha, né? Então, se você quer passar a eternidade com Cristo, se você não quer morrer, né? Vai morrer esse corpo, né? Essa carne, que a gente diz a palavra, né? O pó volta ao pó. O Espírito volta a Deus que o deu. Então, se você quer estar num lugar eterno, num lugar onde não haverá mais morte, não haverá mais choro, não haverá mais lágrima, então mantenha um relacionamento com Cristo. Entrega a tua vida a Jesus. Ame o Senhor, né? Faça a vontade dele e você terá a oportunidade de entrar no lugar celestial. Você estará passando dessa vida terrena, dessa vida aonde só há sofrimento, dor, tristeza, para um lugar aonde você mais não vai mais chorar, aonde não haverá mais a morte, né? Aonde não haverá mais a dor. Então a escolha nesse dia é totalmente sua. Há dois caminhos que você precisa decidir. Um é o estreito, que conduz à vida eterna, né? É difícil. Chama porta estreita, a Bíblia chama caminho estreito, porque realmente é difícil, é complicado, né? Você tem que passar por muitas lutas e provações. O outro é o largo, tranquilo, aparentemente tranquilo, todo, né? Todas as oportunidades, portas abertas, faz o que quer, né? Toma as decisões que quer, não precisa obedecer nenhuma regra, mas a diferença vai ser no final. A hora que Deus chamar o seu nome. Onde você quer passar a eternidade? Escolha nesta tarde. Reflete. É aonde você quer estar. Com quem você quer estar. Nos braços de Jesus. Então toma essa atitude. De receber o Senhor como seu salvador. Escolha a vida. Escolha servir ao Senhor. Para quando você for sair deste mundo. Que ninguém vai viver nesse mundo para sempre. Porque a palavra de Deus nos diz que a carne e o sangue não herdam o céu. Não podem entrar no céu. Então, um dia nós vamos ter que sair daqui. Um dia, eu, você, vamos ter que prestar contas diante de Deus de tudo que fizemos ou deixamos de fazer através desse corpo. Então, cuide da sua alma. Alimente a sua alma com a palavra de Deus, buscando ao Senhor, se rendendo a Ele, se entregando a Ele, confiando no amor dEle. Não despreze esse amor, não despreze o sacrifício que Jesus fez na cruz por você. Não despreze o perdão que Ele te oferece hoje. A oportunidade é hoje. Amanhã nós não sabemos. Fique com essa palavra em nome de Jesus. Amém?
1: Graças a Deus, né? Esse Deus é real, né? E poderoso, né? Que não tem sombra de variação nenhuma, né? Esse é um Deus que nós possamos confiar, crer nele, né? E vamos até o fim, né? Porque sem ele nada podeis fazer, né? Porque esse é um Deus que existe, né? E a gente tem que trazer também a existência aquilo, né? Porque você não está vendo este Deus, né? Mas você, através da tua fé, você traz a existência, né? Daquilo que não existia, né? Se não estava existindo, faz existir neste momento, né? Porque é um Deus que nós confiamos e que nós esperamos. Só Ele nos traz a verdadeira salvação, né? Nós vamos ouvir um louvor aqui e estaremos para a parte final, que estaremos orando para vocês aí, né? Que estão nos ouvindo, né? Então vamos ouvir este momento de louvor, né?

O altar é para isso, né, amigo ouvinte? Faça da tua vida um altar, né? Faça do teu coração um coração puro, né? Confiando em Deus e buscando, né? Ali em Gênesis

0: Capítulo 4, versículo 7, fala assim: se bem fizeres, não haverá aceitação para ti, e se não fizeres bem, o pecado jaz à porta, e para ti será o seu desejo, e sobre ele dominarás, né? Então, vou fazer uma comparação, né? Se você está sabendo que ali tem um pecado, que ali está escancarado para você, e você cair, né? Então o pecado terá domínio sobre você, né? Aqui Deus avisa, né? Caim ali, né? Que matou Abel, né? Ele fala assim que foi o primeiro homicídio, né? Se bem fizeres, não haverá aceitação para ti. E se não fizeres bem, o pecado jaz à porta. E para ti será o seu desejo. E sobre ele dominarás, né? Então quer dizer que ele não ouviu a voz de Deus, ele não se arrependeu ele de todo o coração, né? E ele foi e acabou matando o irmão dele, né? Então se você está sabendo que ali está o mal no caminho, você vai passar, Jesus mesmo disse, né? Se um mandar você andar uma milha, você anda duas com ele, né? Até ele fica tonto, ele desiste no meio do caminho, né? Mas se você está vendo que o mal está no teu caminho, você vai cair naquele caminho, então você está buscando o pecado, né? E se você buscar o pecado, né? A Bíblia fala, ele jaz as portas, né? E depois cometido, né? Aí vem a desgraça na tua vida, vem o mal, vem tudo que não presta, né? Então, amigo ouvinte, foge do pecado, foge do mal, né? Em Hebreus também, ali no capítulo 11, 6, fala, ora, sem fé é impossível agradar a Deus, porque é necessário que aquele que se aproxima de Deus creia que ele existe e que é galardoador dos que o buscam. Então ele tem um galardão para te dar, ele tem a vitória nesta tarde para te dar, né? Então só crê em Jesus Cristo, faz o pedido aí, ora a Deus, né? Não precisa ser uma oração grande não, né? Mas creia somente em Deus, busca ele e o mais ele tudo fará também. No domingo a gente está das 9 às 10, né? E também das 11 ao meio-dia, na né? FM Iguaçu 96.3 Manancial, né? 95.3 Iguaçu, né? Então, amigo ouvinte, na Rádio Manancial. Então, amigo ouvinte, que Deus venha abençoar vocês em nome de Jesus, né? Então, amigo ouvinte, crê em Deus. Vamos fazer essa oração final e crê que o teu problema já foi solucionado. Senhor, nós entregamos nossas vidas, nossa família nas tuas mãos, entregamos todos que estão necessitados neste momento, Pai, que está passando por uma grande dificuldade, que é uma enfermidade, que é uma falta, por exemplo, de alimento, de dinheiro, é uma desgraça no caminho dele. Então, Senhor, entra, Senhor, e que este mal, através da fé dele, porque ele crê que o Senhor existe, que o Senhor é um Deus poderoso e que é real, ele crê, então ele traz a existência, a bênção na vida dele neste momento. Aquele que estava enfermo determina que não está enfermo mais, mas que ele levou sobre si todas as tuas enfermidades. Então crê nisso, amigo ouvinte, confia em Deus e só ele pode restabelecer esta vitória em tua vida. Muito obrigado, Senhor Jesus, por esta vitória. E amigo ouvinte, que Deus venha abençoar ricamente a vocês em nome de nosso Senhor e Salvador Jesus Cristo. Amém.
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Glórias a Deus. Está entrando no ar a programação Missionários da Fé, que está sobre a responsabilidade do pastor Orídias Ferreira. Hoje nos confiou mais uma vez aí de estar fazendo essa programação, levando uma palavra de fé, de esperança para o seu coração. Você que está ligadinho nessa programação, deseja estar pedindo seus louvores, pedido de palavra, nós vamos estar te atendendo com todo carinho, com todo respeito. Você pode estar pedindo aí o seu louvor, que nós vamos estar atendendo. Neste momento já vamos estar iniciando essa programação aí com uma oração da fé e logo após já vamos estar mandando os louvores. Soberano Deus e eterno Pai, somos eternos gratos, Papai, a Ti, Senhor, por mais

Senhor, essa oportunidade a qual o Senhor tem nos concedido, Senhor Jesus. Espírito Santo, venha tomar, papai, a direção, papai, desta programação, Senhor. Meu Deus, vai tocando, Senhor, em cada coração, em cada vida neste momento, papai, que deixou o Senhor seus afazeres, papai, para estar ouvindo, pai, esta programação. Meu Deus, também alcança, Senhor, essas vidas, Pai, que assim da vida neste momento, papai. Que deixou o Senhor seus afazeres, papai, para estar ouvindo, Pai, esta programação. Meu Deus, também alcança, Senhor, essas vidas, Pai, que se encontram, papai, hospitalizadas, Senhor. Ou quem sabe, meu Pai querido, Deus eterno, num cárcere, meu Deus. Deus vai trabalhando nestas vidas, vai trabalhando, Senhor, nesses corações, Espírito Santo de Deus. Ó Espírito Santo, eu lhe peço neste momento, Senhor Jesus, tudo seja para o Teu querer, para a Tua glória, Senhor. Deus, faça o Seu querer e a Sua vontade, Pai. É que eu lhe peço, Senhor, para a honra e glória do Teu nome, Pai. Amém. Glórias a Deus. Nesse momento, eu quero já estar pedindo um louvor com o cantor Reginaldo. Reginaldo Vieira, Faz Tudo Novo.

Glórias a Deus, lindo louvor aí com o cantor Reginaldo Vieira, Faz Tudo Novo. Você também que deseja estar pedindo o seu louvor, seu pedido de oração, você pode estar deixando seu pedido de oração, seu pedido de louvor, que na medida possível vamos estar atendendo a todos em Cristo Jesus. Quero também deixar aí uma saudação para o pastor Orides, também está nos acompanhando, todos os nossos ouvintes dessa programação abençoada. Amados, eu quero já estar fazendo também um convite para você e sua família estar participando de uma campanha abençoada ali na Igreja Assembleia de Deus, Ministério de Anápolis. Essa campanha iniciou ontem, sexta-feira, onde esteve pregando o pastor Fabrício, e agora dia 12 vai estar ministrando a palavra de Deus. A missionária Cássia Correia vai estar trazendo aí uma palavra de fé, de esperança para os nossos corações. Essa campanha se chama O Tanque de Betesda, que está no Evangelho de João 5 e versículo de número 4, uma passagem onde nos relata uma das passagens mais lindas da Bíblia Sagrada, onde nos mostra uma fé e dedicação de um homem que lutou com todos os seus limites, com todas as suas possibilidades pelo seu milagre. Este homem esperou há 38 anos para receber a sua cura e a sua libertação. E a Bíblia vai nos mencionar, amados, que este homem, ele acreditou mesmo no impossível, e Deus mudou a sua história. Jesus chegou ali naquele tanque para mudar a história deste homem, assim como ele também quer mudar a sua história. Ele quer entrar na sua casa e fazer

0: vai estar ministrando a palavra de Deus no dia 19. Glórias a Deus. Quer estar pedindo aí pro nosso irmão estar colocando ali para nós, fazendo um favor?
1: Filho, eu estou aqui, bem pertinho de você.
0: Glórias a Deus. O endereço da bênção, amado, é a Igreja Assembleia de Deus, Ministério de Anápolis, no Morumbi 3. Essa campanha de 7 sexta-feira forte, uma campanha da fonte do mover de Deus. Essa campanha está sob a direção do pastor Delson Maia. E também, amados, vai estar ministrando nessa campanha também o pastor Ronildo Neres, também dia 26, vai estar ministrando a palavra de Deus. E no dia 3 de julho, vai estar ministrando o pastor Juliano. E no dia 10, vai estar ministrando a pastora Aline. E no encerramento, o pastor Celso, dia 17 de julho. Você e sua família são os nossos convidados para receber as bênçãos do Senhor. É na rua José Carlos Passe, número 2418, em Foz do Iguaçu, Paraná. Amém? Quero estar pedindo aí um louvor com a cantora Losângela Rodrigues. Momentos finais com Losângela Rodrigues.

Glórias a Deus. Também temos um pedido aqui de louvor da nossa irmã Paulina. Está pedindo o louvor com Gerson Rufino, pedido de socorro. Logo após, já vamos estar mandando esse lindo louvor aí com Gerson Rufino, pedido de socorro. Assim que estiver preparado, nosso irmão já pode estar rodando esse louvor aí.

Glórias a Deus. Também está junto conosco aí a missionária Lúcia Silva, ali de São Paulo, de Itapevi. Também está aí junto conosco o nosso irmão Newton Júnior, que Deus possa estar abençoando grandemente a sua vida com as ricas bênçãos do Senhor Jesus. Nesse momento, amado, eu convido você para estar lendo junto comigo no exemplar da Bíblia Sagrada, no livro do profeta Jeremias 33 e versículo de número 3. Uma passagem bastante conhecida, bastante mencionada na Bíblia Sagrada, uma mensagem nessa tarde que nos leva a refletir. Deus hoje nos chama para um convite. Este convite, quando chegou ao profeta chamado Jeremias, Jeremias se encontrava cativo, amados. Jeremias se encontrava aprisionado, mas a palavra de Deus chegou até o coração deste profeta pela segunda vez. E a segunda vez que chega a palavra de Deus ao profeta Jeremias, amado, enquanto ele estava preso no pátio da guarda, assegurando, então veio a palavra do Senhor a este profeta dizendo: assim diz o Senhor que fez a terra e que o seu nome é Yahvé, o Eterno. Então o convite nessa tarde que chega para mim e para você nessa tarde, amado, é para nós invocar ao Senhor. Hoje o Senhor nos convida nessa tarde para invocar ao Senhor. O que é invocar ao Senhor, amados? É você expressar o seu grito de socorro, o seu grito de expressando que você depende da misericórdia do Senhor. É você clamar é você chamar a atenção do Mestre para ti. Faça assim como fez aquele cego Bartimeu, que

estava ali, amados, na cidade de Jericó, e quando ele ouviu falar que Jesus havia de passar por aquela cidade, este homem chamado Bartimeu, ele começou a clamar ao Senhor em alta voz: Jesus, filho de Davi, tende misericórdia de mim. A palavra de Deus vai dizer, amado, no Evangelho de Marcos 10, versículo de número 46, que esse homem conseguiu chamar a atenção de Jesus. E Jesus agora para aquela multidão. E quando ele para aquela multidão, ele fala para um dos seus discípulos ir até Bartimeu. E a mensagem que chegou para aquele homem chamado Bartimeu é: tem de bom ânimo, pois o Mestre te chama. Nessa tarde, amado, o Mestre te chama. E ele pergunta para mim, ele pergunta para você nessa tarde: o que quer que eu te faça? A pergunta nessa tarde é: o Senhor quer saber dos seus lábios o que você precisa. Declare nessa tarde o que você precisa, que os ouvidos do Senhor não está tampados para que não possa ouvir, e nem as suas mãos estão encolhidas para que não possa salvar, amados. Louvado seja Deus. Se você ler também na Bíblia Sagrada, amados, a Bíblia vai nos mencionar ali no Antigo Testamento, no livro de 1 Samuel 1 e versículo de número 10, você vai encontrar, amado, uma mulher a qual estava amargurada de espírito, amargurada de alma. Essa mulher chamada Ana. A Bíblia vai nos mencionar, amados, que ano após ano, Ana e Eucana subia até ao templo para ali sacrificar o seu sacrifício ao Senhor. Mas a Bíblia vai nos mencionar, amados, que Deus havia cerrado a madre de Ana, e Ana não gerava filhos a Eucana. E nós sabemos também, amados, que Eucana tinha também outra mulher chamada Penina. E essa mulher chamada Penina ali humilhava Ana por Ana não possuir filhos, gerar filhos a Eucana. Mas a Bíblia vai nos mencionar, amados, que chegou um tempo que Ana se encontrava tão angustiada, a qual ela não queria mais se alimentar, amados. Eucana tentava muitas vezes alegrar o coração de Ana, tentando consolar Ana, dizendo para Ana: porventura não sou melhor do que 10 filhos para ti, Ana. Mas Ana ali guardava aquela dor em silêncio, ao ponto de não querer mais se alimentar. Mas chegou um momento na vida de Ana, amados, que Ana tomou uma atitude. E qual foi a atitude de Ana, que Ana tomou, amados? Ana, a Bíblia vai nos mencionar que Ana, ela faz um voto com o Senhor. E o voto de Ana era que se Deus lembrasse dela e ela concedesse um filho, ela entregaria esse filho para todos os dias de sua vida servir ao Senhor dentro do templo. E Deus então lembrou-se de Ana, e Deus abriu ali o ventre de Ana, e Ana gerou um filho, esse filho chamado Samuel. Este filho a qual a Bíblia vai nos mencionar, amados, que Deus levantou este homem em um tempo onde a voz de Deus já era escassa, onde muitos já não ouviam mais a voz de Deus. A Bíblia vai nos mencionar, amados, que o sacerdote Eli e os seus filhos já haviam perdido a presença de Deus, já não ouviam mais Deus falar com eles. E Deus ali se revela para Samuel dentro do templo. E quando Deus se revela para este profeta chamado Samuel, ainda jovem, não tinha uma certa experiência ainda em ouvir a voz de Deus. Ele ouve

três vezes, mas eles não compreendiam ainda. Então ele pensou que era Eli que chamava, e Eli então agora compreendeu que o Senhor estava chamando a Samuel. E Eli então agora vai dizer para Samuel: Samuel, quando tu ouvires a voz falando contigo, diga: eis-me aqui, Senhor, que o teu servo ouve. E nós vamos ver que este homem chamado Samuel, ele ouve então a voz de Deus. E Deus levanta este homem chamado Samuel em um tempo difícil, amado. Através de um clamor de uma mulher, gerou um dos maiores milagres no Antigo Testamento. Voltando, amado, para o texto de Jeremias. Quando chegou a palavra de Deus a este profeta chamado Jeremias, em um tempo, amado, que Deus agora revela para Jeremias, e Deus faz uma promessa para este profeta chamado Jeremias, e a promessa era uma promessa de restauração para o povo que se encontrava cativos, amados. Vamos ver, amados, que Jerusalém se encontrava cativa por causa da sua desobediência, por ter desobedecido a voz de Deus. Esse povo foi ali cativos, amados. Mas Deus havia feito uma promessa para este povo. E a promessa era, no versículo de número 3, o Senhor fala para o profeta Jeremias: invoca-me e responder-te-ei, e te anunciar-te-ei coisas grandes e firmes que ainda tu não sabes, Jeremias. E você vai ver, amado, no versículo de número 4, a palavra de Deus chega a este profeta chamado Jeremias, dizendo: pois assim afirma o Senhor, Deus de Israel. Glórias a Deus. E a palavra do Senhor vai vir dizendo: pois assim afirma o Senhor, Deus de Israel, respeito das casas dessa cidade e dos palácios reais de Judá, que foram derrubados para servirem de defesa contra as rampas de cerco e contra as armas de guerra. Quanto pelejarem contra os caldeus babilônios, eis que cadáveres dos homens que matarei no meu furor ficarão espalhados por toda a cidade, porquanto ocultarei deste lugar o meu rosto por causa de toda a sua maldade. Mas Deus vai agora fazer uma promessa, amados. No versículo de número 6, vem uma palavra, vem uma mensagem de cura, amados. Olha a promessa de Deus, que o Senhor haveria de curar aquele povo. Eu não sei se você está orando, quem sabe por alguém que se encontra doente, que se encontra hospitalizado. Olha a palavra de Deus nessa tarde: entretanto, eu mesmo levarei a ela saúde, saúde e cura, e os sararei e lhes manifestarei transbordante paz e segurança. O Senhor hoje está entrando, amado, com a cura, com o milagre, com a libertação. Creia somente nessa tarde. Louvado seja Deus. Bendito é o nome do Senhor. Olha que o Senhor vai dizer também no versículo de número 7, que o Senhor haveria de mudar, amado, o destino de Judá, assim como Ele quer mudar, amado, a sua história nessa tarde. Hoje Ele quer entrar com a providência, hoje Ele quer entrar com o milagre. Somente creia, amados. Louvado seja Deus. Porque tudo que você pedindo, crendo, não duvidando, amado, você receberá da parte do Senhor. Louvado seja Deus.

Bendito é o nome santo do Senhor Jesus. Hoje o Senhor quer trazer alegria novamente para o seu coração, trazer paz para dentro do seu coração, amados. Quem sabe você tem vivido em tempos de guerra, em tempos de lutas, aonde não trazer paz para dentro do seu coração, amados. Quem sabe você tem vivido em tempos de guerra, em tempos de lutas, aonde você entra dentro da sua casa, você já não tem mais vontade de ficar dentro da sua própria casa, porque você vive em pé de guerra, mas hoje o Senhor quer entrar dentro da sua casa, assim como Ele entrou dentro da casa daquele homem chamado Zaqueu. Hoje o Senhor quer entrar, te convida para entrar dentro da sua casa nessa tarde. Oh, louvado seja Deus. Porque quando o Senhor entra, amado, há mudança, há transformação, há milagres. Porque quando Ele entrou na casa daquele homem publicano chamado Zaqueu, o Senhor convidou-se para entrar na casa de Zaqueu. Hoje Ele se convida também, amado, para entrar dentro do seu coração, entrar dentro da sua casa. A palavra do Senhor vai dizer: eis que estou à porta e bato. Se alguém abrires a porta do seu coração, eu entrarei e farei morada e cearei contigo na mesa. Hoje o Senhor quer, amado, entrar dentro do seu coração e fazer morada. Oh, louvado seja Deus. Santo, santo, santo é o nome do Senhor Jesus. Olha porque a palavra de Deus vai dizer no livro do profeta Jeremias 33, versículo de número 10. Assim fala o Senhor: dizeis que este lugar está completamente arruinado, sem soldados, nem animais nas cidades de Judá e nas ruas de Jerusalém, que estão devastados, sem homens, nem qualquer habitante, sem nem mesmo animais, ainda se conseguirá ouvir a voz de júbilo e a voz de satisfação, a voz do noivo e a voz da noiva, as vozes de todos aqueles que trazem oferta de ação de graça para a casa do Senhor, exclamando: dai graças ao Senhor dos exércitos, porque Ele é bom, porque o seu amor dura para sempre. Porque eu mudarei o destino desta terra, tornando-a feliz como fora antiguidade, asseverá o Senhor. Assim afirma o Eterno Todo-Poderoso: neste lugar assolado, nem pessoas nem animais haverá novamente pastagem, onde há pastores farão descansar os seus rebanhos e todas as suas cidades. Olha que palavra maravilhosa no livro do profeta Jeremias. Hoje o Senhor quer falar contigo nessa tarde. Eu não sei qual é o estado que você se encontra. Porque quando veio, amado, a palavra para este profeta chamado Jeremias, Jeremias se encontrava aprisionado. Jeremias se encontrava em um estado difícil, em um estado caótico naquele momento. E a palavra do Senhor chega ao coração desse profeta chamado Jeremias. E o Senhor convidou para o profeta clamar em alta voz, amado. Quem sabe naquele momento que chegou a palavra ao profeta Jeremias, Jeremias já se encontrava, quem sabe, sem esperança, por ver o estado que se encontrava o seu povo. Mas então veio a palavra do Senhor para o profeta novamente pela segunda vez. Quem sabe o Senhor está te despertando pelas madrugadas e você ainda não está compreendendo. Oh, louvado seja Deus, que é o Senhor que está chamando, amado, para um propósito. Oh, louvado seja Deus.
Hoje ele quer mudar o seu cenário, amados. Oh, aleluia. E no momento que o profeta compreendeu que era o Senhor que falava com ele, ele começou a clamar, amados. Jeremias compreendeu que era Deus que falava com ele. Jeremias é conhecido como o profeta das lágrimas, porque foi o profeta que mais chorou pela sua nação. Era um profeta que amava a sua nação e sofreu pela sua nação. Oh, louvado seja Deus. Jeremias era um profeta, amados, que não era muito abajulado naquele momento. O profeta Jeremias, muitas vezes, amado, foi lançado dentro do cárcere por causa da sua profecia. Jeremias, amado, perdeu os seus dois braços. Quebraram os seus dois braços por causa da sua profecia. Jeremias esteve dentro de um poço, amado, alimentado somente com pão e água. Mas quando esse profeta saiu dali, ele começou a profetizar mais forte, amados. Ele não temia a morte, ele não temia a perseguição. Ele levantou-se mais forte para pregar a palavra de Deus. Esse profeta, amado, assim como os demais profetas que pregaram e anunciaram a palavra do Senhor. E hoje o Senhor te levanta, amado. Te chama para um propósito. Oh, louvado seja Deus. Santo, santo é o nome do Senhor. Nesse momento eu quero já estar orando para você que está ouvindo essa programação. Quem sabe você se encontra doente em sua casa. Ou quem sabe você está à procura de um emprego, à procura de uma resposta para a sua vida. Eu quero te convidar para tirar este minutinho aí, para nós estarmos orando neste momento e profetizando o milagre, a libertação dentro da sua casa, dentro do seu lar. Amigo e querido Deus, eu lhe peço, Senhor, neste momento, Senhor, que seus ouvidos, papai, e suas mãos possam estar, meu Pai, estendidas, Senhor Deus poderoso, sobre este lar, papai, maravilhoso, sobre, papai, este clamor deste homem, desta mulher, papai, que está, meu Pai, orando, papai, junto comigo, Senhor. Meu Deus, eu não conheço o seu estado, papai. Eu não conheço, papai maravilhoso, a dificuldade que este homem, que esta mulher está passando. Mas o Senhor conhece e contempla, papai, a cada um, Senhor, neste momento. Amigo Deus, querido Espírito Santo, vai de encontro agora, papai maravilhoso. Abra as portas, papai, para este homem, papai, para este pai de família, Senhor, que saiu, Senhor, em busca de um emprego, Senhor, para levar o pão para a sua casa, Senhor. Meu Deus, eu também oro, Senhor Deus querido, por aquelas crianças, meu Pai, que está hospitalizada ali, meu Pai, no hospital, papai, em Curitiba, papai, ali no Pequeno Príncipe, Senhor. Meu Deus, visita cada mãe neste momento, Pai, vai consolando essas mães, papai, neste momento, Senhor, que estão ali, Senhor Deus poderoso, ali, Senhor, vendo seus filhos, papai, enfermos ali naquele lugar, papai, vai dando força para essas mães, papai, neste momento, Senhor, neste momento difícil, papai. Deus, também eu lhe peço, Senhor Jesus, vai visitando, Senhor Deus querido, Deus eterno, aquelas vidas, papai, ali que está no hospital do câncer, papai, ali, meu Pai, em Cascavel, Senhor. Meu Deus e poderoso Pai, também os leprosários neste momento, Senhor Jesus. Oh, Deus querido, ó Deus eterno, também, papai, o lar dos velhinhos, papai maravilhoso. Deus, vai consolando esses corações aí naquele lugar, Senhor.

Meu Deus, também essas pessoas que se encontram, meu pai, quem sabe num cárcere, papai. Ô, pai, por causa, papai, quem sabe das suas más companhias, papai. As suas, papai, escolhas erradas foram parar, Senhor. Atrás, meu pai maravilhoso, de um cárcere, meu Deus. Meu Deus, mas que o Senhor trabalha nesses corações, trabalha nessas vidas, Senhor Jesus. Espírito Santo, eu lhe peço também, Senhor, entra dentro dessa casa, entra dentro deste lar, papai. Traga paz, Senhor, que haja paz, Senhor, dentro e fora dos seus muros, papai. Meu Deus poderoso, restaura este lar que se encontra destruído neste momento, Senhor. Deus, pois tu és o príncipe da paz, Senhor. Que a tua paz reina, Pai, dentro deste lar, dentro dessa família, Pai. É que eu lhe peço para a honra e glória do teu nome, Pai. Amém. Glórias a Deus. Eu quero também já estar reforçando novamente, amado, o convite para você e para a sua família. Para essa próxima sexta-feira, dia 12, onde vai estar ministrando a palavra de Deus, a missionária Cássia Correia, na Igreja Assembleia de Deus, Ministério de Anápolis, do Morumbi 3, na rua José Carlos Passe, número 2418. Também vai estar louvando ao Senhor a cantora Losângela Rodrigues. Você e sua família são os nossos convidados para o segundo elo dessa campanha, o Tanque de Betesda. Fique todos com Deus. Até a próximo sábado, assim, se Deus nos permitir, com a programação Missionários da Fé. Eu quero estar pedindo aí mais um louvor aí com a cantora Lauriette. Louvor Guardas o que tem com a cantora Lauriette. Você ainda tem alguns minutinhos aqui. Você também pode estar pedindo seu louvor, amados.

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0: Glória a Deus. Boa tarde, a paz do Senhor Jesus a todos. Hoje, dia 6 de junho de 2026, estamos aqui no segundo ano, né? Hoje nós estamos de aniversário. A missionária Johnny, ela cedeu para nós o horário dela, para que nós pudéssemos fazer algo diferente aqui. Então, eu entrei em contato com alguns amigos, né, com alguns patrocinadores, e eles doaram para nós alguns brindes. Então, por isso, a gente está iniciando mais cedo a programação, para que nós possamos fazer um sorteio bem legal aí para vocês no final do nosso horário, tá bom? Mais um sábado abençoado, graças a Deus estamos aqui, né? Vamos abrir o nosso programa com uma oração de gratidão a Deus por mais esse ano que Ele nos permitiu estarmos aqui para honra e glória do nome dEle.
1: Glória a Deus.
0: Aleluia, Jesus.
1: Verdade, o que a Vanessa está dizendo. Deus nos tem dado esse privilégio de estarmos aqui, somando mais um ano aqui, proclamando, né, esse maravilhoso programa, convocando para missões, como disse no último, o sábado passado, o pastor, que é convocando para a obra missionária. Venha ser isso aí. Nós convocamos você e a todos vocês que nos ouvem para despertarmos do sono. Quanto é tempo?

0: Nós acordamos você para uma obra gloriosa que existe da parte do Senhor que devemos fazer. Então vamos orar? Vamos iniciar, como eu já disse a Vanessa, que hoje nós temos também sorteios aqui maravilhosos de Bíblia e outros utensílios de utilidade para a sua vida, o seu lar e a sua família. E você começa já a se preparar aí para ligar para nós, participando da programação, para participar do sorteio também. E não só do sorteio, você participa da oração, da divulgação da palavra e todas as coisas que Deus tem para nós. Oramos, Pai do céu, e não só do sorteio, você participa da oração, da divulgação da palavra e todas as coisas que Deus tem para nós. Oramos, Pai do céu,
1: mas um dia, Senhor. Nós colocamos, Senhor, na sua presença, Pai querido.
0: Aleluia.
1: Mas esse sábado, Senhor, agradecendo.
0: Glória a Deus.
1: Cristo, pela oportunidade de poder estar aqui, Senhor, levar a sua palavra.
0: Mais uma vez, Jesus.
1: Poder, Senhor, te adorar e exaltar o seu santo nome, Jesus. Poder, Senhor, Deus agradecer, poder. Senhor Jesus, pela sua misericórdia, pelo seu amor,
0: Jesus,
1: pela sua fidelidade, Senhor, para conosco. Filho.
0: É, meu Deus.
1: Muito obrigado, Senhor Jesus.
0: Pai eterno, em nome de Jesus. 365
1: dias, Senhor, na
0: sim,
1: sua presença.
0: Sim, Pai. Glória a Deus,
1: aqui,
0: aleluia.
1: Pai querido, aos corações
0: não
1: aflitos.
0: Não podia ser diferente, Senhor.
1: Toda a Tua palavra, Senhor.
0: Ei, meu Deus.
1: Aos corações necessitados,
0: um passo para
1: Pai
0: a Tua
1: querido.
0: Obra.
1: Muito obrigado, existe, Jesus,
0: levar,
1: por tudo que o Senhor tem
0: fica
1: feito
0: conosco,
1: por nós.
0: Pai.
1: Nós somos gratos a
0: toma
1: Ti.
0: Toma todo o central.
1: Continue desse, conosco, Senhor Jesus.
0: Esse trabalho aqui, Senhor.
1: No próximo desse ano. Todos semeias. Vir, Pai
0: querido.
1: Alcança, Senhor, os corações, Pai querido, através dessa rádio, para a honra e glória do seu santo nome.
0: Jesus, em nome de Jesus, gracia cada vida.
1: Em nome
0: cada
1: de Jesus Cristo, nós te agradecemos,
0: nos
1: Pai.
0: Nos ligar e nos ouvir, em
1: glória
0: nome de
1: Jesus.
0: Jesus.
1: Aleluia, Jesus.
0: Ah, aleluia, Jesus. Amém, glória a Deus.
1: Aleluia, Jesus. Toca um louvor para nós, Vinícius, de aniversário.
0: Bendito seja o nome santo do Senhor.

0: Glória a Deus, louvado seja o nome santo, Senhor. É, meu amado, você aí do outro lado, glória a Deus, se alegra junto conosco por mais um aniversário que Deus nos deu a oportunidade de estarmos aqui na Essência Gospel FM 96.7. É o determinado lugar que você pode ouvir aí os maravilhosos hinos que faz bem para a tua alma, para o elevo espiritual da tua vida, e também receber depois a oração da fé, que salva, que liberta, que cura, que dá solução para os teus problemas. Você está aí do outro lado, seja agraciado por Deus em nome de Jesus, abençoado. Seja você que dá também, aleluia, aquilo que você, que Deus pede de você para Deus, aleluia. E que nessa tarde você venha alegrar conosco em tudo, em nome de Jesus, e ligar para nós. Liga aí na 96.7 e fale com a Vanessa, e ela estará atendendo na medida possível a todos vocês aí, pedidos de hino, orações e tudo aquilo que nós podemos fazer para o teu bem aí e da tua vida espiritual. Glória a Deus. Aleluia, por que não dizer que é vitória sobre vitórias quando cremos que é o nosso Deus que vem agir, vem fazer e que Ele está no central de todo o nosso viver em nome do Senhor Jesus. Quem saúda todos vocês aí é a missionária Augusta e Vanessa aí nas mesas técnicas, Vinícius lutando aí, fazendo também a sua parte aí para o elevo espiritual de todos vocês aí em nome de Jesus. Vamos ouvir, né, mais um hino, Pregadores de Rosa aí, né, Vanessa? Vamos se preparando aí.
1: Glória a Deus. Quero mandar já um alô para todos que estão na escuta da programação, né? A primeira que deu um oi aqui, o primeiro foi o Newton Júnior. O Newton sempre está aí ligadinho com a gente,
0: glória,
1: né, Newton?
0: A Deus.
1: A paz do Senhor Jesus, muito obrigada por ser ouvinte aí da nossa programação. A Graciela Romero, também lá da igreja, também está na escuta do programa.
0: Oh, Deus abençoe.
1: A irmã também, Deus, Maria Neuta, também está na escuta do programa.
0: Graças a Deus.
1: O irmão Valderílio Martins, pastor Valderílio Martins e Oraldi, na escuta. Deus abençoe sempre.
0: Amém, glória
1: Amém,
0: a Deus.
1: A paz do Senhor. A Gra falou que estão na escuta do programa,
0: Senhor,
1: né?
0: Lindas.
1: O Marcelo Pereira falou, a paz do Senhor Jesus Cristo, irmãs.
0: Amém, a paz do
1: Senhor.
0: É no
1: pastor Marcelo Castro, da ADM em Recife.
0: Glória,
1: manda a paz para o nosso pastor presidente Isaías Cardoso.
0: Aleluia.
1: Pastor Machado e todos os irmãos de Foz do Iguaçu, um povo abençoado.
0: Glória a Deus, aleluia.
1: A irmã Leni Freitas falou que está ligadinha na programação.
0: Aleluia, você é agraciado junto conosco.
1: Deus abençoe.
0: Ouvinte da programação.
1: Toca para nós, Vinícius, Pregadores de Rosas.

0: Aleluia, glória a Deus.
1: Glória a Deus, que lindo hino, né?
0: Sim. Mandar
1: vai
0: um alô
1: a todos
0: aqui.
1: Vocês que estão na escuta.
0: Para a Leni Freitas, a Leni Freitas também falou que está ligadinha na programação.
1: Oh,
0: a Irene
1: a
0: Dutra falou: a paz do Senhor, amadas.
1: Paz do Senhor, minha irmã.
0: A Joana Dirce também está na escuta do programa.
1: Que bênção, glória a Deus. Aceita aí toda a programação.
0: Hoje é um dia muito especial também, além de ser o nosso aniversário de 2 anos,
1: aleluia.
0: Hoje é a inauguração da Renovai. Renovai é uma loja que iniciou ali, hoje é a inauguração dela, tá?
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0: É, já fala que você ouviu na rádio aí, vai que eles nos patrocinam, né, vó?
1: É verdade.
0: É.
1: Que benção.
0: Graças a Deus. 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
1: glória
0: né? Hoje
1: Deus.
0: Foi a inauguração, foi uma bênção. Tava maravilhoso ali.
1: Amém,
0: a Rosemary também falou, bênção, tia. Boa tarde, Vanessa.
1: Deus te abençoe, minha linda. Que o Senhor abençoe grandemente. Fique ligadinha aí, ó. Vai ter na programação, vai ter...
0: Vai ter muitos brindes aí, sorteio brindes de
1: aí.
0: Brindes, Mary. Só que aí você vai ter que vir aqui pra Foz pra
1: é. Já
0: poder pegar o seu brinde. Já aproveita pra passear, né, vó?
1: É, glória a Deus.
0: Aproveita conhecer as cataratas. Aí também, hoje nós temos uns primos aqui de Juí.
1: É, temos aqui.
0: E Juí, Rio Grande do Sul, estão ali nas cataratas, conhecendo as cataratas, os primos.
1: Já foram
0: lá. A Adelaide, a Lisandra e o primo Cláudio. E a esposa dele, que é a Lisandra, né? Estão ali nas cataratas, conhecendo as cataratas hoje.
1: Bênção de Deus. Estamos alegres e felizes com a nossa visita.
0: Nós gostamos de visita, né, vó?
1: Graças a Deus.
0: Toca um louvor para nós, Vinícius.

0: Deus. Aleluia. Que bênção.
1: É Deus. Aleluia, Jesus.
0: Que maravilha, né? Como Deus é maravilhoso e é fiel para conosco, né?
1: Graças a Deus.
0: Mandar um alô também para a missionária Johnny, que está ligadinha no programa, né?
1: Missionária Johnny, Deus abençoe,
0: minha linda.
1: Missionária
0: Johnny nos cedeu o horário dela hoje para que nós pudéssemos fazer o nosso aniversário de uma forma diferente, né?
1: Glória a Deus,
0: aleluia. Sortear uns brindes, uns presentes para vocês, né? Porque, na verdade, nós estamos de aniversário, mas quem ganha o presente é nós, né, vó? Porque Deus é maravilhoso e nos permitiu estarmos aqui, né, findando mais um ano, né? Porque 2 anos de programação. E a missionária Johnny falou: a paz do Senhor Jesus, estou ligada na programação,
1: amém,
0: Vanessa.
1: Minha querida.
0: E eu quero mandar um abraço.

0: para todos os meus ouvintes que estão na live.
1: Obrigada.
0: Então, Deus abençoe todos os
1: abençoe
0: ouvintes
1: os
0: da
1: amados,
0: missionária
1: irmãos.
0: Johnny, que está aí ligadinha na live.
1: Amém.
0: A Chavela também falou, boa tarde, Vanessa e tia.
1: Boa tarde, querida.
0: Boa tarde,
1: que bom,
0: Deus
1: ouvir
0: abençoe
1: a tua voz aí.
0: Ricamente sua vida, glória, fica ligadinha aí na programação. A Suzy também falou, vó.
1: Ah,
0: a Suzy,
1: Suzy
0: falou, que bênção.
1: Bendito seja o nome do
0: que
1: Senhor.
0: Que bênção é estar com a presença de Deus nas nossas vidas.
1: Amém.
0: Nessa
1: glória
0: tarde.
1: Glória a Deus, aleluia.
0: Graças a Deus, né? Maravilhoso.
1: Que Deus abençoe
0: podermos
1: ricamente a vocês.
0: Ouvir a voz do Senhor,
1: que
0: né?
1: Dão aí
0: todos os dias.
1: Atenção. Deus e é também o valor. Na programação, convocando para missões. Aí
0: a
1: com você.
0: Cláudia Costa, a irmã Claudinha, também está aí na programação. A irmã Claudinha é minha amiga, mora ali perto de casa, é uma bênção.
1: É.
0: Nós sempre estamos aí nos ajudando na obra do Senhor Jesus Cristo.
1: Que bênção,
0: Cristo,
1: minha
0: né?
1: irmã.
0: Ela também doou aí para que nós pudéssemos.
1: Muito obrigado, que o Senhor nos recompense.
0: Nosso aniversário. Ela falou, a paz do Senhor Jesus Cristo, amadas.
1: Senhor, paz do Senhor, querida.
0: A tia Cela também está na escuta do programa.
1: Aí, Celina, uma das pessoas que nos ajuda aqui.
0: Também é uma dos nossos patrocinadores.
1: É,
0: e também doou aí um brinde para que nós pudéssemos
1: Deus
0: sortear hoje.
1: Deus recompense e abençoe grandemente as vossas vidas.
0: A Bruna também está na escuta do programa.
1: Graças a Deus. Deus
0: abençoe.
1: Bruna
0: Pereira. A Bruna falou, a paz do Senhor, estamos escutando a programação.
1: Amém. Deus abençoe a vocês aí, queridos, em nome do Senhor Jesus.
0: Glória a Deus. Vamos escutar um louvor, Vinícius? Coloca aí pra nós. Tempo de festa.
1: Aleluias.
0: Diante do trono.
1: Glória a Deus.

0: Glória a Deus, né? É uma festa para nós podermos estar aqui mais um ano levando a palavra de Deus aos corações, né? E ouvindo tantas pessoas que falam, que foram alcançadas através da programação, né?
1: É
0: através das orações, pessoas são alcançadas, tocadas pelo poder do Espírito Santo de Deus, né?
1: Graças a Deus.
0: E o que a gente sempre ora, né, vó, é que haja transformação de vidas, que haja arrependimento, para que almas sejam salvas para o reino de Cristo, né?
1: Graças a Deus.
0: O José Camargo falou, a Alice Camarguinha também está na escuta do programa.
1: Oh, aleluia, princesinha linda. Essas crianças, Deus o livre, né? Sem palavra, tudo para nós. Essas criancinhas enfeitam nossas vidas, nossos lares, nossa família. Nós amamos muito, muito, muito essas
0: a dona
1: crianças, todo mundo.
0: Lília, minha sogra, está em Foz, vó, e ela também está ligadinha na programação.
1: Oh, irmã,
0: e ela pediu
1: querida,
0: oração por toda a família dela.
1: Graças a Deus será orado, minha querida. Também está participando da programação e também aí do sorteio, né? Fiquem atentos aí. E que Deus abençoe grandemente, que vocês sejam alcançados através da programação.
0: Sim.
1: No nome santo de Jesus.
0: O tio Nelson também falou, parabéns mãe e Vanessa pelas grandes
1: glória
0: bênçãos dessa programação.
1: Aleluia.
0: Deus abençoe grandemente. O tio Nelson também.
1: Amém.
0: É mais um dos nossos
1: Deus
0: patrocinadores, né? Que
1: é,
0: tá aí
1: verdade,
0: nesses dois anos nos abençoando para que nós pudéssemos estar aqui
1: verdade
0: levando a palavra
1: Deus
0: de Deus.
1: Deus abençoe grandemente. Eu sei que Deus tem abençoado e abençoará muito mais ainda. E nos agraciará com a sua palavra, com o seu amor, com a sua misericórdia. E por que não dizer que aquela eterna salvação que existe na pessoa de Cristo?
0: Graças a Deus. Vamos ouvir o louvor Bondade de Deus?
1: Amém, glória a Deus. Para todos vocês aí, para o nível espiritual, dos que estão aí ligadinho conosco.

0: Aleluia, Jesus. A irmã Sebastiana, a pastora Sebastiana também tá ligadinha na programação, vó.
1: Ai, paz do Senhor, queridos. Que bom ver aí a nossa irmã, a pastora Sebastiana aí, esposa do pastor Honório. Tão ligadinha conosco, Deus abençoe grandemente.
0: Toca para nós, Vinícius, fidelidade de Deus, e daí já vamos entrar na palavra do Senhor, né, vó?
1: Amém, glória a Deus. É isso, porque para dar nosso tempo para depois, podemos fazer, né, o sorteio. Sim. Vamos entrar daí na palavra de Deus.

0: Glória a Deus.
1: Aleluia,
0: a Ana Cirlei também está na escuta do programa. Ela falou: a paz do Senhor Jesus, estamos assistindo. Acredito que ela esteja aí pela internet. Então, né?
1: Louvado seja nosso
0: Senhor. Nosso irmão Bento Camargo falou: quero parabenizar o programa Essência Gospel.
1: Amém, glória a Deus.
0: Eu acho que ele quer
1: que
0: parabenizar a Rádio Essência Gospel, o programa Convocando para a Missão.
1: Aleluia.
0: Que Deus continue abençoando muito, muitas vidas,
1: amém,
0: salvando e transformando vidas. Amém.
1: Graças a Deus.
0: Em nome
1: Aleluia.
0: De Jesus, que assim seja.
1: Graças a Deus, louvado seja o nome santo do Senhor.
0: Aleluia.
1: Mas nós queremos ir
0: iniciar a palavra
1: um pouco
0: do Senhor Jesus
1: mais além agora, ouvir o que Deus tem aqui nesse meio de tempo que estamos ocupando, uma potência tão grande de todos vocês, todos nós, poder ouvir a palavra santa do nosso Deus. Aleluia, Jesus. Glórias a Deus. Capítulo 18. E o verso 1 de São Lucas. Você que tem a sua Bíblia, se quiser nos acompanhar, pode estar aí lendo e ouvindo também a palavra de Deus. Diz assim a palavra de Deus: e contou-lhe também uma parábola sobre o dever de orar sempre e nunca desfalecer. Glória a Deus. Havia numa cidade um certo juiz

Nem temia a Deus, nem temia, nem respeitava os homens. Havia também naquela mesma cidade uma certa viúva. Ia ter com ele dizendo, faz-me justiça contra o meu adversário. Por algum tempo não quis, mas depois disse consigo, ainda que eu não temo a Deus, nem respeito aos homens. Todavia, como essa viúva me moléstia, hei de fazer justiça, para que enfim não volte a me importune ainda muito. Disse o Senhor, ouvi que disse o injusto juiz, e Deus não fará justiça aos escolhidos que clamam de dia e de noite, ainda que é tardio para com eles. Digo vós que depressa levará justiça. Quando, porém, vier o Filho do Homem, porventura achará fé na terra? Glória a Deus, aleluias. Dois homens subiram ao templo a orar. Um era fariseu e o outro era publicano. O fariseu, estando em pé, orava consigo desta maneira. Ó Deus, graças te dou, porque não sou como os demais homens, roubadores, injustos, adúlteros, nem ainda como esse publicano. Eu jejuo 2 vezes na semana, dou os dízimo de quanto possuo. E o publicano, porém, estando em pé, de longe nem ainda queria levantar os olhos ao céu, mas batia no peito, dizendo, ó Deus, tem misericórdia de mim, pecador. Digo-vos que esse desceu justificado para sua casa, e não aquele, porém, que qualquer que a si mesmo se exaltar será humilhado, e mas qualquer que a si mesmo se humilhar será exaltado. Queridos e amados, não sabia que Deus traria aqui, nessa emissora, potência tão grande, a palavra sendo, aleluia, pregada aqui, ao ar livre, em tudo, aleluia, internet, rádios e demais coisas que podem alcançar a tua a nossas vidas. Mas eu digo que me chama muita atenção a palavra. Me chama atenção a maneira em que nós devemos estar orando, estar buscando, estar confiando, para chegar diante de um Deus soberano, todo-poderoso, que não se achou digno de dizer que era soberano e poderoso, nós tem chamado de filhos, se colocando como um pai amoroso, para nos abençoar, aleluias. Nós vimos que aqui existia 2 classes, até 3 ou mais, que oravam ao Senhor. A maneira em que a parábola do juiz iníquo, que não queria jamais e nem temia a ninguém e nem a Deus, mas por uma importunações de uma viúva que todos os dias molestava sua vida, pedindo algo para ele, ele contudo levantaria e daria tudo o que ele precisasse. Então aqui disse o Senhor Jesus assim, não fará justiça aos seus escolhidos, nosso Deus, o Todo-Poderoso, o Eterno, aquele que tem abundâncias de bênção para eu e você, para nós, porque lamenta a tua vida, porque reclama você aí. Rendará sereias temianas. Deus está pronto para te abençoar, te ajudar. O que não sabe pedir, aleluia,

não pede de coração voltado para Deus com humilhação, desejando, aleluia, só pelos seus méritos ser abençoado, achando que os seus méritos podem alcançar todas as bênçãos dos céus. Mas eu te digo uma coisa, meu amado, que me ouve nessa tarde. Se fosse pelos nossos merecimentos, nós não teríamos merecimento de estarmos aqui numa tarde, num sábado, aqui para fazer, aleluia, notório o Evangelho Santo do Senhor, para levar, convocar a tua vida para uma tão grande viagem, para uma responsabilidade tão grande que temos diante de Deus, para com as almas, para com a vida, para os favores humanos que devemos ao nosso querido irmão e irmã, como se prostamos diante do Criador, levando o nosso irmão na presença de Deus, acusamos ou determinamos que Deus perdoe as suas fraquezas, vilabaste clama randaz, e ele seja alcançado, ou ela abençoada, curada nessa tarde, ou acusamos as suas maldades, determinamos, aleluia, que Deus, aleluia, venha ter, aleluia, em si próprio. Glória a Deus, aleluia, Deus é benigno, misericordioso, não veio para condenar ninguém. Veio para salvar a humanidade perdida daqueles que se humilham. Ele disse, o que se humilha será exaltado. O que se humilha alcança favores do Senhor. O que faz, aleluia, de coração a vontade de Deus será aceito perante Deus. Deus enxergará. Deus não esquecerá de nenhum dos teus benefícios. Os benefícios de Deus são pelo amor, são pela misericórdia. Ali, quando Jesus, aleluia, estava sendo na cruz torturado, ele disse, perdoa, Pai, porque não sabem o que fazem. Perdoa, Pai, aleluia, o malfeitor. Ele não disse, Pai, venha fazer com que essa pessoa aí seja matado, morto, seja torturado por causa disso, daquilo. Meu amado irmão e irmã, infelizmente Deus não dá nos direito de condenar a ninguém. Deus nos dá, aleluia, nos ensina a perdoar. Hein? O que que você está fazendo? Está desejando ainda que o teu irmão seja, aleluia, alcançado sem misericórdia? Ou seja perdoado das suas fraquezas? Hein? Deus está fazendo uma pergunta para você. E eu tenho que te dizer nessa tarde, venha para Deus e perdoe, para que você seja perdoado e alcançado por Deus. E seja curado da tua enfermidade. Seja alcançado por Deus, favorecido por Deus. Seja agraciado por Deus a tua vida, o teu lar e a tua família. E por quem você ora, aleluia. Glória a Jesus, aleluia. O versículo 7 do mesmo capítulo 18 de Lucas, eu tenho lido. Meu Deus não fará justiça aos seus escolhidos, aos que clamam a Ele de dia e de noite, ainda que é tardio para com eles. Digo, disse Jesus aqui, olha. Hein, digo vós que depressa fará justiça quando, porém, vier o Filho do Homem. Porventura achará fé na terra? Você não tem fé que Deus vai te perdoar? Não pode alcançar que o sangue de Jesus, aleluia, purifica todo o pecado. Vivas! Glória a Deus, seja abençoado nessa tarde, alcançado, meu querido irmão, minha querida irmã. Aleluia, os teus pedidos cheguem diante de Deus. Tenha força, tenha graça, tenha sabedoria para resistir às lutas na face da terra. Não desvie nem

0: para a esquerda nem para a direita. Olhe firme para o autor consumador da tua, da nossa fé, Jesus Cristo, Filho de Deus. E tu verás que nele alcançarás uma luz verdadeira que ilumina os caminhos escuros da tua vida, aonde você acha que não tem saída, não tem jeito. Nessa tarde, você seja alcançado com tudo aquilo que tu precisa para que tenha jeito o teu problema, para que tenha jeito a tua necessidade, os vícios que te acompanham, se acalmam, saiam, ser decidido por Deus em nome de Jesus. Desfeito de Ibahanelesemias, porque Ele é poderoso para agir muito mais do que tu pode alcançar na tua mente. Alibasiklamahandas. Deus está fazendo milagres na tua vida. Deus está fazendo obras no teu lar. Deus está fazendo, aleluia. Agora uma grande bênção ser alcançado para você. Receba aí em nome de Jesus. Eu não sei o que você está pedindo para você. Pode ser todos os ouvintes da nossa querida irmã que faz a programação do ID aqui também. Pode ser da programação, convocando para missões ou outros programadores no ar. Saiba que Deus, aleluia, vela pela sua palavra para cumprir. Ai daquele, aleluia, que não quer ouvir a palavra de Deus, ou negligencia a palavra de Deus por algo, achando que tem maior idade e coisas melhores do que a palavra de Deus. Não existe, ela é o alimento especial para mim e para a tua alma. Alimento espiritual para nossas vidas, para os nossos corações, para o nosso ser, fortaleza. Aleluia. Brilha em todos os lares escuros, aonde não há nenhuma saída para a tua vida, ali se apresenta Jesus dizendo: eis-me aqui. Invoca-me e eu te responderei e tu me glorificarás. Em nome de Jesus, vamos fazer agora uma pequena oração aqui nesse meio, para que você seja alcançado e venha ouvir essa palavra e atender, seja lá quem for você. Não importa, aleluia, a tua posição, o teu cargo, a tua autoria, a tua simplicidade, o teu problema. Nada é para Deus quando Deus entrar para solucionar. Em a tua vida será mudada por Jesus, o Filho de Deus, que veio para buscar e salvar os que se haviam perdido. Fará justiça aos seus escolhidos. Você é um escolhido. Você é um homem, uma mulher de Deus. Por que se prostra com tanta, aleluia, incerteza de que teu problema será ouvido? Sim, a partir de hoje, receba em nome de Jesus. Oremos nesse momento. Depois eu vou estar passando para Vanessa e dando continuação.
1: Aleluia.
0: Aleluia.
1: Irmão Bento, eu já falei, né? O meu irmão Bento está na escuta da programação, nos parabenizou. A irmã Vanessa. Amém, Caroline, lá do Arroio Dourado, vó.
0: Amém.
1: Congrega ali com a senhora. Ela falou: a paz do Senhor Jesus Cristo e Deus abençoe a vida de vocês.
0: Amém, minha querida. Em nome de Jesus.
1: A Marta Aguiar Oliveira falou: boa tarde, tia.
0: Boa tarde, querida.
1: A Graciela Camargo, ela falou: estamos na loja Renovai, na escuta do programa.
0: Que Deus abençoe grandemente.
1: A Ana Cirlei, a prima, vó, ela falou: que palavras maravilhosas.
0: Glória a Deus.
1: E que o Senhor Jesus continue te usando grandemente.
0: Amém,
1: tia,
0: minha querida. Ei,
1: amém.
0: Em si. Glória a Deus.
1: A Lenir Oliveira, ela falou: a paz do Senhor Jesus, tia Augusta e Vanessa.
0: Paz, minha querida.
1: Obrigado pelas orações. A minha filha está melhor, graças a Deus.
0: Graças a Deus, aleluia.
1: Bênção, glória a Deus. A oração, amém, do justo, ela surte muito em seus efeitos, né?
0: Amém, Jesus.

0: Dona Nice também falou glória a Deus.
1: Graças a Deus, aleluias.
0: A mãe também está na escuta do programa.
1: Abençoado, seja um abençoado em nome de Jesus.
0: A mãe está cuidando dos babies hoje. A Nayara Camargo também falou, paz, estamos na escuta paz, na loja Renovai Modas. Queremos ouvir o louvor, me refaz, ministério, para tua glória.
1: Amém, glória a Deus.
0: Coloca aí para nós depois, Vinícius. A Marli Raimundo também falou, paz, irmãs, toca o hino Filho Pródigo.
1: Aleluia.
0: Vamos também escutar na sequência.
1: Amém, glória a Deus.
0: A Sandra, minha cunhada, vó, também Amém. É patrocinadora do programa.
1: Glória a Deus, Sandra, Deus abençoe, Renata, querida, receba.
0: Está aí com nós nesses dois anos de programação, né?
1: Aleluia.
0: Ela falou, boa tarde, eu peço oração para o meu pai. O pai dela Amém. É meu sogro.
1: Graças a Deus.
0: Vamos orar em nome de Jesus seu Nicanor, né? Para que Deus venha de encontro ao coração dele. E cure todas as dores dele, em
1: amém,
0: nome de Jesus.
1: Graças a Deus.
0: A Ivanir Calegari também falou, amém, glória a Deus.
1: Graças a Deus.
0: Então vamos orar, amém. Vou orar por esses
1: Oramos
0: pedidos de oração.
1: Agora.
0: E aí nós vamos dar 5 minutinhos de pausa para propaganda, né, da rádio.
1: É, glória a Deus.
0: E aí nós voltaremos já com os sorteios e os louvores que pediram, tá bom?
1: Amém, glória
0: Oremos
1: a Deus.
0: Então, vó, Senhor nosso Deus e Pai.
1: Deus de poder, em
0: Senhor,
1: nome de Jesus.
0: Senhor, colocamos, Pai,
1: Sim.
0: cada pedido de oração,
1: Deus
0: Senhor Jesus,
1: de poder,
0: em Suas
1: nome de Jesus.
0: Mãos. Pai, visita
1: cada
0: o Nica,
1: vida,
0: Senhor,
1: Sim.
0: nesse momento,
1: cada
0: Pai querido.
1: De oração,
0: tira toda a dor,
1: Pai.
0: Senhor Jesus.
1: Alcança, Pai, alcança.
0: Toda a falta de ar, Senhor, toda
1: tira,
0: a depressão,
1: Senhor,
0: Senhor
1: pelo poder
0: toda
1: a
0: insônia,
1: nome.
0: Pai.
1: A partir
0: Visita,
1: desse
0: Senhor,
1: momento,
0: Ele nesse momento,
1: Jesus,
0: Senhor Jesus.
1: Que essas pessoas
0: Visita
1: possam
0: cada familiar da
1: Lili
0: também,
1: Senhor.
0: Senhor Jesus.
1: Anda, sim.
0: Pai, cada ouvinte
1: Glória
0: dessa
1: Deus,
0: programação,
1: aleluia.
0: Senhor, que foi alcançado,
1: Sejam abençoados,
0: Pai. Em nome de Jesus Cristo, seja
1: Deus,
0: tocado, Senhor, pelo poder que há no
1: Deus.
0: Seu sangue.
1: Sejam
0: Abençoa, Senhor, os nossos patrocinadores,
1: almas,
0: Pai querido.
1: Aleluia,
0: para que eles venham...
1: Que nós aqui estamos a fim de ganhar
0: para que eles
1: as
0: venham prosperar, Cada vez mais,
1: Pai,
0: que eles venham prosperar, Senhor, na sua obra,
1: Glória a Deus,
0: para que eles possam
1: aleluias.
0: Continuar, Senhor, abençoando, Senhor,
1: Sim, meu Deus.
0: A sua obra, Pai, em nome
1: Deus,
0: de Jesus Cristo.
1: Te louvamos
0: Cristo.
1: Por tudo, fica conosco,
0: A honra
1: Pai,
0: e glória, Senhor, do seu santo nome.
1: Te agradecemos
0: nome.
1: Desde já as ricas bênçãos dos
0: Muito
1: céus.
0: Obrigado, Jesus.
1: E os milagres acontecidos.
0: Amém, Amém. Jesus.
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Glória a Deus. Já voltamos. 5 minutinhos aí. Aleluias. Então eu quero já falar sobre as pessoas que nos abençoaram, tá? Que nos doaram brindes, né? Para que nós pudéssemos fazer essa festa aqui com vocês, tá? 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A avó que vai sortear aqui o brindezinho dela, tá bom? Ó, é uma blusinha, acho que de frio, caneladinha. Aqui eu coloquei todos os nomes das pessoas que estão participando. E eu vou pegar... Pode ser aqui, vó. Aqui tá todos os nomes. De todos que participaram, tá? E aí vamos começar a sortear. Pode pegar, vó. Primeiro que ganhou a blusinha canelada de frio. Vamos ver quem foi o sortudo. Que rujam os tambores.

0: Olha só quem foi a sortuda. A primeira sortuda aqui, ó, foi a pastora Sebastiana. Deixa eu mostrar mais de pertinho.
1: Glória a Deus.
0: Então, quem ganhou a blusinha de inverno foi a pastora Sebastiana. A sortuda, a primeira sortuda aí. Presta um nomezinho pra mim, Vinícius. Vinícius tá me ajudando aqui.
1: Cadê a caneta, vó?
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0: Então, a blusinha da TKD Modas e Acessórios foi a pastora Sebastiana. Eita, Glória, a pastora Sebastiana tá na escuta ainda, ela já botou dois oinhas ali, vó. Ela foi a primeira sortuda da tarde, vamos lá, vó, próximo sortudo. Agora vai ser um brinde. Vai ser um pote da Tupperware, olha que chique, gente. Esse pote da Tupperware foi a Dona Iva, da Delícias da Iva. Dona Iva é um amor de pessoa. Eu compro, ela leva lá no posto pra nós, no posto onde eu trabalho, várias coisinhas gostosas, bolo, pão, pão caseiro, pão integral, várias coisas. E eu pedi pra ela e ela também nos abençoou com esse pote da Tupperware, tá? Uma benção a Dona Iva na nossa vida, na minha vida também. Então agora a vó vai pegar o segundo nome e vamos ver quem vai ser a sortuda do pote da Tupperware, vó. Vou falar o telefone da Dona Iva. E você que quer pedir salgadinhos, você que quer, precisa aí de um bolo, mora ali na região da Vila Ali, ela entrega também, hein? Ela vai nos postos de saúde, nos comércios.
1: Não acredito como estão essas meninas, hein?
0: Vó, deixa eu passar o telefone aqui da Dona Iva. 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Então, o pote da Tupperware. Tupperware. Vamos ver agora quem que é o pote da Tupperware. Eita, mas essas irmãs estão sortudas, hein? Olha só. A pastora Nice Silva, o pote da Tupperware. Coloca aí pra nós, Nice. Eu acho que a vovó vai carregada lá pra igreja, hein?
1: Meu Deus do céu, o que que essas mulheres oraram pra acontecer?
0: Então a pastora Nice ganhou o pote da Tupperware. A Gra lá da igreja, ela tá ali na expectativa. Vamos lá, vó. O próximo brinde vai ser...
1: Olha, misturadinho pra vocês não pensar que a gente vai pegar alguém que se querendo.
0: Ó... 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O pessoal dos sabores da casa, eles sempre me ajudam. 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Do que a gente faz... os docinhos ali para as crianças e a gente faz a festa, né, para as crianças carentes lá no Cidade
1: Você
0: Nova.
1: Gosta de doce, Vinícius?
0: Os sabores da casa, eles sempre nos ajudam, eles sempre dão as coisas para a gente poder fazer as comidas, eles são uma benção. Eu nem conheço eles pessoalmente, mas eu sempre compro com eles salgado e eles são uma benção, sempre ele nos ajuda. E eu sempre também dou prioridade para eu, né, gastar meu dinheiro com quem nos abençoa também quando a gente precisa, né? Porque a gente tem que procurar essas pessoas que abençoam a obra de Deus. Eu enviei aí mensagem para mais de 150 pessoas. Dessas 150, vamos dizer que 10 me respondeu. Então é assim, a obra do Senhor é assim. Então nós temos que priorizar as pessoas que nos ajudam, né? As pessoas que abençoam a obra do Senhor, né? Olha só, a Márcia entrou agora, ela tá falando, eu quero. Vou colocar a Márcia também, vó, na... A Márcia também é uma
1: Glória
0: das nossas patrocinadoras. Aí a gente vai chacoalhar de novo, Márcia.
1: Tem que ler agora.
0: Só um pouquinho, vó. Eu vou ver qual que vai ser o próximo.

0: sorte, hein?
1: Nem pra ganhar o salgadinho pra nós? Tá doido. O irmão Bento Camargo, então, ganhou o salgadinho dos sabores da casa.

0: Eita, que agora a gente tem uma coisa bem legal também. A Sandra Mara, do Espaço Feminino Zoidense, lá do Porto Meira, ela doou 2 meses grátis de Zoe. Você que quer emagrecer e não quer tomar Monjauro, essa é a hora. A hora de ir lá dançar para Jesus e já emagrecer. 2 meses de Zoidense. Isso daí seria legal aí pra galera do Porto Meira, né, vó?
1: É verdade, né?
0: Mas quem tem carro...
1: Vamos ver quem quer.
0: Quem tem carro, né? Vamos lá, vó. É. Sorteia aí. Agora eu não tô podendo mais fazer Zoidense. Agora eu já tô muito seca. Porque eu fui pro Monjauro antes. Brincadeira, eu não tomei Monjauro,
1: gente.
0: Olha
1: só quem que tirou.
0: Vamos ver.
2: É de Porto Meira?
1: Não. Johnny Antunes.
0: Erra, irmã Johnny, tirou 2 meses. Oi, irmã Johnny.
1: Você já é magrinha, irmã.
0: Ih, irmã Johnny, vai ter que dar pra alguém, missionária Johnny. A missionária Johnny ganhou 2 meses de Zoidense de graça, menina. 2 meses.

0: Ó, a Mary, ela falou que ela quer que manda por Sedex o que ela ganhar, hein?
1: Vamos mandar, vamos fazer tudo isso. Quem sabe a gente até vai pra lá pra dar uma passeada e levar o teu presente.
0: Claro. Vamos lá, o próximo brinde vai ser... nossa, tem bastante coisa aqui ainda, hein?
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0: Vamos doar então agora, vó.
2: Ora.
0: Uma camiseta da Mar Personalizados. Dá uma olhadinha, uma camiseta linda. Com uma escrita de Jesus, né? Claro. Olha que bonito. Não vou abrir porque tá todo bonitinho aqui, fechadinho, ó. E quem nos doou, né, esse presente aqui maravilhoso para que nós pudéssemos dar de brinde foi nossa irmã Márcia, né? A irmã Márcia, ela tem um ateliê ali que ela faz inúmeras coisas maravilhosas. Ela faz caneca, camiseta, cesta de presentes. Tudo que você imaginar agora pro Dia dos Namorados. Né, você que quer presentear, Vinícius, você tem namorada? Ih, Vinícius, tá feio o negócio, hein? Tá feio o negócio pro lado do Vinícius, ele não tem namorada, gente. Diz ele, né? Vai orar, Vinícius, vai orar que Deus prepara, tá?
1: Você
0: não quer,
1: ver?
0: Vinícius?
1: Vamos ver.
0: Então, vamos deixar quieto, essa conversa. Quieto, ele tá ficando tímido ali.
1: Vamos.
0: Mas enfim, então essa é a camiseta da Mar Personalizados, linda, maravilhosa pra vocês. E vamos ver quem vai ser o sortudo da vez.
1: Sara Camargo!
0: Meu Deus, e não foi Xuxo, hein? Não foi Xuxo. Sara Camargo é minha mami. A Sara Camargo, então, ganhou uma camiseta da Mar Personalizados. Tá com sorte, hein, mami?

Agora a gente vai doar uma máscara facial do Spa Maripó. O Spa Maripó, ele fica ali juntamente com o Hotel Suíça. É um spa bem legal ali da minha amiga Poliana, e ela nos presenteou com esse brinde de uma máscara facial, tá? É uma máscara.

outra avó que coloca no rosto, assim, pra ficar com a pele bem bonita. Pra ficar... Quem emagreceu com o Monjaro aí faz a máscara facial pra ficar com a pele durinha. Vamos lá, avó. Próximo da máscara facial. Quem ganhar os brindes, qualquer coisa, entre em contato comigo que eu passo o endereço, o telefone certinho, tá? Das pessoas que vocês precisam entrar em contato. Ih, não sei se o Nelson Oliveira vai querer a máscara facial, né? Mas ele pode dar pra esposa dele, de Dia dos Namorados, aí, ó. Já economiza o presente, né, Nelson Oliveira? Eita, Glória! Vou colocar aqui a máscara facial do Spa Maripó.

0: Meu, a tia Cila, ela falou que ela quer. Ela falou que ela quer o. A máscara facial, hein, tio Nelson? Já faz um brick já. Já troca. E a irmã Johnny, ela quer que sorteia de novo. Ela quer devolver os oi. Irmã Johnny, doa pra alguém, menina. Alguém que você acha que não quer tomar manjauro. Vamos lá, então o próximo.
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vamos lá. Uma limpeza de pele da Bioclinic. Uma limpeza de pele. Quem conhece a Bioclinic aí? Eu fui lá na Bioclinic, gente. Fui botar Botox. Esticar a cara. Ai. Ih, credo nada, bom, é uma benção. A gente fica tudo assim, tudo bonita. E eles nos abençoaram também, tá? A estética bioclínica. Vamos lá ver quem vai ser a sortuda da limpeza de pele. A irmã Maria Neuta, olha só que benção, irmã Maria. A senhora ganhou uma limpeza de pele da estética bioclínica. Fica aqui bem no finalzinho da República Argentina. Não sei se a senhora conhece. Mas qualquer coisa é só entrar em contato comigo que eu passo para a senhora, tá bom? Irmã Maria Neuta. Então a irmã Maria Neuta ganhou aí uma limpeza de pele. Olha que chique, gente, essas mulheres.

0: Meu Deus.
1: Vou ligando, pessoal, porque ainda tem uns quantos prêmios aí.
0: E temos bastante de prêmio ainda. Eu tô colocando o nome do pessoal que tá entrando. Tô colocando para participar também, tá? A minha amiga Simone mandou aí na escuta. A Salete Camargo também colocou que ela tá na escuta do programa. Tá louco, hein, tia? Entrou atrasada, hein? Ai, ai, ai. Vó, a senhora sabia que a Preta levou o Gutinho na inauguração da loja Renovar?
1: É.
0: E eu nem pude dar beijinho nele porque eu tô rouco. Vai que eu tô resfriada, né? Nada de beijinho no Gutinho.
1: Tinha que ter trazido aqui pra parabenizar o presente.
0: Vamos lá, então vamos pro próximo brinde.
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0: O próximo brinde vai ser um kit capilar Bebelo Banana, que nós recebemos da Dimas

Farma. A Dimas Farma fica ali no centro, é bem famosa, antiga. E eles nos abençoaram com um kit capilar, tá? Telefone de contato ali da Dimas Farma. 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

0: Quem ganhou o kit capilar?
1: Gente do céu.
0: Esse Olha povo só. Tá sortudo, né, vó?
1: Esse povo tá sortudo.
0: Uhum. Quem ganhou o nosso kit capilar foi a Chavela, a nossa prima da Argentina, que tá em Foz e entrou aqui, sintonizou com a gente.
1: É, ei, aí,
0: sortuda! Zildinha, eu já coloquei seu nome também. Tô colocando o nome de todo mundo que tá na programação. A Chavela ganhou o kit capilar.
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0: Kit capilar foi a Chavela.

Eita, que Deus grande, igual diz Mateus, né? Agora nós vamos sortear. Eu tenho uma coisa para sortear que eu recebi de uma amiga minha que ela é especialista em furinho humanizado. Você que tem uma bebezinha que quer colocar o primeiro brinquinho, sabe aquele primeiro brinquinho da bebezinha, assim, menininha? Então, essa minha amiga Heleninha, ela faz o furinho humanizado na orelha. Aquele furinho pequenininho, de bebezinha, menininha, ela faz. E ela doou um furinho humanizado. É caro esse negócio, hein? Ela doou a Heleninha, furo humanizado. Então, você quer colocar um brinquinho aí na sua netinha ou na sua filha, dá uma ligadinha aí pra Heleninha, furinho humanizado, minha amiga Heleninha. Né? Ela falou, o que, que eu posso doar para vocês sortear? Eu falei, amiga, o que você sentir no coração. E esse é o trabalho dela, né? Então, ela quer doar um furinho humanizado para alguém. Vamos ver quem vai ser a sortuda. A missionária Johnny falou que pode sortear o brinde dela, vó. Então, ela quer sortear para alguém, abençoar outra pessoa com os 2 meses de zoidense. A irmã Ivanir Calegari ganhou um furinho humanizado. Você tem netinho, Ivanir? Ou filha, ou bebezinho, alguma coisa?

Então nós vamos sortear novamente, vó. Os 2 meses de Zoidense que a nossa missionária Johnny passou para alguém que deseja fazer Zoe. Agora nós vamos sortear. Nós temos um secador. Vamos sortear o secador.

um secador da marca Smartfly. Smartfly. Esse brinde, gente, eu ganhei lá da Madrid Center, no Paraguai. Eles me doaram para nós sortearmos aqui na rádio esse secador, né? Uma bênção, Deus é maravilhoso, né? Você que precisa...

0: precisa. Você que precisa. Ah, não acredito. Você que precisa de eletrônicos, perfumes. Nossa, lá é uma extensa, né? Tem capacete, perfume, eletrônicos. Tem tudo que você imaginar naquele lugar, né? Na Madrid Center. E eles nos abençoaram com esse secador. Mas vocês não vão acreditar quem que ganhou o secador. Quer trocar? Adivinha quem ganhou o secador? O Vinícius. Acredita nisso? E agora? O Vinícius. Vai ressortear, Vinícius? Hã? Eita, o Vinícius, ele quer ressortear, tá, gente? Porque ele, o cabelo dele é cacheadinho ali, ele não quer alisar, não. Então nós vamos ressortear o secador do Vinícius. Vamos ressortear então, vó. Pega outro. Ó, dá uma balangada aqui assim, ó, balançada. Mexe com as mãos pequenas. Vamos lá, vó. Vamos lá, que a Graciele. É meu. Ela tá ali, ó, torcendo. Meu Deus do céu. E agora? É outra do cabelo cacheado. Agora não sei se ela vai querer também. A Suzy ganhou o secador. Olha aí, Suzy. Você vai querer o secador, menina? Acho que ela vai querer, né, vó?
1: Vai querer.
0: Um secador. Aí, a nossa sortuda da vez foi a Suzy. Ela ganhou o secador de cabelo da Madrid Center.
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0: Eita, quanto presente, hein, gente? Agora, vamos lá. Vamos sortear o brinde da Renovae. Ela doou pra nós sabonetinho da Natura e creme de mãos. Olha que delícia, gente. Dá pra ver? Tá? Então, a Renovar, a loja Renovar em modas e acessórios, doou pra nós.
1: Ana Sirlei.
0: A Ana Sirlei ganhou. A prima, vó.
1: É.
0: A prima Ana.
1: Uma vez ela ganhou.
0: Ela já ganhou, acho que um churrasco, né?
1: Uma vez ela
0: então, a prima Ana Sirlei. O que, que é seu, Graciela? É seu brinde ou é da loja? Agora não entendi.
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0: A prima, então, Ana Sirlei, ganhou sabonete e o creme de mãos, tá?

Agora nós vamos sortear. Nós temos um jantar para duas pessoas no restaurante Camacho, que fica ali anexo. Não, vó, Camacho. É outro, vó, tá? O restaurante que fica ali anexo ao Hotel Suíça. É um jantar para duas pessoas, mas não é incluso bebidas, tá, gente? Quem ganhar o jantar para duas pessoas, só me manda mensagem, tá bom? Que aí nós passamos todos os dados para você poder ir ali desfrutar do seu jantar. Ali é chique, hein, gente? Para duas pessoas. A Cirlei, ela falou, oi, amiga. A Cirlei, ela também está aqui na sintonia do programa. Ela trabalhava comigo, eu trabalhava no hospital, né, vó? Ela trabalhava ali comigo. Mas agora eu já não estou mais no hospital. Ela continua. É minha amiga ali da enfermagem, que a enfermagem me apresentou. O nosso irmão Laudemir Borges também falou. Graça e paz, eu sou de Foz do Iguaçu, Paraná. Paz o Senhor, irmão. Vamos lá, vó. Vamos ver quem ganhou o jantar para duas pessoas do restaurante Camacho. Eita, olha só, a bicha é sortuda, hein? A Ana Jessely, preta, você pode ir deixar comigo o Gutinho, ó. Que legal. Você ganhou.

0: um jantar para duas pessoas ali no restaurante que fica anexo ao Hotel Suíça.
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0: Ela pediu e ganhou, vó, porque ela colocou, ó, eu quero, pronto, ganhou.

0: Eita, Glória, vamos lá, o próximo brinde. Próximo brinde vai ser... Agora, eu não sei se é um jogo de xícaras ou de copos, tá? Mas quem doou esse brinde pra nós foi a minha amiga Bruna. Ela foi lá na avó. Olha que lindo, gente.
1: Deus abençoe, Ema Bruna.
0: Ela colocou tudo aqui, olha que lindo. Colocou num papel de presente, todo arrumado. Só que eu não sei se é um jogo de copos ou de xícaras, tá? Esse o Vinícius quer ganhar, porque ele falou que ele é cafezeiro, ele quer tomar café. Olha só que bonito, tá? O nosso presente, nosso brinde que a minha amiga Bruna Luísa Beck deu pra nós sortearmos hoje.
1: Ai, eu não acredito.
0: Eita, tudo a vó fala, não acredito. Eu vou me assustando aqui, né? Cada hora é um...
1: Graciela Camargo.
0: Ê, Graciela, eu já coloquei, Simone. Quem ganhou o nosso jogo de copos ou xícaras foi a Graciela Camargo. Eita, Graciela. Foi a sortuda da vez e ganhou o nosso jogo de copo ou xícara. Não sei o que que é. Mas é um dos dois. Tá bom, irmã Kelly? Então vamos lá. Nós ainda temos...
1: Gente, não fiquem tristes. Tem uns prêmios.
0: Ainda
1: mais
0: tem mais
1: bacana
0: prêmios,
1: aqui ainda pra vocês.
0: Tá? Nós temos ainda, deixa eu ver. Um.
1: Temos Bíblia.
0: Dois, três. Quatro prêmios, tá, gente? A irmã Silvana também quer participar. Vamos colocar a irmã Kelly e a irmã Silvana também aqui pra participar. Se tiver sorte, vai dar. Só um pouquinho, vó. Irmã Silvana e a irmã Kelly. Nós ainda temos quatro prêmios. Nós temos mais um almoço ali no restaurante Camargos. Ali tem churrasco, hein, gente? No sábado tem feijoada. Só coisa boa aqui. Quero de novo agradecer todos vocês que nos ajudaram, que doaram para nós. Muito obrigada, porque nós pudemos fazer esse sábado diferente, né? De 2 anos de programação, né? Como Deus é fiel, né, vó? Vou mexer bastante aqui os nomes. Próximo, vó.
1: Na verdade, é programação de rádio inteiro 6 anos. 6 anos e meio hoje. É tudo, né?
0: Não, mas que a senhora fazia lá no Rio Grande do Sul, né, vó?
1: Sim,
0: mas
1: no
0: aqui,
1: Rio Grande do Sul, aqui.
0: Aqui comigo.
1: Aqui na cidade e né, na Argentina. Mas aqui foi aberto aqui 2 anos.
0: Ó, agora o nosso próximo prêmio vai ser a Bíblia. Pensa numa Bíblia bonita, gente. Eu fiquei de zóio nessa Bíblia, tão de zóio que eu fui e comprei uma igual. Comprei uma igual. Só que a minha tem uma moça aqui com a Bíblia. Olha que linda essa Bíblia, gente. Seja forte e corajoso. Pensa numa Bíblia abençoada. E quem doou esse brinde para nós foi a Graciela. A Graciela Camargo, ela que doou essa Bíblia para nós, né? E eu falei, a vó já queria sortear faz tempo. Eu falei, não, vó, vamos esperar o nosso aniversário, né? E aqui estamos nós. Agora vamos lá, vó. Mexe. A gente saber quem vai ser a sortuda abençoada que vai ganhar a Bíblia.
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0: Lembrando que o nosso programa é todos os sábados, das 17 horas até 17h55. Eita, olha só quem ganhou a Bíblia, viu? Para vocês verem que eu fui colocando os nomes do pessoal que foi entrando depois também.

sabem, tá? A Zildinha, ela é minha cliente, minha amiga. Minha cliente, ela compra roupa de mim infantil. E ela é minha amiga também. Olha só, Zildinha, que linda Bíblia que você ganhou. Eita, glória! A Kelly falou, que lindo, você é igual eu com a minha avó. Então, quem ganhou a nossa Bíblia foi a Maria Zilda. A Zildinha. Eita, glória, Zildinha! Vamos lá, o próximo brinde agora vai ser uma caneca. Uma caneca. Pra você tomar seu cafezinho, seu refrigerante. Isso é legal, né, Vinícius? Pra você, né? Tomar cafezinho. Pra você tomar uma Coca-Cola bem gelada, bem linda, viu? Essa caneca eu ganhei da minha amiga, né? Porque eu faço assim, né? Quando eu preciso das coisas, eu mando mensagem nos meus grupos, né? Aí eu tenho meus grupos das enfermeiras, eu tenho meus grupos... né, dos meus amigos, e eu vou lá mandando mensagem para todos eles. E essa caneca, olha que bonita. Quem doou foi a minha amiga, a enfermeira Manuela, que trabalha comigo. E ela doou pra gente sortear, é uma graça. Você tomar sua Coca-Cola, tomar o seu cappuccino geladinho com gelo. Chique. O negócio aqui é chique, gente. Olha só. Todos a vovó não acredita, né? Quem, olha quem ganhou a nossa caneca, foi a Vanessa Caroline. Olha a Vanessa lá do Arroio Dourado também. Eita, o Arroio Dourado levou todos os nossos prêmios, né? Aí, Vanessa, você ganhou uma linda caneca para você tomar o seu refrigerante, o seu cafezinho.

0: Agora nós vamos pro nosso próximo brinde. O nosso próximo brinde, vó, é a chaleira elétrica. Ó, a vó Maria da Kelly, ela quer participar e ela falou que ela tá todo sábado aí na sintonia do programa. A vó Maria é a vó da Kelly, pô. É a vó da Kelly. Ela tem 77 anos, tá? E ela sempre tá aí sintonizada na programação. Balança, balança, vó. Próximo brinde vai ser a nossa chaleira elétrica. Olha que bonito, gente. Diretamente da Ideal Móveis Morumbi. Quem doou pra nós esse brinde foi a tia Cela. Olha que bonita, pra você esquentar a água do seu chimarrão aí, pra aguentar esse frio, é só no chimarrão. Ou do cafezinho, tá aqui, ó. A sua chaleira elétrica. Agora vamos ver. Parará. Ronge os tambores aí, Vinícius. Tarararana. Vamos ver quem vai ser a sortuda da vez agora. Ah, não acredito. Eu acho que ano passado foi ela mesmo que ganhou outra chaleira elétrica. Aham. Uhum.
1: Eu precisava de uma
0: chaleira elétrica. Olha só, quem ganhou? A dona Zelir, minha sogra. Mas eu acho que ano passado foi ela que ganhou a chaleira elétrica.
1: Não sei.
0: Tem que perguntar pra ela se ela tem chaleira elétrica. Se ela não tiver... Aí, ó, a Sirlene também queria chaleira elétrica, né, Sirlene? Esse aqui eu vou perguntar pra ela, porque eu acho que ela ganhou ano passado a chaleira elétrica também. Qualquer coisa nós refazia e dava outra coisa pra ela, né? Então vamos lá pro nosso último brinde. O nosso último brinde, não, nosso penúltimo, ainda tem... O bolo. Então agora vamos pro almoço no restaurante Camargo.
2: Quer dizer, estou pronto aqui, Senhor.
0: Fala aí pra mim, Lili. Foi você que ganhou? Você quer outra chaleira elétrica? Ou você quer outra coisa? Eu não me lembrava. Parece que você ganhou no passado a chaleira elétrica também.

0: Mas é que a Lili, ela toma um chimarrão. Olha só quem que ganhou dois almoços, tá? Pra você ou pra sua filha, pra você ou pro seu esposo, não sei se você é casada. A irmã Leni Freitas. A Lili, ela quer a chaleira elétrica. Então, a chaleira elétrica da dona Zelir, minha sogra. Você que não ganhou dessa vez, não fique triste. Ano que vem tem mais. Se Deus quiser, olha que tem, vamos ter muito mais brindes para vocês, em nome de Jesus. É, Deus é maravilhoso. Ano passado, acho que a gente sorteou bem pouquinho, né? Esse ano, Deus já... Mas que dobrou, né, Vinícius? Lembra, né? Acho que foram uns 3 brindes ano passado. Mais ou menos, é. E esse ano aí, Deus nos abençoou com muito mais. Creio aí que ano que vem vai ter muito mais brindes pra vocês, se Deus quiser, né? Uma bênção poder compartilhar desse momento com vocês. Você que não ganhou, não fique triste, né? Agora a gente vai ter nosso último sorteio, tá? O nosso último sorteio é um bolo de 1,8 kg. 1,5 kg, 1,8 kg. De leite ninho, tá? Esse bolo é lá da Ateliê Artes e Sabores. É, e amanhã o Ateliê Artes e Sabores vai ter o terceiro festival de fatias, amanhã dia 7. E vai ser bem ali em frente ao Colégio Estadual Três Fronteiras, do bairro Profilurbe 1, ali no Porto Meira, tá? 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Vai ter um delicioso arroz doce gourmet e sorteios e muitas surpresas para vocês. Vai lá com a sua família e seus amigos aproveitar uma tarde cheia de sabor. Então vamos aqui misturar os nomes, né, para ver quem vai ser o sortudo. Quem ganhar o bolo, gente, manda mensagem para mim que eu vou passar o número da Neiva para vocês. E aí você combina com ela o dia que você quer retirar o bolo, tá bom? Você fala ali com ela, ela vai fazer o bolo para vocês. Só você falar que foi aqui da rádio, né? Certinho. Ela vai fazer ali um bolo de 1,5 kg, 1,8 kg para vocês, tá? Um bolo de muito leite ninho. Ai, que delícia. Ó, o telefone de contato aí da Neiva é o 459-9834-4266. Vamos ver quem vai ser o sortudo que vai ganhar o nosso bolo de aniversário. Ai, eu não acredito. Não, isso aqui eu não posso acreditar. Adivinha quem ganhou o bolo? Você. Olha aí. Tá louco, hein, Vinícius? Então, o nosso... ganhador do bolo foi o Vinícius. Ô, Vinícius, você vai pedir esse bolo pra sábado que vem não comer junto, tá? Olha só, gente, o Vinícius não quer dividir o bolo com a gente. É o nosso bolo de aniversário, Vinícius, que isso? Gente, então, quem ganhou o bolo foi o Vinícius aqui, ó. Vinícius, mostra aí pra galera ver, Vinícius, seu nome, senão eles vão achar que é Xuxo, que é Xuxo. O Vinícius, ele ganhou o secador, mas ele pediu pra ressortear, tá? E aí nós ressorteamos e ele ganhou agora o bolo. E o secador saiu pra Suzy, é verdade. Certinho, gente? A Simone, minha amiga, ela falou, Deus abençoe, amiga, sabe que eu te admiro muito. Muito obrigado pelo carinho. Sempre a Simone também tá na escuta do programa com a gente, tá?
1: Muito obrigado, Deus abençoe.
0: Deus abençoe todos vocês ricamente. O almoço, então, o almoço no Camargo, restaurante para 2 pessoas, ficou para nossa irmã Leni Freitas, tá bom, gente? E o Vinícius ganhou o bolo. E Vinícius, quer só ver se nós vamos comer bolo semana que vem, vó. Bolo da Neiva. Do ateliê, o bolo é uma delícia, hein, Vinícius? Você vai gostar. Pensa no bolo bom. Você pode escolher entre 2 amores e leite ninho, ela falou. Tá? Tem gente que não gosta de 2 amores, por isso que ela deu a opção de leite ninho, tá bom? Mas leite ninho é gostoso, né? Eu gosto, pelo menos. A Sirlene falou que ela queria a chaleira.

0: esquentar mate. Eita, Sirlene, eu também queria, porque eu também tô sem chaleira elétrica, né? Mas Deus sabe todas as coisas, eu nem pude colocar meu nome. A irmã Silvana, ela falou, parabéns, irmãs missionárias. A irmã Silvana já tá ali, aguardando ela entrar. A irmã Graciele aqui, ó, tá aqui desde o começo, ficou triste. Não fica triste não, irmã Graciele. Tá botando um zoinho chorando ali. Não fica triste não, menina. Fica triste não, que Deus é maravilhoso. A irmã Silvana falou que ficou feliz do ganhador do bolo. Irmã Silvana, ele não quer dividir com a gente, você acredita? Não, não, não, não. Então tá bom, gente, Deus abençoe vocês ricamente. Muito obrigado por continuar conosco até agora, essas 2 horas de programação, tá? 2 horas de programação. E vocês ficaram aqui com a gente todo esse tempo. Quero agradecer a Deus pela vida de vocês.
1: Graças a Deus.
0: Pelo amor, pela fidelidade do Senhor conosco, né? Que Deus é muito maravilhoso. Continue aí sintonizado na 96,7, que agora vai dar continuidade aí, né? Com a irmã Silvana e o missionário Moisés, hein, né?
1: Glória a Deus, aleluia, Jesus.
0: Deus abençoe vocês a cada dia mais. Aleluia. Muito obrigado por ter ficado conosco.
1: Graças a Deus,
0: ano que vem, se Deus quiser, teremos mais brindes. Eu creio que Deus vai nos conservar em saúde para ano que vem nós continuarmos aqui fazendo a obra dele.
1: E todos vocês aí com
0: a gente. Olha só, a Celina Camargo, ela falou que tá na promoção essa chaleira elétrica lá na Ideal.
1: Glória a Deus.
0: Eita, Glória, dá uma passadinha. 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
0: 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A Graciela falou, Deus abençoe grandemente vocês, obrigado por essa tarde maravilhosa com todos. Muito obrigado.
1: Louvamos a Deus
0: você
1: pelas
0: por ter
1: vossas vidas,
0: ficado na programação essas 2 horas, né, conosco.
1: E por tudo que você fez em favor da obra do Senhor, que Deus te recompense
0: em
1: grandemente.
0: Em nome de Jesus.
1: Em nome do Senhor Jesus. E que você agora possa ficar também, se tu queres aí com os próximos programadores... Que já vão entrar.
0: A irmã Silvana, ela já falou que ela é cliente da Ideal, tia.
1: Glória a Deus, Luiz.
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0: 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Ó, móveis de qualidade. E sempre tá aí nos abençoando e ajudando nós a fazermos a obra do Senhor Jesus.
1: Aleluia, né? Graças a Deus.
0: Gratidão
1: a Deus.
0: Deus
1: por cada um. E
0: também falar a avó do... 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
0: Só bênção. 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Vamos orar então, vamos encerrar. Até sábado que vem, se Deus assim nos permitir, né?
1: Até lá, amados. Até o próximo sábado, se assim Deus nos permitir. Estaremos aqui novamente levando convocando.

0: orações. Glória a Deus, vamos orar, então. Precisa.
1: Seu nosso Deus e Pai, te agradecemos, Senhor, por mais essa tarde maravilhosa na sua presença.
0: Em nome de Jesus.
1: Te agradecemos, Senhor, por cada patrocinador, Senhor. Abençoe, Senhor, que eles venham prosperar, Senhor.
0: Glória a Deus.
1: Cada vez mais, para que eles possam doar mais para a sua obra. Que eles possam, Senhor Jesus, abençoar mais pessoas, Pai.
0: Deus de poder.
1: Em nome do Senhor Jesus, nós te agradecemos, nós oramos, nós engrandecemos o seu nome, Senhor Jesus. Abençoe, Senhor, esse empreendimento, Senhor, das meninas, da Graciela, da Nayara. Que elas venham, Senhor, prosperar, Senhor, cada vez mais, Pai, que elas possam abençoar mais pessoas também, Pai. Em nome de Jesus Cristo, nós te agradecemos pelo seu amor, pela sua fidelidade, pela sua graça. Continue conosco, Pai, nesse ano que continua, Pai, em nome de
0: Jesus.
1: Tudo
0: entregamos para Ti,
1: em nome de Jesus.
0: Espírito Santo de Deus.
1: Amém. Glória a Deus. Até sábado que vem.
0: Até lá, na paz do Senhor.

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0: A paz do Senhor. Meus amados irmãos, ainda não aparecemos aqui na tela, mas já estamos aqui. Eu vos saúdo com a doce paz do nosso Senhor e Salvador Jesus Cristo. O sábado é mais do que especial na presença do nosso Senhor, né? É dia de fazer a vontade de Deus, é dia de pregar o Evangelho, é dia de anunciar que Ele está à porta, é dia. Precisamos estar prontos, precisamos estar prevenidos, né? Porque a volta do nosso Senhor e Salvador Jesus, ela é eminente, né? Programa Cristo é Resposta, né? Aqui na sua rádio, Melodia Gospel 96.7 FM, né? Estamos aqui já ao vivo, né? Pelo Facebook, né? E pelo TikTok também, né? Nós estamos aqui já prontos para trazer a palavra de Deus, né? É tempo de anunciar. E esse tempo de anunciar o Evangelho, ele ocorreu já quando Jesus Cristo, já ressuscitado, ele vem ter com seus discípulos e ele já dá uma ordem, né? Ide por todo mundo, pregai o Evangelho a toda criatura. Quem crer e for batizado será salvo, mas quem não crer será condenado. É uma escolha, né? Às vezes você prega a palavra para alguém e fala, olha, Jesus é isso, Jesus fez, ele está ali disponível hoje para você, é ele que devoga as suas causas, e a pessoa está com o coração duro, né? Porque a salvação ela é uma escolha, né? É uma escolha, você decide seguir a Jesus, e quando você segue a Jesus, você é salvo, né? Então é uma decisão na vida do homem, né? E eu creio que cada homem tem que tomar uma decisão em sua vida. Todo ser humano tem que decidir uma hora, olha, ou segue a Jesus ou continua nas trevas. São decisões que você pode tomar, né? E é importante você saber disso, né? Que a decisão está em sua mão. Jesus disse assim, eu estou à porta e bato, né? Quem abrir a sua porta, ou quem abrir, eu entrarei e cearei com ele, e ele comigo. Quando Jesus está batendo na nossa porta? Quando você está ouvindo a palavra, é Jesus ali te chamando, ele batendo na porta, dizendo, vem filho meu. É importante que você esteja atento na palavra do Senhor. Estou aqui, a missionária Silvana já está aqui, atenta para dar a abertura do nosso programa aqui. Ela vai estar lendo, aleluia, vai estar orando, né?
1: Glória a Deus.
0: E Deus, deixa Deus te usar, missionária Silvana, fica à vontade.
1: Glória a Deus. Aleluia, glória a Deus. Estamos mais uma vez aqui, né, meus amados? Estamos mais uma vez aqui para levar a palavra do Senhor, para glorificar o Senhor através da palavra dele, né? Uma palavra que nos edifica, às vezes que nos exorta, mas nós sabemos que o nosso Deus

É um Deus poderoso, né? É um Deus glorificado, é um Deus exaltado. E a palavra do Senhor, se é para nos exortar, nós vamos sair melhores ainda. Se é para nos edificar, glória a Deus. Mas tudo é a palavra de Deus, né? Às vezes, nos momentos que você está com dificuldade, às vezes, no momento que você está triste, né? Deus sempre tem aquela palavra certa para você, né? Para você, para mim, né? Para nós estarmos ali falando com Ele, conversando com Ele. Às vezes, no momento mais difícil da nossa vida, às vezes, até nesse momento, nós temos dificuldade de nos achegarmos ao Senhor, né? Mas a palavra de Deus diz que Ele é o caminho, a verdade e a vida, né? Ninguém vem ao Pai a não ser por Ele, né? Ninguém. Então, o que Deus está dizendo? Que Deus é um Deus que está ali para te abraçar, te acolher. Embora o homem, às vezes, né, ele pode virar as costas para ti, ele pode dizer que você não serve para nada, mas Deus diz que você é tudo, que você é uma joia preciosa diante dele, que você é a menina dos olhos do Senhor. Por isso, se achegue ao Senhor a cada dia. Busque ao Senhor a cada dia, se coloque na presença do Senhor, seja qualquer que for o momento que você estiver vivendo nesse momento, sabe? Busque ao Senhor, porque Deus, ele tem a solução exata, ele tem a resposta certa, né? Porque às vezes a gente sabe que o sofrimento, né, ele torna uma pessoa mais forte ou melhor, né, de uma forma automática. Às vezes estamos sofrendo, mas às vezes nos esquecemos que aquele sofrimento, né, Deus permite que nós venhamos passar e nós saímos fortalecidos, né? A maneira com que você vem reagir desse sofrimento, né? Que a mágoa que você está vivendo, né? Então isso determina que você possa se tornar uma pessoa melhor ou uma pessoa mais amarga, né? Esse momento vai te determinar de acordo com como você estiver buscando ao Senhor, né? Porque nós sabemos que o nosso Deus é um Deus poderoso, é um Deus que proveu, né, a sua graça para nos consolar em todos os tempos, né, das nossas dores. Deus é um Deus, né, que ele deu graça para nos consolar em todos os tempos da nossa dor, né? E quando nós recusamos essa graça, né, ela cria o que em nós? Um ambiente de amargura, né? Um ambiente de amargura, onde essa amargura, a tendência dela é só crescer, né? É só crescer. Por isso que nós vamos ler aqui em Hebreus, né, 12, 4, que ele diz assim: as provações revelam o amor paternal de Deus para com seus filhos. Ainda diz mais aqui, no 4 ele diz assim: ora, na vossa luta contra o pecado, ainda não tendes resistido até o sangue, e estais esquecido da exortação, que os filhos, que como a filhos, discorres convosco. Filho meu, não menospreze a correção que vem do Senhor, nem desmais quando for por ele provado, né? Porque o Senhor, ele diz aqui, porque o Senhor, ele corrige aquele que ele ama, né? Aquele que ele ama e açoita todo filho a quem recebe, né? E para a disciplina que perseverais, Deus vos trata como um filho, pois que filho há que o pai não corrige? Olha só o que que diz: pois que filho há que o pai não corrige, né? Então, qual é o filho, né, que faz uma coisa errada, que o pai vai lá e não corrige, e não chama atenção, né? E não reclama para que esse filho venha melhorar, para que esse filho venha crescer, venha ver uma mudança, né, no seu caráter, na sua atitude, né? Então a gente vê aqui que essa dificuldade vem para todos, para todos. Contudo, né, são mais fáceis de suportar. Por que que são mais fáceis de suportar? Quando a pessoa aceita
como tendo como um propósito.

buscam, né? Então ele diz que os seguidores, então as provações, elas não ficam sem sentido. Deus, ele tem o seu propósito sobre a minha, sobre a tua vida. Às vezes passamos por provações, né? E essa provação que vem, ela traz um sofrimento. É um sofrimento que faz parte da correção, né? Ou seja, a disciplina dos filhos do Senhor, né? Aqui no 5 ele diz assim, e estais esquecido da exortação que como a filhos discorre convosco, né? Então aqui ele está dizendo, filho meu, não menospreze a correção que vem do Senhor, nem desmais quando for por ele provado, né? Então nós não temos, né, que nos recuar de uma correção que o Senhor tenha para nos dar, né? Que nós não venhamos, às vezes pecamos e não queremos uma correção do Senhor. É igual o pai, se o filho faz uma coisa errada, ele vai lá e corrige. O nosso Deus não é diferente. Se nós fazemos algo que não agrada ao Senhor, porque a palavra de Deus diz que é sim, sim e não, não. Se nós dizemos para o Senhor que nós amamos eles, que nós vamos seguir o seu caminho, que nós vamos buscar o Senhor com sabedoria, com discernimento, que nós vamos fazer algo correto diante do Senhor, então é o sim que você está dizendo para o Senhor, né? É o sim, né? Porque essa, nós sabemos que essas correções, quando acontecem, ela demonstra o amor de Deus para conosco, para comigo, para contigo. Deus, ele nos corrige porque ele demonstra esse amor. Ele quer que você seja uma pessoa diferente. Ele quer que você faça realmente o ID dele, que você ame de verdade, que você faça a obra dele com amor. Que não seja um amor fingido, que não seja um amor fingido, mas que seja um amor verdadeiro. Que você venha andar corretamente diante do Senhor, né? E ainda diz mais que Deus é para o bem do filho. Ele produz o que? Um caráter de justiça. Então, diante do nosso Deus, nós temos que fazer algo que venha agradar ao Senhor. Algo que venha alegrar o coração do nosso Deus. Porque nós sabemos que o nosso Deus é um Deus santo. É um Deus que tem cuidado de ti, que tem te abençoado. Não há motivo para você pecar e fazer as coisas erradas diante do Senhor. Porque se nós fazemos as coisas erradas diante do Senhor, com certeza ele vai te corrigir. Ele vai te disciplinar. E você tem que receber essa disciplina com amor. Se você está dessa forma, seja na tua casa, seja na igreja, em qualquer lugar que você fez algo hoje nesse dia, por exemplo, que você, na tua consciência, está te acusando que você fez algo que não agradou ao Senhor. Se coloque diante do Senhor, peça perdão para o Senhor. Se for o caso de você ser exortado, ser disciplinado, receba com amor, porque é para teu crescimento, para teu caráter, uma mudança de caráter diante do Senhor. Amém? Vamos estar orando nesse momento e vamos estar louvando ao nosso Deus, porque nós sabemos que nós temos um Deus que tem cuidado de nossas vidas. E aqui nós estamos com a irmã Isabel. Irmã Isabel, paz do Senhor, Deus te abençoe, minha querida, viu? E você, o pastor Célio, toda a tua família, que Deus entre no seu lar cada dia, alegre o teu coração, traga paz, alegria, amor, em nome de Jesus. E você na sua casa também receba, em nome de Jesus Cristo. Vamos estar orando e louvando ao Senhor e clamando, né, ao Senhor pelas nações, porque nós sabemos que as nações precisam de nossa oração. O povo de lá, o povo daqui, precisam das nossas orações. Os missionários precisam das nossas orações. Amém? Vamos estar orando nesse momento. Deus, nós te agradecemos, nós te louvamos, nós te bendizemos, nós te agradecemos. Ó Deus, que nós venhamos receber, Senhor, a tua disciplina, a tua exortação com amor, para a nossa mudança de caráter, para a nossa mudança de atitude, Pai. Aleluia. Que nós venhamos ter um amor ágape, um amor verdadeiro para com nossos irmãos. Porque se nossos irmãos, Senhor, se nós dissermos que nós amamos e nós estamos mentindo, imagine o Senhor que nós não estamos vendo, Senhor. Então, perdoa.

0: perdoa as nossas atitudes, trabalha, glória, muda o caráter, Senhor, dos teus filhos. Oh, Deus, infelizmente, o que nós mais vemos, Senhor, na tua casa, Senhor, é a falta de caráter, a falta de amor, de atitude que te agrade, Pai. Oh, Deus, trabalha, vai retirando, Senhor, em nome de Jesus Cristo, Pai. Toda e qualquer, Senhor, interferência do diabo, Senhor, sobre essas vidas. Mas que eles venham ser um servo verdadeiro. Venha ser uma serva verdadeira. Venha te servir com amor, Senhor, em nome de Jesus Cristo. Venha amar o próximo, Senhor, como a si mesmo, Senhor. Oh, Deus, que nós não venhamos dizer que amamos de mentira, Senhor. Porque o Senhor é um Deus que assiste, Senhor, a tudo. O Senhor é um Deus onipotente, é um Deus onipresente, é um Deus onisciente, Pai. Em nome de Jesus, não adianta dizermos, Senhor. Glória, porque o Senhor tem a ciência de tudo. Se tivermos mentindo ali, o Senhor sabe, Pai. Oh, Deus, em nome de Jesus, nos abençoe. Em nome de Jesus Cristo, Pai. Queremos clamar o teu santo nome a cada dia. Aleluia, Jesus. Glória a Deus.
1: Amém. Vamos pro louvor.
2: Aleluia. Agora.

0: Louvado seja o nome do Senhor.
1: Glória a Deus.
0: É tempo de fazer missões.
1: Glória a Deus.
0: Meus amados, não é tempo de nós ficarmos de brincadeira com o Evangelho. Né?
1: É verdade.
0: Não é tempo de nós acharmos que estamos servindo a Deus, mas estamos servindo o homem. É muito perigoso.

0: perigoso.
1: É
0: às
1: verdade.
0: vezes você acha que está servindo a Deus, mas está servindo um homem. E às vezes você acha que está servindo a Deus e está servindo a você mesmo. O seu egoísmo, o seu orgulho, a sua prepotência. É muito importante nós fazermos análise sobre a nossa vida, se verdadeiramente estamos servindo a Jesus. Amém? Vamos ler aqui uma palavra, né? Vamos dar continuação desse trabalho. Quero agradecer aqui Maria Helena da Silva. Tivemos aqui também a irmã que congrega ali conosco.
1: A irmã Isabel.
0: Isabel, que Deus abençoe. Irmão Newton. Irmão Newton Júnior, que Deus abençoe, meu amado. Amém? Salmo 51 diz assim: Tem misericórdia de mim, ó Deus, segundo a tua benignidade. Apaga as minhas transgressões, segundo a multidão das tuas misericórdias. Lava-me completamente da minha iniquidade. Purifica-me do meu pecado, porque eu conheço as minhas transgressões e o meu pecado está sempre diante de mim. Louvado é o nome do Senhor. Meus amados, nós vemos esse Salmo 51, e nós vemos aqui o nosso irmão Davi, o rei Davi, ele nos ensinando e ele mostrando para nós, para mim, para você, esse homem foi um homem considerado segundo o coração de Deus. Um homem segundo o coração de Deus. E nós vemos aqui que Davi, eu acredito que o Salmo 51, ele escreve depois que Natã, o profeta, vem visitar e conta aquela parábola, aquela história e declara o pecado de Davi. Então Davi, ele confessa o seu pecado ao Senhor e suplica ao Senhor perdão pelos seus pecados. Aqui Davi é crente. Davi é como eu e você, né? Que não somos livres de cometer pecados. Porque não está escrito na Bíblia que nós não vamos pecar. Mas Jesus, ele já fala na sua palavra, não pequeis, mas se pecares, tem um advogado, que é Cristo Jesus o justo. Então nós sabemos que temos um advogado. E o rei Davi, aqui, ele conhecia a palavra, é óbvio que ele conhecia o Velho Testamento, onde ali ele sabia o amor de Deus. Ele vivia numa casa onde ele tinha ensinamento bíblico. Ele era um homem que servia ao Senhor com fervor. Como você e eu, como tantos homens, quanto tantas mulheres que servem ao Senhor e cometeram pecados. E muitas das vezes a gente ouve de denominações ou de doutrina de homem: ó, se você pecou, você está perdido. Ah, você pecou? Pequei. Então você está perdido. Você não tem mais salvação porque você pecou no adultério. Então você não tem mais salvação. Ah, você cometeu um homicídio? Ah, então você não tem mais salvação. O teu lugar é o inferno. Agora o problema é que isso aí não está na Bíblia. Não está na Bíblia. A Bíblia não está dizendo que se você adulterou, você não tem mais perdão. E a Bíblia também não diz que se você matar, você não tem mais perdão. Isso aí é ensinamento de homens. É doutrinas de homens. É ensinamento de homens. Esse é o grande perigo. Tem muitas pessoas que estão mandando muita gente para o inferno com as suas doutrinas, com seus ensinamentos. Mas esquece que a Bíblia vai dizer que Deus é um Deus longânimo. Nós aprendemos com o rei Davi. Ele é um Deus pacífico, é um Deus de paciência, né? Então nós temos que olhar não pelo ensinamento de homens, mas pelo que diz as Escrituras Sagradas. Como nós vamos aprender com o nosso irmão, o rei Davi? Rei Davi, ele começa o texto.

0: berço, dizendo: tem misericórdia de mim. Nós vemos aqui um crente, nós vemos aqui um homem que serve a Deus e que ele errou, né? Nós vemos aqui um homem que serve a Deus, que era um fervoroso, um homem que Deus tirou lá do meio das malhadas e que colocou num trono, deu para ele um trono, e um homem que tinha um coração, que a Bíblia, Deus dá testemunho do rei Davi, e Deus ali, ele fala na sua palavra que Davi era o seu servo. É? Então nós temos ali, o que acontece? Nós vemos ali um homem que cometeu pecados. Ele cometeu pecado. Mas Deus não falou assim: olha, Davi, você adulterou, então você está morto já. Não, não quero nem saber de você. Agora, se Deus não fez isso com o rei Davi, eu não sei porque eu estou trazendo, essa vai ser a mensagem, né? É Deus que está aqui no negócio. Se Deus não fez isso com o rei Davi, com o homem que cometeu o adultério, com o homem que assassinou, quem é você? Quem é você para ter autoridade em cima de uma vida, de uma alma? Quem é você para dizer assim: olha, você cometeu o adultério, então o teu lugar é no inferno? Eu já vi pessoas assim. Eu já vi pessoas dizendo assim: irmão Moisés, a minha vida acabou. A minha vida acabou, eu não adianta eu servir mais a Deus, acabou tudo da minha vida. Eu posso voltar para a bebida, eu posso ir para a prostituição, porque eu vou morrer mesmo, o meu lugar é no inferno. Porque eu congregava na igreja tal, e aí eu, infelizmente, eu caí no pecado, e eu me arrependi, fui na igreja, mas eles falaram: olha, infelizmente aqui você não congrega mais, o teu lugar é no inferno. Agora me diga uma coisa, quem é você? Quem é você? Quem é você para trazer um fundamento, para colocar na Bíblia algo que não está escrito? Quem é você para julgar? Quem é você para julgar alguém e dizer: olha, você vai para o inferno e não vai para o céu? Quando nós olhamos as escrituras, foi pega uma mulher que estava no ato de adultério. A mulher estava no ato de adultério. Levaram essa mulher diante de Jesus e falaram o seguinte: olha aqui, ó, essa mulher foi pega no ato de adultério. O que que Jesus falou? Jesus falou o seguinte: ó, pega ela e apredeja ela. Pode pegar, porque ela já cometeu o adultério, então ela vai ser apredejada. Jesus fez isso? Se Jesus não fez isso, quem é você para pegar e dar sentença de morte para uma pessoa? Quem é você? Quem te deu autoridade para você dar sentença? Jesus, ele disse na sua palavra: eu não vos chamei para ser juiz. Deus não nos levantou para ser juiz nessa terra. Ele nos levantou para pregar a palavra de Deus. O próprio Jesus disse assim: eu não julgo ninguém. Olha só, aleluia, o que Jesus disse, que olha, eu não julgo ninguém.
1: Glória a Deus.
0: O próprio Jesus disse: eu não julgo, quem julga é a minha palavra, mas quem é você? Quem é você para dar sentença na vida de alguém? Nós vivemos uma época que os homens, ele quer ser acima da lei. Eu quero ser, mas a Bíblia está dizendo assim, mas aqui na minha igreja é assim. Aqui é desse jeito. Quem é você? Não se esqueça que a Bíblia diz que depois da morte vem o juízo. Está escrito nas escrituras. Hebreus 9:27. E ao homem está ordenado a viver uma vez, morrer uma vez, vindo após disso o

prejuízo. Depois da morte vem o juízo. Então não adianta você bater de autoridade, de dizer que na minha igreja eu mando, isso é lei do homem, e o homem vai ter que dar conta. Chegar naquele dia, você vai ter que dar conta das almas que você está mandando para o inferno, com essa doutrina diabólica que você criou. Mas por quê, irmão Moisés, que é diabólica? Porque não está nas escrituras. Os profetas dizem, olha, o apóstolo Paulo diz, olha, qualquer fundamento, qualquer doutrina que não for bíblica, considera anátema. Você vê aí quantos homens estão, voltaram para o mundo, e que, de repente, por um pecado que ele cometeu na vida, talvez até por ter entrado numa vida de jogo ou bebida, eu não sei, adultério, até um homicídio. Não, meu irmão, agora o senhor tá, o senhor pode ir diretamente, você vai direto para o inferno, dando sentença. Nós temos que ver, observa que o rei Davi, olha para esse homem aqui, olha para esse homem, agora observa que o rei Davi, ele sabia onde que ele tinha que ir. O profeta veio ao rei Davi, contou aquela história, mostrou para ele o pecado que ele estava vivendo. Observa que ele não foi até o profeta pedindo, ah, me perdoa, ele não falou para o profeta. Ele não foi para o pastor da igreja. Aleluia! Ele foi para aquele que tem autoridade. Ele foi para o autor da vida. Ele foi para aquele que é o dono da vida. O rei Davi não foi para o profeta dizer, ah, me perdoa. Ele vai para os pés do Senhor e clama. Ele clama ao Senhor. É isso que eu e você que está me ouvindo. Eu não ia pregar essa mensagem, nada aqui foi o Senhor que trouxe. Tem muitas pessoas que estão aqui me assistindo no TikTok, no Facebook. Pessoas que já se afastaram do caminho do Senhor, porque lá atrás alguém disse assim, olha, o seu pecado não tem perdão. A tua vida está acabada. A tua vida, porque você adulterou com a tua esposa, você adulterou com o seu marido. Então você já não tem mais perdão. O teu lugar é o inferno. E quantas pessoas cometeram suicídio? Não, eu quero que você me ouve. Talvez quem está me ouvindo aqui foram pessoas que deram sentenças. Talvez você deu sentença para alguém. Talvez você chegou e falou assim, olha, a tua vida é assim e você tem a culpa de dizer que por ter sentenciado na vida daquela pessoa, aquela pessoa tirou a vida. Você fala, irmão, então eu estou perdido. Não, também para você tem salvação. Tem salvação por ter induzido a pessoa ao erro. Induzido a pessoa a tirar a própria vida. Dizendo que ela já tinha sentenciado, que existia uma sentença de inferno contra a vida dela. Para você também tem salvação. A partir do momento que você entenda que a misericórdia de Deus dura para sempre. Nós temos que aprender com esse homem aqui. Primeiro que ele inicia confessando a Deus. Talvez você abriu a sua boca falando que não deveria falar para alguém. Abriu a sua boca dando sentença na vida de alguém. Destruindo casais, destruindo família,

destruindo o sonho, destruindo o ministério. Quantas pessoas perderam seus ministérios, a sua família, porque alguém falou o que não deveria ser falado? Achou ou interpretou uma coisa que não deveria? Quantas pessoas perderam seus ministérios, a sua família, porque alguém falou o que não deveria ser falado? Achou ou interpretou uma coisa que não deveria? Estou fazendo um curso, fazendo um estudo, onde nos ensina sobre os conselhos pastorais. A importância de um pastor, do presbítero, do diácono, do irmão, ter discernimento na hora de dar um conselho. Ter discernimento bíblico, ter conhecimento, ter uma vida de leitura, ter uma vida de oração, para que o Espírito Santo possa dirigir uma palavra para aconselhar a pessoa. Nós vivemos aí, pode notar que a maioria dos presidentes tem homens ao lado, conselheiros. Quando você olha para os presidentes, os homens que fizeram bons governos, eles tinham ali pastores, mas não pastores filhos de Belial. Pastores, homens de Deus, não falsos mestres, falsos pastores, que trazia uma palavra de entendimento, que dava luz a essa pessoa que ia tomar uma decisão no país, num lar. Então nós olhamos aqui que o rei Davi, ele começa o texto dizendo: tem misericórdia de mim. Meu amado, essa expressão, é ele dizendo assim: olha, Senhor, faz o seguinte, dá para mim o que eu não mereço. Eita glória, olha aqui que revelação do Espírito. O rei Davi, quando ele fala, tem misericórdia de mim, ele está falando assim, ó, Senhor, dá para mim o que eu não mereço. Porque eu pequei, eu cometi um adultério, eu assassinei, dá para mim o que eu não mereço. Tem misericórdia de mim. É a oração que nós devemos fazer diante de Deus. É você saber que Deus dá para você é um favor imerecido. Eu não mereço esse favor, mas dá para mim esse favor. Tenha misericórdia, dá para mim. Eu não mereço, mas me dá. Tem misericórdia de mim. Agora observa que o rei Davi, ele ora ao Senhor. Esse nosso irmão, ele ora ao Senhor e clama. E quando Jesus morre, e o véu é rasgado de alto a baixo, o acesso já está livre. Nós podemos chegar diante do trono do Senhor e fazer como aquela velhinha que incomodava o juiz, para que o juiz pudesse atender às suas necessidades, é clamar ao Senhor. Tem misericórdia. É ver o tempo que nós estamos vivendo, o tempo de perseguição, de batalha, que hoje eu estava falando com a Silvana. Que quando você vê eu andando com as pernas meio arrastadas, é porque a guerra está grande. É uma luta travada contra as

estava sem descanso, né? E hoje até perdi a hora de orar, né? E não tem, é a hora, é travada a guerra. É travada a guerra contra o diabo e seus demônios. Porque ele só tem uma coisa: conduzir nós ao erro. Não pensa que o diabo gosta de você. Ah, não, ele é... não, não pensa que ele gosta de você. Ah, mas eu faço as coisas para ele. Não pensa que ele gosta de você. Ele quer é te liquidar. Ele quer te matar. Tem misericórdia de mim. Ó Deus, segundo a tua benignidade. É você saber que a bondade de Deus, a sua misericórdia, ela dura para sempre. É saber que Deus está ali, meu amado irmão, minha irmã. É saber que você tem um Deus que está ali, que sonda o seu coração e que sabe. A Bíblia vai dizer que Jesus Cristo, ele foi tentado também. Ele foi tentado como eu e você. Porque ele foi um homem, ele veio como homem nessa terra. Ele era 100% homem, então ele padeceu perseguição e tentação, mas ele não cedeu. Não importa. Hoje eu estava assim. Ontem, dois, é uma guerra ferrenha. Mas ele não cedeu, você saber que... Sabe quando você parece que o peso está nas tuas costas e nas pernas? É? E quando você olha, até os cachorros querem avançar em você. É desse jeito. É desse jeito. E quando vai terminar essa guerra, irmão Moisés? Só quando Jesus vier. Só quando ele vier ou quando a morte chegar. Se não, meu amado, fique firme. Fique firme. Aleluia. Continua orando como o rei Davi. Segundo a tua benignidade. Aí ele começa aqui nos ensinar, né? Que a gente vê ali, na época, algumas igrejas aí, alguns ministérios, que eles falam que é o seguinte, que se você dá um bom dízimo, você não, nem pecado você tem, né? A gente vê que existiam épocas, né, que os homens pregavam isso. Na época da indulgência, né? Você pagava, se você desse um dinheiro, você, o pecado era apagado. Né? Até a pessoa que morria, ó, morreu fulano, morreu. E como que dá para fazer isso aqui? Não, você vai fazer o seguinte, se você dá aqui $1,000 aqui, a pessoa que morreu, lá ele não vai para o inferno, ele vai para o céu, porque você pagou aqui. Mas a Bíblia está dizendo que é o Senhor que apaga. O pagamento foi feito na cruz do Calvário. Porque ela vai dizer, Senhor, apaga. Só alguma coisa que tinha, mas não vai ter mais. É como você pegar um quadro negro, e escreveu ali com branco, passou ali o apagador, já não tem mais nada. Nada, nada. Apaga as minhas transgressões. Aqui fala de quantidade. Mas é muito importante, aqui também nesse texto, que o rei Davi não atribui, olha só, ele não atribui essas transgressões dele aqui aos filhos, às ex-esposa, quem sabe até aos seus comandantes. A fraqueza, ah, Senhor, eu fui fraco, então, e tal, e não. Aqui, você vê que é interessante que ele assume a culpa. Ele assume a culpa. É um problema grave que muitas vezes nós não queremos assumir as nossas culpas. Ah, não, a culpa é da Sil. Só que aí você tem que entender que há um juiz. Há um juiz. Você pode até ficar enganando os outros. Ah, não, é culpa de fulano, é culpa de ciclano, é culpa de Beltrano. E a sua culpa? Ah, eu não tenho culpa. Tem culpa sim. Eu já testemunhei aqui. É. Toda a minha vida

A minha função era culpar a minha mãe. Claro, né? Ah, não sei o quê, porque a minha vida dava errada, porque era festa, era bagunça, e tudo que dava errado é culpa da minha mãe. Mas que coisa, por que que não assume? A Bíblia diz que se você não confessar os seus pecados, você não vai prosperar. E ele fala assim, ó, olha só. Apaga as minhas transgressões. Ele não atribui às suas ex-mulheres. Ele não atribui a ninguém. Ele assume a responsabilidade dele. E ele vai orar. Essa é uma oração. Porque quando você ora assim, ó, Senhor, ó, eu pequei, mas o Senhor tem que ver o seguinte. Eu saí com aquela mulher lá, que não é minha, mas o Senhor viu o que ela fez? Ó, como é que ela fez? Veio do meu lado, entendeu? Ele coloca... Ah, não, Senhor, eu saí com aquele homem. Que não é meu marido. Mas também, olha o que ele fez. Olha só as propostas. É muito fácil você atribuir o seu mal às outras pessoas. E a tua responsabilidade? Então nós temos que aprender com o rei Davi. Apaga as minhas transgressões segundo a multidão das tuas misericórdias. Ou seria... Esse favor imerecido, esse amor está aí estendido, é abundante, ele está do teu lado. É só você abrir a sua boca e confessar os seus pecados diante do Senhor. E a Bíblia vai dizer que ele é fiel e justo. E aí ele continua no verso 2. Olha o que ele fala no verso 2. Lava-me completo, ó, lava-me completamente da minha iniquidade. A Bíblia vai dizer que nós somos comprados pelo sangue. Nós somos lavados pelo sangue. Nós somos remidos pelo sangue. E o poder de Deus está no sangue. E o sangue dele é suficiente para apagar todas as nossas transgressões. É pelo que Jesus fez na cruz do Calvário que nós somos libertos. É pelo que Jesus fez na cruz do Calvário que nós somos livres. É por ter cumprido a lei, obedecido o Pai e foi fiel ao Pai até a morte e morreu uma morte e uma morte de cruz por causa dos nossos pecados. Por ter nos amado desde o princípio, ele foi, nos amou. Amou de tal forma que ele se entrega na cruz para um pagamento dos nossos pecados. Ele derrama do seu sangue, todo o seu sangue, para pagar, para propiciação, para resgatar o que havia perdido, que era nós. Estávamos julgados, já havia uma sentença, mas ele foi lá, a Bíblia diz que ele é fiel e justo, ele foi fiel até a morte, por amor de nós. Lava-me completamente, significa me purifica as minhas vestes. Aprendemos com o rei Davi, é como você pegar aquela peça de roupa que está num barro terrível. Você fala, não tem jeito mais. É, senhor. Não tem mais jeito. Isso aqui vai ser jogado fora, vai pro lixo, vai embora, põe pro fogo, joga no fogo, mas aí tem aquele que fala assim, não, essa aqui é uma peça fundamental. Eu me lembro, ontem lá na... Nós fomos lá no centro, né, senhor? Uhum. Fomos no shopping. Eu vi um amigo meu. Ele disse assim, rapaz, o que Deus fez na tua vida, Moisés? Eu falei, ó, vou te contar uma história, vou contar um negócio. Você pode estar ali no mundo, né? Me lembro que eu era engraxate ali na Avenida Brasil. Tem muitos que estão me ouvindo aqui que lembram que eu era engraxate lá na Avenida Brasil. Aí você vê aquele eu andava para lá e para cá, olhava e falava assim, olha, tá vendo aquele menino, aquele neguinho lá, não tem futuro. Só que o detalhe é o seguinte, Deus olhava e falava assim, nada, rapaz, eu tenho algo grande na

0: vida dele. Olha, escuta, você vai ver lá na frente, eu tenho algo grande na vida dele. É isso aí! É ele que lava, é ele que guarda, ele, o sangue dele é suficiente para te proteger no meio dessa guerra que está acontecendo hoje no mundo. Lava-me completamente das minhas iniquidades. Olha só, escute isso aqui. Purifique-me do meu pecado. É o único que pode te deixar branco, como diz aquele louvor. Alvo como a neve. Como é que é aquele louvor?
1: Alvo mais que a neve.
0: Ah.

0: alvo que a neve seria. É o único que pode nos purificar como alvo mais que a neve.
1: E no 7 fala aí, 7, 8.
0: Alvo mais que a neve. É essa, é o que nós temos que entender. É isso que nós temos que entender. É isso que nós temos que orar. Essa é a oração do rei Davi. Eu te convido a você para orar comigo. Você que está no TikTok, você que está me ouvindo. Maria Correia, Ademir e tantos centenas que estão aqui. Milhares que está aqui, deve estar ouvindo
1: Facebook,
0: que vai ouvir.
1: Também, né?
0: No Facebook.
1: Está a Ivani, está o Luiz lá do Peru. E a irmã Maria Helena, mãe do Vinícius, ganhador do bolo.
0: Maria Helena. É
1: Vinícius
0: isso.
1: Ganhou um bolo hoje, viu, irmão?
0: É nós saber que o sangue dele... Eu me lembro uma ocasião, Deus mostrou um sonho. Eu já falei isso aqui várias vezes. Eu orava com uma Bíblia aberta, erguia a Bíblia assim e jorrava sangue. Então, o que eu entendo hoje, que é o sangue, a Bíblia diz que é o sangue dele que nos purifica de todo o pecado.
1: Aleluia, Jesus.
0: Eu quero orar por você.
1: Glória a Deus.
0: Que essa palavra fique em seu coração. E você saber que o sangue de Jesus Cristo te purifica de todo pecado. Talvez você está assim, irmão, eu achava que eu não tinha salvação porque eu cometi, escute, amado, só há um pecado, dois pecados que não tem salvação. A blasfêmia contra o Espírito Santo. Ou você não perdoar aqueles que te fizeram mal. Porque a Bíblia diz, se você perdoares aqueles teus ofensores, Deus te perdoará. Mas se você não perdoar, Deus também não te perdoará. Então, só dois pecados. Se você roubou, matou, prostituiu, adulterou, se você se arrepender e deixar e não fazer mais, a Bíblia diz que ele esquece. É a única coisa que faz que Deus esquece dos seus do nosso pecado.
1: Saudações ao Luiz, então, lá do Peru, né?
0: Luiz, sim. Eu já saudei o Luiz. Que Deus te bendiga, irmão.
1: Tâmara também.
0: Tâmara, que Deus te bendiga. Que Deus te abençoe. Vamos orar. Amém. Eu quero que você guarde essa palavra. Eu sei que essa palavra vem do Senhor, porque eu já tinha lido outro texto e Deus me trouxe no Salmo 51. Pai Santo, eu peço ao Senhor, nesse momento, meu Deus, que o Senhor possa visitar a cada pessoa que está aqui no rádio, que está ouvindo no rádio, que está aqui no Facebook, que está no TikTok, que vai nos ouvir. Senhor, que o Senhor possa, ó Pai, abrir o entendimento e entender que quando nós, a sua palavra diz que quando nós nos arrependemos dos nossos pecados, o Senhor é fiel e justo. Não é o profeta, não é a irmã, não é o pastor, é o Senhor que é fiel e justo para purificar, Senhor, as nossas imundícias, Senhor. Em nome de Jesus, abençoe o Senhor a cada um que está aqui. Em nome de Jesus. Amados, multiplica isso aí, como dá, compartilha esse trabalho em nome de Jesus. Amém?
1: Amém.
0: Até sábado que vem.
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4: Ei, você que deu play nesse louvor não veio aqui por acaso. Deus conhece as noites em que você deitou cansado, com o coração em pedaços e a mente gritando: eu não aguento mais. Talvez ninguém perceba o peso que você carrega, mas o céu nunca te perdeu de vista. Enquanto você tenta ser forte para todo mundo, Deus te trouxe aqui só para dizer: você não precisa ser forte o tempo todo. Eu sou a tua força.

Aleluia. Saudar todos os nossos ouvintes com a gloriosa paz do Senhor Jesus Cristo. Eu creio que o Senhor nessa noite tem bênção, tem vitória para te entregar. Eu creio que nessa noite nós viemos aqui junto para nós adorarmos, glorificarmos e exaltar o nome do nosso Deus. Que vos sauda com a gloriosa paz do Senhor Jesus Cristo, missionário Ivonete, está aqui. Glória a Deus, está ali os estúdios, a Sonoplasta, nosso irmão. Aleluia, Vinícius, né? Glória a Deus. Juntinho nós vamos até as 20 horas, glorificando, exaltando o nome do nosso Deus. E você está aí, ajuda-nos a fazer essa programação, compartilhando, né? Participando, pedindo teu louvor, pedindo uma palavra, orando. E juntinho nós vamos até as 20 horas nessa noite. Glória a Deus, já vamos dar abertura nessa noite de sábado, onde estão aqui 19 e 4 minutos, né? O 3 minutinho, tá ali o ponteiro. Aleluia, com o nosso louvor da nossa irmã Gregória. Tivemos visitando ela essa semana, né? Junto ali nos alegramos com ela, glorificamos o nome do Senhor Jesus.

ela cantou um hino ali em Guarani. Eu não entendi, eu só entendi uma parte que diz assim: Jesus, Jesus não muda. Aí eu perguntei para o meu esposo: Jesus não muda no espanhol, no Guarani, em todas as línguas Jesus não muda, ele é sempre o mesmo. Porque a única coisa que eu entendi ela falar foi Jesus. Eu gravei ela louvando o nome do Senhor Jesus ali, aleluia. Nossa irmã Regina, gravei ela louvando o nome do Senhor Jesus ali, aleluia. Nossa irmã Regina, lá em Coronel de Vida, também está assistindo o programa nessa noite. Vai meu abraço, minha irmã querida, nessa noite. Compartilha com as nossas irmãs da Quadrangular. Vai o nosso abraço para as irmãs do Quadrangular aí em Coronel de Vida, que estão aí. Glória a Deus. Aleluia, glorificado é o nome do Senhor Jesus. Vamos ouvir a glória da primeira casa. É isso, a irmã Gregória pediu esse louvor. Pediu esse louvor nessa visita que nós tivemos essa semana. E já ela falou: solta esse louvor lá para mim, irmã, bem baixinho no meu ouvido. Falei: vamos sim. Então vamos já ouvir o louvor nessa noite. Deus.

Glória a Deus. Está ali a nossa irmã Adriana, em Pato Branco também, assistindo programação nessa noite. Deus vai agir agora. A nossa irmã Madalena também está ali na audiência da 96.7. Vai o nosso carinho nessa noite.

abençoe. Glória a Deus, aleluia. Glorificado é o nome do Senhor Jesus. Eu quero mandar um abraço, um carinho a todos que estão na audiência nessa noite da 96. Aleluia, glória a Deus, ponto 7. Vai o nosso carinho, a nossa igreja ali do Jardim Cláudia. Também quero deixar meu telefone aqui, 88-21-2196, pastor que queira nos convidar. Nós congregamos ali na Assembleia de Deus da Missão do Jardim Cláudia. Você que quer nos levar até a tua igreja para pregar a palavra de Deus, deixa aqui, está aqui o nosso telefone, liga. Também pode ligar aqui na rádio, que certamente os irmãos vão estar passando o nosso telefone. Aleluia, nós queremos ir na tua igreja levar a palavra do Senhor Jesus. Levar o que Deus tem para você, para a tua igreja. Porque Jesus tem algo para você. Eu quero te dizer que você que está na audiência nessa noite, Deus tem algo para você. Como Maria estava lá chorando já, 4 dias seu irmão tinha morrido, né? Mas Marta chegou lá e disse bem no pé do ouvido de Maria: o Mestre te chama. O Mestre te chama. Ouça nessa noite, o Senhor quer curar, quer libertar, quer transformar a tua casa, Xarabacanta Namanai. Porque eu tenho visto tantos testemunhos do que Deus tem feito. Xarabacanta Nabastô de Canta Namanai. A irmã Jussarinha está ligadinha nessa noite, aleluia. Ela me ligou aflita essa semana e nós já imediatamente peguemos e já levantemos um clamor. E no outro dia, eu fui na sua casa, ela veio correndo me abraçar, testificar que Deus já tinha revertido o quadro que ela estava passando ali, a situação que ela estava passando. E assim é Deus. Deus vai agir agora na tua casa. Deus vai agir agora, Xarabacanta Namanai. Quando a irmã, nós oremos, era umas 6 horas da tarde, e antes de dormir, umas 11 horas eu perguntei para ela como estava a situação. Ela falou: não tem como reverter a situação. Não tem, irmã. Eu disse: Deus pode tudo fazer. E no outro dia eu fui na casa dela e ela veio correndo me abraçar, testificar o que Deus tinha feito. Hoje também tocou o telefone, era 12h, era gente testificando o que Deus fez. Xarabacanta Namanai. Nós fizemos aí o propósito do pão de Ezequiel. Nós fizemos ali 7 dias e Deus deu vitória. Longe daqui, Deus alcançou vitória. Foi extraordinário esta campanha que nós fizemos. E essa semana, terça-feira, nós vamos iniciar de novo a campanha do Pão do Maná. Aleluia. E se você quer colocar o teu nome em oração, mande nessa noite. Manda aqui, porque nós vamos estar anotando. Aleluia, e Deus vai entrar com a providência. Porque Deus é Deus de providência. Deus é Deus de resgate. Deus é Deus que faz, Xarabacanta Namanai. Deus vai agir agora sobre o propósito que você lançar na presença do Senhor. Solta aí o louvor. A irmã Inácia está lá na casa da nossa irmã Madalena. E vou oferecer esse louvor para a irmã Inácia, para toda a família ali no Jardim Adriana. E quem estiver na audiência nessa noite, aleluia, a irmã Wânia estava testificando já aqui, porque Deus, a irmã Carmelita Gasparim, a paz do Senhor, uma palavra. Já vou tirar uma palavra para você, irmã Carmelita. Vamos ouvir o louvor da irmã Inácia aí, glória a Deus. E este louvor também quero oferecer para o meu esposo Arnildo, que está ali na recepção, aleluia, com o Anthony. Ele fez ontem 60 anos, aleluia, nosso irmão Arnildo, aleluia. Vou colocar o nome da irmã Carmelita Gasparin já na oração. Vou pegar uma folha de caderno, vou estar anotando, porque nós entramos terça-feira no Pão do Maná. Glória a Deus, aleluia. Glorificado é o nome do Senhor. Pode soltar aí, irmão Vinícius.

nosso abraço, irmã Claudete Lemes Nunes. Eu amo este louvor, ela disse. Glória a Deus, a irmã, nossa irmã amada Wânia, também ali em Londrina. A mãe dela teve um AVC, ia ter um derrame, e Deus deu livramento. Deus deu livramento, Xarabacanta Namanai. Aleluia, e ela está agradecendo o Senhor nessa noite. A irmã Maria Pérez, a paz do Senhor, irmã, a paz do Senhor, está ouvindo lá, aleluia. Oh, programa, peço uma palavra. O pastor Eurides de Vasconcelos também está ali em Camburu, aleluia. Ele diz, a paz do Senhor Jesus Cristo, estamos ligados, assistindo aqui em São João Batista, em Santa Catarina. Deus abençoe, aleluia, o pastor Eurides, missionária Rose, também a minha irmã Claudete, está em Pato Branco assistindo a programação nessa noite. Deus abençoe grandemente, aleluia, glória a Deus. A irmã Maria Pérez, ela disse, olha, eu não pude escutar o programa, mas ainda bem que fica gravado, aí eu assisti no domingo. Glória a Deus, as irmãs ali do Três Bandeiras com o pastor Van Cler. Deus abençoe, aleluia. Deus é poderoso. Deus é aquele que entra e faz o impossível. Eu quero falar um pouquinho para você, aleluia, nessa noite a palavra do Senhor. Nós entramos terça-feira no Pão o Maná. O Maná. Nós fizemos a semana passada sobre, aleluia, o pão de Ezequiel, onde continha farinha de lentilha, farinha de aveia, farinha de cevada, óleo de oliva, mel, aleluia, sem fermentação. E essa semana nós vamos entrar terça-feira na campanha do pão do maná. É sacrifício, irmãos. É sacrifício. Muitas

irmãs fizeram, sentiram até, teve pessoas que sentiu ânsia de vômito, porque a fúria foi travada, uma guerra, uma batalha grande, irmãos, porque é sacrifício mesmo. Nós estamos aqui para sacrificar o nosso corpo para Jesus. Ele é o templo do Espírito Santo. Eu quero falar um pouquinho para você, aleluia, em Jeremias 1, o versículo 11, que diz assim: ainda veio a minha palavra do Senhor dizendo, que vês, Jeremias? E eu disse, eu vejo uma vara de amendoeira. E disse-me o Senhor, viste bem, porque eu velo sobre a minha palavra para cumprir. Eu quero te dizer nessa noite, eu não sei o que o Senhor falou para você, eu não sei o que o Senhor está falando, mas eu quero te dizer, Xarabacanta Namanai, que o Senhor vela pela sua palavra. Eu quero te dizer, quem sabe você está aí, mas eu quero te dizer, qual é o chamado? Deus está falando essa noite sobre chamado. Sobre chamado. Sobre chamado. Eu quero te dizer, o meu coração arde. Como teu coração arde para as coisas de Deus? Jeremias, ele estava ali, ele era filho de um sacerdote. Ele era filho do sacerdote Elquias. Então Jeremias entendia do que tinha que levar oferta para o altar. Ele estava sendo treinado pelo seu pai, estava sendo disciplinado pelo seu pai para ser um sacerdote. Mas não era o querer de Jeremias e nem o querer de Elquias, sacerdote. Mas sim era o chamado de Deus. Eu quero te falar do chamado de Deus. Muitos dizem assim, mas eu não sei. Muitos estão na mesma posição que Jeremias. Eu sou uma criança, eu não sei falar, mas o Senhor não está preocupado, Xarabacanta Namanai, com o que você sabe fazer. O Senhor está preocupado no que Ele quer que você faça, ordenado por Ele, Xarabacanta Namanai, porque Ele diz, eis que te escolhi do ventre da tua mãe. Eis que eu te escolhi do ventre da madre da tua mãe, Xarabacanta Namanai, o qual muitos não te conheciam, nem sabiam o teu nome, mas ele já sabia o teu nome, Xarabacanta Namanai. E Jeremias estava sendo ali criado dentro do templo para ser um sacerdote. O seu pai era um sacerdote. Então, todas as vezes que o sacerdote ia para o templo, todas as vezes que ele se apresentava a Deus, Jeremias, ele tinha uma visão, ele tinha um desejo no seu coração de ser como seu pai. Mas eu quero te dizer, o projeto de Deus era outro. O trabalhar de Deus era outro. Muitas vezes você está indo por um caminho e Deus quer que você vá por outro. Muitas vezes você quer ir para um lugar, mas Deus te leva para o outro. É assim mesmo. O trabalhar de Deus é assim. Xarabacanta Namanai. E se nós tentar, uma certa vez eu estava ouvindo o pastor Glênio, e ele diz, olha, ele pregava sobre a canga. Ele diz, coloca dois boi na canga, um que sabe e outro que ainda não está treinado para usar canga, coloca os dois juntos, eles vão se esfolar todo o seu pescoço, porque um vai querer ir para frente, outro vai querer ir para o lado. Eu quero, e ele falava muito sobre esta pregação, e eu sempre vem na minha mente esta palavra, Xarabacanta Namanai, aquela, se você está na disciplina de Deus, você vai fazer o que Deus quer. Se você tentar ir para o outro lado, você vai se ferir. Você vai sofrer, Xarabacanta Namanai, mas você vai ter que aprender, vai se ralar, quem sabe este boi que estava na canga ali, ele, o que estava já treinado, queria ir para frente, o que estava sendo colocado a canga nele, ele queria ir para o outro lado, quem sabe ele ficava ali se debatendo de um lado para o outro, ele não queria ir para frente, mas ele ralava o pescoço, o outro se feria junto. Assim eu quero te dizer, a tua casa vai sofrer, Xarabacanta Namanai, se você não se colocar na brecha para Deus te usar. Quem estiver contigo vai sofrer, porque o outro boi, ele se feriu tudo, ele era acostumado a ir para frente para poder arear a terra, para poder passar o arado na terra, ele colocava a canga, ele tinha que seguir para frente, mas aquele que estava ali querendo ir para outros lados, ele sofria e ainda machucava o outro. Eu quero te dizer, Deus quer que você entre no jugo, Xarabacanta.

na Manai. Deus está trabalhando no meio dos teus, decanta na Manai. Quem sabe está vindo o sofrimento, mas é Deus. Ele diz que aquele que começou a boa obra é fiel em terminar a boa obra. Aquele que começou, ele é fiel para aperfeiçoar e terminar a boa obra. Xarabá, canta na Manai. Deixa Deus te usar. Deixa Deus fazer o que Ele quer na tua vida. Oh, Xarabá, canta na Manai. Oh, Xerebe de Comanai, Xarabá, canta na Manai. Quem sabe está sendo ferido, quem sabe está ferido, quem sabe está gemendo, mas você, quem sabe você está sofrendo e ainda não acordou para as consequências. Eu quero dizer, acorde, porque Deus disse para Jeremias: Jeremias, eu não te chamei para pregar para um, pregar para outro, eu te chamei para pregar para nações, Jeremias. E Jeremias diz: eu sou uma criança, eu não sei, eu não entendo disso, de profeta eu não entendo, Deus. Eu entendo de sacerdócio, não entendo de profeta, mas o Senhor diz: vai, Jeremias, somente me obedeça, vai fazer o que eu estou te mandando, porque eu hei de colocar as palavras na tua boca, Xarabá, canta na Manai. Quando tu vai fazer o que Deus quer, Deus se encarrega de trabalhar para você. Deus se encarrega de fazer para você o que Ele tem que fazer, Xarabá, canta na Manai. Mas enquanto tu não for, tu ficar como Jeremias dizendo: olha, eu não entendo, eu sou uma criança. Porque Jeremias não entendia de profeta. E ainda Deus estava colocando um cargo enorme sobre ele. Nações, gente, não era para uma, duas pessoas. Era nações que ele tinha que pregar. Xarabá, canta na Manai. Começa a entender, Deus é Deus que quando tu entra, deixa Deus entrar em cena, Deus muda o cenário da tua vida, Deus muda o cenário. Quem sabe hoje tu tá vendo o cenário, tá diferente, mas Deus quer mudar o cenário da tua vida, porque eu digo, mente aberta para Jesus Cristo é cenário mudado, é cenário que vem resposta, é cenário que vem completamente a obra do Senhor sobre a tua vida. O Senhor quer nessa noite fazer o impossível na tua vida, mas deixa Ele te levar, deixa Ele te pegar na tua mão e dizer: olha, Xarabá, canta na Manai, é eu que quero fazer, é eu que quero mudar. Vocês não sabem o quando eu chego em casa, o tanto de mensagem que eu recebo, gente. Quando nós estávamos na Argentina, era pacotes e pacotes de carta que eu recebia ali do presídio. Pessoas, quando eu chego em casa, às vezes pessoas me mandam mensagem dizendo: olha, eu estava pronto de tirar a minha vida, mas quando eu ouvi um louvor lá, quando eu ouvi uma pregação lá, o Senhor mudou, glória a Deus. Por quê? Porque alguém se dispôs como Jeremias em patrocinar este programa, porque alguém se dispôs em deixar sua casa e vir para cá, Xarabá, canta na Manai. Mas eu quero te dizer que o Deus já está entrando com a providência. Solta um louvor aí, irmão Vinícius, nessa noite, aleluia. Deus quer mudar a situação da tua vida.

Deus. Jeremias, viste bem. Eu velo pela minha palavra. Eu velo pela minha palavra. Tome posse da palavra de Deus nessa noite. Quem sabe você não tem entendido. Mas nessa noite o Senhor diz, eis que eu abro os teus olhos da fé. E você vai começar a contemplar. O Senhor poderia ter escolhido os anjos para fazer essa tarefa. Mas o Senhor te escolheu você. Você é escolhido de Deus a partir do momento que você levantou a tua mão e confessou o Senhor como suficiente salvador da tua vida. Jesus Cristo, Deus Pai Eterno, Deus Pai Filho, Deus Espírito Santo. Eu te disse, olha agora. Toma a tarefa agora que você tem para cumprir. Jesus cumpriu a dele. Morreu por você na cruz do Calvário. Pregou a palavra do Pai. Agora cabe a você. Você, ele prendeu a morte. Ele disse, morte, onde está o teu embrião? Morte não haverá mais, não tem poder sobre os meus filhos. Tudo que você passar, saiba que é a experiência de Deus na tua vida. Saiba que o Senhor está trabalhando no meio dos teus. Você carrega uma responsabilidade, você tem a tua família. A tua família é tua responsabilidade, você carrega. Quando você vai se apresentar diante de Deus, eu tenho certeza que a primeira coisa que você faz é apresentar algo que você ama. É a tua família. Você apresenta para o Senhor. Você tem essa responsabilidade que o Senhor colocou na tua vida. E não só a tua família, mas você também disse, quando Pedro chega até Jesus, Jesus diz, tu me amas, Pedro? Tu me amas, Pedro? Tu me amas, Pedro? E Pedro dizendo que amava. Então, se tu me ama, apacenta as minhas ovelhas. Tu ama Jesus? Tu ama Jesus? Tu já tem gerado ovelhas? Tu já tem gerado ovelhas? Você tem deixado só para o pastor, só para a missionária? Porque ele disse para Pedro, ó, Pedro, tu me amas? Tu apacenta as minhas ovelhas. E Pedro, a primeira coisa, quando ele recebe os dons espirituais, quando ele é cheio do poder, da graça, do Espírito Santo, lá no Pentecostes, ele disse, eu não quero esta glória.

0: é só pra mim. Eu não quero só pra mim o que eu tô sentindo. Eu vou abrir as portas e vou começar a pregar. E ele abre as portas e começa a pregar o Deus de perdão. O Jesus Cristo que liberta, que transforma. Porque Pedro nega Jesus, mas Jesus se manifesta com o seu poder na vida dele. Jesus ainda dá ainda o Espírito Santo para ele. E ele começa a ser cheio do Espírito Santo. E ele abre as portas ali falando de Jesus que perdoa, que liberta, que transforma. E olha quantas mil almas aceitaram Jesus ali. Ele teve almas para apacentar. Ele se tornou um pastor de rebanho ali. Xarabacanta Namanai. Eu quero te dizer, não fique preso a nada. Nada pode te prender. Você tem liberdade para você falar de Jesus Cristo aonde você for. Ele diz que aonde tu pisar a planta dos teus pés, esse lugar já é teu por direito para você falar do nome dele. Não tenha medo, aonde você pisar, planta os teus pés. Esse lugar já é teu, para quê? Por que que é teu? Para você falar do amor de Deus, para você ser um profeta de Deus. Xarabacanta Namanai, decanta labastô, decanta Namanai. É onde você pisar, planta dos teus pés. Às vezes você está lá entre os doutores, às vezes você está no ponto de ônibus, dentro do ônibus, aonde Jesus te colocar, aquele lugar já é teu para falar de Jesus. Xarabacanta Namanai. O Senhor está dizendo, se levanta nessa noite, porque eu me encarrego de colocar na tua boca as palavras. Eu me encarrego de cumprir a minha palavra, diz o Senhor Jesus. Aleluia, solta o louvor, irmã Vinícius. Aleluia. Vamos, irmãos, participa do programa. Vamos, deixa a tua participação aqui.
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0: Glória a Deus, aleluia. Minha filha Ruth, que está ali, veio da Venezuela, está ali com toda a família dela. Hoje é aniversarinho dela, eu passei a deixar o bolo dela. Vai o meu carinho, meu abraço, Rudineia. Meu esposo que fez ontem 60 anos, comemos bolo um monte, ontem muito bolo, muita, aleluia, alegria na presença do Senhor Jesus.

Glória a Deus. Nossos irmãos do Paraguai também estão ligadinhos. Deus abençoe. Nós temos irmãos em Recife. Onde estiver chegando a 96.7 nessa noite, receba o nosso carinho, nosso abraço.

quer usar os seus vasos. Deus tem pressa. Deus tem pressa. Cada minuto que passa... Hoje eu olhei para o relógio e disse, como está passando tão rápido. O tempo está passando. E vai passar mais rápido ainda. Mas que nós possamos estar cheios do poder de Deus para fazer o que Deus nos incumbiu.

Aleluia, Jesus. Glória a Deus. Ele é escudo, broquel, para todo aquele que crê. Você crê no Senhor Jesus Cristo? Você confia que o Senhor nessa noite está visitando a tua casa? Ele diz, eis que dá ordem aos seus anjos para guardar. Para guardar a tua casa a respeito dele. Eu não sei o que você precisa. Mas eu quero te dizer, pega tudo o que você tem e consagra ao Senhor. Pega tudo o que você tem e consagra ao Senhor. Eu dentro da minha casa, irmãos, se eu for na lavanderia, eu já comentei esses dias, eu tenho porta-retrato por toda a minha casa. Porque o momento que eu ando dentro da minha casa, onde encontrar um porta-retrato, eu estou declarando a vitória em Cristo Jesus. É muito interessante você ter. Que você, tudo que você vê, que você memoriza, e você declara, e você confia, o Senhor peleja e guerreia. Às vezes nós recebemos tantas coisas que nem somos merecedores, mas o Senhor nos abençoa. Porque você, ele diz que você é uma nação eleita do Senhor Jesus. Ele te elegeu. Você não tinha valor nenhum para este mundo. É por isso que quando os irmãos iam saindo daqui do programa antes do meu, ele pediu oração e disse, conhece Pimenta Malagueta? É a prova que eu estou passando. Mas eu olhei para ele e disse assim, quando você não tiver luta, tenha certeza que algo está faltando na tua vida. O crente, quando ele não tem luta, ele pode parar e examinar sua vida, porque alguma coisa está errada. Porque nós não somos deste mundo. Nós não somos deste mundo, nós estamos aqui de passagem. De passagem. Então tenha certeza, se você está passando luta, se você está sofrendo, se você está pelejando, tenha certeza, porque esse mundo não te satisfaz. Você está aqui nesse mundo, esse mundo não é teu. Esse mundo não te satisfaz, você não faz parte deste mundo. Você não faz parte deste mundo. Então esse mundo cada vez vai ficar mais desprezível para você. Cada vez vai ficar mais insuportável para você. Porque nós vamos para a Nova Jerusalém. Nós vamos para a Nova Jerusalém. Então, creia que o Senhor Jesus, ele te espera. Ele te espera. Eu falo, o céu é tão lindo. E quando alguém parte para lá, nós choramos, nós não queremos que ninguém vá. Mas o céu é tão lindo, irmãos. É tão lindo. Eu quero te dizer, esse céu te espera. Essa terra, para nós, não tem graça. Aquele louvor, irmão Vinícius, levantar a minha mão para dar glória. Aquele louvor que fala, eu quero levantar a minha mão para te dar glória. Glória a Deus, aleluia. O irmão Newton, aleluia, boa noite. Boa noite, irmão Newton. O irmão Newton é lá de

0: Recife, né? Lá de Recife. Receba o nosso abraço, o nosso carinho, irmão Nilton, aí em Recife. Glória a Deus, aleluia. Bom sábado para você também, irmão Nilton. Vai o nosso carinho especial aí para Recife. Vou orar sim. Aleluia, já vou colocar aqui, ó, no, na folhinha que eu coloquei aqui, que eu anotei já, pedido de oração nessa noite. E creio, vamos fazer o jejum aí. A paz do Senhor, pastor Jorceli, ali em Camboriú também. Agora que entrou para mim aqui. A paz do Senhor Jesus Cristo, pastor Jorceli, ali em Camboriú. Aleluia, glória a Deus. Solta lá, irmão Vinícius.
1: Mas Deus já te livrou de coisas que você nem...

ordenar a tempestade se acalmar. Filho, filho, permaneça. Permaneça no que eu te chamei, diz o Senhor. O Senhor está entrando com a providência na tua casa, no teu lar, na tua família. Todos os dias tu tem provado da bondade do teu Deus. Todos os dias você tem provado da bondade do teu Deus.

0: Coloca a tua mão no teu coração que eu vou orar por você agora.
1: Consagramos todo nosso
0: Jesus, entra nessa casa. Entra nesta família, Deus, agora, Senhor. Faz o teu agir, faz o teu operar dentro desta casa, Jesus. Deus, entra agora, Pai, inclinando, Pai, xarabacanta na manai. Senhor, entra salvando, libertando, transformando, putando cativeiro, ó Pai, nesta casa, nesta família. Deus, entra agora mudando esse cativeiro. Deus, entra agora mudando este cativeiro. Cura, Pai, liberta, transforma, Pai. Vai tocando nos casamentos, vai tocando nos laços matrimoniais, vai tocando, Senhor, nesta família, curando, libertando, transformando, Pai, aonde estiver chegando o som da nossa voz nesta noite, Papai, faz o impossível acontecer, ó Deus, xarabacanta na manai. Pai, cura, diabetes vai saindo, colesterol vai saindo agora, vai saindo deste corpo todo tipo de enfermidade agora.

todo tipo de enfermidade vai saindo deste corpo agora, diabetes saia, colesterol. Senhor, vai curando, vai passando teu sangue carmesim do alto da cabeça à planta dos pés. Deus cura, liberta, transforma, muda o cativeiro desta família. Deus Xarabacanta Namanai, tu és o Deus que entra agora fazendo o impossível dentro desta casa. Pai, toca os umbrais desta casa, vai tocando nesta fotografia, neste copo de água, vai tocando nessa vestimenta. Senhor, tu é Deus que honra com a fé dos teus filhos. Ó Deus, aonde estiver entrando o som da nossa voz, Senhor, entra com libertação. O nome deste programa é Deus vai agir agora. Eu creio, Deus, porque tu não deixa para depois, tu não deixa para amanhã, tu não deixa para depois da manhã, para o mês que vem, para o ano que vem. É agora, Deus, que tu está agindo dentro desta casa. Espírito da morte vai desprendendo de dentro desta casa. Espírito da morte vai saindo da vida desta jovem. Espírito da depressão vai deixando esta casa agora. Vai saindo da mente desta mulher agora. Oh, Espírito de Deus, vai entrando agora curando, libertando, transformando. Muda, Senhor, o cativeiro. Abra portas de trabalho, Pai, aonde não tem porta. Pai, abra as comportas do céu agora e desça sobre esta casa agora, Pai. Toda palavra, Pai, de maldição, saia de dentro desta casa agora. Toda palavra agora, toda inveja, toda perseguição, saia desta vida agora em nome de Jesus Cristo. Vai tocando, Senhor, sobre os bens materiais dos teus filhos. Senhor, tudo seja consagrado para ti, ó Deus, em nome de Jesus Cristo. Vai repreendendo o devorador, o destruidor, o mingador. Vai saindo agora o gafanhoto, a lagosta, o pulgão. Vai saindo agora de dentro desta casa, espírito de enfermidade, espírito de farmácia, eu te expulso agora de dentro desta casa. Oh, Deus Pai, Deus Filho, Deus Espírito Santo, Deus de Abraão, Deus de Isaac, Deus de Jacó, eu creio agora, Pai, na tua palavra que é fiel e que é verdadeira. Tu disse para Jeremias: eu viste bem, eu velo pela minha palavra, e a tua palavra está aqui aberta, ó Deus. Nós falemos da tua palavra nesta noite. Deus, vai restaurando estas vidas, vai dando ousadia para falar de ti, ó Deus. Vai, Deus, tu és o Deus que capacita, o Deus que levanta do montor agora e exalta esta vida para a tua honra e para a tua glória. Deus, começa agora a mudar toda sorte de bênção que está nesta vida agora. Comece, Senhor, a agir. Comece, Senhor, agora a dar fruto. Comece a agir agora, Pai. Agir dentro desta casa, agir dentro desta família, agir na criança, agir no adulto, agir no idoso, agir no casamento, agir na saúde. Ó Deus, tu és Deus que abre porta onde não tem porta. Meu Deus, ó Papai. Vidas estão sendo libertas. Eu escuto barulho de correntes, Pai. Eu escuto barulho de correntes. Senhor, tu livrou vidas da morte. Oh, Pai, o destruidor está sendo esmagado pelo sangue carmesim de Jesus Cristo. Oh, tu vai testificar do milagre que Deus está fazendo nessa noite. Porque eu creio no Deus do impossível, clamando. Eu creio, Deus, de que tu entra agora estruturando esta vida, Pai. Essa vida começa agora a ter uma estrutura do céu. Uma estrutura do céu agora. Espírito Santo, tu veio para nos conduzir pela vereda da justiça de Deus. Espírito Santo, age neste coração. Espírito Santo, age nesta vida. Que ela comece a dar liberdade para Deus usar com os dons espirituais, com os talentos do céu. Que esta vida comece a ser usada, Papai Xarabacanta Namanai. Porque eu creio no Deus que tudo pode. No Deus que fecha os portais do inferno. No Deus que capacita. No Deus que levanta. No Deus que destrui, no Deus que nessa noite, Xarabacanta Namanai, tu visitou essa casa, tu visitou essa família, tu foi aos umbrais desta casa, tu foi, Senhor, aos portais desta casa, tu foi nos portão desta casa, em nome de Jesus Cristo, eu creio no Deus do impossível.

nome de Jesus, amém. Rapidamente, aleluia. Eu orei por uma senhora que não era evangélica. Ela mora no bairro que eu moro. Ela é argentina. E eu não tenho muita convivência com ela, mas o dia que eu encontrei com ela, eu falei, eu carrei um amor grande por você. Jesus te ama. E orei por ela. E quinta-feira roubaram a bolsa dela, com todos os seus documentos. E hoje, tem um terreno vazio do lado da minha casa, e o homem corta cada 40 dias, cada 30 dias grama. E roubaram quinta-feira, hoje, os documentos dela. Esse homem foi cortar a grama, encontrou a carteira dela com todos os documentos dela. E entregou para o meu esposo. E nesse momento, ela já está com seus documentos. Então, eu quero te dizer, creia no poder da oração. Se alguém ora por você, tenha certeza que Deus move céu e terra pela tua vida. Deus move céu e terra. Aleluia. Só um pedacinho, irmão, se você pode tocar só um pedacinho. Ivani Domingues, Deus abençoe, a paz do Senhor, a paz do Senhor, a paz do Senhor, Ivani Domingues. Aleluia, glória a Deus, aleluia. Ele pediu uma música, Valério Alves, puder tocar um pedacinho só aí para nós fechar o programa. Até sábado que vem, se Deus nos permitir, estaremos aqui, ó. Tem um horário vago aqui depois do meu. Se vocês querem mais programa até as 9 horas, às 21 horas, vamos patrocinar esse programa que nós vamos até as 21 horas. Glória a Deus, está aberto, está vago aí, glória a Deus. Meu telefone é 88-21-2196. Nos convide que nós vamos com carinho levar a palavra na tua igreja. Música.

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